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2: 9:58.
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1: Boa noite.
2: Boa noite para você que nos acompanha em todo o país.
1: Quinta-feira, 21 de maio de 2026.
2: Vamos ao destaque do dia: renegociação de dívidas.
1: Mais de 1 milhão de pessoas já foram beneficiadas pelo novo Desenrola Brasil.
2: O valor negociado pelas famílias chega a 10 bilhões de reais. Gabriela Noronha.
3: E para atingir ainda mais pessoas, a partir do dia 26, trabalhadores poderão utilizar parte do FGTS para quitar dívidas do Desenrola.
1: Quer reformar sua casa? Famílias com renda de até 13 mil reais por mês podem financiar obra com juros mais em conta. É o Reforma Casa Brasil.
2: Dignidade. Programa Periferia Viva vai construir banheiros para 30 mil famílias que vivem sem estrutura sanitária básica.
1: Vamos saber mais sobre esses temas com o ministro das Cidades, Vladimir Lima.
2: E ainda, valorização da cultura.
1: No Espírito Santo, o presidente Lula assina medida de reconhecimento, preservação e promoção das culturas tradicionais e populares.
4: O investimento em cultura movimenta uma indústria potente, estimula a economia, transforma vidas e cidades. Por isso, a cultura será sempre prioridade do nosso governo.
2: Na apresentação da Voz do Brasil, Mariana Jungmann e Luciano Seixas.
1: E acompanhe a gente ao vivo, acesse radiogov.ebc.com.br ou canalgov na sua TV aberta.
2: Mais de 1 milhão de pessoas já saíram do vermelho com a ajuda do Desenrola Famílias.
1: A ação é voltada para quem tem dívidas como cartão de crédito e cheque especial.
2: E faz parte do novo Desenrola, lançado este mês pelo governo do Brasil, que também contempla estudantes, produtores rurais e pequenos empresários.
1: Serão, ao todo, 90 dias de negociações com juros e condições facilitadas.
3: Segundo os dados do Ministério da Fazenda, mais de 1 milhão de pessoas já renegociaram ou quitaram dívidas por meio do Desenrola Famílias, uma das categorias do novo Desenrola, lançado este mês pelo governo do Brasil. O valor negociado pelas famílias já chega a 10 bilhões de reais. Podem participar pessoas com renda mensal de até 5 salários mínimos, cerca de R$ 8.100, que possuem dívidas como o cartão de crédito ou cheque especial. Segundo o ministro da Fazenda, Dario Durigan, quase metade das operações do Desenrola Famílias registradas até agora foram quitadas à vista.
5: Mais de 449 mil dívidas quitadas à vista. A pessoa já resolveu a sua pendência de dívida bancária de uma vez por todas, tá? Essas operações tiveram um desconto na média de 85%. As dívidas antigas que estavam atrapalhando a vida das famílias e das pessoas.
3: Podem ser negociados débitos contratados até 31 de janeiro de 2026 e que estejam com atraso entre 91 dias e 2 anos. Os descontos podem chegar a 90%, dependendo da forma de pagamento. O objetivo é ajudar na recuperação financeira das famílias e reduzir os índices de inadimplência no país. E para atingir ainda mais pessoas, a partir do dia 26, trabalhadores poderão utilizar parte do FGTS para quitar dívidas do Desenrola. Os recursos virão do saldo residual liberado pelo saque aniversário do FGTS, como explica o secretário executivo do Ministério da Fazenda, Rogério Seron.
6: No dia 26 acontecerá essa liberação de recursos, então vai sobrar o saldo residual em cada um dos trabalhadores, do saldo que ele tem no seu FGTS. Aí, esse saldo residual, ele pode utilizar uma parcela para, se ele for um beneficiário do Desenrola, né, tiver uma dívida inadimplente e for renegociar, ele pode retirar 20% ou R$ 1.000, o que for maior.
3: O novo Desenrola atende 4 categorias: famílias, micro e pequenas empresas, pequenos produtores rurais e estudantes com dívidas do Fundo de Financiamento Estudantil. No caso do FIES, 34 mil contratos já foram refinanciados até agora, com desconto médio de 80%. Lembrando que quem quiser negociar deve procurar a instituição financeira onde possui a dívida ou acessar os canais oficiais de negociação dos bancos, participantes e parceiros. Reportagem Gabriela Noronha.
2: Direito à restituição do imposto de renda, fique atento.
1: Amanhã, a Receita Federal vai abrir consulta ao maior lote de restituição da história.
2: Serão beneficiados cerca de 8 milhões e 700 mil contribuintes, um total de 16 bilhões de reais em créditos.
1: O pagamento será realizado no dia 29 de maio.
2: Os próximos lotes de restituição serão pagos nas seguintes datas: 30 de junho,

0: 31 de julho e 28 de agosto.
1: Para verificar se a restituição foi liberada, acesse www.gov.br/Receita Federal.
0: Um banheiro dentro de casa pode parecer algo simples, mas ainda não é a realidade para todos os brasileiros.
1: Para mudar esse quadro, o governo do Brasil faz a seleção de mais de 30 mil famílias que moram em periferias para construir ou reformar banheiros e oferecer melhores condições sanitárias para as pessoas.
2: A cearense Maria de Fátima mora com a família numa casa de madeira, sem rede de esgoto sanitário, no assentamento Dorotsteng, uma área periférica do Distrito Federal. Contando apenas com a aposentadoria do marido, a renda familiar é toda comprometida com despesas básicas, como remédios e comida. Aos 63 anos, ela tem um sonho: ter uma casa confortável e um banheiro adequado.
3: E quando a senhora tiver um banheiro assim bem arrumadinho, para tomar um banho bem gostoso?
4: Toma bem gostoso assim, sabe? Ficar ali dentro do banheiro assim e olhar assim para a pasteira do banheiro e dizer assim: como é que eu ganhei um tão lindo desse jeito?
2: A líder comunitária no assentamento, Rita de Cássia Correia, conta que das cerca de 750 famílias que vivem na região, pelo menos 300 estão em situação semelhante, sem dependências sanitárias funcionais. Foi ela quem teve a iniciativa de inscrever a comunidade no programa Periferia Viva Reformas, do Ministério das Cidades, que tem como objetivo melhorar as condições sanitárias.
5: Estou como liderança que acompanha o dia a dia das famílias. Quando você fala de um banheiro, elas veem isso: um vaso, um piso queimado às vezes, ou até mesmo de madeira, e uma torneira ou um chuveiro, é o banheiro. Quando você fala: não, mas você pode colocar um box, uma pia, um chuveiro, um forro, ela fala: não, isso é coisa de rico, isso aí não está dentro da minha realidade. É uma maneira de trazer dignidade e trazer autoestima, principalmente para as mulheres, né?
2: Mais de 1 milhão de pessoas vivem em situação sanitária inadequada em todo o país, segundo o IBGE. E o programa Periferia Viva Reformas é justamente para reduzir esses dados. Nesta primeira seleção, mais de 30 mil famílias de 130 municípios serão atendidas. Cada uma delas poderá receber até R$ 40 mil. Para custear a construção ou reforma do banheiro, como explica o secretário nacional de periferias do Ministério das Cidades, Vitor Araripe.
6: Esse programa funciona com kits. A gente tem vários módulos de kit, então kit para revestimento de parede, kit de piso, kit do banheiro. Então, do banheiro tem vários tipos de kits também, que são moduláveis a partir da demanda da residência dessa pessoa. Então, a gente tem esse limite dos 40 mil, que é a composição de vários kits.
2: Os contemplados pelo programa pagarão um valor máximo de R$ 400 pelo financiamento, o que corresponde a 1% do teto de R$ 40 mil. Já as famílias que recebem BPC, que é o Benefício de Prestação Continuada, ou Bolsa Família, ou ainda aquelas que morem em locais sob emergência ou estado de calamidade pública, não vão pagar nada. Reportagem Graziele Bezerra.
0: Para saber a lista dos locais contemplados pelo programa, acesse mapadasperiferias.cidades.gov.br e procure a aba Periferia Viva Reformas.
1: E a gente vai explicar mais detalhes sobre os programas do governo do Brasil para melhoria das moradias dos brasileiros com o ministro das Cidades, Vladimir Lima, que está conosco ao vivo aqui no estúdio da Voz do Brasil. Boa noite, ministro.
7: Boa noite, Mariana. Boa noite, Luciano, e a todos que nos ouvem.
1: Ministro, vamos começar explicando, então, como é que vai funcionar o programa Periferia Viva Reformas. Ele é voltado para quem, exatamente, e que tipos de reformas podem ser feitas com ele?
7: Mariana, antes de ir ao ponto e responder diretamente sua pergunta, é importante entender a lógica da política habitacional no país. A gente, com aquelas famílias que não têm habitação, não têm moradia, nós atendemos por meio do programa Minha Casa Minha Vida. A gente dá a casa, né? Seja ela financiada ou subsidiada. Para aquelas famílias que têm a casa e a gente precisa resolver algum tipo de inadequação habitacional, reforma de um banheiro, um quarto, um telhado, um ajuste na instalação elétrica, uma questão relacionada à inadequação, a gente atende com Reforma Casa Brasil. E o Periferia Melhoria, que é uma preocupação do governo do Brasil, que não deixa ninguém para trás, ele tem um foco em atuar naquelas famílias, pasmem, mais de 4 milhões de brasileiros não têm banheiro ou têm um banheiro compartilhado com outras famílias. Então, o foco do Periferia Melhoria é entrar na comunidade, nas favelas brasileiras, né? Em áreas que são regularizáveis, áreas já regularizadas, levando o banheiro. E já que a gente está indo até a casa da família construir um banheiro novo ou reformar o banheiro que está precário, a gente aproveita e também trata de outros mais. Quarto, muitas vezes uma família grande que precisa de um quarto, uma qualidade de vida. Afinal de condições.
1: As famílias atendem pelo Periferia Viva Reformas.
7: São famílias que moram...
1: O banheiro,
7: exatamente, a história do banheiro. São famílias que moram em comunidade, né, mais precária, comunidade sem infraestrutura. Muitas vezes ela tem a casa ali, mas ela não tem o banheiro. São famílias com a renda até...
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7: 2.850. E a gente pensando numa lógica de levar esse banheiro para essas famílias, a gente, de forma plausível, a gente pensou especial assim, ter um diálogo com a comunidade. Como é que a gente traz um diálogo com a comunidade? Com as representações dos territórios periféricos. Para que essas representações que já dialogam com a comunidade, sabem as necessidades, possam estar fazendo essas propostas e levando aí esses projetos, diagnosticando o que é necessário para poder levar o banheiro para essas comunidades. Né?
0: Então, ministro, como é que vai funcionar essa relação, né, com as famílias atendidas? São esses agentes, essas organizações da sociedade civil que vão contratar as reformas em vez das famílias?
7: Os agentes comunitários, que são as entidades sem fins lucrativos, os movimentos, as associações que representam a comunidade, elas fizeram propostas para a gente, o Ministério das Cidades, e essas propostas para levar o banheiro para cada família aí que está no levantamento lá das famílias que precisam dentro daquela comunidade de um banheiro novo. E claro que nesse diagnóstico que ela vai fazer, ela vai propor uma Mariana. Mariana, ela precisa do banheiro, só que a casa da Mariana está com o telhado furado. Então a gente precisa também recompor o telhado da Mariana. A Mariana, a gente resolve com o telhado, mas o Luciano tem uma situação que tem infiltração na parede. Ou seja, além de reformar o banheiro do Luciano, eu aproveito, já que a entidade organizadora já está lá e diagnosticou que tem uma infiltração na sua parede, aproveita também para resolver essa infiltração na sua parede, com o teto até R$40 mil.
1: Mas são essas entidades, essas organizações, elas é que vão contratar e oferecer a reforma para as pessoas?
7: Exatamente.
1: Ou elas só vão indicar quem é e a família que vai receber o dinheiro para a reforma e cuidar da reforma?
7: Essas entidades, elas fizeram a proposta, a gente vai contratar e transferir o recurso para essas entidades vão fazer os projetos para cada casa, do que a casa necessita, se é o banheiro com infiltração, para resolver a infiltração, se é o banheiro para resolver o telhado, e a entidade que vai executar a obra. Aí a relação da família é com a entidade.
1: E as famílias podem fazer reformas, como você disse, até R$40 mil, né?
7: Reais.
1: O que está incluído nessa previsão de orçamento? Qual vai ser a contrapartida também dessas famílias?
7: As famílias vão pagar apenas até 1%, porque R$40 mil é o teto máximo. Então, assim, se uma família fizer uma reforma de R$30 mil, ela vai pagar R$300. É um valor único que vai dar o benefício dela, além de ter um banheiro novo, ela poder também ter alguns outros tipos de reforma na casa dela. A exemplo do que eu dei aqui para o Luciano, a questão de resolver infiltração, de resolver o telhado, de resolver algum problema na janela.
1: E aí está incluído tudo,
7: tá,
1: né?
7: Incluído tudo,
1: mão de obra...
7: Exatamente, mão de obra, material e tudo mais.
0: E como é que as famílias se candidatam ao programa, ministro? Elas devem procurar os agentes promotores? Devem fazer algum tipo de cadastro junto ao governo?
7: Quando a entidade fez essa proposta para o governo federal, para o Ministério das Cidades, ela já tinha mapeado qual o bairro, qual é a comunidade que ela vai atuar. Né? E claro que tem uma organização dessa demanda para levantar agora a necessidade de cada família, e casa a casa, né? Pegar certinho o nome, verificar todo o imóvel, o que ele precisa, além do banheiro, vamos checar aqui o telhado, precisa ajustar o telhado, precisa ajustar o piso, mas essa comunidade ela está de antemão mapeada para que agora a gente possa contratar essas obras e executar a reforma desses banheiros.
1: Ministro, o senhor começou falando então que a gente tem o Minha Casa Minha Vida para oferecer casa para quem não tem. o Reforma Casa Brasil para oferecer melhorias em casas que precisam de adequações, e o Reforma, eu preferia Viva Reformas, então, para oferecer esse tipo de necessidade mais básica, mais premente. Vamos falar do Reforma Casa Brasil agora, porque ele é um pouco diferente. Eu queria que o senhor explicasse a diferença entre ele e esse programa lançado agora, e que tipo de melhorias podem ser feitas pelo Reforma Casa Brasil.
7: Certo. Então, vamos lá. Como eu estava falando, o programa Minha Casa Minha Vida, ele foca na habitação, para quem não tem. O programa Periferia Melhoria, a gente vai nos bairros periféricos, os bairros mais simples, carentes, né? Pessoas extremamente carentes, que a gente resolve e que não tem condição de pegar um financiamento, não tem condição de fazer um banheiro com recursos próprios. No caso do Reforma Casa Brasil, a gente potencializa resolver questões de inadequações em moradias para aquela família com renda até 13 mil, que pode acessar o crédito, um financiamento, com a taxa de juros de 0,99%, com um empréstimo máximo e um valor para financiar de até 50 mil reais, e que ela pode estar reformando um quarto, ampliando o quarto, reformando o banheiro que ela já tem, reformando o telhado, fazendo instalação elétrica, hidráulica, e dando uma melhor qualidade para a sua casa.
1: Às vezes ampliando também.
7: Às vezes ampliando. A gente tem cerca de disponível para o programa Reforma Casa Brasil cerca de 30 bilhões de reais. Para o programa Periferia Melhoria, que a gente falou agora há pouco, a gente selecionou 9 mil moradias e a gente potencializou, na verdade, esse 9 mil, desculpe, 9 mil era a meta, e a gente triplicou, foi para 30 mil. Mas são, assim, são formas de atender a população brasileira, aquelas famílias que mais precisam, cada qual de acordo com sua necessidade. Para quem não tem casa, programa Minha Casa Minha Vida. Para quem tem sua habitação e precisa resolver a inadequação, o Reforma Casa Brasil. E para quem realmente é uma família extremamente carente, a gente chegar com Periferia Melhoria.
0: O senhor fez referência às faixas e aos valores que podem ser financiados neste programa. Esses valores podem ser financiados, dependem da faixa de renda da pessoa ou do custo da reforma que ela
7: como,
0: quer fazer?
7: Como nessa situação nós estamos falando de um financiamento, então, vai ser feita uma análise de crédito, de capacidade dessa família de pegar um empréstimo. Claro que um empréstimo é com a taxa menor que 1%, então a taxa facilitada, que ela traz mais famílias para o programa. Ela é mais atrativa e ela oportuniza a família aí a poder, de fato, estar melhorando sua unidade habitacional, sua moradia, com as reformas que a gente falou aqui agora há pouco, né?
1: E o programa aceita pessoas que estiverem com o nome sujo, negativado por dívida, como cartão de crédito, por exemplo, cheque especial?
7: Numa situação dessa, que é uma análise de crédito, Mariana, assim, então é importante que as pessoas vão ter que reunir as documentações, né, os documentos com prova e renda e tudo, para que seja feita uma avaliação aí pelo agente financeiro e ela possa estar acessando um financiamento com a taxa facilitada pelo governo do Brasil, pelo governo do presidente Lula, né?
0: Ok, nós conversamos com o ministro das Cidades, Vladimir Lima. Muito obrigado, ministro, por sua entrevista aqui à Voz do Brasil.
7: Obrigado, pessoal.
1: Iniciativas para fortalecer a cultura popular no país.
0: O governo do Brasil entregou hoje 90 equipamentos culturais itinerantes que podem ser adaptados para bibliotecas, estúdios e oficinas de cinema.
1: A entrega foi feita durante a 6ª Teia Nacional dos Pontos de Cultura, com a participação do presidente Lula.
9: Um desfile de estandartes representando os estados brasileiros marcou a abertura da 6ª Teia Nacional dos Pontos de Cultura em Aracruz, no Espírito Santo. Depois de um intervalo de 12 anos, o evento foi retomado, reunindo agentes culturais, coletivos, mestres e mestras das culturas populares, povos tradicionais, representantes da sociedade civil e gestores públicos. A iniciativa faz parte do Cultura Viva, programa criado há 22 anos para movimentar o setor. A ministra da Cultura, Margarete Menezes, destacou os avanços do setor nos últimos 3 anos.
10: Tem em torno de 400 milhões sendo aplicados por ano na produção cultural de base comunitária. E nós passamos nessa gestão para 23.121 iniciativas fomentadas até agora.
9: Durante o evento, foram distribuídas placas de identificação aos pontos de cultura. Todos os mais de 16 mil mil pontos certificados em todo o país vão receber o material. Uma outra entrega feita em Aracruz foi a de 90 unidades dos Movicels. Os Movicels são equipamentos culturais itinerantes, adaptados com biblioteca, estúdio audiovisual, recursos tecnológicos, material para oficinas e cinema ao ar livre. Essa estrutura permite que municípios desassistidos possam ter acesso a atividades culturais. O presidente Lula destacou a importância do investimento em cultura.
11: O investimento em cultura movimenta uma indústria potente, estimula a economia, transforma vidas e cidades. Por isso, a cultura será sempre prioridade no nosso governo. Contará sempre com políticas públicas capazes de ajudá-la a exercer todo o seu potencial simbólico e econômico.
9: Para celebrar a cultura nacional, foram assinadas portarias que regulamentam a Rede Nacional de Mestras e Mestres das Culturas Tradicionais e Populares e o Programa Festejos Populares do Brasil. Também foram assinados o Decreto de Renovação do Conselho Nacional de Política Cultural e o Decreto que cria a Política Nacional para as Culturas Tradicionais e Populares. De Aracruz, no Espírito Santo, Luana Cari.
0: Também em Aracruz, o presidente Lula entregou 12 micro-ônibus do programa Agora Tem Especialistas Caminhos da Saúde e 11 vans do Programa Especial de Saúde do Rio Doce.
1: Os micro-ônibus são equipados com ar-condicionado e plataformas de acessibilidade e beneficiam 12 municípios capixabas.
0: Eles vão fazer o transporte sanitário seguro e gratuito de pacientes do SUS que precisam se deslocar para outras cidades para realizar consultas, exames, tratamentos especializados e procedimentos de média e alta complexidade.
1: Já as vans foram entregues para 11 municípios e serão utilizadas no transporte de pacientes para consultas, procedimentos e cirurgias fora do domicílio.
0: Seja como transporte de pessoas ou movimentação de cargas, as hidrovias do Brasil funcionam como principal acesso em diversas regiões.
1: E hoje o governo fez um balanço de ações desenvolvidas pela Secretaria Nacional de Hidrovias e Navegação, criada há 2 anos.
2: Mais hidrovias para transporte de pessoas e produtos pelo país. Essa é uma das metas alcançadas pelo Ministério de Portos e Aeroportos. Esse modal cresceu mais de 12% entre 2024 e 2025. O ministro da pasta, Tomé Franca, ressaltou as vantagens que esse tipo de transporte oferece.
12: Que as hidrovias é um caminho seguro para que a gente possa reduzir o custo logístico, que a gente possa fazer a integração do desenvolvimento regional. Nós vivemos num país que são vários Brasis e as regiões do Nordeste, do Norte, da Amazônia, ela precisa das hidrovias para o seu desenvolvimento. E, finalmente, um transporte que é sustentável, um transporte que preserva o meio ambiente.
2: O Ministério de Portos e Aeroportos apresentou também um planejamento que prevê leilões para concessão de 6 hidrovias no primeiro semestre de 2027, em diferentes regiões do país. Entre os trechos incluídos no plano estão os rios Paraguai, Madeira, Tocantins e Tapajós. Já no segundo semestre deste ano, está previsto o leilão de concessão de um trecho do São Francisco. O secretário nacional de Hidrovias e Navegação, Otto Bourlier, destaca que as hidrovias devem ajudar a vida de quem vive perto dos rios.
13: Ribeirinhos, pescadores, indígenas, ou seja, a população que muitas vezes não tem acesso de forma em longo prazo de serviços públicos. Então é uma agenda de Estado que a gente está iniciando agora, em que a gente vai trazer ganhos sociais, ganhos logísticos e ganhos ambientais.
2: Desde 2023, R$1,5 bilhão foram investidos para fortalecer a navegação no país. Só neste ano, a previsão é de um investimento total que supera R$500 milhões. Com locução de Raquel Mariano, reportagem Márcia Fernandes.
0: De janeiro a abril deste ano, o Brasil registrou a melhor movimentação da história nos aeroportos, ultrapassando os 44 milhões de passageiros.
1: Um crescimento de 7,6% na comparação com o mesmo período do ano passado.
0: A aviação doméstica com voos pelo país registrou mais de 33 milhões de viajantes.
1: De acordo com o Ministério do Turismo, o fortalecimento de destinos domésticos contribui para o cenário.
0: E essas foram as notícias do Governo do Brasil.
1: Uma realização da Secretaria de Comunicação Social da Presidência da República.
0: Com produção da empresa Brasil de Comunicação.
1: Fique agora com as notícias do Poder Judiciário e do Congresso Nacional. Boa noite.
0: Boa noite para você e até amanhã.
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16: STF valida lei que reduziu área protegida no Pará para viabilizar ferrogrão.
17: STJ identifica tentativas de fraude com comandos ocultos em petições e determina a apuração dos casos.
16: Presidente do TSE defende a atuação contra o uso abusivo da inteligência artificial nas eleições.
17: Boa noite, eu sou Marcela Luiza.
16: E eu sou Walter Lima.
17: O Supremo Tribunal Federal declarou constitucional a lei que autorizou a redução de área protegida no Pará para viabilizar a construção da Ferrogrão, ferrovia projetada para ligar o norte do país ao Mato Grosso.
16: A ação foi apresentada pelo PSOL contra uma lei de 2017. A legenda sustentava que a Constituição exige a edição de lei formal para a redução de áreas protegidas.
17: No julgamento, prevaleceu o entendimento do relator ministro Alexandre de Moraes. Segundo ele, não houve irregularidade no processo legislativo nem retrocesso ambiental, já que a construção da ferrovia continua condicionada à obtenção de todas as licenças solicitadas pelos órgãos competentes.
16: O plenário também aderiu à proposta de autorizar o Poder Executivo para compensar por decreto a área de retirada do parque.
17: STJ detecta uso de prompt injection em processos e anuncia medidas de segurança e responsabilização dos envolvidos.
16: O mecanismo tenta manipular sistemas de inteligência artificial por meio de comandos invisíveis inseridos em documentos judiciais. Tiago Gomide.
18: O Superior Tribunal de Justiça informou ter identificado petições com técnicas de prompt injection usadas para enganar modelos de inteligência artificial com comandos ocultos. Segundo o presidente da corte, ministro Herman Benjamin, o sistema STJ Logos possui barreiras de segurança capazes de neutralizar as tentativas de fraude. O tribunal determinou que os casos sejam certificados nos autos e anunciou a instauração de inquérito policial e procedimento administrativo para apurar responsabilidades criminais e disciplinares de advogados e escritórios eventualmente envolvidos.
17: Presidente do TSE defende a atuação contra o uso abusivo da inteligência artificial nas eleições.
16: A declaração do ministro Nunes Marques foi feita durante a abertura do seminário Seta Debate. Mariana Fabre.
19: O presidente do TSE, ministro Nunes Marques, afirmou que o uso de inteligência artificial para enganar eleitoras e eleitores ou para atacar o sistema eleitoral não deve ser tolerado. Para ele, o avanço tecnológico que interfere na vontade popular deve ser respondido com inteligência democrática. O ministro lembrou que o uso irregular de IA, que viola as normas eleitorais, pode ser enquadrado como uso indevido dos meios de comunicação e até como abuso de poder político ou econômico.
17: Moradores da Ilha do Marajó recebem serviços básicos de cidadania.
16: Esse foi o quarto dia de itinerância da Justiça do Trabalho. Luma Soares.
20: Movimentação intensa aqui em Breves, escolas lotadas e pátios cheios de moradores em busca de justiça, cidadania e saúde. Mesmo na reta final, as ações da Justiça do Trabalho não param. Hoje, o TRT da 8ª Região deu curso de Libras para profissionais de instituições públicas e inaugurou uma biblioteca temática com doação de livros infantis. O mutirão do Justiça Itinerante é coordenado pelo CNJ com mais de 50 entidades parceiras. Os atendimentos gratuitos em Breves, Portel e Melgaço vão até amanhã, sexta-feira, dia 22.
17: Após a ação do MPF e de órgãos parceiros, IBGE lança censo da população em situação de rua em Belém, no Pará.
16: Os dados vão servir para a criação de políticas públicas para essa população. Tatiana Castro.
3: Segundo dados do CadÚnico contabilizados até 2025, em Belém existem 1.952 pessoas em situação de rua. No entanto, por estarem desvinculados da rede assistencial básica, uma grande parcela desses cidadãos sequer constava nos registros oficiais da Prefeitura. Após a ação do MPF e de órgãos parceiros, o IBGE lançou o portal oficial da pesquisa, que vai reunir os dados coletados.
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17: Uma boa noite.
16: E até amanhã.
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14: Está no ar o Jornal do Senado.
21: Eu sou Paula Groba.
22: E eu sou Ricardo Nakaoka.
21: E estes são os destaques de hoje do Jornal do Senado, que começa agora.
22: Congresso derruba vetos e libera recursos federais para pequenos municípios endividados com a União.
21: Sugestão legislativa prevê isenção de imposto de renda para militares.
22: Chega ao Congresso medida provisória que cria crédito de 30 bilhões para taxistas e motoristas de aplicativo trocarem de carro.
21: Boa noite.
22: Boa noite.
21: O Congresso derrubou os vetos do presidente Lula que impediam municípios com até 65 mil habitantes, mesmo endividados com a União, de receber recursos federais.
22: Com a decisão, essas cidades voltam a ter acesso a verbas de programas do governo e de emendas parlamentares. Os detalhes com o repórter Márcio Maturana.
23: Municípios com até 65 mil habitantes que estejam inadimplentes com a União poderão firmar convênios e receber recursos federais por meio de programas e emendas parlamentares. Isso porque senadores e deputados derrubaram os vetos do presidente Lula a quatro dispositivos da Lei de Diretrizes Orçamentárias, em sessão conduzida pelo presidente do Congresso, Davi Alcolumbre.
24: Vossas Excelências sabem que cerca de 90% dos municípios brasileiros, exatamente 92%, possuem menos de 165 mil habitantes. Também é do conhecimento de Vossas Excelências e de todos que o atual quadro de desafios orçamentários e fiscais que as prefeituras por todo o país têm enfrentado para implementar políticas públicas e, por isso, neste cenário, esta sessão congressual, com esta pauta previamente estabelecida, esta deliberação é de extrema importância para que os pequenos municípios brasileiros possam ter acesso aos convênios.
23: Segundo Davi, a medida pode beneficiar mais de 3 mil municípios brasileiros. Ele disse que a derrubada desses vetos atende a um pedido de prefeitos feito durante a 20ª Marcha à Brasília em defesa dos municípios.
21: E pedidos pela instalação da CPMI do Banco Master marcaram a sessão do Congresso Nacional nesta quinta-feira. Parlamentares da base e da oposição defenderam a investigação de negociações suspeitas envolvendo a instituição financeira.
22: O presidente do Congresso, Davi Alcolumbre, afirmou que a leitura dos requerimentos para a criação de CPMIs é prerrogativa da presidência, conforme o regimento do Senado. Ele destacou que a sessão foi convocada para analisar vetos presidenciais relacionados a repasses a municípios inadimplentes.
24: Em resposta à questão de ordem levantada por vários parlamentares na sessão do Congresso de hoje, que requereram a leitura do requerimento de criação da Comissão Parlamentar Mista de Inquérito, a presidência esclarece que as matérias do expediente serão objeto da leitura a juízo do presidente. Portanto, o momento da leitura é um ato discricionário da presidência da mesa do Congresso Nacional.
21: A Comissão de Educação do Senado debateu os impactos da militarização das escolas públicas brasileiras.
22: Pesquisadores, representantes de entidades educacionais e estudantes criticaram a presença de agentes militares na gestão escolar e defenderam mais investimentos em políticas educacionais. Repórter Henrique Nascimento.
25: Segundo os participantes, ainda não existem evidências conclusivas de que a militarização melhore o desempenho escolar. A presidente da Comissão de Educação, senadora Tereza Leitão, então do PT de Pernambuco, afirmou que especialistas defendem avaliações mais rigorosas sobre os impactos pedagógicos e sociais das escolas cívico-militares.
4: Há um conjunto de setores e segmentos da sociedade que tem alertado para a ausência de evidências conclusivas que associem a militarização à melhoria consistente da aprendizagem, defendendo avaliações rigorosas sobre seus efeitos pedagógicos, sociais e financeiros.
25: O professor da USP, Salomão Barros Ximenes, afirmou que entidades ligadas à ONU demonstram preocupação com esse modelo.
5: Todos condenam o Brasil pelo processo de expansão da militarização. Na verdade, nos dá vergonha, né? Essa é a verdade. Nos dá vergonha que o Brasil esteja se inserindo gradativamente num rol bastante pequeno de países que militarizam escolas como política institucional.
25: O tema também está em debate no Senado. Projetos em análise pelos senadores defendem o fortalecimento das escolas cívico-militares e a criação de uma frente parlamentar sobre o tema.
21: E militares das Forças Armadas podem ganhar isenção do imposto de renda.
22: Uma sugestão legislativa aprovada pela Comissão de Direitos Humanos e Legislação Participativa avançou no Senado com essa proposta. Repórter Rodrigo Rezende.
6: Uma sugestão legislativa que será agora analisada no Senado como projeto de lei isenta os militares do pagamento do imposto de renda. O relator da sugestão na Comissão de Direitos Humanos e Legislação Participativa, senador Hermes Klan, do PL de Santa Catarina, afirmou que os militares merecem o benefício pelas condições diferenciadas do trabalho.
7: O militar não cumpre jornada de trabalho ordinária, não percebe horas extras nas mesmas bases dos seletistas e estatutários civis, não tem direito de greve, está sujeito a regime disciplinar próprio que pode importar privação da liberdade e pode ser convocado a qualquer tempo para o cumprimento da missão.
6: O projeto também beneficiaria os militares das chamadas forças auxiliares, como bombeiros e policiais militares estaduais e distritais. De acordo com Hermes Klan, os efeitos financeiros da medida deverão ser debatidos nas comissões temáticas do Senado.
21: A Comissão de Assuntos Sociais aprovou a inclusão da vacina nonavalente contra o HPV no Calendário Nacional de Imunização do SUS.
22: Essa vacina amplia a proteção contra o câncer de colo de útero e diversos outros tipos da doença. Repórter Patrícia Oliveira.
8: A proposta amplia a cobertura vacinal contra o HPV, o papilomavírus humano, que está relacionado principalmente a casos de câncer de colo do útero, além de diversos tumores nas regiões genitais. O Programa Nacional de Imunizações já oferece a quadrivalente, que protege contra 4 subtipos do HPV. A inclusão da vacina nonavalente busca aumentar essa proteção. A autora do projeto, a senadora doutora Eudócia, do PSDB de Alagoas, afirmou que a implementação da vacina pelo SUS custará menos ao governo federal do que as despesas com a doença.
10: Enquanto que a quadrivalente protege a mulher 70%, contra o vírus HPV, a nonavalente protege 90%. Nós iremos economizar 3,8 bilhões de reais em um único ano, porque nós não teremos as mulheres com câncer de colo de útero.
8: Se não houver pedido para votação no plenário, a matéria segue para a Câmara dos Deputados.
21: E motoristas de táxi e de aplicativos poderão ter acesso a uma nova linha de crédito para trocar de carro ou comprar o primeiro veículo próprio.
22: O Congresso Nacional vai analisar a medida provisória que destina 30 bilhões de reais ao financiamento de automóveis de até 150 mil reais, com critérios de sustentabilidade ambiental, social e econômica. Repórter Alexandre Campos.
26: Pelo texto da MP editada pelo Executivo, os beneficiários terão carência de 6 meses para o início do pagamento das prestações e de 6 anos para quitar o empréstimo. Os juros serão diferenciados para as mulheres de 11,5% ao ano, enquanto que para os homens de 12,6%. O governo vai destinar 30 bilhões de reais para o programa e exigir das montadoras que a ele aderirem a obrigação de conceder um desconto mínimo de 5% para os motoristas. Ao lembrar que depois da pandemia muitas pessoas optaram por se deslocar por meio de transporte individual compartilhado, o senador Rogério Carvalho, do PT de Sergipe, elogiou a iniciativa do governo.
27: O governo acerta ao atender milhões de trabalhadores brasileiros e brasileiras que trabalham nesta área, dando uma condição semelhante a outros trabalhadores e outros segmentos da economia que têm acesso a crédito, que têm estímulo para poder melhorar a sua condição de trabalho e melhorar a sua renda.
26: Também do PT, o senador Camilo Santana, representante do Ceará, lembrou que a MP vai beneficiar ainda os motoristas que, por não terem carro próprio, alugam veículos para transportar os passageiros pelas ruas do Brasil.
0: A iniciativa pode beneficiar cerca de 1,4 milhão de trabalhadores brasileiros, homens e mulheres que acordam cedo, enfrentam trânsito, insegurança, jornadas exaustivas e que muitas vezes comprometem boa parte da renda no aluguel de um carro para poder trabalhar.
26: De acordo com a medida provisória, quem aderir ao programa poderá incluir no valor das prestações os gastos com seguro e equipamento de segurança do veículo, desde que não ultrapassem 10% do valor do carro. Antes de ser votada pelos plenários da Câmara dos Deputados e do Senado, a MP será discutida por uma comissão mista de deputados federais e senadores.
22: Com edição de Paula Groba e trabalhos técnicos de João Lira, o Jornal do Senado fica por aqui. Acompanhe agora as notícias da Câmara dos Deputados. Boa noite.
21: Boa noite e até amanhã.
15: Jornal Câmara dos Deputados. Congresso derruba veto que proibia repasse a municípios inadimplentes.
1: Deputados tornam crime o aumento abusivo de preços dos combustíveis.
15: Hugo Mota destaca a atuação da Câmara no enfrentamento ao feminicídio.
1: Plenário muda regras para atuação dos órgãos de fiscalização ambiental.
15: Boa noite. Os deputados aprovaram um projeto que altera a legislação ambiental para impedir a suspensão de empreendimentos rurais sem notificação dos órgãos de fiscalização. Saiba mais detalhes sobre a proposta com o repórter Antônio Vital.
2: O plenário da Câmara aprovou o projeto que altera a lei dos crimes ambientais para proibir o embargo de empreendimentos rurais com base exclusivamente em ferramentas de detecção remota, como imagens de satélite que apontem desmatamento. O projeto, apresentado pelos deputados Lúcio Moschini, do PL de Rondônia, e Zé Adriano, do PP do Acre, estabelece novas regras para a atuação dos órgãos de fiscalização ambiental. Na prática, antes da aplicação de medidas mais severas, como embargos ou paralisação de atividades, o autuado deverá ser notificado e ter prazo razoável para apresentar esclarecimentos quanto à infração tiver sido identificada apenas por monitoramento remoto. O texto aprovado também determina que, se for constatado dano ambiental, a fiscalização poderá adotar medidas administrativas cautelares para impedir o agravamento desse dano ou para garantir a recuperação ambiental. Mas essas medidas não poderão ser utilizadas para antecipar punições aos empreendimentos. Relatora da proposta, a deputada Marussa Boldrin, do Republicanos de Goiás, argumentou que a proposta fortalece o direito à ampla defesa e ao contraditório, sem retirar o poder de fiscalização dos órgãos ambientais. Para ela, imagens de satélite não podem substituir o direito de defesa e até fumaça de fogão a lenha pode ser confundida com queimada. O autor da proposta, Lúcio Moschini, disse que o objetivo é apenas garantir o direito de defesa antes do embargo do empreendimento.
9: Nós queremos que o satélite continue fiscalizando, sim. Antes, porém, que dê o direito de defesa ao produtor rural. Detectou? Perfeitamente. Então notifique o produtor. O ônus da prova hoje é todo do produtor. O satélite não sabe se você tem uma licença de desmatamento. O satélite não sabe se houve uma tempestade e caiu uma árvore, mas o que o satélite faz, através de IA, é embargar.
2: A deputada Marina Silva, da Rede de São Paulo, ex-ministra do Meio Ambiente, disse que o projeto dificulta medidas imediatas de proteção em áreas remotas e pode colocar fiscais de órgãos ambientais em risco.
11: O que estão querendo é voltar ao tempo da impunidade. Não é para corrigir injustiça. Injustiça é expor o fiscal do IBAMA, do ICMBio, aí para uma operação corpo a corpo e ser recebido com bala por pessoas que invadem, que fazem grilagem em terra pública, em terra indígena, em área do governo federal. Isso sim é injustiça. A justiça é usar a tecnologia.
2: O projeto que proíbe o embargo de empreendimentos rurais com base apenas em infrações detectadas por imagens de satélite seguiu para análise do Senado. Da Rádio Câmara de Brasília, com informações de Daniela Lessa, Antônio Vital.
1: Nilton Tato, do PT de São Paulo, critica iniciativas apoiadas pela Frente Parlamentar da Agropecuária. Ele afirma que os projetos defendidos podem fragilizar mecanismos de proteção ambiental, favorecer mudanças em áreas de conservação e enfraquecer o combate ao desmatamento ilegal.
3: No entendimento de Nilton Tato, parte da bancada ruralista adota posições contraditórias ao apoiar compensações por perdas climáticas, enquanto, por outro lado, defende medidas que agravam a crise ambiental.
12: Educação.
1: O plenário da Câmara aprovou novas regras para reajuste do piso nacional dos professores do ensino básico público. Quem tem mais detalhes sobre o tema é a repórter Daniele Lessa.
13: A Câmara dos Deputados aprovou a medida provisória que altera as regras de atualização do piso salarial nacional dos professores da educação básica pública. A partir da medida, o piso salarial dos professores do magistério passou a ser de R$ 5.130 para professores com formação em nível médio. Antes da medida provisória, o aumento anual do piso era calculado com base no crescimento do valor anual por aluno do Fundeb. Segundo o governo, esse modelo gerava distorções, porque dependia apenas da variação do valor mínimo por aluno definido nacionalmente. Com a medida provisória, o reajuste passará a considerar a inflação do ano anterior, medida pelo INPC, somada a 50% da média de crescimento real das receitas do Fundeb nos últimos 5 anos. Segundo o Ministério da Educação, pela regra antiga, o reajuste de 2026 seria de apenas 0,37%. Já com a nova fórmula, o aumento ficará em 5,4%, com ganho real acima da inflação. Relatora da proposta, a senadora professora Dorinha Seabra, do União Brasil de Tocantins, argumentou que a medida busca garantir valorização dos profissionais da educação sem provocar mudanças bruscas nas contas de estados e municípios. Outra mudança aprovada amplia o alcance da política para incluir professores contratados por tempo determinado, ponto defendido pela deputada Maria do Rosário, do PT do Rio Grande do Sul.
16: Não há professores de primeira ou de segunda categoria na escola. Nós queremos concursos públicos, mas, ao mesmo tempo, reconhecemos que, ao longo dos últimos anos, praticamente 50% do efetivo dos educadores e educadoras das escolas públicas são de professores com contrato emergencial.
13: O deputado Wildo Rocha, do MDB do Maranhão, destacou que a proposta iguala a remuneração de professores do ensino infantil e fundamental.
17: Isso aqui agora, os professores do magistério serão tratados todos iguais, professor do ensino infantil, professor do ensino fundamental, todos serão tratados igualmente. Agora, até mesmo os professores contratados por tempo determinado. Todos terão o mesmo piso salarial.
13: O deputado Kim Kataguiri, do Missão de São Paulo, votou contra a proposta, argumentando que o atual piso salarial do magistério ainda não é pago corretamente em muitos municípios.
18: Que os tribunais de contas apontam que mais de 80% já não paga o piso atual. Aí o Congresso Nacional, sem fazer nenhum sacrifício próprio, porque dinheiro não falta, o que falta é cortar na carne do próprio Congresso, dos privilégios, inclusive dos próprios parlamentares, para de fato ter esse recurso para os municípios e para os estados.
13: A medida provisória que altera as regras do piso salarial nacional dos professores da educação básica seguiu para análise no Senado. Da Rádio Câmara de Brasília, Daniele Lessa.
12: Segurança Pública.
3: Paulo Marinho Júnior, do PL, critica a situação da segurança pública em Caxias, apontada por ele como a cidade mais violenta do Maranhão. O deputado questiona a ausência de representantes do Judiciário, do Ministério Público e da Polícia Federal em audiência pública realizada no município sobre o tema.
1: Paulo Marinho Júnior afirma que agentes de outros estados têm sido mais eficientes no combate ao crime do que as forças de segurança do Maranhão. Ele ainda cobra esclarecimentos sobre denúncias de atuação do crime organizado e a possíveis irregularidades envolvendo agentes públicos de Caxias.
12: Presidência.
3: O presidente Hugo Mota ressaltou a atuação da Câmara com a aprovação de mais de 70 propostas para fortalecer políticas de enfrentamento ao feminicídio e à violência contra as mulheres. A reportagem é de Luiz Gustavo Xavier.
4: O presidente da Câmara, Hugo Mota, destacou que desde a assinatura do Pacto Nacional Brasil contra o Feminicídio, os deputados aprovaram um conjunto de 73 propostas voltadas ao enfrentamento da violência contra a mulher e ao combate ao feminicídio no país. A declaração foi feita durante cerimônia, que marcou os 100 dias da iniciativa, ao lado do presidente Luiz Inácio Lula da Silva e de autoridades dos três poderes.
5: O feminicídio é um flagelo que nos envergonha como nação. Mas a união entre os poderes demonstrada neste pacto e a determinação do Parlamento brasileiro em legislar com rigor e sensibilidade apontam o caminho para que em um futuro próximo nenhuma cidadã precise temer por sua vida apenas pelo fato de ser mulher.
4: Hugo Mota reforçou que a Câmara tem priorizado medidas de prevenção, proteção e acolhimento às mulheres vítimas de violência. Entre as iniciativas citadas está o programa Antes que Aconteça. A proposta prevê a implantação de salas lilás, casas-abrigo e a atuação de defensoras populares capacitadas em direito das mulheres.
5: A iniciativa contempla a implantação de salas lilás, casas-abrigo e a atuação de defensoras populares, lideranças comunitárias capacitadas em direitos das mulheres. A educação também será um dos pilares desse esforço, porque é assim que transformamos o país, a partir da base.
4: A coordenadora da bancada feminina, deputada Jaque Rocha, do PT do Espírito Santo, destacou os avanços na legislação brasileira, desde a assinatura do Pacto Nacional Brasil de Enfrentamento ao Feminicídio.
14: Para nós é um motivo de muito orgulho nesses 100 dias, mostrar o tamanho da colaboração do Poder Legislativo, também junto aos outros poderes, Poder Executivo e Judiciário, de que nós temos aqui uma bancada comprometida a colocar as mulheres como protagonistas e prioridade.
4: O presidente da Câmara mencionou ainda projetos aprovados recentemente pela Casa, que já se transformaram em lei, como o uso da tornozeleira eletrônica por agressores e a tipificação da violência vicária e do vicaricídio. A Câmara também aprovou a quebra de sigilo bancário em ações de alimentos, quando houver suspeita de ocultação de patrimônio, entre outras propostas. Da Rádio Câmara de Brasília, Luiz Gustavo Xavier.
19: Política. Leonardo Monteiro, do PT de Minas Gerais, registra a cassação do prefeito de Governador Valadares, Coronel Sandro. O deputado afirma que a decisão ocorreu após denúncias de irregularidades em contratos da área da educação, incluindo transporte escolar e aquisição de kits para estudantes.
20: Leonardo Monteiro parabeniza a atuação da Câmara Municipal e de lideranças políticas de Governador Valadares para dar continuidade ao processo. Para o deputado, a votação que resultou na cassação representa um esforço de enfrentamento à corrupção no município mineiro.
23: Votação.
19: Deputados e senadores derrubaram o veto presidencial à proibição de que municípios inadimplentes recebam recursos federais. A repórter Silvia Munhato acompanhou a sessão do Congresso e tem outras informações.
24: O Congresso Nacional derrubou 4 vetos do Executivo à Lei de Diretrizes Orçamentárias de 2026 para permitir repasse de recursos federais para obras de estados e municípios e para convênios com municípios que estão inadimplentes. A sessão também foi marcada por pedidos de parlamentares por uma CPI mista sobre o Banco Master. 2 dispositivos mantidos na LDO prevêem recursos para obras de rodovias estaduais e municipais destinadas à integração de modais de transporte ou escoamento produtivo, e para despesas relativas à malha hidroviária. Mas o Executivo argumentou que os recursos federais não poderiam custear despesas locais. Outro dispositivo permite a doação de bens, valores ou benefícios pela administração pública em período eleitoral, mas o governo federal alegou que a medida é inconstitucional. Também foi mantido o dispositivo que permite convênios com municípios de até 65 mil habitantes que estão inadimplentes. Apesar dos vetos iniciais, vários parlamentares que apoiam o governo declararam que votariam contra apenas o dispositivo sobre doações em período eleitoral. Foi o que disse o deputado Chico Alencar, do PSOL do Rio de Janeiro.
25: Porque ele permite a compra de votos. Na verdade, você poder doar em período eleitoral bens, uma série de equipamentos utilitários, benesses para a população, significa descumprir a lei eleitoral, que tem essa vedação muito sadia.
24: A deputada Bia Kicis, do PL do Distrito Federal, defendeu a derrubada dos vetos porque eles estariam prejudicando a população.
0: Para impedir o escoamento da produção, para impedir que aquelas pessoas que moram nos rincões mais distantes do nosso país, as pessoas mais simples, pobres, vulneráveis, miseráveis, não tenham acesso à produção.
24: No início da sessão, vários deputados e senadores pediram ao presidente do Congresso Nacional, senador Davi Alcolumbre, do União do Amapá, que lesse requerimentos de abertura de CPIs mistas para investigar denúncias relacionadas ao caso do Banco Master. Um dos que pediu a CPI foi o senador Flávio Bolsonaro, do PL do Rio de Janeiro, que aparece em conversas gravadas com o dono do Banco Master, Daniel Vorcaro. Nas conversas, ele busca recursos para o financiamento do filme sobre seu pai, o ex-presidente Jair Bolsonaro.
6: Do outro lado está o filme do presidente Bolsonaro, que recebeu investimento privado de alguém que na época não tinha absolutamente nada que pudesse desabonar a sua conduta, inclusive premiado, as suas empresas premiadas. Como exemplos de compliance, esse lado não tem nada de errado. E é por isso, presidente, que a gente precisa urgentemente dessa CPMI.
24: O deputado Lindbergh Farias, do PT do Rio de Janeiro, disse que o senador poderia aproveitar a tribuna para responder os questionamentos sobre sua relação com Vorcaro.
7: O senhor foi visitar ele um dia depois que ele sai da prisão com tornozeleira eletrônica? Quer dizer que não sabia dos envolvimentos dele? Vossa Excelência não sabia da aplicação do Rio Previdência, governado pelo seu partido, no seu estado, pelo PL, Cláudio Castro, 970 milhões?
24: O senador Davi Alcolumbre ouviu as reivindicações, mas indeferiu os pedidos, afirmando que a decisão sobre o aumento da leitura dos requerimentos de CPI é da presidência. Da Rádio Câmara de Brasília, Silvia Minhato.
20: Economia. A Câmara aprovou projeto encaminhado pelo governo que pune com prisão aumento injustificado no preço dos combustíveis. O repórter Antônio Vital acompanhou a votação e tem mais informações.
2: A Câmara dos Deputados aprovou o projeto do governo que prevê pena de 2 a 4 anos de prisão, além de multa, para quem aumentar sem justa causa o preço de combustíveis, considerados bens de utilidade pública. A proposta altera a lei dos crimes contra a ordem tributária, econômica e contra as relações de consumo. O projeto considera sem justa causa o aumento de preços que não tenha relação com a elevação dos custos de produção, distribuição e importação dos combustíveis. As penas poderão ser aumentadas até a metade se o aumento injustificado ocorrer durante calamidade pública ou crise de abastecimento. Para apurar a existência do crime, o Ministério Público deverá firmar acordos de cooperação com o Conselho Administrativo de Defesa Econômica, o CAD. A proposta original do governo previa pena de até 5 anos de prisão, que foi reduzida para 4 pelo relator, deputado Merlong Solano, do PT do Piauí, após negociação com os diversos partidos. De acordo com a justificativa do governo, os combustíveis possuem importância estratégica para o funcionamento da economia e a proposta corrige uma lacuna legal nas relações de consumo. O projeto foi criticado por deputados da oposição. Para o deputado Kim Kataguiri, do Missão de São Paulo, criminalizar o aumento de preços vai provocar desabastecimento de gasolina e óleo diesel. Já o deputado Lafayette de Andrada, do PL de Minas Gerais, diz que já existem instrumentos administrativos para penalizar quem aumentar os preços para ferir a concorrência e o consumidor.
8: Nós entendemos que é um projeto inócuo. Está criando, na prática, mais uma possibilidade de incriminar posto de gasolina, prender dono de posto. Hoje, nós já temos um sem número de leis que defende a liberdade econômica, que defende o consumidor, que dá um conjunto de ferramentas para o Ministério Público, para a Polícia Federal, que na prática, no mundo real, no dia a dia, vai chover no molhado, porque as ferramentas já estão aí.
2: O relator Merlong Solano defendeu a necessidade de punir empresários que aumentarem preços sem justificativa. Segundo ele, foram registrados aumentos abusivos e injustificados mesmo depois das medidas adotadas pelo governo desde o início da guerra entre os Estados Unidos e o Irã.
10: A gente está tendo aí um subsídio para o setor de R$ 3,00 por cada litro. Ainda assim, se mantiveram os aumentos. Diante deste quadro, da persistência do setor de combustível em elevar seus preços de maneira injustificada, porque o Brasil só consome de gasolina importada 15% de toda a sua demanda. De óleo diesel, a parte importada só chega a 30% de todo o nosso consumo.
2: O projeto do governo, que prevê pena de 2 a 4 anos de prisão para quem aumentar sem justa causa o preço de combustíveis, seguiu para análise do Senado. Da Rádio Câmara de Brasília, Antônio Vital.
9: Transportes.
19: Ricardo Aires, do Republicanos do Tocantins, denuncia a precariedade e a curta durabilidade de pontes estratégicas na região norte. Ele cita como exemplo a ponte sobre o rio Araguaia, que liga seu estado ao Pará, interditada com menos de 15 anos de uso e prejuízo de R$ 76 milhões.
3: Outro caso citado pelo deputado ocorre em Pedro Afonso, onde uma ponte de R$ 100 milhões entregue em 2014 está parcialmente interditada. Ricardo Aires exige a atuação imediata do TCU para investigar os métodos construtivos e o processo de execução dessas obras.
19: Bebeto, do PP do Rio de Janeiro, pede agilidade na remoção de uma torre de energia que, segundo ele, está impedindo o avanço de obras de duplicação na rodovia Presidente Dutra e a construção de um acesso viário na Baixada Fluminense.
3: Bebeto também cobra providências de órgãos reguladores diante do atraso nas intervenções viárias. Além disso, ele defende a continuidade de obras de mobilidade urbana, incluindo a construção de viadutos considerados estratégicos para reduzir congestionamentos.
19: Termina aqui o Jornal Câmara dos Deputados, com trabalhos técnicos de Everson Urani e apresentação de José Carlos Andrade e Luciana Vieira. Uma boa noite para você.
3: Uma ótima noite. A Voz do Brasil está de volta amanhã.
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2: 11:34.
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0: 11:52.
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1: 1 e 9.
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0: 12:37.
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0: 3:18.
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2: 4 e 1.
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2: 5 horas.
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2: 5 e meia.
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1: Olá, muito bom dia, ouvintes da Rádio Pop Cariri. Daqui a pouco o Jornal 101. A gente vai trazer tudo sobre o que aconteceu nas últimas 24 horas aqui em Campina, na região, compartimento da Borborema, na Paraíba, no Nordeste e no Brasil. Em nível nacional, a polêmica continua. Eu falo sobre a escala de trabalho, uma proposta através de uma PEC, ao invés de diminuir a carga horária, aumenta. 176 deputados federais assinaram o pedido para mudança no horário de trabalho na escala. Ao invés de diminuir, a proposta é aumentar. Aqui da Paraíba, um único deputado federal assinou, o Cabo Gilberto, que é do PL. E esta situação aumentou a polêmica. Em nível estadual, o governador Lucas Ribeiro rebateu a oposição, especialmente com relação à criação da CPI da CAGEPA, aprovada na Câmara Municipal de João Pessoa. Na ótica do governador Lucas, a proposta é eleitoreira, levando em consideração o período pré-eleitoral. Tudo isso e muito mais a gente vai destacar daqui a pouco no Jornal 101. E nas rapidinhas do esporte, Romildo está aqui e vai dar um spoiler sobre o que vai noticiar. É isso, Romildo? Bom dia.
2: Isso, Bastos. Bom dia para você, Toninho, Bianca, Dânia Caminho. Você aí do outro lado, você é uma ótima sexta-feira. A principal notícia que a gente vai destacar e que cai, de certa forma, como uma bomba em meio à torcida do Campinense, é que o Conselho Deliberativo do Clube Rubro Negro afasta preventivamente o presidente e o diretor financeiro do Campinense Clube. A gente vai trazer mais detalhes daqui a pouco nas rapidinhas de esporte e também a preparação do 13, que já treina em Sergipe para amanhã enfrentar a equipe do Sergipe em busca da liderança do seu grupo na Série D do Campeonato Brasileiro. Essas e outras com detalhes e em detalhes daqui a pouquinho nas rapidinhas do esporte, dentro do Jornal 101, Bastos.
1: Pois é, Romildo, a gente vai destacar também que ontem um homem morreu carbonizado. Uma casa pegou fogo no bairro do Tambor e, infelizmente, o cidadão não teve condições de sair e morreu queimado lá no bairro do Tambor. A gente vai destacar tudo isso e muito mais a partir das 6 horas. Você que está acompanhando a programação musical da Rádio Pop Cariri, não perde por esperar. O Jornal 101 entra no ar às 6 horas.
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4: Em Campina Grande, rainha da Borborema, são 6:02.
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5: Hoje é sexta-feira, 22 de maio de 2026.
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4: E você acompanha agora o que é destaque nesta sexta-feira. Congresso derruba veto do governo e libera repasses para municípios inadimplentes.
7: A decisão, o parlamento autoriza o repasse de recursos federais para convênios com estados e municípios com até 65 mil habitantes que estejam inadimplentes. O governo federal afirma que a lei de responsabilidade fiscal impede repasses nestas condições.
5: Presidente do Senado, senador Davi Alcolumbre, esfria a possibilidade de instalação da CPMI do Master.
8: A presidência esclarece que, conforme disposto no parágrafo 2º do artigo 156 do Regimento Interno do Senado Federal, primeiro subsidiário do Regimento Comum, as matérias do expediente serão objeto da leitura a juízo do presidente.
6: Governador Lucas Ribeiro ironiza a criação da CPI da Cajepa e aponta interesse eleitoral da oposição.
9: Olha, talvez seja muita coincidência, né? Às vésperas das eleições, isso acontecer. Mas a gente vai focar no nosso trabalho, na nossa gestão, em entregar ações e buscar soluções. A população quer solução.
4: Mesmo afastado da Prefeitura de Cabedelo, Edivaldo Neto será diplomado na próxima segunda-feira. E na ronda policial, vamos destacar.
5: Homem morre durante...
4: Vamos destacar.

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1: Agora são 6:07, hora certa em Campina Grande, 6:07. Estamos começando pela Rádio Pop Cariri, o Jornal 101. Hoje, sexta-feira, dia 22 de maio de 2026. Muito bom dia a essa bancada, bom dia Toinho na técnica, bom dia a todos os campinenses e campinagrandenses. Muita gente já dando carona pra gente, algumas pessoas já tomando cafezinho quentinho com um pãozinho assado, né? Muita gente já tá aí, né? E acompanhando o Jornal 101 para começar o dia muito bem informado. Olha, no início do jornal de hoje, eu venho falar sobre o adiamento da apresentação do parecer do relator, o deputado Léo Prats, em relação à jornada 6x1, fim da jornada 6x1. Mais uma vez, quando é para beneficiar o povo, quem está lá nos representando tenta nos passar um atestado de trouxa, um cheque sem fundo. Porque quando é para advogar em causa própria, tudo é rápido. Tudo se vota rápido. Não tem centro, não tem esquerda, não tem direita. Mas quando é para beneficiar o povo, aí começam as manobras. O parecer era para ser lido hoje. 176 deputados do centro e da direita, do centrão e da direita, tentaram colocar ali nas entrelinhas algumas manobras para prejudicar a grande massa, para ampliar aí o tempo de implantação da escala 5x2 para 10 anos, para reduzir o fundo de garantia sobre o tempo de serviço, o FGTS, para ampliar a jornada, permitir a possibilidade de ampliação da jornada para 52 horas semanais. É chamar a gente, o eleitor, a população de trouxa. Porque quando é para aprovar leis, situações que beneficiam eles próprios, tudo é rápido. Recentemente eles aprovaram aí um parecer para flexibilizar a cobrança de multas para os partidos. Aí é tudo rápido, não tem discussão, mas quando é para benefício para o povo, sempre tem alguma manobra querendo ser feita. E a gente precisa, como Bianca falou ontem aqui, a gente precisa estar alerta para a gente não permitir que isso se perpetue na política nacional. Vamos estar atentos aos nossos representantes, entre aspas. Muito bom dia. 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
0: E 11 minutos, 6 e 11. Vamos à ronda policial.
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2: Fato lamentável aconteceu aqui em Campina Grande. Homem morre carbonizado durante incêndio em casa. Um homem morreu carbonizado durante o incêndio em uma casa no bairro do Tambor, em Campina Grande, no início da noite desta quinta-feira. As informações foram confirmadas pelo Corpo de Bombeiros. Ainda não há informações das causas do incêndio. De acordo com o Corpo de Bombeiros, a corporação foi acionada por volta das 17 horas e quando chegou ao local, encontrou muita fumaça e também alguns focos de chamas. Esse fogo foi apagado e, posteriormente, o homem já foi encontrado sem vida na residência. Como houve uma morte, o Instituto de Polícia Científica da Paraíba foi chamado para o local para fazer a perícia e a retirada do corpo. A Polícia Militar foi acionada para isolar o local. A Polícia Civil deve investigar as causas do incêndio. No local, há três casas e apenas uma delas, com o homem, foi atingida. Uma outra pessoa morava no local, mas não ficou ferida. O Corpo de Bombeiros também informou que no local indícios criminosos não foram encontrados, mas que somente uma perícia vai conseguir afirmar o que de fato aconteceu.
3: E ontem aqui na penitenciária padrão, que fica no alto do Serrotão, a Polícia Militar prendeu três homens suspeitos de arremessar materiais ilícitos para o interior do presídio. Segundo a PM, os policiais receberam informações de que indivíduos estariam utilizando equipamentos para lançar objetos por cima do muro da unidade prisional. Com o apoio do Grupamento de Operações Aéreas, os policiais realizaram buscas na área próxima ao presídio e conseguiram localizar os acusados. Durante a abordagem, foram apreendidas bazucas de ar comprimido, utilizadas para impulsionar materiais para dentro da penitenciária, além de drogas, aparelhos celulares, carregadores, enfim, uma grande quantidade de material ilícito.
4: Vixe Maria!
3: Entre os entorpecentes encontrados, poções de maconha e cocaína.
4: Tá danado!
3: Os presos foram encaminhados à central de polícia, que fica ali no bairro do Catolé, e estão à disposição da justiça.
5: A gente vai agora para a cidade de Mulungu, onde câmeras de segurança usadas por facções foram apreendidas. A gente trouxe, né, e foi de ampla repercussão nacional também, os casos de câmeras que as facções e organizações criminosas instalaram em Cabedelo, né, e tinha um monitoramento feito diretamente do Rio de Janeiro. E agora a gente traz mais essa informação, né?
0: De João Pessoa também,
5: sim,
0: Bianca.
5: De João Pessoa, verdade.
0: Também essa semana a gente trouxe também que a polícia conseguiu identificar, se não me engano, no bairro de Mangabeira. É moda, né?
5: Pois é, Dani, pois é. Olha, e várias câmeras de seguranças clandestinas, também usadas por facções, foram instaladas na cidade de Mulungu, justamente para monitorar os moradores e a movimentação policial. De acordo com a Polícia Civil, o objetivo da ação, né, que apreendeu essas câmeras era justamente desarticular essa organização criminosa com atuação na cidade de Mulungu, que conta também com ramificações na na capital paraibana, né, João Pessoa e Santa Rita, Dani. A operação teve como foco um cumprimento de 18 mandados de prisão preventiva, além de outros mandados de busca e apreensão que foram expedidos pelas justiças. A investigação também aponta que o grupo criminoso possui envolvimento com o tráfico de drogas, homicídios, ataques armados, invasões de residências e práticas relacionadas ao domínio territorial exercido aí por essa facção, por essa organização criminosa, viu, Dan?
0: Eu acho muito difícil uma organização criminosa que atua só em um tipo de crime, só tráfico de drogas, né? O tráfico de drogas, ele está ligado diretamente a outros tipos de crimes que são inerentes ali ao mundo, né, da criminalidade. Basicamente aí tem tráfico de drogas, vai ter tráfico de armas, vai ter homicídios, né? Isso está tudo no meio do mundo da criminalidade. Não é de se espantar, né? A gente vê situações como essa, e essa situação de câmeras, né, instaladas para monitoramento da comunidade, especialmente da chegada da polícia, né, para que eles possam se precaver, se prevenir, se antecipar. Isso pode ir em todas as cidades, que, grandes ou pequenas, que têm grande atuação de grupos criminosos, que todas elas vão ter câmeras de segurança nas comunidades. E estão ali para... Às vezes é numa casa, é disfarçado. É
2: praticamente imperceptível, né? Tinha uma dentro de um cano.
5: Exatamente, Maria. Não podia imaginar, né, Romildo?
0: Pois é, se não tiver a participação da população e denunciar, a polícia é difícil chegar.
5: E uma preocupação, né, grande com a interiorização, né, dessas organizações criminosas, não só aqui no estado da Paraíba, mas no Brasil, né? A polícia, a gente sabe que tem atuado, a gente traz aqui ações efetivas, inclusive essa, né, em que a operação apreendeu diversas câmeras que monitoravam não só os moradores, mas especialmente a movimentação da polícia. A gente fica feliz com essa informação, mas não deixa de ter um sentimento ainda de insegurança.
0: Muito bem, ainda permanecendo na ronda policial, olha só, uma adolescente de apenas 15 anos foi assassinada a tiros na cidade de Pedras de Fogo. Segundo a polícia, a vítima foi atingida por 4 disparos e morreu ainda no local. O detalhe é que essa jovem, segundo as investigações, segundo o delegado que está acompanhando, iniciou as investigações, essa jovem tinha envolvimento com o tráfico de drogas.
4: Vixe, Maria!
0: O delegado ainda não cravou que esse seria o motivo do crime. Diz que ainda precisa esclarecer a motivação, mas grandes chances de ter ligação. Agora, muito jovem, apenas 15 anos de idade, já envolvida aí com tráfico de drogas e acabou perdendo a vida, a família quem fica aí com a dor.
2: Vamos agora ao Vale do Mamanguape. Tá carregada a área hoje, viu? Uma mulher trans foi encontrada morta na manhã desta quinta-feira, embaixo de uma ponte sobre o rio Mamanguape, município de Itapororoca, que fica no Vale do Mamanguape. A estrutura faz ligação entre os municípios de Itapororoca e Cuité de Mamanguape. Segundo o delegado Silvio Rabelo, a vítima era conhecida como Tutu e a principal suspeita é de que ela tenha sido morta a pauladas. Olha só, muita pancada no corpo, afirmou o delegado. De acordo com a Polícia Civil, a vítima morava em Itapororoca e há suspeita de que o crime tenha relação com o tráfico de drogas. O Núcleo de Medicina e Odontologia Legal no Mó de Guarabira foi acionado para realizar a perícia do corpo. Conforme a polícia, diligências foram feitas para identificar e localizar os suspeitos do crime.
3: A gente continua no litoral paraibano, porque no bairro do Bessa, que fica em João Pessoa, um homem foi encontrado morto na tarde de ontem. De acordo com o delegado Rafael Muniz, responsável pelo caso, o corpo foi encontrado e várias perfurações de facas foram localizadas no corpo da vítima. O delegado também informou que a área onde o corpo foi encontrado é utilizada por usuários de droga. Câmeras de segurança instaladas nas proximidades foram levantadas para que a polícia entenda a dinâmica do crime e tente aí identificar os autores ou o autor deste bárbaro crime ocorrido na tarde de ontem lá no bairro do Bessa, na capital paraibana.
5: A gente tem outras informações ainda de João Pessoa, porque uma mulher de 34 anos foi presa no bairro de Mandacaru, suspeita de integrar uma quadrilha especializada em extorsão sexual. Essa prisão aconteceu após investigações, né, que apontavam que a suspeita fazia parte do núcleo financeiro da organização, sendo responsável por receber e lavar dinheiro obtido por meio do esquema criminoso, inclusive com a transferência em criptomoedas. A polícia informou que o grupo...
0: Ela lavava o dinheiro através de criptomoedas.
5: Exatamente, exatamente, Dani. A polícia informou que o grupo criava vínculos de confiança com as vítimas, terminavam ali obtendo imagens íntimas e depois faziam ameaças para exigir pagamentos. Apenas nos últimos 2 meses, a organização movimentou cerca de 4 milhões de reais, Dani.
0: Rapaz, a gente fica imaginando assim, como é que ainda tem gente que cai, né, nessa conversa e essa história de foto, do famoso nudes, né? De tá vazando e depois você mesmo, assim, criando provas contra você e se metendo numa situação que lá na frente você vai se complicar, né?
2: Eu tenho muito cuidado de culpar a vítima, né?
0: Mas, e tem a história. Agora tem a história da IA, né?
5: Exatamente.
0: Tem a história da IA também, né? Aí nesse
2: mas
0: meio.
2: Também,
0: né?
2: Tem cada um, né? Você se expor assim, mandar nudes assim pra qualquer um sem conhecer também é muito complicado.
5: É porque termina criando, né, um vínculo, algum tipo de relação. A gente já trouxe aqui no Jornal 101, inclusive, alguns casos, né, em que se relacionava ali com a vítima e depois terminava numa situação como essa, né? E dentro dessa discussão,
2: eu tô entendendo, Bianca, mas ainda assim, né? Mas tudo bem, tem gente pra tudo.
5: Dentro dessa discussão, eu acho importante a gente trazer também, Dani citou muito bem essas questões da IA, né? E cria-se uma preocupação, principalmente nas redes sociais, com relação ao vazamento desse tipo de imagens, de fotos íntimas, né? E nesta semana, o governo federal assinou uma medida justamente voltada para essa proteção a mais das mulheres, né? Foi num evento aí em comemoração ao Pacto Nacional contra o Feminicídio e o governo assinou um decreto que obriga as plataformas a coibir, né, esse tipo de publicação, né, dessas imagens. De acordo com o decreto, as plataformas digitais têm agora até 2 horas para retirar esse tipo de conteúdo, inclusive identificar quais são criadas através da inteligência artificial e retirar também com a pessoa sendo passível aí de punição.
2: A verdade é que extorsões à parte, né? Quando se tem, digamos assim, muita confiança, né, com o parceiro, com a parceira, né, é comum, né, a troca de nudes. Mas é algo sempre muito arriscado, ainda que não haja extorsão, ainda que não haja crime, né, você está ali naquele grau de confiança, de repente rompe a relação e há relatos, né, de que o cara muitas vezes fica chantageando.
0: É aquela história, queira então conhecer o outro, separe, né?
2: Então, a dica é sempre muito cuidado nessas horas, né?
5: Se prevenir, né, se resguardar nesse sentido.
0: É verdade. E, ó, deixa eu trazer uma informação aqui que também cabe aqui dentro da ronda policial, que foi sancionada, né, uma lei que cria cadastro de condenados por violência doméstica e outras medidas. O presidente Luiz Inácio Lula da Silva sancionou essa semana 3 projetos de lei que endurecem as regras para proteção às mulheres vítimas de violência doméstica. Entre as medidas está a criação do Cadastro Nacional de Agressores. Vai estar lá seu nomezinho numa lista. Você, agressor de mulheres, seu nomezinho vai estar numa lista, viu? Os projetos foram assinados durante um evento que aconteceu no Palácio do Planalto, em alusão aos 100 dias do Pacto Brasil entre os Três Poderes. Esses textos ainda vão ser publicados no Diário Oficial da União. Aí tem a criação do Cadastro Nacional de Agressores, né? Pessoas que foram condenadas por violência contra mulheres passam a integrar esse Cadastro Nacional de Agressores, que poderá ser acessado pelas forças de segurança de todo o país. Importantíssimo, né? Porque muita gente acaba viajando e tal, vai para outro estado, ninguém conhece, mas a polícia pode acessar lá e ter... verificar aquela informação, né?
2: Avisa aos navegantes.
0: Afastamento do agressor altera essa nova lei, altera a Lei Maria da Penha e amplia as hipóteses que podem justificar o afastamento imediato do agressor do lar, incluindo casos de violência psicológica, moral e patrimonial, e ainda reforço na proteção da vítima. O projeto altera a Lei de Execução Penal para aumentar a proteção de mulheres vítimas de violência doméstica, principalmente em casos em que o agressor continua ameaçando ou volta a cometer violência mesmo depois de preso ou condenado, que a gente sabe que acontece. E foi ontem que a gente trouxe aqui que o homem foi preso porque estava ameaçando, né? A ex-mulher, não aceitava o fim do relacionamento, ameaçando a ex-companheira, e a polícia, graças a Deus que nesse caso, conseguiu se antecipar e evitar mais um caso de feminicídio. Então tá aí essa medida adotada aí pelo governo federal, né? Essa lei sancionada pelo presidente Luiz Inácio Lula da Silva, criando esse cadastro para colocar numa lista lá os condenados por violência doméstica. Só trazer ainda uma informação, a gente trouxe aqui essa semana a informação de dois homens que caíram do teto de uma igreja que estavam fazendo reforma na Grande João Pessoa. Um acabou morrendo e o outro, que ficou ferido, ele segue internado no hospital de trauma da capital. Segundo o boletim médico divulgado, o Ivan Ângelo, ele passou por procedimento de emergência, o quadro clínico dele é estável ainda. Então a gente torce aqui, né, pela recuperação do Ivan, caso que a gente trouxe aqui, realmente um caso lamentável, foi na última quarta-feira esse acidente que aconteceu em João Pessoa.
5: Dani, a gente tem outra atualização também de um caso que nós trouxemos aqui na ronda policial, que foi de um homem, né, que ateou fogo na casa do tio, ele que estava querendo ali, né, o imóvel, e a polícia conseguiu fazer a prisão, né, efetuar a prisão deste homem. Ele tem 34 anos, é suspeito de incendiar uma casa na zona rural do município de Alagoa Nova. E segundo a polícia, o caso aconteceu justamente porque ele queria, né? Ele tinha ali uma disputa, uma briga familiar envolvendo a posse desse imóvel, e a casa incendiada pertencia ao tio. Tá aí a polícia, né, agindo rápido e prendendo este homem que tinha fugido, viu?
0: 6:29, 6:29, a gente vai fazer o primeiro intervalo comercial. Na volta, a gente faz um passeio pelos portais, destacando as manchetes do Brasil e do mundo, e traz também os detalhes dos esportes, né? Isso, Romildo Nascimento?
2: É verdade, né? E destaque para uma ação ontem do Conselho Deliberativo do Campinense Clube, viu? Que afastou preventivamente o presidente Flávio Torreão e também o diretor financeiro do clube. A preparação do 13, que já treina em Sergipe, para amanhã realizar mais uma partida válida pela Série D do Campeonato Brasileiro.
0: A gente vai para o intervalo, é breve, não saia daí.
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0: 6:35, 6:35. A gente já está de volta com o Jornal 101 e a gente volta conferindo um recadinho de RR.
2: é um recadinho em preparação para as rapidinhas e falar sobre RR, né? E haja R, né, Toninho? 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
0: Agora 6 horas e 36 minutos, 6 e 36. Chegou a hora da gente passear pelos portais de notícias, destacando as manchetes nesse momento no Brasil e no mundo.
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0: E a gente inicia pelo portal Metrópolis de Brasília. STF inicia julgamento de ação contra mudanças na lei da ficha limpa.
3: O Estadão São Paulo, julgamento do Supremo Tribunal Federal sobre lei da ficha limpa, pode beneficiar Cunha, Garotinho e Arruda.
2: Globo Rio de Janeiro, monitoramento clandestino, a moda pegou. PM descobre central em Duque de Caxias.
5: A Gazeta de Vitória, no Espírito Santo. O ano começa forte para exportação de café do Espírito Santo.
0: Estado de Minas de Belo Horizonte. Cleitinho lidera pesquisa ao governo. Sem senador, disputa fica indefinida.
3: Diário do Nordeste, Fortaleza, Ceará. Jovem que teve mãos decepadas teme não conseguir se comunicar com a mãe surda.
2: Novo Notícias de Natal. Bilhetes levaram investigadores a descobrir ligação de Deolane com facção paulista.
5: Jornal do Comércio do Recife. Bilhetes em presídio de São Paulo deram início à operação que prendeu Deolane por ligação com o PCC.
0: Mais PB de João Pessoa. Antes de leilão, Prefeitura de João Pessoa tentou suspender PPP da Cagepa, mas TJ negou.
3: Polêmica Paraíba, João Pessoa. Prefeitura de João Pessoa tentou barrar PPP da Cagepa antes do leilão, mas a Justiça rejeitou o pedido.
2: Destaque no do página do PB de Campina Grande. Consumo de café sobe 2,44% no primeiro quadrimestre deste ano.
5: Portal da Paraíba de Campina Grande. De olho, carro misterioso será abastecido em postos para detectar irregularidades como gasolina batizada.
0: Agora 6 horas e 39 minutos, 6 e 39. Lembrando mais uma vez que você pode participar com a gente aqui no Jornal 101, interagir com a gente, mandar sua mensagem de texto, de áudio, mandar seu vídeo aqui pra gente participar no 3201-8651 e também no nosso YouTube, no chat do YouTube. É só você mandar sua mensagem, participar com a gente. Daqui a pouquinho a gente vai abrir o espaço para a interação com os ouvintes.
5: Lembrando que hoje, Dani, também tem sorteio, né?
0: Ah, verdade, Bianca. Sorteio de pares de ingresso, de um par de ingresso para a Vila Sítio São João.
2: E lembrando, hoje é o dia de Santa Rita de Cássia, que é a padroeira das causas impossíveis.
5: E é.
2: E também é dia do abraço.
5: Ah.
2: Aquele abraço para todo mundo.
0: Aquele abraço.
2: Que seja abraço. Um abraço sincero, né? Não é o famoso abraço de tamanduá, que também existe, né, Bart?
3: Com certeza.
0: Muito bem, 6 horas e 41 minutos, 6h41. Ó, quem quiser ir participando do sorteio, já vai mandando mensagem, né, Bianca? Pode ir mandando mensagem, diz que quer participar do sorteio e coloca do lado a frase...
5: Tá todo mundo pop.
0: Muito bem, tá todo mundo pop. Diz, eu quero participar do sorteio. Bota o nome e coloca lá, tá todo mundo pop, que você vai participar do sorteio. No final do programa a gente vai realizar o sorteio aqui de um par de ingressos para a Vila Sítio São João no sábado ou no domingo?
5: No primeiro domingo.
0: No primeiro domingo de São João. Então, quem
2: nada
0: quiser,
2: mal.
0: Nada mal. Agora é 6 horas e 41 minutos. Agora sim, chegou a hora. Chama aí, Cecília.
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2: Valeu, Cecília. Um abraço pra você, viu? Olha, Copa Libertadores, Deportivo Lagoaíra 2, Independente Rivadavia 4, Penharol 1, Corinthians 1, Universidade Católica 2, Barcelona de Guayaquil 0. Pela Copa Sul-Americana, ontem, Academia Porto Cabello 1, Juventude 1, Atlético Mineiro 2, Ciciano 0, Racing Clube 2, Caracas 2, o Blumen perdeu em casa para o Carabobo por 2-0 e Macara 0, Aliança Atlético 0 também. Copa Libertadores e Libertadores da América. Vamos agora ao futebol paraibano. Executivo do Botafogo garante que Nenê não vai viajar para comentar jogos da primeira fase da Copa. Apresentado como novo executivo de futebol do Botafogo na tarde desta quinta-feira, Fernando Leite esclareceu alguns pontos sobre a situação de Nenê, que foi confirmado como comentarista da Copa do Mundo por uma emissora de streaming. De acordo com o dirigente, o meia não precisará se ausentar de João Pessoa para participar das transmissões durante a primeira fase do Mundial. Porém, durante a segunda fase, caso o Brasil avance na competição, existe sim a possibilidade de Nenê viajar aos Estados Unidos e desfalcar o Botafogo na Série C. Durante o período da Copa do Mundo, entre 11 de junho e 19 de julho, o clube de João Pessoa terá 5 compromissos pela terceira divisão do Campeonato Brasileiro. Botafogo que inicia a preparação para encarar o Ituano pela 8ª rodada da Série C após 5 derrotas consecutivas, né? Então tá aí o Botafogo tentando se reencontrar com o caminho das vitórias, só que não vai enfrentar adversário qualquer não, tá? O Ituano está lá nas cabeças da Série C do Campeonato Brasileiro. Falar agora sobre outro representante paraibano no Campeonato Brasileiro, só que da Série D, é o Souza. O Souza tem o segundo pior ataque entre as equipes que estão no G4 dos 16 grupos da Série D. Até o momento, o Dinossauro só marcou 4 gols em 7 jogos pela competição nacional. E agora tem esse desafio, né, de se recuperar na competição. Vem de derrota diante da equipe do ABC de Natal e terá a oportunidade de melhorar o desempenho neste sábado quando encara o Central às 15 horas no estádio Marizão, lá na cidade Sorriso. Decisão e Serra Branca, será um jogo decisivo, hein? Fazendo aí a analogia, não é? O trocadilho. Primeira fase da Série D está entrando na reta final e o Serra Branca volta a campo para encarar o Decisão pela 8ª rodada. A bola rola neste domingo, 16 horas, no estádio José Dionísio do Carmo, que fica em Goiânia, Pernambuco. No primeiro confronto entre as equipes, o Carcará levou a melhor e agora tenta conquistar mais 3 pontos desta feita fora de casa. Vamos falar sobre o Galo, inclusive com arbitragem definida para Sergipe e 13. Francisco Soares Dias, da Federação Gaúcha, será o árbitro principal do jogo válido pela 8ª rodada da competição e que acontece amanhã lá em Aracaju, a linda capital sergipana. O 13, que inclusive já treina lá na capital sergipana para enfrentar o Sergipe, né? O Sergipe que lidera a competição e o 13 vai buscar aí a vitória para assumir a liderança do seu grupo na Série D do Campeonato Brasileiro. Saindo um pouco de João Pessoa, a gente vai falar sobre a Sabrina Gondim. Talvez você nunca tenha ouvido falar desse nome. Mas o fato é que a Sabrina é a paraibana que vai disputar cinturão no UFC. Isso, ela é de João Pessoa. A Sabrina Gondim viverá um dos momentos mais importantes da carreira. Vai enfrentar a campeã peso galo Cássia Moura. Então, aí fazendo bonito, né? A nossa paraibana Sabrina, boa sorte pra ela.
0: Tenha coragem de encarar, Romildo? Desafiar?
2: Não é o meu forte. Não é o meu forte, viu? Vamos a alguns destaques nacionais, já caminhando aqui para o finalzinho. A Conmebol dá vitória para o Flamengo em jogo interrompido contra o Independente Medellín. Partida da quarta rodada da fase de grupos da Libertadores foi cancelada por causa de confusão dos torcedores na Colômbia. Flamengo, portanto, assegura a primeira posição do Grupo A. Já era algo esperado, né? Uma das punições aí, o WO e o Flamengo aí botando mais 3 pontos na sacola. Independente disso, é bom avisar os navegantes que o Flamengo já estava classificado, tá? Independente, repito, desses 3 pontos conquistados pelo WO. Flamengo com uma rodada de antecedência já devidamente classificado para a próxima fase da Libertadores. E o Corinthians, hein, Ruther? Pois é, sofre transfer ban por dívida na compra do volante Martínez. Timão atrasou maior parte do acordo com o Philadelphia Union dos Estados Unidos pela aquisição do jogador. O que é transfer ban? Você não pode mais, né, contratar nenhum jogador enquanto você não acertar a situação com esse a quem você...
0: Acoxo.
2: Desse modelo. Bom, pra gente não dizer que não falamos das flores, né? Como diz o Bastos, falar um pouquinho sobre CBF, sobre seleção. Acredito, quem quiser, mas o presidente Samir Chaud, né, ele disse que o técnico Ancelotti teve autonomia na convocação do Neymar. Vamos acreditar, não é? Vamos acreditar. Bom, pessoal, para a gente finalizar as rapidinhas de hoje, caiu como uma bomba, né, no meio da torcida do Campinense, que já vive aí esse momento turbulento. Só em não ver o time em ação já é o bastante para o torcedor rubro-negro ficar sem graça, né, o time fora de qualquer atividade neste segundo semestre, né, no restante do ano. O Campinense tem calendário, mas só para o ano que vem. Como se isso não bastasse, problemas internos que não acabam. E agora resultou em mais um. O Conselho Deliberativo do Campinense Clube, reunido em sessão extraordinária nesta quinta-feira, com presença de 24 conselheiros, aprovou por unanimidade o afastamento preventivo e provisório do presidente do Conselho, diretor Flávio Gaudêncio Torreão, e do diretor de Administração e Finanças, senhor Wellington Monteiro. A medida é de natureza cautelar e entra em vigor imediatamente e vale até 1º de julho, quando o colegiado se reunirá novamente para deliberar sobre a destituição definitiva ou o retorno dos dirigentes. O afastamento não é destituição. Os dirigentes mantêm seus cargos durante a apuração. Tem prazo até 20 de junho para apresentar defesa formal escrita e contarão com o processo regular conduzido pelo relator, conselheiro Francisco Neto. O que houve para acontecer isso? Segundo o Conselho Deliberativo, inadimplência salarial, 3 folhas em aberto com funcionários fixos, ao menos um deles com 4 meses sem receber, mesmo após o recebimento de R$ 82 mil em verbas de patrocínio e time mania, suficiente, segundo o Conselho, para quitar uma folha. Omissão de existência de confissão de dívida, relatório financeiro não entregue, ofício sem resposta consistente, irregularidades patrimoniais, inclusive com prova testemunhal que indica que o senhor Wellington Monteiro retirou uma máquina de gelo do clube, além de supostamente estar de posse de 28 bolas oficiais disponibilizadas pela Federação Paraibana de Futebol. O que vem a seguir? Até 48 horas, os afastados devem entregar documentos, acessos e bens institucionais. E até o dia 20 de junho, prazo para que os afastados apresentem defesa formal escrita ao Conselho. Então, no dia 1º de julho, sessão extraordinária para deliberar sobre destituição definitiva, retorno ao cargo ou prorrogação do afastamento. Haja confusão lá para as bandas do Renatão.
3: Eu soube que há, na realidade, também uma disputa interna entre os dirigentes do Campinense. E, pasmem, o pomo da discórdia é com relação ao olho grande de alguns com relação a verbas, dinheiro que o Campinense tem ainda para receber. E ontem, quem gravou um vídeo também, que eu vi nas redes sociais, foi o presidente da facção jovem do Rubro Negro, eu não lembro o nome, denunciando o abandono do estádio Renatão. Diz que muito lixo, muito mato, inclusive o rapaz que é presidente da facção jovem encaminhou um pedido à Sesuma para que a situação seja resolvida. Agora eu tenho uma notícia que vem lá do Rio de Janeiro que envolve esporte e política, ou melhor, e polícia. Simplesmente ontem a Polícia Civil apreendeu um carregamento com 200 mil figurinhas falsificadas do álbum da Copa do Mundo.
18: Vixe Maria!
3: Quem me passou essa informação foi o nosso ouvinte, o Emílio Machado, o comendador. E eu fui checar aqui a informação e realmente procede. Os agentes da Delegacia de Repressão aos Crimes contra a Propriedade Imaterial localizaram o material no compartimento de uma carga de um ônibus em Nova Iguaçu, na Baixada Fluminense. As figurinhas serão submetidas à perícia e, posteriormente, inutilizadas por violarem direitos de imagem e do consumidor. Olhando aqui de forma superficial, realmente prejudica quem tem o direito de imagem, as empresas que estão ganhando rios de dinheiro com este álbum. Agora, acredito eu que para o consumidor não ia alterar muita coisa, porque a pessoa que coleciona vai querer lá a foto para colar no álbum e Zé Fininho. Agora, quem tem os direitos, as empresas, são prejudicadas sim. 200 mil figurinhas falsificadas. Isso aí foi o que foi apreendido na noite de ontem em Nova Iguaçu. Quer dizer, muitas figurinhas falsificadas, falsas, devem estar rodando o país.
2: Falta mais o quê, né?
5: Inventa tudo, né, um povo?
0: Ah, mas isso aí pode ir atrás que tem... Meu Deus. De onde saiu essas 200 mil, tem muito mais.
2: Aumenta a ponta do iceberg.
0: Oxe,
2: né?
0: Mas menino, quando pode ir atrás de algo, de figurinha, o povo falsifica tudo. Não tem pra onde correr.
2: E assim a gente termina as rapidinhas do esporte de hoje.
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0: Seis horas e 54 minutos, 6h54. Agora a gente fala sobre solidariedade.
2: É sempre bom, né, falar sobre solidariedade. A gente fala sobre o sexto Solidariedade em Canto. É uma noite para cantar, se emocionar e transformar. O sexto Solidariedade em Canto chega para reunir música, talentos e solidariedade em prol de uma causa que merece ser fortalecida. Com participações especiais e os grupos musicais da instituição, ou seja, do Instituto dos Cegos de Campina Grande. Então, será um encontro inesquecível. Garanta sua presença, R$ 20, mais um quilo de alimento que é opcional. Será no Teatro do Sesc Centro, neste dia 27 de maio, às 19h30. Portanto, 27 de maio, que é exatamente uma quarta-feira, tá bom? Quarta-feira, próxima quarta-feira, 19h30, o Instituto dos Cegos promove o sexto Solidariedade em Canto com Ranieri Gomes, Verônica Rios e Adriano Moreno e o nosso querido Alexandre Tan, com participação de grupos musicais da instituição. Então, seja um parceiro nessa causa.
0: Agora 6 horas e 55 minutos, 6h55, só reforçando, né, que se você quiser participar do sorteio que a gente vai fazer daqui a pouquinho, no final do jornal, vai ser um par de ingressos para a Vila City São João no domingo, dia 7 de junho. E quem vai estar lá na Vila City São João? Silvânia Iberg, Sâmia Maia e Desejo de Menina. Então, chegou a hora, né, de você participar. 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E a frase é:
5: tá todo mundo pop.
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0: Agora 6 horas e 56 minutos, 6 e 56. Fazer alguns registros aqui de quem tá com a gente no YouTube. O Lavoisier tá por aqui dizendo: sextou.
2: Aquele abraço.
0: Um abraço muito especial para todos os nossos ouvintes, né, Romildo Nascimento?
2: Isto também.
0: Ainda registrar aqui, o Kleber Cabral tá dizendo: eu quero participar. Kleber, que tá dando carona pra gente, mandou aí o vídeo, né, sempre dá carona pra gente. Um abraço muito especial pra o Kleber. Lavoisier também tá por aqui. O Luiz Gonzaga, o Telpa, tá dizendo: depois de alguns dias de molho, graças a Deus superados, estou de volta pra meu jornal preferido, desde a AM, com Joacil, de saudosa memória, e Romildo. Bom dia pra todos, Deus abençoe, e a você também,
2: os bons tempos da Telpa.
0: Exatamente. Saúde. Damião também tá por aqui, desejando um bom dia pra essa bancada. O Carlos Gaudêncio também, dizendo: bom dia, Dani, Bianca, um abraço do amigo Beto Japonês.
5: Outro
0: a Cidália
5: abraço.
0: Também tá por aqui. Mandar um abraço, já mandei para o Kleber, para o Jobson lá na capital, para o Rinaldo, a Andresa, o Dinho Corinthians chegou por aqui agora, Oscar e Maria, e a turma lá de Alessandro, que também tá acompanhando o Jornal 101.
2: Bibi Gogador. Eita! Jobson, meu irmão, um abraço, hein? Obrigado pela deferência. Gilmar do Hemocentro, um abraço para Evandro e a esposa, Edson Maia e Josélia. Meu querido Damião do Amigão também mandou um salve aqui para gente. Um abraço para Rinaldo, tá pedindo abraço para o Walter, que tá tomando aquele café gostoso, né? Lá do Abusado, do jeito que a Daniela gosta, não é?
5: Uma delícia.
2: Salivei, dá para salivar, não dá não, Toninho? Hein? Com essa foto aqui,
19: eu gosto.
2: Tudo de bom que a Daniela Pimentel gosta. Aliás, nós gostamos, né? Um abraço para todo mundo.
5: Aproveitar os registros. Foi você que mandou, Dani?
0: Esse aí é o Kleber.
5: É o Kleber.
0: Dando carona pra gente.
5: É o Kleber Cabral. Aproveitar isso. Os registros pra mandar um grande abraço pra Márcia Brito, ela que é a nossa fã de carteirinha, ouvinte de carteirinha do Jornal 101. O Emílio Machado, que mandou um áudio, a gente vai ouvir daqui a pouquinho. O Jobson, Felipe, Jonas Menezes, Zé Carlos está por aqui também. Maurício Lopes na audiência. Joselito Lucena, ligadinho. Ordeval, o Robinho, o Beto Japonês, a Dani já registrou, mas ele mandou um áudio também falando sobre segurança pública. A professora Fátima disse: estão todos bonitos, viu? Eu adoro que ela eleva a nossa autoestima. O Kleber Gervásio tá por aqui também, Carlinhos da Tapioca, China Almeida da UFCG, Romulo Alexandre, Flavinho de Jesus, Francilene, Evanildo Fialho, eita, todos na audiência do
0: gente,
5: Jornal 101.
0: O Emiliano, né, desejando bom dia, e o Ronaldo Marcelino. 6 horas e 59 minutos, 6 e 59, a gente vai para mais um intervalo comercial. Na volta a gente vai destacar política, né, Bastos Farias? O que é que você vai trazer no próximo bloco?
20: É verdade, no próximo bloco a gente vai destacar o desabafo do governador Lucas Ribeiro com relação à criação da CPI da Cagepa pela Câmara Municipal de João Pessoa. De acordo com Lucas, é muito estranho esta criação exatamente neste período eleitoral. Segundo ele, é muita coincidência. E em nível nacional, a gente destaca que o Cabo Gilberto, integra a lista dos 176 deputados que assinaram o pedido para o encaminhamento de uma PEC que muda, altera a escala de trabalho. Existe uma luta em torno da escala 6x1, o fim da escala 6x1. E de acordo com esta PEC, ao invés de diminuir a escala, será alterada para cima. Vai aumentar o número de horas na escala do trabalho, de trabalho. Mas o Cabo Gilberto nega. Ele diz que é uma criação do governo para prejudicar a direita.
0: Tudo isso e muito mais a gente confere daqui a pouquinho, depois do intervalo. É breve, não saia daí.
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3: Sete horas e sete minutos, hora certa em Campina Grande, 7:07. Obrigada a você que está aí nos dando a honra da sua audiência, da sua companhia. A gente hoje segue juntos até às 8 horas da manhã, porque depois tem o padre Fabrício Dias Timóteo. Mas agora vamos conferir um recadinho de Romildo Nascimento.
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3: Agora 7 horas e 10 minutos, 7 e 10, chegou a hora da gente falar sobre política.
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5: A gente começa falando sobre política, exatamente sobre a repercussão, isso em nível nacional e em nível estadual, de uma proposta, a emenda, na realidade uma emenda à PEC, que reduz a carga horária semanal. O país está dividido com relação a essa proposta aí, para o fim da escala 6x1. E, durante a semana, um grupo de deputados apresentou uma emenda à PEC e, pelo que se vê, ao invés de reduzir, ao invés de pôr fim à escala 6x1, que a proposta é exatamente para diminuir a carga de trabalho, possibilitando aí ao trabalhador 2 dias de folga, essa proposta, essa emenda à PEC, aumenta e autoriza acordos que elevam a jornada para até 52 horas semanais. E o pior, empurra a mudança que vem sendo discutida, o fim da escala 6x1, para do

0: 2036. A proposta, que é de autoria do deputado Sérgio Turra, do PP do Rio Grande do Sul, concentra apoio do PL, do PP, do União Brasil, Republicanos e MDB. Pois é, além de adiar a vigência da redução de 44 para 40 horas por 10 anos após a promulgação, a emenda amplia o poder de acordos individuais e coletivos sobre a legislação. Aqui da Paraíba, o único deputado que assinou esta emenda, a PEC, foi o deputado Cabo Gilberto, que agora é chamado de Gilberto Silva. Mudou de nome depois que passou a comandar, depois que se tornou líder da bancada de oposição lá na Câmara Federal. O único dos 12, a gente sabe que a Paraíba tem 12 deputados, o único que assinou essa emenda à PEC foi o Cabo Gilberto, que é do PL. Depois das críticas, da repercussão negativa, o Cabo Gilberto gravou um vídeo dizendo que, na realidade, isso é uma fake news, que isso partiu do governo no sentido de prejudicá-lo, assim como prejudicar a direita no Brasil. Vamos ouvir o que disse o Cabo Gilberto.
1: Como líder da oposição na Câmara de Deputados, saberíamos que seria difícil, porque o governo joga sujo. E agora, mais uma vez, estamos sendo vítimas de fake news, desinformação por parte dos aliados do atual presidente da República, que não quer resolver o problema, quer jogar para a galera em questão eleitoral, pura e simples, eleitoreira, pensando nas eleições de outubro. Será tão fácil resolver o problema da jornada de trabalho, porque não resolveu antes, durante os quase 20 anos que o PT está comandando o Brasil. Iremos provar a vocês que a nossa emenda não diz que você vai trabalhar 52 horas, como se fosse a base da emenda. É mentira, fake news. A base é clara, vai reduzir de 44 horas para 40 horas semanais. A questão de 52 horas é desinformação. Hoje existe até 54 horas, desde que o trabalhador queira ganhar mais, obviamente ele vai trabalhar mais. Isso é fato e a gente prova e desmascara essas fake news através da verdade. A nossa emenda é para ampliar o debate, é para ter discussão, é assim que funciona no Congresso Nacional, o que estão passando os aliados do governo Lula, inclusive o governo, é fake news. E a gente prova aqui com muita tranquilidade. Eu peço a você que acompanhe o vídeo atentamente, que você não acredite na desinformação do governo, porque essas eleições serão as mais sujas da história, porque o governo Lula não quer perder as eleições e vai fazer de tudo, como ele já afirmou, para ganhar, inclusive com essa questão da jornada de trabalho. O novo teste estabelece 40 horas, mais 30% a margem máxima, só por acordo, ou seja, o trabalhador tem que querer, não é obrigado, isso é as conhecidas horas extras. Hoje, para você ter uma ideia, o trabalhador pode trabalhar até 54 horas, então é mais uma mentira de desinformação por parte do governo. 12 por 36, a escala já é permitida hoje, até 59, reforma trabalhista. Imposição automática ao trabalhador sempre depende de acordo bilateral, como eu fui falando anteriormente. O que a emenda realmente faz? Reduz o teste constitucional de 44 horas para 40, permite um reajuste de até 30% por acordo individual, aplica-se as escalas concentradas 12 por 36, plantão, jornada flexível. Atividades essenciais mantém 44 horas, saúde, segurança, abastecimento. Trabalhador nunca é obrigado, sempre depende de acordo bilateral. E essas horas que passam serão pagas, como já é hoje. 176 deputados de vários partidos do campo conservador liberal subscreveram a emenda. Isso é que eles colocam para você entender como se nós fôssemos contra. Isso é mentira.
0: Pois é, tá aí a explicação do Cabo Gilberto. Agora é o interessante, né? Ele está se explicando depois da repercussão negativa. E por que só o Cabo Gilberto, aqui da Paraíba, são 12, deputados, só o cabo Gilberto assinou, subscreveu a emenda. É, no mínimo, para a gente ficar com a pulga atrás da orelha.
2: Favorável, né, a redução da jornada de trabalho, ponderando apenas a parte de ampliar discussão com o setor empresarial também, para achar um equilíbrio, agora se mostra de uma forma mais firme, né, com a apresentação dessa emenda à PEC da escala 6x1. Vale lembrar que...
3: Não me surpreende essa postura dele. Para ser sincero, não me surpreende a postura do cabo Gilberto. Essa é a postura do Centrão e da direita e realmente assim, o discurso que ele adotou anteriormente, na verdade, era um discurso ali para tentar conquistar ali as pessoas, a população, os trabalhadores, mas isso não me surpreende e eu acho assim, um absurdo isso que estão querendo fazer com os trabalhadores, porque tá aí essa discussão, era para ser apresentado hoje, aí vem com essa manobra aí para tentar colocar nas entrelinhas e confundir as pessoas, sabe? Isso aí provoca o quê? Ah, porque vai ser em acordo. Que acordo, minha gente? Vocês sabem que quando o patrão vai fazer acordo, o empregado não tem opção, não.
2: É como a gente estava discutindo, né?
3: Unilateral. É acordo na teoria. Na prática, não é acordo, não. É unilateral, é imposição.
2: Contribui ainda mais com a informalidade, né, do trabalho e a diminuição também dos direitos trabalhistas aqui no Brasil. Mas, olha, Dani, a gente falando aqui de repercussão negativa, né? E ontem, os líderes do Centrão voltaram atrás na apresentação dessa emenda.
3: O Gumota, né?
2: Exatamente, uma nota conjunta assinada aí pelos líderes Isnaldo Bulhões, do MDB, Augusto Coutinho, do Republicanos, Antônio Brito, do PSD, Rodrigo Gambale, né, do Podemos, Dr. Luizinho, do Progressistas, Pedro Lucas Fernandes, do União Brasil, e Adolfo Viana, da Federação PSDB e Cidadania, emitiram uma nota, enviaram uma nota ao presidente da Câmara dos Deputados, Hugo Mota, fazendo essa solicitação para retirada dessa tramitação dessa emenda. Eles disseram que esse recuo, na verdade, é para evitar que distorções comprometam a clareza desse debate e a compreensão da proposta apresentada por eles. Ainda ontem também, o líder da oposição, o único deputado paraibano que votou, né, que foi favorável à apresentação dessa emenda, o Gilberto Silva, chamou esses líderes, né, e avaliou a nota como uma posição de gente frouxa, né? Ele diz que defende esse discurso, permanece com esse discurso e esses líderes que voltaram atrás não passam de trouxas.
0: Pois é, a gente deixa Brasília, deixa o Planalto, pelo menos por enquanto. Daqui a pouco a gente vai destacar o recuo do presidente do Senado, Davi Alcolumbre, com relação à instalação da CPMI do Master, mas agora a gente volta à Paraíba, depois a gente volta ao Planalto, porque aqui quem gravou um vídeo e concedeu entrevista destacando que a política no meio, que a ação é politiqueira, foi o governador do estado, Lucas Ribeiro, ao se referir à instalação da CPI da Cagepa pela Câmara Municipal de João Pessoa. Vamos ouvir o que disse Lucas Ribeiro com relação a essa CPI que foi implementada lá na Câmara Municipal da capital paraibana, Casa Napoleão. Laureano.
4: Olha, talvez seja muita coincidência, né? Às vésperas das eleições, isso acontece. Mas a gente vai focar no nosso trabalho, na nossa gestão, em entregar ações e buscar soluções. A população quer solução, não quer conversa fiada, não quer debate improdutivo. Pelo contrário, quer solução e o nosso governo tem dado e tem correspondido às expectativas do povo paraibano.
0: Pois é, a gente deixa a capital paraibana e chega a Campina Grande, a Câmara Municipal, casa de Félix Araújo. Durante a semana, um pronunciamento e uma entrevista do vereador Olímpio Oliveira chama a atenção para um grave problema que está acontecendo aqui em Campina Grande. Um grave problema, e as autoridades devem sim tomar providência. O vereador fez o alerta porque, de acordo com ele, existe uma lei aqui em Campina Grande, de sua autoria, que proíbe a venda do veneno chamado chumbinho. E de acordo com o Olímpio, ele vem observando isso aí em grande parte das mortes provocadas contra animais, especialmente cachorro e gato. Na grande maioria dos casos, o chumbinho é um produto que é utilizado para a matança desses animais aqui em Campina Grande. E ele vai mais além. Ele disse também que muitos casos, pasmem o que eu vou dizer, de suicídio, muitos casos que vêm acontecendo aqui na cidade, a vítima usa este veneno chamado chumbinho. E é proibido. O pior que é proibido. Mas o comércio anda vendendo sem nenhum problema. A gente faz esse alerta. Mas vamos ouvir aí o que disse o vereador a respeito.
5: Doutor Olímpio Oliveira, o senhor fez uma denúncia na tribuna da Câmara hoje sobre uma venda indiscriminada de chumbinho em vários pontos de Campina Grande. Como é que o senhor constatou isso? O que é que está acontecendo em relação a isso aqui na Rainha da Borborema?
6: E é lamentável que isso não é um fato novo. Eu estou trazendo à tribuna um fato que eu já trouxe várias vezes. Nós temos uma legislação de minha autoria de 2018 que proíbe terminantemente a venda desse produto nas mercearias, nas casas de ferragens, nas feiras. Mas o que acontece com Campina Grande? A gente tem aqui acolá uma notícia de envenenamento de animais, né? É muito utilizado esse chumbinho para envenenar gatos, cachorros, infelizmente. E também é utilizado em alta escala. Todo envenenamento que tem em Campina Grande por suicídio, por trás está o veneno de chumbinho, que é barato, é acessível. E a gente não pode silenciar diante de uma situação dessa, porque existe uma legislação. A legislação ela está em consonância com o que a Anvisa determina, porque é uma substância proscrita há muito tempo, mas não existe uma fiscalização em Campina Grande para coibir essa venda. E é isso que eu estou cobrando oficialmente.
7: O senhor também levantou para que a prefeitura possa criar alternativas que possam dar suporte a quem está com depressão e que possa atentar contra a própria vida.
6: Pode até existir esse serviço da prefeitura, mas é mantido sob segredo, sob sigilo, e eu não entendo o sigilo de uma matéria tão sensível como essa. É preciso que a Secretaria de Saúde exponha nos seus meios de publicidade que existe esse serviço, que existe esse socorro, que a pessoa que esteja sofrendo, né, com essas angústias, com depressão, enfim, com cogitações suicidas, ele tem um equipamento público que ele pode se socorrer. Eu não vejo essa divulgação. Eu não conheço, como vereador da cidade, se existe em Campina Grande algum tipo de serviço para dar um suporte a quem está com sofrimento emocional, com cogitação suicida. Eu não conheço Campina Grande. Então é isso que eu estou cobrando, que isso precisa ser escancarado, isso precisa ser disponibilizado, porque tem muita gente, inclusive neste momento, nos ouvindo, sofrendo e passando por cogitações suicidas. E é preciso que tenha o suporte profissional, porque o suporte profissional é quem vai dar vida a essa pessoa, mostrar os caminhos para permanecer vivendo, porque a vida é bela, a vida é maravilhosa e Deus fez a vida para a gente desfrutar.
0: Rapaz, essa denúncia feita pelo vereador Olímpio Oliveira é, assim, de extrema importância no sentido de alertar as autoridades e a população, porque o que ele diz aí é verdade. A matança de animais aqui é feita através de chumbinho. E muitas pessoas que se matam, infelizmente, têm, ou como é que se diz, usaram esse veneno, o chumbinho. Eu tenho amigos, eu já perdi amigos. O amigo que eu lembro. Eu lembro um amigo, bastante conhecido aqui na cidade, que tomou o chumbinho e foi fatal. É letal o veneno. Agora, outra coisa que ele chama a atenção. Existe em Campina Grande uma lei que proíbe a venda do chumbinho, mas ninguém fiscaliza. Outra coisa que merece a atenção, as leis que são aprovadas na Câmara, me parece que não são levadas em consideração. Não existe ninguém para fiscalizar. Neste caso aí do chumbinho, cabe à prefeitura fiscalizar, acredito eu que a Secretaria de Saúde, né, a Procuradoria, como também a polícia. Isso aí é um caso gravíssimo que foi denunciado pelo vereador Olímpio Oliveira.
8: E ele disse, né, fez questão de dizer, eu não estou trazendo aqui nada novo, né? A gente clama desde 2018, ele entrou com esse projeto, né? E nada tem sido feito. E continua a matança de animais, né?
0: E de
8: continuam
0: pessoas, né?
8: As pessoas tentando. No caso do chumbinho, né? Na maioria das vezes, infelizmente, não é nem tentar, se suicidam mesmo, né?
0: É verdade.
8: Porque é letal.
0: É letal. Esse amigo meu, infelizmente, ele consumiu, usou o chumbinho uma vez, agora numa quantidade pequena. Numa pequena quantidade. Não morreu. Depois ele atentou novamente contra a vida, consumiu chumbinho, aí foi fatal. Infelizmente, morreu, não está mais entre nós.
2: E a gente volta agora para Cabedelo, né? Porque o prefeito eleito, o Edivaldo Neto, aquele que foi afastado, né, pela investigação que apura aí um suposto elo da gestão municipal com facções criminosas, ele será diplomado na próxima segunda-feira. Ele e o vice-prefeito eleito, o Evilásio Cavalcante. Para quem está nos acompanhando pelo YouTube, está vendo aí a imagem, né, do Edivaldo Neto com o Evilásio. A solenidade vai acontecer no Teatro Santa Catarina às 17 horas. E segundo o TRE, esse ato será rápido, começará pontualmente e não contará com nenhuma entrevista da parte da magistrada, né, a Tana Michele, que é responsável ali por aquela zona eleitoral. Essa diplomação, ela ocorre mesmo com o Edivaldo Neto afastado cautelarmente do cargo de prefeito interino por decisão do âmbito, né, da Operação Cítrico, como a gente já trouxe aqui, já discutiu no Jornal 101. Ele foi eleito em abril na eleição suplementar convocada após a cassação já do ex-prefeito André Coutinho e da vice-prefeita Camila Holanda. Dois dias após o resultado das urnas, ele acabou afastado nessa nova operação e desde então quem vem administrando a cidade de Cabedelo é o presidente da Câmara, né, o José Pereira, que está aí interinamente na gestão de Cabedelo. Essa é a investigação, lembrando, apura, né, essas suspeitas de utilização de empresas terceirizadas ligadas à prefeitura para contratação de pessoas supostamente indicadas por integrantes de facção criminosa na gestão municipal de Cabedelo. Será diplomado, mas quem irá assumir, Dani, é o vice, né, Evilásio Cavalcante, na próxima segunda-feira.
3: Muito bem, ainda falando, né, nesse contexto de política, Bianca, tem liberação da prefeitura aqui de Campina Grande para solicitar a primeira parcela do 13º aos servidores dos servidores municipais.
2: Exatamente, Dani. Essa antecipação corresponde aí ao pagamento da primeira parcela, né, do benefício, equivalente a 50% do valor total e sem descontos. E aí o servidor que optar por essa antecipação deve acessar o site adiamento décimo, adiantamento décimo www.campinagrande.com.br informar o CPF, o número da matrícula e a data de nascimento, além de confirmar também que está de acordo com os termos e condições para antecipação do 13º salário. Esse período para solicitação já começou e segue até o próximo dia 10 de junho. Então, os servidores da Prefeitura...
3: Então, é para receber em junho ainda?
2: Da Prefeitura Municipal de Campina Grande, pode fazer esse adiantamento do 13º, da primeira parcela do 13º.
3: Muito bem, quem quiser, né, antecipar mais dinheiro no bolso aí para gastar no São João,
8: uma injetadazinha na nossa combalida economia, não é, Daniela?
3: É verdade. 7:32, 7:32, falando de coisa boa,
8: chegou. Brasil.
3: Rico.
9: O Sara é perto de tu, por quê?
10: Brasil!
9: Eu me lembrei da Bitinha ontem aqui, pai. Quando ela viu o Romildão ali no... Ai, meu pai.
8: Eu não. Foi você quem inventou. Inventa suas coisas e sobra pra mim.
9: Sextou! Chega o final de semana, a gente fica mais alegre. Eu vou ficar sem fazer nada, não fica. A gente vai arrumar a casa. Porque eu mesmo ajudo a minha esposa. Não tem esse negócio lá em casa, não. A gente tem
3: muita,
9: principalmente na parte da cozinha, que comanda lá sou eu.
0: Lava a louça?
3: Muito bem.
9: Também.
0: Lava roupa?
9: A roupa, ainda bem que eu tenho uma máquina lá em casa. A minha mãe...
0: Mas pelo menos bota a roupa na máquina.
9: Ah, não, coloco sim. Mas o restante da casa não tá junto. Tem que ajudar, né, Romildo?
8: Tem. Vez por outra eu lavo uma loucinha.
9: Vez por outra.
8: Eu só não gosto de gordura. Essas panelas.
9: Mas vez por outra.
8: Sim, eu tô explicando, Kiko. Quando tem gordura na panela, eu sou ruim para negócio de gordura, entendeu? Prato, assim, talher, eu faço as minhas vezes.
3: Não tem nada não, passa um...
8: Não, não quero aprender não. Nem
3: bota uma aguinha quente, tira a gordura e lava, não tem problema.
9: É um desengordurante, ele tira tudo, viu?
8: Eu já digo um abraço.
9: Fique bem.
3: Aproveitando, um abraço, né? Um abraço mais uma vez para os nossos ouvintes.
9: Um abraço, abraço, ame mais as pessoas, sorria, brinque, que a vida não passa sem jeito, daqui a pouco se acaba.
8: Verdade.
9: Por que eu não fiz isso? Então, seja mais carinhoso com o povo.
8: Muito bem, Kiko. Muito bem, bem lembrado.
9: Sim.
3: Tem promoção hoje?
8: Tem sim. Tem comercial do Armazém Paraíba?
9: Tem sim. A gente vai começar agora. Tu fica me atrapalhando. Chegou o final de semana. E eu primeiro passar a tem uma cartela. Volto lá que é dia de Santa Rita. Cadê? Ache sim. Vai achar, Tânia. Vamos orar que
8: enquanto isso, certo. 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
0: Lá no Rio de Janeiro, 200 mil figurinhas.
3: Já, Maria.
9: Baixo, hoje é dia de Santa Rita de Cássia.
0: Coisa boa.
8: Patrulheira das causas impossíveis.
9: Olha só que bacana. Agora, voltando para as figurinhas, quando eu falava aqui, que eu dizia, tem gente vendendo figurinha que não são originais. Tem
0: passando gato por lebre, né?
9: E é, baixo.
0: É.
9: Como é que...
0: 200 mil figurinhas foram apreendidas ontem lá em Nova Iguaçu, no Rio de Janeiro.
8: Tá bem? Imagina, Neymar original já não tá essas coisas. E Neymar falso.
0: Mas não tem não. Paraíba. Não tem não, figurinha do Neymar.
8: Mas vamos fazer.
9: Eu acho que vai fazer pra parte gold, né? Aguardem. Então, como eu digo a vocês, original só no Armazém para mim. Até vai, Tony, solta o VT agora, Tony, vai. Agora é tua vez, é teu momento.
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9: É a mesma
8: coisa. Tuia.
9: Um bocado, tuia, um monte. Entendi. Né? A nomenclatura. Então vamos embora, que hoje vocês vão merendar onde hoje?
3: Lá em Bibi.
9: Nossa! Onde é a Bibi?
3: Lá no Hospital de Clínicas.
9: E é? É, vamos merendar no hospital? Não. Vamos serrar a merenda de lá, é? Ah, sim, é um trezinho na frente. Agora entendi.
3: É a lanchonete do Alessandro.
9: Um abraço, Alessandro!
3: Obrigada, Kiko. Bom final de semana. Até segunda-feira, se Deus quiser. Tchau. São 7 horas e 36 minutos, 7h36. Vamos embora para o intervalo. Daqui a pouquinho a gente traz as últimas do Jornal 101 dessa sexta-feira.
8: Não
3: é breve
8: daí.
3: E tem o sorteio.
8: Não saia daí.
3: Depois do intervalo. É breve, não saia daí.
8: Eu saio.
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14: Com o prazo final para a declaração do Imposto de Renda Pessoa Física se encerrando em 29 de maio, aumenta a corrida para se acertar com a Receita Federal. 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Já os planos PGBL e VGBL da Previdência Privada têm diferentes tributações e formas de declaração, por isso devem ser tratados de forma distinta. 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
12: 7h42, 7h42, a gente tá de volta com o Jornal 101. A gente volta, né, para as últimas informações de hoje, mas antes tem uma informação que Romildo quer passar aqui para os nossos ouvintes.
13: 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Já caminhando para esse finalzinho, a gente gostaria de fazer dois convites nada agradáveis, né? Mas fazem parte da vida. É convite missa de primeiro ano de falecimento de Vaneide Espínola. Vaneide Espínola será amanhã às 17 horas na capela do Dr. João Moura. A Vaneide, basta você conhecer muito o esposo dela também, de saudosa memória, Jota Barbosa.
14: Jota Barbosa.
13: Negão Barbosa dos Carros de Som.
14: Carros de Som.
13: É. Abraço para o Fabiano, que está na escuta, seu filho, né? E a missa de sétimo dia do nosso querido Clélio Soares de Farias, dos maiores repórteres esportivos de todos os tempos, clérigo que infelizmente recentemente nos deixou. A missa de sétimo dia de Clério Soares será amanhã, 19h30, no Seminário Diocesano de Campina Grande.
0: Dani? Olha, Dani, antes da gente falar, né, trazer mais informações aqui no Jornal 101, a gente tem a participação do Lavoisier, ele que trabalha, né, na Vigilância Sanitária aqui do município de Campina Grande, e ele diz o seguinte, sobre a fala do Olímpio, né, do Olímpio, o vereador, ele diz que há fiscalização, sim, né, da Vigilância Sanitária. Tem ocorrido algumas fiscalizações em mercados, feiras e outros locais. Ele diz o seguinte, mas nós precisamos saber, né? Porque através das denúncias que eles descobrem um local e autuam diversos estabelecimentos. E aí ele coloca o número, né, para essas denúncias. Ele diz que a denúncia pode ser feita diretamente com a Gevisa pelo telefone 3077-1323, repetindo 3077-1323, e ele diz que essa denúncia é sigilosa. A denúncia, no caso, para a gente retomar, né, o assunto e situar o ouvinte...
14: A pessoa que fizer a denúncia, né?
0: Isso, a pessoa que fizer a denúncia pode entrar em contato pelo 3077-1323 sobre...
12: locais que vendem chumbinho.
0: Chumbinho, exatamente. Então fica aí o registro.
14: É interessante também o órgão aí... fazer uma fiscalização de forma camuflada, como o PROCON está fazendo agora com relação aos postos de gasolina. Quero aqui até parabenizar o Valdenir Santana por essa ação. O PROCON vai jogar nas ruas um carro misterioso, sem identificação. O cara vai lá abastecer no carro e, através do abastecimento, o cara não vai saber, o frentista nem o gerente do posto vão saber que aquele carro pertence ao PROCON. Aí vai abastecer e, através daquele abastecimento, o PROCON vai saber se existe irregularidade na venda do combustível na cidade. Vai identificar os combustíveis batizados, que há muitos casos aqui em Campina Grande, a famosa gasolina batizada.
0: Isso, Dani. Vamos agora de mais informações aqui no Jornal 101, né? Porque ontem um Congresso derrubou o veto do governo federal, do presidente Lula, e liberou repasses para municípios inadimplentes. A gente tem uma reportagem da Rádio Agência Nacional. Vamos conferir.
15: O Congresso Nacional derrubou, nesta quinta-feira, 4 vetos da Presidência da República à Lei de Diretrizes Orçamentárias de 2026. Com a decisão, o Parlamento autoriza o repasse de recursos federais para convênios com estados e municípios com até 65 mil habitantes que estejam inadimplentes. O governo federal afirma que a Lei de Responsabilidade Fiscal impede repasses nestas condições. O presidente do Congresso, o senador Davi Alcolumbre, ressaltou a importância da votação desse veto para permitir que a maioria dos municípios recebam recursos federais.
16: Nós temos hoje no Brasil mais de 5.034 municípios que estão aguardando esta sessão. Dos 5.034 municípios brasileiros, ou seja, 92% dos municípios de todas as regiões do Brasil estão impedidos. E se nós não deliberarmos esse assunto o mais rápido possível, nós vamos, infelizmente, continuar transferindo para esses municípios esta responsabilidade de obras inacabadas sem o recurso na conta do convênio.
15: Além disso, será permitido o uso de recursos federais para custear estradas e hidrovias estaduais e municipais. Segundo o governo federal, a legislação não permitia que o orçamento custeasse despesas dos estados e municípios. Os deputados e senadores também permitiram que a administração pública realize doação de bens, valores ou benefícios em período eleitoral, o que o executivo afirma ser inconstitucional. Para o deputado Chico Alencar, do PSOL, a derrubada do veto do presidente Lula permite que se possa usar essas doações como compra de voto.
17: Na verdade, você poder doar em período eleitoral bens, uma série de equipamentos utilitários, benesses para a população, significa descumprir a lei eleitoral, que tem essa vedação muito sadia, que a compra de votos no Brasil é uma constante, dinheirama aí nas malas, nos quartos, nos carros, rola solta até hoje, 2026.
15: A presidência da República vetou 44 trechos da LDO de 2026, mas na sessão desta quinta-feira, o Congresso derrubou apenas 4 pontos. Durante a sessão conjunta, diversos parlamentares cobraram o senador Davi Alcolumbre para que lesse os requerimentos de abertura de comissões parlamentares mistas de inquérito para investigar o escândalo do Banco Master.
0: Tá aí, né, Dani? Dentro desse contexto também, uma medida que chamou a atenção ontem e repercutiu foi a posição do presidente do Congresso, Davi Alcolumbre, o senador, que descartou a instalação da CPMI, né, para investigar o Banco Master. Ele tinha sido cobrado sobre o tema por integrantes, principalmente do grupo da oposição na casa e da base governista também, durante uma sessão conjunta. E aí, mais de 10 parlamentares apresentaram questões de ordem, né, pressionando o senador e presidente do Congresso Nacional, Davi Alcolumbre, para ler os pedidos de abertura de CPMIs do Banco Master. Ele disse que a decisão sobre essa pauta cabe à presidência do Congresso, no caso, a ele mesmo, e afastou, né, pelo menos por hora, a discussão da abertura da CPMI do Banco Master no Congresso Nacional.
14: Sabe quantas vezes esta CPMI será instalada?
0: Nunca, diga.
14: Nunca. O problema é porque se abrirem a caixa preta, vai respingar
0: nas eleições, principalmente,
14: em muita gente.
0: Né?
14: Exatamente. É. Muita gente.
0: O Hugo Mota, né, essa semana, também já rejeitou essa possibilidade. Ele falou de que
14: iria respeitar.
0: E pior que
14: a gente de um lado, gente de outro.
0: De outro. Não escapa ninguém.
14: É de centro, de direita e de esquerda.
0: Exato.
14: Respinga sobre muita gente.
0: O Hugo Mota, ele já tinha rejeitado também, né? Não diretamente, ele disse que iria respeitar o regimento da casa, né? Disse que já tinha sido apresentada mais de 17 solicitações para abertura de CPIs na Câmara dos Deputados e disse que iria respeitar essa ordem, né, das CPIs. Ele deu essa desculpa, né, mas também já deixou aí nas entrelinhas que não tem intenção de abrir.
12: Muito bem, 7h51, vamos pro sorteio, Bianca?
0: Vamos pro sorteio.
12: Vamos saber quem é que vai para o show
0: no dia
12: 7 de junho, né, domingo, primeiro domingo de São João. E vai ter sorteio agora. Show de Silvânia Iberg, Samia Maia, Desejo de Menina. A gente sorteia agora um par de ingressos para Vila Sítio São João. Vamos pedir para o mais animado, né, daqui?
13: É mais dançado.
0: É claro, eu já estou no clima já.
12: Para entrar no... Puxa aí, Romildo, quem vai ser o sorteado.
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0: Pode abrir.
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0: Olha o suspense.
12: Tá tocando Flávio José, mas não é Flávio José. Não, viu, que vai estar lá, não.
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12: Quem é?
0: Olha o suspense.
13: Jobson Pereira.
12: Parabéns aí, Jobson. Entrar em contato, né, com a produção para pegar os dados e... para ter acesso ao ingresso. Lembrando, né, gente, que esses ingressos da Vila Sítio São João, eles são pessoais e intransferíveis, viu? Porque você precisa fazer o cadastro facial lá. Então, não dá para você pegar e dar para outra pessoa, tá?
0: O Jobson vai sextar hoje, né, com essa notícia da melhor forma possível. O Jobson, que é o nosso ouvinte de carteirinha também,
14: só lembrando,
0: do Jornal
14: Bianca,
0: 101.
14: Só lembrando que toda sexta-feira a gente vai fazer sorteio aqui, né?
0: Exatamente.
14: Aproveitar, deixa aí para registrar a audiência do nosso amigo Manuel da Farmácia. Amigo do Romildo, Romildo conhece muito bem.
13: Um abraço, Manuel, um abraço meu amigo João Paiva do Galo, Jailson da Farmácia, um abraço para todo mundo. Hoje é dia do abraço, hein?
12: Vamos aproveitar nesse clima de sextou, né? Teve sorteio, vamos conferir a agenda cultural?
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1: Sente!

0: aí.
1: Opção não falta. Opção não todos os falta. Gostos.
0: Todos os gostos e todos os bolsos também. Vale ressaltar, né? Vale ressaltar. É encerrar o Jornal 101 dessa sexta-feira, encerrando a semana, né? Muito obrigada por sua companhia, por sua audiência. Um abraço muito grande, né? Hoje é dia do abraço, então um abraço mais. E segunda-feira, se Deus quiser, a gente tá de volta. Paz no coração e fé em Deus sempre. Até segunda, bom final de semana. Bastos, Romildo, Bianca, Toninho.
2: Até segunda, se Deus quiser.
1: Abraço mais.
3: Um abraço a todos e até segunda-feira.
1: Um abraço.

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2: Aí, pessoal, sem pretensão, intruso, intrometido, pedi licença para pegar emprestado esse primor de valor imensurável que, na verdade, me fez privilegiado. Claro que maravilhoso seria ouvir o próprio autor recitar, mas por ausência de registro em áudio da poesia, insisto, repito, vou humildemente me atrever a apresentar. Segura aí que lá vai tempo. Amigo, dá para contar nas mãos os meus amigos, amigos que me abraçam e que abraço. Às vezes erro as contas e as refaço pela ausência de amigos mais antigos. Não consigo contar os inimigos, se inimigos reais eu nunca faço. Não os vejo da vida em meu espaço, nem pressinto no tempo os seus fustigos. E se nenhum amigo eu mais contasse, e a vida de ser só não me bastasse, bastaria lembrar-me de Jesus. Bastaria somente o que o louvasse para sentir presente, face a face, o amigo que por mim morreu na cruz. Ronaldo Cunha Lima. Eita! Diga aí, pessoal. É ou não é? Estupendo, esplêndido, admirável, extraordinário, sensacional. Pois é, poeta. Amigos, amigos a gente encontra. O mundo não é só aqui. E quem me levará sou eu. Não é não, Dominguinhos?

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0: Vem Espírito Santo, vem nos iluminar, vem Espírito Santo, vem nos guardar, vem Espírito Santo, vem nos guiar, porque a partir de agora, começamos Força e Vitória!
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0: Vem Espírito Santo, vem consolar, vem confortar, vem abençoar, vem Espírito Santo, santificar, vem Espírito Santo, curar, sarar, levantar, libertar, vem Espírito Santo, sobre todos nós.
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0: Programa Força e Vitória, que tem na apresentação este que lhes fala, o padre Fabrício Dias Timóteo, porque Deus quer, Deus pode e Deus faz.

Vem Espírito Santo sobre as pessoas que mais precisam. Vem Espírito Santo sobre as pessoas que estão se sentindo enfraquecidas, debilitadas. Vem Espírito Santo sobre as pessoas que estão desanimadas. Vem Espírito Santo sobre as pessoas que precisam do dom da sabedoria, do dom do discernimento, da graça, da saúde e da paz. Vem Espírito Santo de Deus.

o programa Força e Vitória, começando a partir de agora. Diante de Jesus, de joelhos. Diante dos problemas, em pé. Quem tem fé, permanece em pé. E quem tem fé, a partir de agora, alcança o que quer.

0: Em nome do Pai e do Filho e do Espírito Santo. Amém. Espírito Santo de Deus, vem nos ungir a partir de agora.
1: Fale com Deus.
0: Nós precisamos da unção do Senhor. Nós precisamos da força do Senhor. Nós precisamos da luz que é o Senhor e da luz que vem do Senhor. Espírito Santo de Deus, nós precisamos do consolo que só o Senhor tem para nos dar, do conforto que só o Senhor tem para nos dar. Vem, Espírito Santo, força do alto, sabedoria dos céus, luz da eternidade, amor do Pai e do Filho. Vem, Espírito Santo, advogado nosso. Vem, Espírito Santo, nos defender, interceder por nós, interceder conosco, interceder pela nossa vida. Vem, Espírito Santo, Paráclito, Paráclito da Santíssima Trindade. Vem, Espírito Santo, levantar todas as pessoas que estão caídas, desmotivadas e abatidas. Vem, Espírito Santo de Deus.
2: Após a dor, vem a alegria. Pois Deus é amor. E não te deixe.

0: Deus não nos deu um espírito de medo. Deus não nos deu um espírito de covardia. Deus não nos deu um espírito de tibieza. Deus não nos deu um espírito de fraqueza ou um espírito de derrota. Não. Deus nos deu um espírito de força. Deus nos deu um espírito de amor. Deus nos deu um espírito de poder. Deus nos deu um espírito de sabedoria, uma sabedoria infinita, inesgotável, uma sabedoria maravilhosa. Ei, Deus nos deu um espírito que nos honra, nos glorifica, nos levanta, nos protege e nos abençoa para sempre. Vem, Espírito Santo de Deus!
1: 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Ele te quer sorrindo. Tenha certeza que Ele ama muito você.
0: E eu fico impressionado com o profeta Isaías. Isaías capítulo 61. O Espírito do Senhor está sobre mim. O Espírito do Senhor está em mim, está em você, que está escutando o programa Força e Vitória. O Espírito Santo de Deus está em você, a força de Deus está em você, o poder de Deus está em você, a unção de Deus está em você e está sobre você. Ei, a misericórdia de Deus está na sua vida. Tome posse. A misericórdia de Deus transborda, reluz na

O Espírito do Senhor está sobre mim, porque o Senhor, Ele me ungiu. Ele me ungiu. Você está recebendo a unção do Espírito Santo. Você está recebendo as marcas indeléveis do Espírito Santo. Você está sendo selado pelo Espírito Santo. Você está sendo marcado pelo Espírito Santo. Ei, você está sendo agora ferrado pelo poder do Espírito Santo de Deus. O Espírito Santo de Deus está sobre mim, está sobre a minha família. Diga isso. O Espírito Santo de Deus está sobre mim, está sobre a minha família. O Espírito Santo de Deus está em mim, está na minha vida. Você está sendo marcado, ferrado, abençoado e selado pelo poder do Espírito.

0: uma canção ao Espírito Santo de Deus, porque o Espírito Santo está marcando muitas pessoas nesse momento. O Espírito Santo de Deus está selando muitas pessoas nesse momento. O Espírito Santo, nesse programa Força e Vitória, está ungindo com os 7 dons do Espírito Santo. Muitas pessoas estão sendo ungidas nesse momento. Muitas pessoas estão sendo marcadas nesse momento com a força do Espírito Santo, com a unção do Espírito Santo, com a luz do Espírito Santo, com os 7 dons do Espírito Santo, com o consolo que o Espírito Santo nos dá, com o refrigério que o Espírito Santo nos dá, com o poder, a potesta que o Espírito Santo nos dá. Muitas pessoas estão sendo agora seladas, marcadas, ferradas e potencializadas com a força do Espírito Santo de Deus.
1: The States.

senhor coloca também muito forte. Muitas pessoas estão sendo marcadas pelo poder curativo, o poder de cura, o poder de milagres, o poder de prodígios do Espírito Santo. Muitas pessoas estão sendo marcadas agora no programa Força e Vitória pelo poder terapêutico, curativo, libertador, pelo poder salvífico do Espírito Santo de Deus. Receba o selo, receba a potência, receba o poder do Espírito Santo na sua vida agora, em nome de Jesus.

0: muitas pessoas acolhendo o poder curativo, o poder terapêutico, o poder libertador, o poder resgatador. Meu Deus, o Senhor coloca muito forte. Muitas pessoas do programa Força e Vitória recebendo agora a unção, recebendo agora a força, recebendo agora o consolo, recebendo agora a alegria indizível, a alegria incalculável que vem da ação do Espírito Santo. Muitas pessoas estão agora com o coração saltitante, com o coração pulando, transbordando. Parece que o coração vai sair pela boca de tanta alegria, de tanta unção, de tanta paz e de tantas felicidades. O programa Força e Vitória hoje é um programa pneumático, pneumatóforo, transmissor do Espírito Santo de Deus na sua vida. Como Nossa Senhora. Nossa Senhora é pneumatófora, portadora do Espírito Santo. Quando ela chegou na casa de Isabel, Zacarias, e a criança que estava no ventre, meu Deus do céu, João Batista, que estava no ventre de Isabel, quando ela saudou aquela casa, a criança ficou cheia do Espírito Santo e pulou de alegria. Muitas pessoas que estão escutando agora o programa Força e Vitória estão ficando cheias do Espírito Santo de Deus. Obrigado, Jesus!
1: Vai dizendo para Jesus que você espera tudo nele, que você é como Maria e José, que são os anauins, os pobres do Senhor, que já não esperam nas coisas dessa terra, mas que esperam no Senhor Deus. Vai dizendo para ele: Jesus, eu estou aqui, Senhor, na tua presença.
0: Gente, muitas pessoas estão como João Batista, que estava no ventre de sua mãe Isabel e recebeu a unção do Espírito Santo. Muitas pessoas estão como o profeta João Batista, estão pulando de alegria, estão estremecendo de alegria, estão saltitantes na alegria que vem do Senhor. Que a alegria do Senhor seja sempre a nossa força, porque essa é a unção do Espírito Santo. A alegria é dom do Espírito Santo. A verdadeira paz é dom do Espírito Santo. A autêntica felicidade é dom e graça do Espírito Santo de Deus. Receba agora o poder do Altíssimo.

que o Espírito Santo possa santificar todas as áreas da sua vida. Todas as áreas da sua vida. Que o Espírito Santo possa iluminar todas as dimensões, todos os setores da sua vida. Todos os setores da sua vida possam ser iluminados, santificados, meu Deus, ressignificados. Que todos os setores da sua vida possam ser abençoados pela ação poderosa do Espírito Santo de Deus.

Espírito Santo, você vai ultrapassar todas essas barreiras da sua vida. Ei, com a luz do Espírito Santo, com a sabedoria que vem do Espírito Santo, com o discernimento que vem do Espírito Santo, você vai vencer tudo isso. Você vai ultrapassar tudo isso e você vai resolver tudo isso com a força e o poder do Espírito Santo de Deus na sua vida.

nós fomos ungidos. Ei, nós fomos ungidos. Eu sou ungido. Você que escuta o programa Força e Vitória, você é ungido. Você é marcado com o Espírito Santo. Ah, padre, mas não existe mais. Você foi ungido pelo poder do Espírito Santo de Deus. Ah, padre, porém nada. Você foi selado. Você foi marcado. Você foi tatuado. Você foi carimbado pelo poder do Espírito Santo de Deus. Falta apenas você tomar consciência. Tome consciência. Cristão, acorda, cristão. Cristão, levante-se agora. Cristão, tome consciência de quem você é. Um ungido, um marcado, um carimbado pelo maior poder que existe no céu e sobre a terra. O poder do Espírito Santo de Deus. Eita glória! Por isso que é força e é vitória. Porque o Espírito Santo está fazendo uma revolução na sua vida agora. Receba agora o poder de Deus. Receba agora o pneuma, o ruar. Eita glória! Receba agora a glória de Deus. Receba agora Fanuel. Fanuel, glória de Deus! Glória de Deus na sua vida. E é nessa glória, por essa glória, que você vai vencer, que você vai ultrapassar, que você não vai desanimar, que você não vai desistir, que você não vai se desmotivar, se desencorajar, porque essa coragem não vem da força humana, essa coragem vem do poder do Espírito.

0: E eu fico impressionado aqui com o profeta Isaías, quando ele diz: Ele me enviou, Ele me marcou, o Espírito Santo está sobre mim, Ele me ungiu, Ele me enviou para dar a boa notícia aos pobres, para dar a boa nova aos pobres, a boa nova de resgate, a boa nova de salvação, a boa nova de cura, a boa nova de perdão, a boa nova de libertação, a boa nova de vida nova. Na força do Espírito Santo, Ele me marcou, Ele me ungiu, Ele me potencializou para eu dar a boa nova de vida nova para mim e vida nova para você. E diz mais, viu? E diz mais, para curar os corações feridos. Quantas pessoas com corações feridos? Quantas pessoas magoadas? Quantas pessoas feridas? Quantas pessoas trituradas pelas dores da vida, pelos sofrimentos da vida, pelas decepções da vida, pelas frustrações ou desilusões da caminhada? Ei, quantas pessoas estão com o coração esclerosado, esclerocardia, um coração triste, um coração magoado, um coração ferido, um coração machucado? Quantas pessoas, por causa dessas dores, sofrimentos e traumas, estão com um coração petrificado, um coração de pedra? Meu Deus do céu, um coração petrificado. Mas hoje o Senhor está marcando cada um de nós, está selando cada um de nós, para quê? Para que nós curemos os corações feridos. O Espírito Santo está nos dando essa graça, para que eu e você tenhamos o poder no Espírito de curar os corações feridos, de curar os corações abatidos, de curar os corações doentes, de curar os corações petrificados. Ei, o seu coração hoje vai ser curado pela força do Espírito Santo. O seu coração hoje vai ser transformado pelo poder do Espírito Santo. O seu coração hoje vai ser refrigerado. O Espírito Santo vai fazer hoje, sabe o quê? Vai tirar seu coração de pedra e vai colocar um coração de carne. Ei, o Espírito Santo vai tirar seu coração petrificado, enrijecido, endurecido, e vai colocar um coração de carne, um coração cheio de amor, cheio de paz, cheio de luz, cheio de perdão, cheio de alegria, cheio da verdadeira felicidade. O Espírito Santo vai lhe dar hoje um coração cheio de salvação, de glórias, de bênçãos e de vitórias. Vem, Espírito Santo, chama! Vem, Espírito Santo, chama! Vem, Espírito Santo, chama mais forte!
1: A vitória é nossa em nome de Jesus.
0: Vem, Espírito Santo, a vitória é nossa em nome de Jesus. Vem, Espírito Santo, depois dessa luta vem a glória. Depois desse combate vem a vitória. Depois dessa cruz vem a luz. A vitória é nossa em nome de Jesus. Vem, Espírito Santo, vem nos fortalecer. Vem nos curar. Vem nos reanimar. Vem nos alegrar. Vem nos levantar. Vem nos converter, vem nos converter. Precisamos ser homens novos, precisamos ser mulheres novas. Vem, Espírito Santo, nos guiar, nos orientar. Vem nos conceder a bênção do céu, a força do Altíssimo.

Vem, Espírito Santo, vem tirar essa ansiedade. Vem, Espírito Santo, tirar esse medo do meu coração. Vem, Espírito Santo, tirar esse sentimento de insegurança, de medo de tudo. Meu Deus, esse sentimento de solidão, de abandono, essa sensação de fracasso e de derrota. Vem, Espírito Santo!

0: a vitória.
1: Eita, Glória, o Espírito Santo está curando muitas pessoas agora no programa Força e Vitória. Estou sentindo muito forte, viu? Sentindo muito forte. Muitas curas hoje no programa Força e Vitória. Muitas libertações. Muitas pessoas sendo libertas. Libertas do medo, da ansiedade e da insegurança. Tome posse. Você hoje está sendo liberto do medo, da insegurança, da ansiedade, de todo tipo de falta de coragem, de falta de bom ânimo, de todo tipo de desânimo. Desânimo. Hoje você está sendo curado, sarado e libertado, porque hoje está forte. No programa Força e Vitória, hoje está forte. A ação pneumática, a ação maravilhosa do Espírito Santo de Deus.

domingo é dia de Pentecostes. Um Pentecostes, a descida do Espírito Santo. Um novo Pentecostes. As línguas de fogo. Com meu amigo Teto Fonseca, que está dizendo aqui. As línguas de fogo. Eita, meu Deus. Os sete dons do Espírito Santo. Eita, glória. O fogo abrasador. O fogo transformador. O fogo consumidor. O fogo de amor do Espírito Santo. Um Pentecostes vai acontecer na sua vida e você vai proclamar: o meu milagre já aconteceu. A mãe pediu, o filho atendeu. Mesmo não sendo a hora, o milagre aconteceu. Eita, Teto, eu tô com vontade aqui, Teto, de deixar o Espírito Santo aqui, ó, agir, e o programa hoje ser só na unção do Espírito Santo. Meu Deus do céu, deixar os dons fluírem, os carismas fluírem. Eita, meu Deus do céu, eu tô com vontade de deixar o Espírito Santo aqui hoje fazer a obra acontecer no programa Força e Vitória. A força incomensurável, a força inesgotável, a força invencível do Espírito Santo agir poderosamente na minha vida e na sua vida, em nome de Jesus.

E o Espírito Santo, ele nos dá esse poder para que nós curemos os corações feridos. Ele nos dá a graça para que nós proclamemos a libertação de todas as pessoas que estão escravas. Você está escravo de quê? Você está escravo de qual situação? Você está escravo de qual contexto na sua vida? Você está escravo de quem? O Espírito Santo, ele nos dá a graça, a potesta, o poder, o poder de nós libertarmos todas as pessoas que estão escravas de alguma situação, de algum episódio, de alguma lembrança, de algum sentimento, de alguma pessoa ou de alguma circunstância da vida. Pela força do Espírito Santo, eu serei liberto, você será liberto. Por isso, todo mundo agora digita aqui, vem Espírito Santo. Todo mundo, os de casa, os dos sítios, das propriedades, meu Deus, da zona urbana, os que estão dirigindo, todo mundo agora, vamos fazer um grande clamor. Vem Espírito Santo, vem Espírito Santo, vem Espírito Santo, todo mundo agora, gente. Vem Espírito Santo, vem Espírito Santo, chama, vem Espírito Santo, vem nos iluminar. Vem Espírito Santo, vem nos guiar. Vem Espírito Santo, vem nos fortalecer. Vem Espírito Santo, com a efusão do alto. Vem Espírito Santo, realizar uma obra nova. Vem Espírito Santo, curar os corações feridos. Vem Espírito Santo, libertar os escravizados, os viciados, os dependentes, os algemados, os alquebrados, os derrubados na vida, os desanimados na vida, os que se sentem erroneamente fracassados na vida. Vem Espírito Santo. Todo mundo agora chamando, pede com autoridade. Vem Espírito Santo, vem me fortalecer, vem me reanimar, vem me encorajar. Vem Espírito Santo, vem, chama com autoridade.

0: Deus. Eu confio no Senhor. Sei que a graça vai acontecer.
1: Eu vou trazer uma novidade para você.
0: No meu coração, ouço tua voz.
2: Vem, Espírito Santo, santificar minha casa. Trazer harmonia. Trazer sintonia. Trazer sinfonia para minha casa. Vem, Espírito Santo, renovar a face da terra. Traz paz para essa terra. Traz perdão, reconciliação. Vem, Espírito Santo, amor do Pai e do Filho. Meu Deus, o Espírito Santo foi derramado em nossos corações. O amor de Deus foi derramado em nossos corações pelo Espírito Santo que nos foi dado. Vem, Espírito Santo, curar os doentes. Vem, Espírito Santo, tirar essa mágoa, tirar esse ódio, tirar esse ressentimento, tirar essa ira do meu coração. Vem, Espírito Santo, santifica minha casa, restaura a minha família.
0: Abençoe poderosamente a sua vida.

0: Aquele que confia em Deus nunca será envergonhado. Em nome do Pai, e do Filho, e do Espírito Santo. Amém.
1: Meu Deus do céu, muita gente pedindo aqui, vem Espírito Santo retirar a tristeza de muitos corações. Vem Espírito Santo retirar a angústia de muitos corações. Vem Espírito Santo derrubar as barreiras que separam tantas pessoas. Derrubar as barreiras que dividem tantas pessoas. Vem Espírito Santo retirar agora toda mágoa, todo ressentimento, toda ira, todo ódio. Vem Espírito Santo converter minha esposa, converter meu marido. Vem Espírito Santo converter meus filhos. Vem Espírito Santo, renova e ampara minha família. Vem Espírito Santo, cura todos os doentes, os enfermos. Vem Espírito Santo libertar meu filho dos vícios, minha filha das drogas. Cura-me, Senhor Jesus. Vem Espírito Santo, retira todas as pessoas da depressão. Todas as pessoas que estão deprimidas, decaídas, desanimadas. Vem Espírito Santo, cuidar da minha vida, da minha família. Conforta nosso coração, restaura minhas forças para que eu possa evangelizar em minha casa, em minha rua, em meu trabalho, em minha comunidade. Vem Espírito Santo, eu preciso de santidade, eu preciso de recuperação, eu preciso de restauração. Entra na minha vida, Jesus, pela força do Espírito Santo de Deus. E o profeta Isaías, ele diz que Deus, ele nos ungiu para que nós proclamemos a boa notícia aos pobres, para que nós curemos os corações feridos, para que nós proclamemos a libertação de todas as pessoas que estão escravizadas, para que nós coloquemos em liberdade os prisioneiros. Você que se sente prisioneiro, padre, tem alguma coisa me aprisionando. Tem alguma coisa, padre, me escravizando. Tem alguma coisa me detendo. Hoje, receba a libertação. Hoje, receba também a graça de libertar todos os prisioneiros. Proclamemos também um ano da graça do Senhor. Um ano da graça. E consolemos todas as pessoas que estão enlutadas. Todas as pessoas que estão enlutadas. Todas as pessoas que estão tristes e até revoltadas, porque perderam um ente querido. Na verdade, entregaram um ente querido nos braços de Deus. Pela força do Espírito Santo, graças e milagres acontecerão na nossa vida.

0: É domingo, meu Deus, dia de Pentecostes. Que um Pentecostes de verdade, um Pentecostes novo e atual, aconteça agora na minha vida e na sua vida, em nome de Jesus. E você que quer pedir no programa Força e Vitória, um Pentecostes, vem Espírito Santo, vem Espírito Santo. Eu preciso, assim como os apóstolos, os primeiros discípulos, como Maria, os primeiros seguidores de Jesus, eu também preciso de um Pentecostes, daquela força impetuosa, daquele poder imensurável, daquele poder, eu vou criar um neologismo, imparável, imparável. Eu preciso daquela eletricidade, daquela dinamicidade, daquela energização que vem do Espírito Santo. Eu preciso de um novo Pentecostes na minha vida e na minha história, para mudar tudo. Eu preciso daquela sacudida do Espírito Santo. Eu preciso daquela dinamização do Espírito Santo. Eu preciso daquela movimentação do Espírito Santo. Eu preciso daquele poder do Espírito Santo. Eu preciso daquela varredura que só o Espírito Santo pode fazer na minha vida. Eu preciso daquela revolução de amor que só o Espírito Santo pode promover. Vem, Espírito Santo. Xandalarala. Vem, Espírito Santo, Deus. Vem, Espírito Santo, Deus.
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0: Eita, meu Deus, hoje tá pegando fogo, o fogo do Espírito Santo nesse programa Força e Vitória. E você que quer participar conosco e pedir que o Espírito Santo venha profusamente, efusivo e profusamente sobre a sua vida, sobre o seu trabalho, sobre a sua casa, sobre a sua vida, sobre a sua vida profissional, financeira, emocional, sobre os seus relacionamentos, a partir de agora, anote aí o telefone Força e Vitória. O 83-83-9-81-17-8094. 83-9-81-17-80-94. Esse é o programa Vem Espírito Santo, Força e Vitória. Interessante, muita gente dizendo aqui, padre, eu estou sentindo esse fogo do Espírito Santo. Eita, glória. Alegrando nosso coração, motivando nossa vida. Muita gente que está escutando agora o programa Força e Vitória, está tomando posse da ação pneumática, da ação revolucionária que o Espírito Santo está fazendo em mim, que o Espírito Santo está fazendo em você. Todos os ouvintes, ah, meu Deus, será que Deus me esqueceu? Será que Deus não me ouve? Será que ninguém me vê? Filho, filho, o Espírito Santo hoje está mexendo com você. O Espírito Santo hoje está sacudindo você. O Espírito Santo hoje está fervilhando de amor, de fé e de esperança dentro de você. Aqueles que semeiam entre lágrimas colherão com alegria.

0: Eita glória, eita glória. E o Terça da Superação, terça-feira, foi uma bênção, gente. Como toda terça-feira, meu Deus do céu. Muitas glórias, muitas bênçãos, muitos milagres, muitos prodígios. Muito obrigado. Muito obrigado. O fogo do Espírito Santo está guiando, está curando, está fortalecendo, está encorajando cada um de nós. É forte demais. É forte. Vem Espírito Santo, vem chama do alto, vem poder do Altíssimo, vem longanimidade de Deus, vem misericórdia do Senhor, vem transformar, vem nos tirar daquela sonolência, vem nos tirar daquela letargia, vem nos tirar daquela preguiça, eita, daquela preguiça, vem nos tirar daquela inércia, tá tudo parado na sua vida? Vem Espírito Santo. Está tudo morgado na sua vida? Vem Espírito Santo. Está tudo sonolento na sua vida? Vem Espírito Santo. Está tudo travado na sua vida? Vem Espírito Santo. Está tudo emperrado na sua vida? Vem Espírito Santo. Está uma mesmice total, uma rotina total, uma monotonia total? Vem Espírito Santo. O Espírito Santo, eita glória, vai transformar tudo, vai renovar tudo, vai sacudir tudo, vai movimentar tudo. Dínamos, dínamos, dínamos, vai dinamizar, movimentar e eletrizar todas as coisas no amor, no poder, na unção, na misericórdia, na salvação, na superação, todas as coisas da minha vida e todas as coisas da sua vida.
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0: Vou colocar alguém pedindo: vem Espírito Santo, vem Espírito Santo. Esse programa Força e Vitória hoje, meu Deus. Domingo é Pentecostes, é Pentecostes. Meu Deus, na Diocese de Patos, nós vamos estar a partir de 1h da manhã, ali, ao lado da Igreja Nossa Senhora de Fátima, no bairro Belo Horizonte, em Patos. A partir de 1h da manhã, vem Espírito Santo, vem Espírito Santo. Meu Deus do céu, que bênção, que bênção. 3h da manhã, nós vamos rezar a Santa Missa no Parque Religioso Cruz da Menina. Vem Espírito Santo, participe, participe na sua paróquia, na sua diocese. Meu Deus, participe na sua assembleia, na sua comunidade de fé. Vem Espírito Santo. Olha bem, e eu, Padre Fabrício, amanhã à noite estarei nas vésperas, na vigília de Pentecostes, 7h da noite, na cidade de Quixaba. Vem Espírito Santo, vem Espírito Santo. Domingo, dia de Pentecostes, 7h da noite, na Igreja Matriz de São Sebastião, em Patos. Na Igreja Matriz de São Sebastião, em Patos. Vem Espírito Santo, vem Espírito Santo. E olha, terça-feira próxima, você sabe onde vai ser o Terço da Superação. Atenção, pessoal de João Pessoa e região. O Terço da Superação, isso mesmo. O Terço da Superação vai ser em João Pessoa, viu? João Pessoa, na próxima terça-feira, na comunidade Casa da Paz, no bairro José Américo. No bairro José Américo, meu Deus, próxima terça-feira, às 7h da noite, o Terço da Superação. Você não pode perder. Você que mora em João Pessoa e região metropolitana, vem Espírito Santo, porque aqueles que semeiam entre lágrimas colherão com alegria.

0: Eita, meu Deus, você é forte demais. Vem, Espírito que é santo, dá-me o teu encanto, traz-me a conversão, faz de mim libertação, transforma tudo o que eu sou e infunde em mim o seu amor. Vem, Espírito Santo. Muita gente pedindo, vamos colocar lá esse grande clamor. Vem, Espírito Santo de Deus, e transforma a face da terra.
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2: Bom dia, Padre Fabrício, sua bênção. Aqui é Sandra, do Jardim Lacerda de Patos. Padre Fabrício, peço proteção para mim, Sandra, e para minha filha Júlia. Que o Espírito Santo venha e desça sobre mim e sobre ela. E que o mal não consiga chegar perto da minha filha e nem perto de mim. Que o Espírito Santo proteja todos os ouvintes.
3: Bom dia, Padre Fabrício. Sou Adelda Moreira, de Café do Vento. Quero pedir orações por mim, pelo Senhor, pelos meus filhos, pelos meus netos. E também quero pedir orações para minha mãe e para meu primo Jonas, que Jesus o liberte dos vícios das drogas. Amém.
4: Dia, Padre, a bênção. Estou passando aqui, Padre, para pedir ao Senhor que ore pela minha família. 30 anos de casamento e meu marido resolveu sair de casa. Já orei muito, estou segurando nas mãos de Deus. Que tudo vai dar certo e que seja feita a vontade de Deus e não a minha.
5: Sou bênção, Padre Fabrício. Abençoe a nossa casa, a nossa família, abençoe a todos que nos acompanham, que ficam ao nosso redor, nossos amigos, nossos familiares. Abençoe a minha família, principalmente meu filho, meu molequinho que é autista. Abençoe cada dia os pensamentos e a cabecinha dele. Em nome do Senhor Jesus Cristo. Amém. Sua bênção.
6: Bom dia, Padre Fabrício, a sua bênção. Peço que o Espírito Santo desça sobre mim, sobre minha família, meu filho Rafael, minha filha Analice, meu esposo Daniel, sobre cada um que estava precisando nesse momento, que a força do Espírito Santo desça sobre eles.
7: Bom dia, Padre. Aqui é a Seiza, da Paraíba. Venho hoje pedir e agradecer. O Espírito Santo venha conformar a perda do meu pai, que vai fazer 22 dias. E que venha restaurar a saúde da minha avó, Célia, de Santa Luzia.
8: Bom dia, Padre Fabrício. O senhor vai estar domingo de manhã lá em Patos, quando é que o senhor vai estar? Eu quero pedir proteção para mim, para minha família, que...

Muita gente tentando ligar, não é possível ligar. A gente precisa escutar o áudio, a gente precisa escutar a mensagem. Então tá cruzando aqui, é muita gente aqui do programa Força e Vitória, pedindo graças a Deus, pedindo a ação pneumática, a ação miraculosa, a ação milagrosa do Espírito Santo. Então não é possível você fazer ligação, é só passar mensagem. Fica cruzando aqui a linha quando você liga. Não é possível ligar. Então você passa a mensagem para que nós escutemos a sua mensagem. Escutemos o seu pedido, o seu clamor, o seu louvor, o seu testemunho, a sua gratidão a Deus por tudo que Deus já fez, por tudo que Deus está fazendo e na fé. Eu posso proclamar por tudo que Deus fará na sua vida. Tome posse, tenha fé, porque o Espírito Santo está realizando milagres e maravilhas na sua vida.

0: todas essas coisas negativas vão passar. E a bênção de Deus, ela vai sempre chegar. E eu quero concluir só dizendo a lista dos dons do Espírito Santo. Gálatas capítulo 5. Gálatas capítulo 5. Hoje, de hoje até domingo, você vai ficar pedindo esses dons do Espírito Santo. Gálatas capítulo 5, preste bem atenção. Os frutos do Espírito Santo. Gálatas 5, versículo 22. O fruto do Espírito Santo. Preste bem atenção. Amor, alegria, paz, paciência, paciência, bondade, ser bom, generosidade, generosidade, ser uma pessoa generosa, bondosa, fé, fé, peça a Deus que aumente e fortaleça a sua fé, pela ação do Espírito Santo, aumente a sua fé. Outro fruto do Espírito Santo, humildade, humildade. Deus escuta os humildes, mas resiste aos soberbos de coração. Deus abre os ouvidos aos humildes, mas fecha seus ouvidos aos orgulhosos de coração. Humildade. Domínio de si mesmo. Autodomínio. Equilíbrio. Equilíbrio. Ser uma pessoa equilibrada na vida. Ser uma pessoa bem resolvida na vida. Ser uma pessoa bem vivida. Meu Deus do céu. Autodomínio. Domínio de si mesmo. Então, a partir de hoje, vamos começar. Vem Espírito Santo. Eu preciso de amor, de alegria, de paz, de paciência, de bondade, de generosidade, de fé, de humildade, de domínio de si mesmo. Eu preciso dos frutos do Espírito Santo. Eu preciso da ação miraculosa do Espírito Santo na minha vida. Já preparou sua água? Para... Inclusive, a água é um dos símbolos pneumafânicos. É um dos símbolos do Espírito Santo. Em João capítulo 7, Jesus diz assim: quem tiver sede, vem a mim, e do seu seio jorrarão rios de água viva. E o evangelista diz: a água viva da qual ele falava é o Espírito Santo de Deus. Eita, meu Deus! Portanto, o Espírito Santo é fogo que queima, é água que sacia, que lava. O Espírito Santo é arco-íris que marca a aliança, é pomba que é símbolo da paz. O Espírito Santo é a terceira pessoa da Santíssima Trindade.
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0: A nossa proteção está no nome do Senhor, que fez o céu e a terra. Que Deus abençoe essa água e abençoe a sua vida. Que Deus nos abençoe, nos guarde.

0: guarde e nos ilumine para sempre. Amém. Que Deus volva para nós o seu olhar, nos seja favorável e nos dê a paz. Amém. Que Deus nos livre de todos os males e nos liberte de todos os perigos. Amém. Que Deus, na força do Espírito Santo, na unção do Espírito Santo, nos cure, nos salve e nos liberte. Amém. Desça sobre nós e sobre essa água que nós estamos apresentando a bênção fecunda, iluminadora e poderosa do Deus que é Pai, Filho e Espírito Santo. Amém. Vem, Espírito Santo!
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0: Eita glória! Vem, Espírito Santo, chama! Chama, chama, chama! Vem, Espírito Santo! Vem transformar, vem iluminar, vem trazer paz, harmonia, reconciliação, restauração, recomposição, alegria verdadeira, felicidade autêntica. Vem trazer gozo, ânimo, coragem, motivação existencial. Vem, Espírito Santo, porque a partir de agora, o meu lugar é o céu. O Senhor é meu pastor e nada me faltará.
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0: Eu e minha família serviremos ao Senhor.
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0: É fogo, é fogo, é fogo, é fogo, é fogo, é fogo. Vem, Espírito Santo!
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0: Eu e minha família serviremos ao Senhor.
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0: Vem, Espírito que é santo, dá-me o teu encanto, traz-me a conversão, faz de mim libertação, transforma tudo o que eu sou, infunde-me o seu amor.
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0: Deus quer, Deus pode, Deus faz.

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0: 9h05, 9h05, depois do programa Força e Vitória, depois dessa bênção, né? E nessa expectativa para o domingo de Pentecostes, junto com o padre Fabrício Dias Timóteo, aqui na sua Pop Cariri 101.1 FM, agora, nesse exato instante, a gente dá o bom dia, daqui a pouquinho está começando o Manhã Pop, mas... ela já está por aqui. Os monitores da nossa Pop Cariri 101.1 FM já sinalizam que ela já está por aqui. Ela está querendo falar. Ela está querendo trazer para a gente as novidades de hoje. Então vamos saber de tudo com ela, que é a nossa repórter Manhã Pop, a Inaldete Almeida.
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0: Muito bem, Inaldete. Diga aí, minha filha, qual é a novidade de hoje? Hoje é sexta-feira. Eita!
3: Oi,
0: bom dia, bom dia.
3: Bom dia para você, para os nossos ouvintes. Olha, hoje, dia de promoção. Nossos

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7: O Gordinho cantava, né, bicho? O Gordinho cantava. Dava um banho, né?
8: O grande Tim Maia.
9: Você ligou pra ela mesmo, bicho?
10: Olha, Roberto, várias vezes.
9: Todo dia?
10: Toda hora. Mas ela sempre diz que não está.
7: É, tem que insistir, tem que insistir. Pede a ela pra ligar pra mim.
11: Eita, que legal, que legal. Rapaz, gostei, gostei. Pra gente chamar o nosso Manhã Pop, gostei. Aí, Tim Maia, Roberto, Erasmo, muito legal, né? Eita, saudade. Agora, 9:15, 9:15, tá na hora da gente convocar você, meu amigo e minha amiga. Ah, você que é apresentador, você que é apresentadora, você que é colaborador, você que é colaboradora do nosso Manhã Pop, deixa eu convocar todos vocês para apresentarem esse nosso novo programa. É, porque todo dia tem um novo programa no ar, porque você é que diz para onde esse programa vai, mandando mensagem de texto, mandando mensagem de áudio e apresentando o Manhã Pop pelo nosso 3201-8651, 3201-8651. O Manhã Pop vai entrar no ar, vai, mas já tá mandando mensagem de texto, já tá mandando mensagem de áudio e na sexta-feira você sabe que o Manhã Pop começa com toda a energia, com a bênção do programa Força e Vitória que tem à frente o padre Fabrício Dias, toda sexta-feira a partir das 8 horas da manhã, aí depois a gente faz a festa, aqui no nosso Manhã Pop, agora exatamente 9:16, e o Manhã Pop tá 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Agora beba com moderação. 9:18, tá na hora, então, de entrar no ar o seu programa de todas as manhãs. Vamos embora, vamos lá, bota aí.
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0: Agora 9:19, 9:19 desta sexta-feira, dia 22 de maio. 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
0: Eita, que coisa boa! 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Cristiano Ronaldo, Messi, outro aí, parece que já é a quinta Copa, são campeões de Copas do Mundo, pois é. E no meio deles aí, o Neymar. Vai machucado e tudo, mas vai. É isso mesmo. Agora, exatamente 9:23, 9:23, o nosso Manhã Pop está começando. E você sabe que o Manhã Pop é apresentado por você. Então você manda a sua mensagem de texto e manda também a sua mensagem de áudio para o nosso contato de WhatsApp, que é o 3201-8651. 3201-8651. Tá esperando o quê? Mande mensagem de texto, mande mensagem de áudio. Você tá com uma bronca aí? Pode mandar para cá, rapaz. Pelo 3201-8651. Bronca, apelo, denúncia, reivindicação, peça música. Porque a programação musical, quem faz é você, aqui na nossa Pop Cariri 101.1 FM. Peça música, mande alô, mande parabéns, mande seu comentário, mande a sua opinião, mande aqui nesse programa, mande na rádio, mande no locutor, manda em tudo pelo nosso 3201-8651. 3201-8651. Ontem a gente não tava por aqui, né? Você sentiu falta da nossa Pop Cariri 101.1 FM? Sentiu? Eu também senti. Mas é porque teve um problema de energia externo, a companhia de energia que faz a manutenção trabalhou externamente aqui na rua e tudo mais, voltou energia, depois faltou energia de novo, mas graças a Deus estamos aqui, depois lá meio dia e pouquinho, voltou energia e a gente colocou os nossos transmissores, os estúdios, as antenas pra funcionar e pra levar até você o som da nossa Pop Cariri 101.1 FM, mas estamos por aqui com toda a energia, vamos embora agora, 9:24, 9:24, e hoje é sexta-feira. sexta-feira. 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Hoje, dia 22 de maio de 2026, sexta-feira, antecedendo aí final de semana, e que Deus te abençoe, que Deus te guarde e que nenhum problema atinja você.

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1: Agora 9:30, 9:30, esse é o nosso Manhã Pop aqui na sua Pop Cariri 101.1 FM. 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Agora, 9:33, enquanto você está mandando mensagem de texto e mensagem de áudio para apresentar o Manhã Pop, a farmácia Varejão São Luís apresenta as três mais da manhã.
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0: Agora 9 horas e 48 minutos, 9h48, e vamos aqui para o horóscopo do dia. Vamos saber então o que o João Bidu escreveu aqui no horóscopo do dia. O que será que João Bidu escreveu no horóscopo do dia para você que é do signo de Áries? Escuta só, sextou, mas vai ser difícil desligar das responsabilidades nas primeiras horas da manhã. E as demandas domésticas podem tomar mais tempo do que gostaria. E João Bidu completa também dizendo: Vênus se estranha com Netuno e pede cautela, apontando incertezas, chateações e vibrações confusas no convívio familiar. Olha aí você que é do signo de Áries. A cor do dia, a dica é magenta. Tá então a dica para o signo de Áries. E tá chegando a vez agora do signo de Touro.
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0: Atenção, você que é do signo de touro, escuta só o que o João Bidu escreveu. Logo cedo, a dica é pegar mais leve em tudo e se poupar de aborrecimentos. E João Bidu completa também dizendo, esqueça tretas, mágoas antigas e procure prestar mais atenção nos sinais do seu corpo, pois seu pique tende a oscilar, viu? A oscilar. Olha aí você que é do signo de touro. A cor do dia, a dica é azul. Tá então a dica para o signo de touro. E chegando a vez agora do signo de gêmeos.
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0: Atenção você que é do signo de gêmeos. Escuta só o que o João Bidu escreveu. A tendência de se estar com jeito apreensivo e a razão pode ser financeira, viu? Olha aí você que é do signo de gêmeos. João Bidu completa também dizendo, Vênus e Netuno deixam um clima confuso e alertam para gastos impensados que podem virar bola de neve, viu? Olha aí você que é do signo de gêmeos. A cor do dia, a dica é creme. Tá então a dica para o signo de gêmeos. E chegou a vez, agora, do signo de câncer.
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0: Atenção você que é do signo de câncer. Escuta só o que o João Bidu escreveu. Vênus segue em seu signo. Pena que pode se estranhar com Netuno e recomenda a ligar o radarzinho, nas primeiras horas do dia. E João Bidu também está dizendo para você, que é do signo de câncer, procure se concentrar mais no serviço e tenha cautela para não levar probleminhas pessoais ou amorosos para o ambiente de trabalho. Olha aí você que é do signo de câncer. A cor do dia, a dica é vermelho. Tá então a dica para o signo de câncer. E daqui a pouquinho a gente vai destacar os signos de leão, virgem, libra e escorpião. Daqui a pouquinho para você aqui no seu Manhã Pop. Agora exatamente 9 horas e 52 minutos. 9h52. 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Agora, exatamente 9 horas e 53 minutos, 9h53, e você mandando mensagem de texto, você mandando mensagem de áudio pelo nosso 3201-8651. Pode mandar, viu? Pode mandar bronca, apelo, denúncia, reivindicação, peça música, mande alô, mande parabéns, mande seu comentário, mande também a sua opinião, tudo isso pelo 3201-8651. Falar nisso, né? Pessoal do Alto Branco que fez o apelo, né? O pessoal do Alto Branco fez o apelo. O pessoal da Sesuma mandou aqui uma resposta para mim aqui no direto. E o pessoal fez lá a limpeza, né? Fez lá a limpeza. Ô, rapaz, agradecimento aqui ao pessoal lá do secretário Dorival Vilar, toda a equipe, nosso querido Biratã, que está à frente da assessoria de imprensa, para quem a gente aperreia. Em nome aqui da galera que pede aquela limpeza, né? Eita, olha aí. Muito bem, um grande abraço ao pessoal da Sesuma. Muito obrigado de verdade mais uma vez pela atenção. Agora 9 horas e 54 minutos. 9 e 54. Esse é o nosso Manhã Pop.

0: Agora 9 horas e 54 minutos, 9h54. Eita, já virou, viu? O nosso rádio relógio tá funcionando, que é uma beleza. Agora 9 horas e 55 minutos, 9h55. Você mandando mensagem de texto, você mandando mensagem de áudio para apresentar o Manhã Pop. E você manda a bronca, o apelo, a denúncia, a reivindicação. Você pede música, manda alô, manda parabéns, manda comentário, manda também a sua opinião. E se você quiser, eita, agora meu amigo e minha amiga, atenção! Para tudo! Eita! Atenção! Se você quiser participar da promoção, você vai mandar mensagem de texto para o 3201-8651 e diz qual é a promoção de hoje. Eita, meu final de semana! Olha só, sabe o que é que chegou? Ó, pessoal, a equipe do Douglas mandou, já tá aqui. 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

0: Agora 10 horas e 8 minutos, 10 e 8, vamos lá para o horóscopo do dia. Deixa eu puxar aqui o microfone para pertinho aqui dessa tela onde está o horóscopo do dia. É uma tela que está no horóscopo, outra tela está aqui nas agências, outra tela está no portal Pop Notícias, outra tela está... Eita, é para endoidecer o baixinho, vamos embora. Aqui o horóscopo do dia, agora para você que é do signo de Leão, escuta só. A lua segue ao seu lado, mas outros astros alertam que você pode cestar às voltas com bagacinhas, com problemas. E João Bidu está dizendo também para você que é do signo de Leão. Muita calma nessa hora, para não alimentar cismas e procure minimizar diferenças com quem convive ou trabalha. Olha aí você que é do signo de Leão, a cor do dia, a dica é roxo. Tá então a dica para o signo de Leão. E tá chegando agora o signo de Virgem.
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0: Atenção você que é do signo de Virgem, escuta só o que o João Bidu escreveu. A dica é ir devagar no começo do dia e refletir bastante antes de agir, viu? Atenção você que é do signo de Virgem. João Bidu completa também dizendo: há risco de julgar pelas aparências, falar o que não deve e cometer enganos, inclusive com amigos. Portanto, respire fundo, conte até 100 e pense bem. Olha aí você que é do signo de Virgem. A cor do dia, a dica é lilás. Dá então a dica para o signo de Virgem. E chegando a vez agora do signo de Libra.
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0: Atenção você que é do signo de Libra. Escuta só o que o João Bidu escreveu. Os astros apontam novos horizontes na vida profissional e acordos vantajosos podem ser realizados hoje. E João Bidu completa também dizendo: você também vai dar um show em suas atividades e conseguirá conquistar aliados importantes para viabilizar os seus interesses. Olha aí você que é do signo de Libra. A cor do dia, a dica é preto. Tá então a dica para o signo de Libra. E chegou a vez agora do signo de Escorpião.
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0: Atenção você que é do signo de Escorpião. Escuta só o que o João Bidu escreveu para você. Sextou, viu? Com altos e baixos entre os astros, e as vibrações podem afetar seu bem-estar. Atenção você que é do signo de Escorpião. E a recomendação, está dizendo aqui o João Bidu, a recomendação é observar melhor os sinais e sintomas do seu organismo. E se notar algo diferente, marque consulta com o médico, viu? Olha aí você que é do signo de Escorpião. A cor do dia, a dica é cinza. Tá então a dica para o signo de Escorpião. E daqui a pouquinho a gente destaca os signos de Sagitário, Capricórnio, Aquário e Peixes. Daqui a pouquinho para você aqui no seu Manhã Pop. Agora exatamente 10 horas e 12 minutos, 10 e 12. Esse é o Manhã Pop aqui na sua Pop Cariri 101.1 FM.

0: Agora 10 horas e 13 minutos, 10 e 13, esse é o nosso Manhã Pop, é o teu Manhã Pop. Sabe por que é o teu Manhã Pop? Porque você é que apresenta esse programa, mandando mensagem de texto e mandando mensagem de áudio para o 3201-8651, 3201-8651. E deixa eu te dar uma dica, porque hoje é dia 22, dia 29, encerra o prazo para enviar a declaração do imposto de renda. 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Agora 10 horas e 14 minutos, 10 e 14. Você vai mandando mensagem de texto e mensagem de áudio pelo nosso 3201-8651. Você vai mandando pra gente pelo 3201-8651 por mensagem de texto ou por mensagem de áudio a bronca, o apelo, a denúncia, a reivindicação, peça música, mande alô, mande parabéns, mande seu comentário, mande a sua opinião. Tudo isso pelo nosso contato de WhatsApp, que é o 3201-8651. E também por esse mesmo contato de WhatsApp, o 3201-8651, tá valendo pra você, sabe o quê? É kit da caranguejo!
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0: Ei, ela é diferente, né? 80 anos fazendo a diferença, o orgulho de Campina, é a paixão brasileira. Você quer ganhar então um super kit da Caranguejo? 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Agora 10 horas e 15 minutos, 10 e 15. Vamos colocar os nossos apresentadores, as nossas apresentadoras no ar aqui no nosso Manhã Pop. Vamos embora. Deixa eu abrir aqui o nosso zap zap. Eita, olha aqui. Chegando aqui, eita, tem mensagem de texto, tem mensagem de áudio, tudo isso pelo 3201-8651. Eu vou aqui pegar das 9 horas em diante, porque até as 9 horas, toda sexta-feira, a gente tem o programa Força e Vitória com o padre Fabrício Dias Timóteo. Aí muita gente manda mensagem pro padre Fabrício Dias, é claro, pedindo orações e tudo mais, colocando outras pessoas nas orações do programa Força e Vitória. Mas vamos lá. Vamos lá, pegar aqui as mensagens que chegam para o nosso Manhã Pop. Está dizendo aqui o seguinte, mensagem de texto. Bom dia, amigo J. Salles. Sou Washington Soares, do bairro do Monte Santo. Que legal. Grande abraço, Washington, e um abraço também para todo mundo aí no Monte Santo. Por favor, toque a música de Roberto Carlos. Só vou gostar de quem gosta de mim. Eita, isso é bom demais para um final de semana, né? Então vamos lá. Deixa, e eu sorteando mais kit da Caranguejo hoje. Agora beba com moderação. Roberto, cara, vamos lá. É, só vou... Ah, deixa eu anotar aqui bem direitinho. Para eu já digitando. Eu já vou digitando. Daqui a pouquinho eu vou digitar aqui para colocar na nossa programação. E daqui a pouquinho a gente toca essa música para você. Tá bom? Daqui a pouquinho. E ele tá dizendo, ofereço a minha filha. Raíssa Rayane. Eita, que legal! Grande abraço então para Raíssa, um abraço para Washington e um abraço também para todo mundo aí no nosso bairro Monte Santo. Chegando aqui mais mensagem, mensagem de texto que está chegando, é mensagem de áudio também pelo 3201-8651. Chegando aqui mensagem de texto. Está dizendo o seguinte: para hoje, que a fé seja sempre mais forte que todas nossas incertezas. Bom dia, Eita, que legal. Olha aí que mensagem bonita, né? São os nossos apresentadores e apresentadoras. Quem foi que mandou? Alexandre do Alto Branco. Grande Alexandre! Um abraço para você, Alexandre. Brigadão de verdade aí pela sintonia. Muito obrigado. Você tá junto com a gente apresentando aqui o Manhã Pop. E é claro, para todo mundo aí no nosso bairro Alto Branco. Todo mundo aí no Alto Branco, um grande abraço para vocês, viu? Muito obrigado pela sintonia. Tá dizendo, Jota? Toca aí, Linda Linda, de Zezé de Camargo e Luciano. Vamos tocar. Essa música eu acho que é das antigas, né? Eu vou dar uma procurada aqui nos arquivos da nossa Pop Cariri 101.1 FM. Vamos lá. Zezé de Camargo e Luciano. Pronto. Deixa eu anotar aqui direitinho para a gente não embaralhar as coisas e acabar não tocando. Mas vamos embora, vamos tocar sim. Daqui a pouquinho a gente toca, viu? Zezé de Camargo e Luciano, daqui a pouquinho pra gente aqui no nosso Manhã Pop. Tá dizendo Jota Salles, potência. Eu quero ganhar o kit Pop Caranguejo. Alexandre dos Santos Araújo, Alto Branco. Muito bem, Alexandre. Mandar aqui teu nome já para o nosso banco de dados da Pop Cariri 101.1 FM. Pronto, já tá aqui no nosso banco de dados da Pop Cariri 101.1 FM. Daqui a pouquinho a gente vai fazer o sorteio, tá bom? Grande abraço para você, Alexandre. Muito bem. Opa, mandou aqui umas fotos, que foi aqui, tudo limpo. Limparam ontem. Agradeço a todos. Muito bem. Agradecer mais uma vez, né? Agradecer, né, Alexandre? Agradecer mais uma vez, Alexandre, a equipe do secretário Dorival Vilar, nosso querido Biratã, aperreando o juiz dele e ele mandando aí pro pessoal, pras equipes que fazem essa limpeza, né? Olha aí que coisa boa, terreno limpinho aí no bairro Alto Branco. Valeu, viu, Alexandre? Grande abraço e, é claro, nosso agradecimento mais uma vez à equipe do secretário Dorival Vilar da Sesuma. Muito bem! Agora, exatamente 10 horas e 20 minutos, 10h20, vamos embora com o nosso Manhã Pop aqui na sua Pop Cariri 101.1 FM. Vamos lá, pelo 3201-8651. 3201-8651, você vai mandando mensagem de texto e vai mandando mensagem de áudio também pelo nosso 3201-8651. E eu vou abrir daqui a pouquinho, depois que o smartphone aqui deu uma destravada. Dá uma destravada, o bicho travou aqui. Vamos lá, agora 10 horas e 20 minutos, 10 e 20. 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Agora 10h23.
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Agora 10 horas e 28 minutos, 10 e 28, a hora certa chegando, em nome do meu, do teu, do nosso final de semana. Como é que é a história aí? Em nome do final de semana, é verdade, rapaz, é, porque a gente já combinou com os amigos, combinou com a família, é, a gente vai conversar, a gente vai se alegrar, a gente vai colocar as conversas em dia, a gente vai colocar ela na mesa, o orgulho de Campina. 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
1: Agora 10 horas e 29 minutos, 10 e 29. Hoje, dia 22 de maio de 2026. Isso mesmo, dia 22 de maio de 2026. Quando a gente chegar ao finalzinho desse dia, aí já terão se passados 142 dias desse ano. Faltando aí 223 dias para a chegada de 2027. E agora é aquela hora da gente te contar o que aconteceu. É hora da gente acionar a nossa máquina do tempo, contar o que aconteceu anos atrás, décadas atrás, séculos atrás, porque o que aconteceu virou história, foi pra história, virou notícia, e a gente conta tudo aqui no Manhã Pop.
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1: 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Beba com moderação. 10 horas e 31 minutos, deixa eu pegar aqui minha colinha para contar o que foi que aconteceu nesse dia 22 de maio. Mas eu vou te contar o que aconteceu no dia 22 de maio de 1930. É, rapaz. Pois é, em 1930, no dia 22 de maio, em seu voo inaugural na rota para a Alemanha, aliás, da Alemanha para a América do Sul, o Graf Zeppelin, que é um dirigível, um balão enorme, né, gigante, né, era, né? Mas hoje em dia também tem esses balões. O Graf Zeppelin, ele faz essa viagem da Alemanha até a América do Sul. E sabe aonde ele pousa primeiro? Ali, rapaz, na cidade do Recife. Pois é, a nossa cidade do Recife, a Veneza Brasileira. O pessoal chama de outras coisas, mas eu não vou chamar, não. Pois é, a nossa Veneza Brasileira. Tá lá, então, a nossa querida Recife. Recebeu, em 1930, esse voo inaugural. E o Zeppelin, ele atracou no campo do Jequiá. Eu não sei onde é que é, depois pergunto a Baixo Farias. Mas vamos lá. Em 1957, o governo da África do Sul, olha só que coisa triste, né? E a gente traz essa informação para que isso não aconteça no mundo. E ainda acontece. Olha só, um fato que aconteceu em 1957, lá na África do Sul. A África do Sul aprova a separação racial nas universidades. Pois é, branco de um lado, preto do outro. Eita, que triste, né? Pois é, que coisa triste. Isso aconteceu no dia 22 de maio de 1957. Também a gente aqui destaca que no dia 22 de maio de 2012, estava sendo inaugurada a Tokyo Sky Tree, que é a torre mais alta do mundo de radiodifusão. Ela tem aproximadamente 610 metros de altura. Só para você ter uma ideia, uma torre de rádio, em média, vamos dizer aqui em Campina Grande, ela tem lá seus 35 metros de altura, né? E ela transmite através dessa frequência do FM. Ela transmite, por exemplo, aqui a nossa Rádio Pop Cariri 101.1 FM, transmite e atinge mais de 70 municípios aqui na Paraíba, em Pernambuco também e tudo mais, que eu já, inclusive, sintonizei. Imagina essa danadinha aqui, a Tokyo Sky Tree, com 610 metros de altura. Ela foi inaugurada em 2012. Também a gente aqui destaca que no dia 22 de maio de 1970, estava nascendo a modelo e atriz britânica, a Naomi Campbell. Pois é, ela deu um show nas passarelas. Quem gosta dessas coisas, então conhece muito bem a história dela. A Naomi Campbell, ela está aniversariando hoje. Ela nasceu no dia 22 de maio de 1970. E também hoje é aniversário da ex-estrela Mirim, porque agora já é uma mulher e tudo mais, né? É a Maísa Silva. O pessoal que tem seu Zenta lembra muito bem dela, e que também quem não tem lembra dela já nas primeiras aparições ali no programa Silvio Santos. Pois é, lá conversando com o eterno comunicador Silvio Santos. E a Maísa Silva, apresentadora e atriz brasileira, acho que ela ainda está na Globo, né? Acho que ela está na Globo. Ela está aniversariando hoje. Ela nasceu no dia 22 de maio de 2002. E hoje também a gente comemora internacionalmente o Dia da Biodiversidade. Pois é, hoje é Dia Internacional da Biodiversidade. Agora é exatamente 10 horas e 35 minutos, 10h35. 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E agora vamos saber da rodada do futebol? Vamos lá, tem futebol nesse final de semana.
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1: Eita, vamos lá, vamos lá, vamos saber então, vamos saber como é que vai ser a rodada do futebol e nos interessa, evidentemente, nós aqui de Campina Grande, campinenses e Campina Grandenses, nos interessa a Série D do Campeonato Brasileiro de Futebol. Lá no grupo A8, você sabe que tá lá o Souza, né? E o Souza vai receber amanhã o Central de Caruaru, amanhã às 15 horas, é isso mesmo, jogo? 15 horas, eita, meu amigo, em Souza, eita, meu, vai ser um só pra cada um. Pois é, Souza e Central de Caruaru é amanhã o jogo pela oitava rodada do Campeonato Brasileiro da Série D. O Souza está na terceira colocação com 9 pontos. Também amanhã, no grupo A9, é o grupo onde está o 13, o meu galo da Borborema, Raposeto, não fique com raiva não. Você tem o seu, tem o meu time também. Pois é, olha aí, o galo da Borborema amanhã joga. E também nesse grupo também está o Serra Branca. O Serra Branca vai jogar no domingo. Pois é, o 13 amanhã vai a Sergipe jogar contra o Sergipe, que é o primeiro colocado do grupo. O 13 está na segunda colocação e apenas um ponto diferencia os dois clubes. Lembrando que o 13 tem um jogo a menos. Me perdoe. E no domingo, o Sergipe vai enfrentar o Decisão. Pois é, o Decisão vai receber o Serra Branca, melhor dizendo. O Decisão vai receber o Serra Branca no domingo. O Serra Branca está na terceira colocação com 10 pontos no grupo A9. E é claro, toda a expectativa também para amanhã, pela Série A do Campeonato Brasileiro de Futebol, é o jogo entre Flamengo e Palmeiras, Palmeiras e Flamengo. Pois é, os líderes na tabela de classificação do Campeonato Brasileiro e os grandes campeões brasileiros, sul-americanos e tudo mais dos últimos tempos, que é justamente os dois maiores orçamentos do Brasil e dos maiores do mundo, o Palmeiras e o Flamengo. Agora 10:40, 10:40, essa informação chegou até você num oferecimento da nossa farmácia. 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
2: Agora 10 horas e 54 minutos. 10 e 54. Vamos lá para o horóscopo do dia. Bora. Puxa pra cá. Vamos lá para o horóscopo do dia. O que o João Bidu escreveu aqui para o signo de Sagitário? Escuta só. Vênus e Netuno abrem a sexta com vibrações confusas e aconselham a ir suave na nave para não prejudicar seu bem-estar. E João Bidu completa também dizendo para você que é do signo de Sagitário. Também convém maneirar nos gastos e ter cuidado com transações que não inspiram muita confiança. Olha aí você que é do signo de Sagitário. A cor do dia, a dica é salmão. Tá então a dica para o signo de Sagitário. E tá chegando agora a vez da gente destacar o signo de Capricórnio.
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2: Então você que é do signo de Capricórnio, escuta só o que o João Bidu escreveu. A recomendação é se estar suave na nave e manter distância de discussões e tensões para preservar seu bem-estar. E João Bidu completa também dizendo para você que é do signo de Capricórnio. Aos poucos, sua vitalidade vai se restabelecer e você terá disposição de sobra para ir atrás dos seus interesses, sobretudo do dinheiro, viu? Do din-din. Olha aí você que é do signo de Capricórnio. A cor do dia, a dica é azul turquesa. Tá então a dica para o signo de Capricórnio. E chegando a vez, agora, do signo de Peixes.
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2: Atenção, não, peraí. Que signo de peixes? Não, agora não é o signo de peixes, não. Agora é o signo de aquário. Isso mesmo. É, calma. Senão a gente pula o signo de aquário. Vamos lá. Então, o João Bidu escreveu o seguinte para você que é do signo de aquário. Há risco de cestar as voltas com contratempos e tretas, o que pode mexer com o seu astral e sua disposição. E João Bidu completa também dizendo para você, que é do signo de aquário, Vênus e Netuno recomendam a manter a calma e investir no equilíbrio emocional, para não somatizar emoções, viu? Olha aí você que é do signo de aquário, a cor do dia, a dica é violeta. Tá então a dica para o signo de aquário. E agora sim, vamos lá com o signo de peixes.
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2: Atenção você que é do signo de peixes. Escuta só o que o João Bidu escreveu. Piscianos e piscianas de plantão podem se estar com instabilidades e o conselho é controlar o dinheiro com pulso firme. E João Bidu completa também dizendo, há risco de se iludir com as aparências e cair em tentações. Então, avalie bem se vale a pena e pense mil vezes antes de passar o cartão. Olha aí você que é do signo de peixes. A cor do dia, a dica é azul. Tá então a dica para o signo de peixes. E com o signo de peixes, a gente finaliza por hoje o nosso horóscopo do dia, que promete voltar na segunda-feira, aqui mesmo, no seu Manhã Pop, da sua Pop Cariri 101.1 FM. É, amanhã eu tô aqui, tô, mas amanhã à noite. É, amanhã à noite, a partir das 8 horas da noite, um pouquinho antes, às vezes um pouquinho depois, mas eu vou estar amanhã à noite aqui, a partir das 8 horas, com Flashdance 101, eu e os DJs residentes do Flashdance 101, eu, o DJ Alex Salles, o DJ Léo, o Dr. House, o DJ Johan Van Handel, todos nós estaremos juntos com você amanhã à noite, a partir das 8 horas, tocando os sucessos balançantes das décadas de 70, 80, 90 e 2000. Agora 10 horas e 58 minutos, 10h58, e a hora certa em nome dela, que é o sabor da gente, é verdade, ela é apreciada, eita, 80 anos por todo o Brasil, é a nossa paixão brasileira, eu tô falando
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1: Agora 10 horas e 59 minutos, 10 e 59, esse é o nosso Manhã Pop, aqui na sua Pop Cariri, 101.1 FM, é o seu Manhã Pop, é o seu programa de todas as manhãs, é o programa que você apresenta pelo 3201-8651, é o nosso contato de WhatsApp. Por esse aplicativo de mensagens, você vai mandando pra gente a bronca, o apelo, a denúncia, a reivindicação, pede música, manda alô, manda parabéns, manda seu comentário, manda sua opinião, tudo isso pelo nosso contato de WhatsApp, que é o 3201-8651. E também pelo 3201-8651, tá valendo o kit da...
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1: Ela não pode... 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
7: Sextou. Hoje é sexta-feira, dia 22 de maio de 2026. Estou aqui com o governador da Paraíba, Lucas Ribeiro. Boa sexta-feira, governador.
8: Ô, Luiz, boa sexta-feira para todos.
7: Então, eu quero falar dessa exposição agropecuária, aliás, das feiras agropecuárias da Paraíba que se expandiram e agora, em Campina Grande, tem a 56ª Exposição Agropecuária de Campina Grande. O senhor esteve lá, né? Como é que está a festa?
8: Exatamente, Luiz. Estive lá nessa quarta-feira visitando, vendo o quanto tem crescido não só a feira de Campina Grande, mas também todas as feiras de nosso estado. Elas têm crescido e o calendário, o nosso calendário de feiras e de eventos, né, nessa área tem crescido também. Esse ano são mais de 70 eventos no nosso calendário, as regiões, as cidades querendo realizar a feira, participando, né, movimentando essa que é uma cadeia fundamental para o desenvolvimento do nosso estado, para a geração de emprego e de renda. Essa exposição, especialmente a de Campina Grande, ela conta com várias espécies e raças, tem realização de torneios leiteiros, a mostra e comercialização de produtos lácteos, artesanais, implementos agrícolas, enfim, uma programação vasta que vai até o domingo, hein? Dá tempo de quem ainda não foi poder participar, poder prestigiar esse momento, e eu pretendo também ir novamente na feira. A expectativa, e eu pretendo

0: certeza, Luiz. A defesa agropecuária que administra e monitora a sanidade animal em nosso estado tem feito um trabalho de referência e isso faz com que o nosso estado ele tenha mais possibilidade de geração de emprego e renda, porque faz você fortalecer o agro. Na medida em que, por exemplo, recentemente nós tivemos a segunda emissão de um selo arte para um queijo do paraibano, para a produção de determinado queijo paraibano. Hoje nós tínhamos apenas a Fazenda Coruja com esse selo, fica lá em Barra de São Miguel, e agora outra produtora de queijo de cabra também adquiriu, conseguiu esse selo, que é dado pelo Ministério da agricultura, e apenas se você preencher muitos requisitos. Mas quando você consegue esse selo, isso permite você vender para outros estados, vender para supermercados, então possibilita o fortalecimento, né, das nossas queijeiras, e isso não tem preço. Isso é você gerar emprego, gerar renda e fortalecer o nosso agro.
1: Até o próximo domingo, a 50ª Exposição Agropecuária de Campina Grande, que ela forma um circuito estadual. E aí eu sempre provoco o senhor, por que nós éramos tão tímidos com as feiras agropecuárias? O que é que aconteceu que agora nós temos mais de 70 feiras, circuitos em todo o estado, que vai gerar mais de 30 milhões de reais?
0: Pois é, Luiz, essa tem sido uma política prioritária do nosso governo, né? Investir nessas feiras é investir no agro, é você estar presente com o criador, com o produtor, é você fortalecer essa cadeia, né, de produção de mel, de queijo, de ovos, né? Você realiza nela concurso de queijos, né, de outros produtos que vêm da agricultura. Então é fundamental, porque essa produção ela é o que coloca a comida na mesa das pessoas, essa produção é o que fortalece o nosso estado, por isso ela tem tido uma atenção muito especial do nosso governo.
1: O governo também tem dado muita atenção à agricultura familiar, que está presente também nessas feiras, né, governador?
0: Exatamente, com certeza essa presença e a agricultura familiar é uma das prioridades do nosso governo. Temos fortalecido a agricultura familiar através de várias ações, programas como o Programa de Aquisição de Alimentos, o PA, o PA Leite, o PA Ovos, né? A gente tem adquirido ovos e destinado a pessoas que precisam de alimento. Então, essa é uma cadeia importante e uma prioridade do nosso governo.
1: Governador Lucas, bom final de semana. A gente se encontra na feira lá em Campina Grande. Um abraço.
0: Um abraço, bom final de semana para todos nós.
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4: Agora 11 horas e 12 minutos, 11:12, esse é o nosso Manhã Pop aqui na sua Pop Cariri 101.1 FM. 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

0: 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E agora, pelo 3201-8651, você continua mandando mensagem de texto e mensagem de áudio. Sabe por quê? Porque eu quero que você apresente o Manhã Pop. Manda pra gente a bronca. Tá com a bronca aí? Pode mandar. Bronca, apelo, denúncia, reivindicação, peça música, mande alô, mande parabéns, mande seu comentário, mande também a sua opinião. Tudo isso pelo nosso contato de WhatsApp, que é o 3201-8651. 3201-8651. 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
0: 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Agora, 11 horas e 15 minutos, 11:15. Vamos lá, vamos colocando aqui no ar os apresentadores e as apresentadoras do Manhã Pop pelo 3201-8651. Cadê? Eita, mensagem que só, rapaz. Vamos lá. Chegando aqui, mensagem de texto. Tá dizendo aqui o seguinte nessa mensagem. Bom dia, sexta. Que Deus renove suas forças nesse descanso e te prepare para uma nova semana abençoada. Amém. Oh, coisa boa. Bom dia para você e todos os ouvintes Pop Cariri FM. Bom dia. Quem foi que mandou essa mensagem tão bonita? Ah, foi a Rubinalva. Rubinalva só manda mensagem arrebentando, né? Oh, olha aí, Rubinalva, muito obrigado de verdade pela mensagem, muito obrigado por você também estar apresentando o Manhã Pop junto com a gente. Tem mais aqui, tem mais mensagem? Tem pelo 3201-8651, cadê? Chegou aqui, mandou um videozinho. É sexta-feira, 22 de maio. Bom dia. Olha aí, desejando uma ótima sexta-feira pra gente. Quem foi? Foi o China. Ô, China, um abraço pra tu. Muito obrigado de verdade pela sintonia. Muito obrigado pelo carinho. E continua junto com a gente aqui no nosso Manhã Pop. É muito bom. São os apresentadores e as apresentadoras do Manhã Pop. Chegando aqui, mais mensagem. É mensagem texto, é mensagem de áudio chegando pelo 3201-8651. Tem uma mensagem aqui que chegou, é um áudio, agora tem vários, né? Chegou aqui às 9h20, vamos ver se é pra... Vamos ver aqui, vamos dar um... A gente não consegue ouvir antes, então deixa eu dar uma olhada aqui para ver qual é a mensagem. Vamos lá, pelo 3201-8651, bom dia! Bom dia.
2: Opa, Fabrício.
0: Eita, é papado Fabrício. Vou mandar pra ele. É papado Fabrício. É um sucesso. É o Força e Vitória toda sexta-feira, a partir das 8 horas da manhã. Oh, coisa boa, graças a Deus. E o sucesso é Deus aí na tua casa, no teu trabalho, no teu carro, te iluminando. Eita, que coisa boa. Vamos lá. Tem mais aqui, tem mais mensagem? Tem. Tem mensagem texto, tem mensagem de áudio também. Eita, essa daqui é longa. Deixa eu dar uma lida. Quem manda nesse programa são vocês. Deixa eu dar uma lida. 11:18. Tá dizendo aqui o seguinte. Bom dia, amiguinho locutor. Mas olha, sou eu. Da voz mais linda. É do mundo. Ontem fiquei triste porque liguei a rádio e não estava pegando. Mas agora estou na sintonia da melhor da cidade. E gostaria de ouvir uma música da banda Calcinha Preta. Eita, que legal. Vamos tocar sim, Calcinha Preta. Como eu disse pra vocês, né? Ontem, infelizmente, por um problema que não foi nosso, não foi da Pop Cariri 101.1 FM, graças a Deus aqui todos os nossos equipamentos estão tecnologicamente em perfeita data de manutenção, todo mundo, todos aqui, tá tudo perfeito. Mas teve um problema fora de energia e a gente teve que esperar para poder voltar a energia. Aí voltou lá para depois de meio-dia, aí a gente voltou ao ar. Mas estamos por aqui, né? Graças a Deus. E tá dizendo aqui na mensagem, e oferecer para todos dessa rádio maravilhosa, para todos os ouvintes fiéis e também o nosso amigo Daniel Moral. Eita, a partir de segunda, talvez não possa ouvir o programa todos os dias, porque as atividades do meu estágio vão começar. Eita, que legal, parabéns. Mas quando tiver uma oportunidade, ficarei na sintonia. Eita, que bom. Um abraço de sua futura colega de profissão, Pop Cariri, a rádio que todo mundo é pop. Eita, que legal. Foi quem? Socorro. Socorro, mulher. Um abraço pra você, viu? Um abraço. Deus te abençoe. Muito obrigado pelo carinho. Muito obrigado pela audiência, pela atenção tua com a gente aqui. Muito obrigado. Um abraço muito especial pra você e pra toda a tua família, viu? Um abraço, viu, Socorro? Obrigadão de verdade pela sintonia. Chegando aqui, mais mensagem de texto, mensagem de áudio chegando também. Pelo 3201-8651, 3201-8651. Chega mensagem de texto, chega mensagem de... É áudio agora, é? Ah, então vamos colocar no ar, vamos lá. Bom dia, bom dia, bom dia.
1: Bom dia, Manhã Pop.
0: Opa!
1: Aqui quem está falando é seu amigão Jota Salles.
0: Oi!
1: Romeu, maridão da Comis, Zona Leste.
0: Aí tá certo.
1: Diga hoje aí, é Romeu. Dia dos abraços. Se sinta abraçado pelo seu Romeu.
0: Oh, que
1: bom. E meu
0: bom
1: amigo Gustavo Ribeiro.
0: Eita, gente boa.
1: Aquele que é raposeiro, flamenguista e vota em Lulinha, pai de amor. E eu também voto em também Lulinha. Pai do desespero da boiada.
0: Eita, danado.
1: Um abraço e um bom final de semana. Papai do céu tá no controle de tudo.
0: Oh, amém.
1: Ué, show, papai, Jota Tali. Romeu.
0: Eita, Romeu, um abraço pra você, viu? Um abraço pra você. Brigadão, um abraço pra você, um abraço pra Dona Cosma, um abraço pra todo mundo aí na nossa nação da Zona Leste, aqui de Campina Grande. Um abraço muito especial pra todos vocês. Brigadão de verdade pela sintonia. 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

0: Agora 11 horas e 26 minutos, 11:26. 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
0: Agora 11 horas e 26 minutos, 11 e 26, e quando é da assinatura da parceria entre Campina Grande e o Ministério do Turismo, né, com a visita, aliás, visita não, a vinda à Campina Grande do campinense Gustavo Ribeiro, paraibano, ministro do Turismo, o prefeito Bruno Cunha Lima respondeu, eu acho que foi inclusive ao nosso companheiro jornalista Bastos Farias, que é responsável pelo Jornal 101 aqui na Pop Cariri 101. 1.1 FM, ele respondeu com relação a essa possibilidade de um aumento do Parque do Povo. Vamos ouvir então a resposta do prefeito Bruno Cunha Lima. Vamos lá, vamos ouvi-lo. Vamos lá. Muito bem, deixa eu voltar aqui porque o áudio estava cortado. Pronto, agora sim, deixa eu colocar aqui, agora vai dar certo.
2: Prefeito, a Arte Produções está defendendo aí a ideia de ampliar a capacidade no Parque do Povo para o São João 2026. Qual a sua opinião a respeito?
3: Olha, a ampliação da capacidade do Parque do Povo, eu tenho discutido isso já, não é de hoje, né? Se você rememorar, se você puxar aí, acho que as entrevistas ao longo desses últimos anos, se você observar a metragem que o Parque do Povo tem hoje e a metragem que o Parque do Povo tinha 2, 3 anos atrás, nós tínhamos uma área total, ministro, de 26 mil metros. Hoje nós realizamos um evento numa área de praticamente 70 mil metros quadrados. Nós estamos falando de quase 3 vezes a área. A capacidade de público não aumentou nessa mesma proporção. Há noites em que você tem, por exemplo, a arena de shows cheia, mas há espaço aqui, por exemplo, no Evaldo Cruz. Então é muito possível você rever a capacidade analisando as áreas que o Parque do Povo tem, o equipamento completo tem hoje. Hoje a gente tem condições de receber públicos totalmente diversos. Quem está mais afim de ir para o show, de ir para a festa, vai na arena, no Arraial Wilton Mota, lá embaixo. Quem está com um grupo, com a família, quer jantar, quer dançar no palco cultural, vem aqui para a cidade cenográfica. Aqui no Parque Evaldo Cruz há apresentações culturais, há jovens, há crianças, há idosos. Então são públicos totalmente diversos. E há, sim, na minha visão, condições técnicas completamente possíveis para se reavaliar a capacidade de público, porque público para vir tem, felizmente, graças a Deus, motivos para vir tem de sobra, noites essas é que tem mesmo, né? Se você comparar, não quero entrar nessa discussão, nem vou pedir ao ministro para avalizar isso, mas se você olhar só em noites de evento, de palco principal, né? Quem se pretende fazer um grande evento também, por exemplo, que é a cidade de Caruaru, Caruaru tem 16 noites de palco principal. Nós temos 31 só do palco principal. Nós estamos falando de praticamente o dobro. Então, tem motivos para vir para o Parque do Povo, tem espaço para estar aqui no Parque do Povo. Talvez precise um pouco de boa vontade de algumas áreas que possam levar isso em consideração e entender que o maior São João do mundo não pertence a mim, não pertence à prefeitura. O maior São João do mundo é Campina Grande e é.
0: Muito bem, está aí então a fala do prefeito Bruno Cunha Lima, ele que vê possibilidade de um aumento da capacidade de público. Evidentemente que se tem que haver uma permissão por parte, principalmente da questão de segurança, né? Mas já que houve um aumento da área, né, total do Parque do Povo, que agora se irmana, se une também ao Parque Evaldo Cruz, essa área ficou bem maior e a capacidade realmente pode ser elevada ou aumentada. Agora, 11 horas e 30 minutos, 11:30, essa informação chegou até você num oferecimento do Atacadão. 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Agora 11:32.
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4: Com o prazo final para a declaração do Imposto de Renda Pessoa Física se encerrando em 29 de maio, aumenta a corrida para se acertar com a Receita Federal. Até esta semana, mais de 23 milhões de declarações foram entregues. E quem tem algum tipo de seguro contratado deve ter bastante atenção na hora de preencher os dados para não cair na malha fina. 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Já os planos PGBL e VGBL da Previdência Privada têm diferentes tributações e formas de declaração, por isso devem ser tratados de forma distinta. 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

Agora 11:42, 11:42, esse é o nosso Manhã Pop aqui na sua Pop Cariri, 101.1 FM. Daqui a pouquinho eu vou fazer o sorteio do kit da Caranguejo, viu? Daqui a pouquinho o tão esperado kit da Caranguejo, a gente vai realizar o sorteio daqui a pouco no oferecimento do Hemoclin Laboratórios, centro de hematologia e referência nas doenças do sangue, também do Atacadão, o maior atacadista de todo o Brasil, do Varejão São Luís. 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Agora 11:43, 11:43. E tem pesquisa nova aí na praça? Tem pesquisa nova? É porque por conta da corrida eleitoral, então quase todo dia, então tem pesquisa. E geralmente essas pesquisas são muito discutidas e faladas nos nossos jornalísticos aqui do Sistema Pop de Comunicação. Hoje saiu uma pesquisa da Futura Apex. Nessa pesquisa, Lula, o atual presidente Luiz Inácio Lula da Silva, supera Flávio Bolsonaro no segundo turno por 47,7% a 42,2%. Desde janeiro, nessa série histórica da publicação ou da veiculação dessa pesquisa, e que o presidente Luiz Inácio Lula da Silva não superava Flávio Bolsonaro. Nessa pesquisa, ele já passa a superar 47,7% a 42,2% no segundo turno, tá? Agora, essa pesquisa foi realizada entre os dias 15 e 20 de maio. 11:44, dá tempo da gente colocar mais um apresentador ou apresentadora do Manhã Pop? Ah, vamos colocar no ar pelo 3201-8651, tá chegando aqui. Bom dia, Jota Salles, estou na escuta, Luiz Carlos, aqui na Palmeira, aí tá certo, valeu Luiz Carlos, um abraço pra você, tá dizendo, Jota, eu quero ganhar o kit. Luiz Carlos Guimarães, bairro Palmeira. Pronto, Luiz Carlos, deixa eu mandar aqui seu nome para o banco de dados da Pop Cariri 101.1 FM e você já está concorrendo ao Super Kit da Caranguejo. Daqui a pouquinho a gente vai realizar o sorteio num oferecimento do Atacadão. 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

0: 11 horas e 49 minutos, 11:49. 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Beba com moderação. 11 horas e 50 minutos, é hora de te conectar. A informação.
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0: 11 horas e 50 minutos, 11:50 em toda a Paraíba. E o governador Lucas Ribeiro, do PP, esteve quarta-feira fazendo a abertura oficial, né? A abertura oficial da feira que está acontecendo no Parque de Exposições aqui em Campina Grande, a ESPAP. E nós conversamos com o governador Lucas Ribeiro. Vamos lá, é rápida a conversa.
3: Governador Lucas Ribeiro abrindo a solenidade, né, que de uma feira que já é sucesso, né? Porque hoje o senhor abre só oficialmente.
4: Pois é, mais um ano de ESPAP e de muito sucesso. Esse ano, só a estrutura, você já deu para perceber o quanto está diferente e o quanto está maior comparado ao ano passado. Isso mostra que a cada ano a Paraíba tem não só aumentado o seu calendário de feiras e eventos, mas, acima de tudo, o nosso PIB do agro tem dado respostas positivas, e isso, consequentemente, é geração de emprego, é geração de renda, é fixar o homem no campo, é fortalecer a nossa produção, o nosso rebanho. Então é muito importante ações e feiras como essa aqui.
3: Governador, o senhor teve que usar as redes sociais para falar que não, a Cagepa não foi privatizada. Como é que o senhor vê todo esse movimento da oposição aqui na Paraíba?
4: Infelizmente a oposição, ou felizmente, né, a oposição, ela não tem o que discursar. E foi para um lado aí de utilizar mentiras, né, de distorcer um fato que aconteceu. E o fato é, o nosso governo firmou uma parceria público-privada onde a Cagepa contrata, é praticamente uma contratação de uma empresa que vai ser parceira e que vai ajudar a gente expandir o serviço de esgotamento sanitário para 85 municípios da Paraíba. Quase 2 milhões de paraibanos serão beneficiados tendo esgotamento sanitário. Cidades que muitas vezes não têm ainda esgotamento sanitário passarão a ter, e isso fruto dessa parceria que foi modelada pelo BNDES, foi estruturada para dar certo, para fazer funcionar e para servir ao cidadão paraibano, sem privatizar a Cagepa, sem utilizar recurso do dinheiro do povo, recurso público. Pelo contrário, né, vai ser com essa parceria que a gente vai fomentar essa estrutura nova, que inclusive será do Estado. Todas as estações, todas as tubulações que serão implementadas serão patrimônio do Estado. Então é algo que a gente precisa avançar, né? E as pessoas, tem muita gente aí que está presa no passado, está presa e não quer ver o futuro acontecer, ver obras como a Ponte do Futuro, a gente ver pessoas criticarem. Então infelizmente, falta de discurso que existe hoje por parte da oposição. Nós estamos focados no trabalho, na gestão, em entregar resultados para o povo paraibano, e vamos continuar nesse caminho.
0: Muito bem, está então a fala do governador do estado, Lucas Ribeiro, falando com relação a essa parceria público-privada, essa PPP, que foi realizada para solucionar, segundo

0: Governo do Estado, esses problemas de saneamento básico em mais de 80 municípios aqui no estado da Paraíba. 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Agora 11 horas e 54 minutos, 11 e 54. Vamos saber quem vai levar para casa agora o presentaço de hoje? Hoje tem kit da Caranguejo e quem é que vai levar?
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1: Muito bem, beba com moderação. E vamos, que já mandou aqui pra mim o nome, já tocou o gin todinho. Mandou já aqui o nome pra mim. Pronto, deixa eu dar uma olhadinha aqui em quem vai levar pra casa hoje o super kit da Caranguejo. E quem vai levar pra casa o kit da Caranguejo hoje é o Luiz Carlos Guimarães. Luiz Carlos Guimarães, que mora no bairro Palmeira. É Luiz Carlos Guimarães Souza, que mora aqui, vizinho da gente, do bairro Palmeira. Olha aí que coisa boa. Ganhou o kit da Caranguejo, o Luiz Carlos Guimarães Souza, que mora aqui no bairro Palmeira. Pode vir aqui na nossa Pop Cariri 101.1 FM e pegar o seu kit da Caranguejo. Eita, você não ganhou hoje não? Ah, não fique preocupado, nem fique preocupada não. Semana que vem tem mais, segunda-feira tem mais, aqui no nosso Manhã Pop. Segura aí que segunda-feira tem mais. Caranguejo.

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1: 11 horas e 55 minutos, 11h55, estamos chegando ao finalzinho, né? Do Manhã Pop de hoje. 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Beba com moderação. 11 horas e 56, um grande abraço para todo mundo. E amanhã eu tô aqui no Flashdance 101, a partir das 8 horas da noite, um pouquinho antes, um pouquinho depois. Eu vou estar por aqui junto com você e os DJs residentes da Pop Cariri 101.1 FM, tocando os sucessos balançantes do passado. Eita, é bom demais, da década de 70, 80, 90 e 2000. E na segunda-feira, se Deus quiser, eu estarei junto com você, você apresentando o Manhã Pop e eu aqui na minha participação especial. Tchau, grande abraço, um ótimo final de semana. Deus te abençoe.
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3: Aí, pessoal, hoje decidi falar sobre amizade. Amizade de todo tipo. Amizade de toda cor, tamanho, forma, em toda condição e em qualquer situação. Amigos próximos morando próximo. Amigos próximos estando a centenas de quilômetros. Alguns com quase o mesmo tempo de existência. Outros conhecidos poucos dias. Na verdade, nunca considerei a cronologia como fator necessário para considerar um amigo de verdade. Sempre a identificação prevaleceu como medida. Amigo solidário na dor, mas principalmente amigo que vibra com o sucesso do amigo. Não é fácil, não. Amigos que partiram e não vão mais dividir momentos. Saudade. Mas não há de ser nada, pois o mundo não é só aqui. Amigos? Ah, amigos a gente encontra.

0: segredos.
1: Essa palhinha de hoje, dedicada a todos os amigos que fiz, que tenho e que, se Deus quiser, ainda farei por aí afora. E a esses, quem me levará sou eu.

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14: Na Paraíba, meio-dia e 5.
15: Confirmando na capital da Paraíba. São 12:05.
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14: Hoje é sexta-feira, 22 de maio de 2026.
15: Data em que se comemora o Dia do Abraço.
14: Aumenta o som do rádio, meu povo, que o programa Meio Dia Paraíba está entrando no ar.
15: E você acompanha agora o que é destaque no dia de hoje.
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0: pessoa às vésperas das eleições.
1: Já a bancada de oposição na Câmara Municipal de João Pessoa se movimenta e quer convocação do secretário do Meio Ambiente da capital, o Alisson Silveira.
0: Ainda sobre esse tema, acontece.

0: para discutir o despejo de dejetos no mar da capital.
1: Fim da escala 6-1, após pressão do Centrão e da direita conservadora, comissão especial adia a apresentação de parecer do relator para segunda-feira.
0: Deputados e empresários querem regra de transição de 10 anos e mudanças na jornada de trabalho aqui no Brasil.
1: Receita abre hoje consulta ao primeiro lote de restituição do Imposto de Renda 2026, que será o maior da história. Você pode acessar o Portal Notícias e descobrir se você é um dos felizardos. E no próximo dia 29 é o prazo final para aquele que ainda não declarou seu imposto de renda.
0: Já o Tribunal Regional Eleitoral da Paraíba abre inscrições para mesários voluntários para trabalhar nas eleições 2026 e com benefícios.
1: E atenção, concurseiros, Universidade Estadual da Paraíba lança edital com vagas para técnicos administrativos. Os salários chegam a R$ 3.700.
0: Tá virando moda. Fiscalização apreende carne sem procedência e alimentos vencidos em padaria aqui na capital da Paraíba.

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1: Meus amigos, minhas amigas, vou pedir licença aos eleitores progressistas para hoje falar diretamente com aquele eleitor conservador, aquele eleitor bolsonarista. Vou dar toques para que vocês parem de estar repetindo coisas que podem, inclusive, colocar em dúvida a própria inteligência de vocês. Me refiro a todo esse escândalo envolvendo Flávio Bolsonaro, Daniel Vorcaro, Banco Master e o filme que tem alguns apelidando aí de Pangaré Sombrio. O filme falando a história do ex-presidente Jair Bolsonaro. Prestem atenção, minha gente. Um dos argumentos que vem sendo repetido por Flávio e também repetido por muitos bolsonaristas pessoalmente nas redes sociais é com o objetivo de tentar afastar Flávio desta confusão, argumenta o seguinte: ora, mas foi Lula quem recebeu Vorcaro durante uma agenda secreta. Parem para pensar comigo. Vocês, ao falarem isso, vocês estão saindo em defesa do ex-presidente Lula. Por que, Fabão? Porque se Lula recebeu Vorcaro numa agenda secreta e logo depois, o que foi que aconteceu com todo esse processo? O Banco Master foi liquidado, foi fechado e Vorcaro foi parar atrás das grades. Se Lula tivesse beneficiado Daniel Vorcaro, nada disso teria acontecido e ninguém estaria falando em corrupção do Banco Master. Estão compreendendo que esse argumento que Flávio vem repetindo e vocês estão comendo essa corda termina sendo bom para Lula? Acho que ficou muito claro, né? Uma outra coisa, Flávio Bolsonaro, para justificar o patrocínio de não sei quantos milhões de dólares de Daniel Vorcaro, tem dito o seguinte: olha, a gente conseguiu esse patrocínio em 2024, quando ninguém falava nada de escândalo do Banco Master, quando o Daniel Vorcaro patrocinava o programa de Luciano Huck, patrocinava provas de Fórmula 1, era um cidadão de bem. Beleza? Ok. E por que Flávio Bolsonaro esconder todo esse tempo, mentir que tinha relação com Vorcaro, se ele tinha formulado uma negociação, um contrato em 2024 com alguém de bem até aquele momento? Não parece estranho para vocês, não, esse argumento de que Flávio não poderia revelar nada porque tinha uma cláusula de confiabilidade dentro do contrato? Apenas esses dois toques servem para mostrar que tem muita sujeira embaixo desse tapete e que, infelizmente, com o objetivo de sempre emplacar uma narrativa. Muitos de vocês estão apenas repetindo o que eles querem. Mas deu para perceber que só basta parar para raciocinar um pouquinho que o que vocês estão fazendo acabam prejudicando o próprio Flávio e beneficiando o presidente Lula. Afinal de contas, Flávio dizia que o Pix é de Bolsonaro e o Master de Lula. E a gente tá vendo que Pix e Master está caindo literalmente no colo dos bolsonaros. Boa tarde, Paraíba.
0: Popianos, popianas, ontem eu comentava aqui, meu querido Fábio Augusto, sobre a presença do repórter, do jornalista Augusto Ferraz, que corriqueiramente faz matérias da área policial, numa mistura de policial com política, é. Crime do colarinho branco, Sônia Lacerda, como diziam os mais antigos. E eu deixava no ar de onde viria agora, quem seria o embolado da vez. Ontem à tarde, eu recebi uma informação de uma fonte muito segura. Inclusive eu postei, fiz um post pro meu blog, petronio.torres.com.br, acessa lá, dá uma moral, galera. Que a PF foi bater na porta de novo na Câmara Municipal da cidade de Cabedelo, de onde os homens de preto levaram a vasta documentação, Sônia Lacerda, mais uma leva de uma vasta documentação, em especial vários contratos assinados pela Casa Luiz de Oliveira Lima, como é conhecida a Câmara Municipal de Cabedelo. Gente, será que Augusto veio pegar a turma agora da Câmara Municipal? Tô só perguntando, não tô afirmando. Não sei se foi, mas a PF foi lá e Augusto tá em João Pessoa. É muita coincidência para um dia só. Boa tarde a todos. Boa tarde, Paraíba. Boa tarde, Cabedelo.
3: Fábio Augusto.
4: Pessoas. Rapaz, Xandão tava tão calado nos últimos tempos, mas ontem ele voltou a chamar para si algo muito, vou usar essa palavra, muito cabuloso. Ontem, através de uma decisão lá, ele mandou arquivar as investigações contra o deputado paraibano e presidente lá da Câmara dos Deputados, Hugo Mota, Ciro Nogueira e outros dois deputados que agora, o senador Ciro Nogueira e outros dois deputados que agora não me recordo o nome deles, mas que eles vinham, estavam lá no Caribe, em umas ilhas do Caribe, em um avião particular de um grande empresário aí que já estava sendo investigado em uma CPI das Betes lá no Senado. Cara, eles estavam no avião desse investigado, vindo do Caribe para cá, onde funcionários do aeroporto, passaram com malas por fora do raio-x, ou seja, da onde aquelas malas tinham que ser revistas, ou então tinham que passar por algum procedimento que detalhasse o que elas levavam. Ou seja, todo mundo ficou curioso para saber o que tem naquelas malas. Mas aí Xandão disse que, olha, aquelas malas ninguém sabe nem se era de Hugo Mota, de Ciro, dos outros dois, então eu vou arquivar, sabe? Porque segundo ele, a Polícia Federal Os outros dois são doutor Luizinho, que é do PP, lá do Rio de Janeiro, e Isnaldo Bulhões, do MDB. Ou seja, eram esses outros dois deputados que estavam nesse voo, que vinham lá do Caribe, viu? Foram lá pro Caribe e estavam voltando. E aí Xandão disse, não tem mais como saber se as malas eram deles ou não, então vou arquivar aqui. E os demais tripulantes lá da aeronave que responda lá na turma do primeiro grau. Ou seja, e aí é como você... Como é que a gente vai saber de fato se as malas eram ou não? De Hugo, do Isnaldo, do Dr. Luizinho, do Ciro Nogueira. Xandão nem sequer deixou a Polícia Federal investigar e ir mais a fundo. Arquivou logo. Por que isso? Sabe, é umas coisas que a gente já tá acostumado a ver aqui no Brasil e nunca muda, né, gente? Boa tarde a todos.
5: Sou Lacerda. Olá, meu povo. Vocês viram que a gente colocou na nossa escalada de hoje esse moído dessa emenda, eu vou chamar de jabuti, certo? Que a extrema direita e o centrão tentaram colocar na PEC que trata do fim da escala 6x1, mas eu vou falar especificamente para Paraíba também, porque nós temos um deputado federal, que é o Cabo Gilberto Silva, que assinou essa emenda. E eu vou falar sobre batidas de pino, certo? Porque não adianta agora dizer que assinou para discutir só, que assinou porque quer urgência. Não. Vocês assinam uma emenda que estiquem até 52 horas semanais uma jornada de trabalho, porque daqui a pouco não vai ser nem escala 6x1, né? Vai ser escala 6x6, 7x7, enfim, que danado for, certo? A questão não é a emenda em si, a questão é a falta de transparência e depois vocês quererem reverter dizendo que é narrativa de imprensa, é narrativa de PT, narrativa de quem danado for. Não existe esse negócio de narrativa, minha gente. Existe é batida de pino mesmo. Assumam o papel de vocês enquanto parlamentares. Querem ser a favor dos empresários? Não tem problema. Querem ser a favor dos trabalhadores, também não tem problema. Agora, assumam as atitudes e as ações de vocês. Porque para depois, aí foi que aconteceu a repercussão. Lembra da PEC da blindagem, que eles queriam passar de todo jeito, na calada da noite, e não passou, porque vazou. Graças a Deus, pronto. E nesse ponto as redes sociais ajudam nessa transparência, certo? A PEC da blindagem, enterrada. Essa emenda, ao que parece, vai ser enterrada também. Porque os próprios partidos, dos parlamentares que assinaram, já encaminharam um pedido para o deputado federal Hugo Mota para que se retire essa emenda do texto. Agora, ficar dizendo que é narrativa criada, não. Vocês precisam assumir as ações de vocês. Porque é ano eleitoral, quando se vê que, assim, se coloca o jabuti, né, a casca de banana ali, se ninguém perceber, ela vai passar. Porque muitas vezes os projetos no Congresso Nacional passam assim, né? Você não escuta e de repente tá lá. A proposta vira lei e ninguém sabe de onde saiu. Entendeu? Agora, assumam as atitudes de vocês. Boa tarde, Paraíba.
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4: Paraíba. Através da 89.3 Rádio Pop, FM, através da nossa cadeia de emissoras de rádio também estamos retransmitindo. Alô, você! Está nos acompanhando também por nossa transmissão no YouTube, aquele meu cordial boa tarde, um abraço especial a todos vocês. Hoje são exatamente a data hoje, Sony, me lembra aí, são 22 de maio.
5: Dora.
4: Não, é um número que a gente simpatiza, né? Mas como hoje é sexta-feira, não vou me enrolar muito não, enquanto o Bernardo está resolvendo uma questão ali fora. Não, mas já a gente tá de volta. Vamos para o nosso tradicional.

0: Engraçado que chamavam de brega essa música aí.
1: Depois Caetano,
0: é linda, aí Caetano,
2: essa música é linda.
0: É linda. Aí Caetano regravou e foi a melhor do mundo.
1: É a melhor do mundo.

0: rádio. Você que acompanha o Meu Dia Paraíba sabe que toda sexta-feira a gente começa nessa pegada pra esparecer, pra despressurizar, pra gente começar o final de semana em alto astral, falando de coisa boa. É, tem muita gente que espera o programa começar pra começar os trabalhos, né? Pra iniciar os trabalhos. 12 horas e 38, meu patrão. Depois do sexto de hoje, vamos colocar a máquina da informação, da opinião pra moer, patrãozinho.
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2: O que é, homem?
0: Acorda que é sexta.
2: Oxente, já acordei faz tempo, cedo, viu?
0: Deixa eu só mandar aqui no início cheiro pra Yasmin, Marina e Sté. Essas lindas estão nos acompanhando agora.
2: Um beijo.
0: Vindo da escola com o papai nos acompanhando, viu? Cheiro pra todas elas. Sonila Serra, que danada é esse? Eu tô sabendo que o Brasil discuta a PEC 6, o fim da escala 6x1.
2: Isso.
0: E que danada é essa de PEC da escravidão que cabe Gilberto, deputado federal da Paraíba, tá metido, hein, Sonila Serra?
2: Homem, não dá uma dentro, mas tudo bem. Na verdade foi o seguinte, estão discutindo a PEC da escala, que trata do fim da escala 6x1.
0: Da escala 6x1.
2: Certo? E um dos pontos que estão em discussão é sair de 44 horas semanais a jornada para 40 horas. Aí deputados do Sertão, do Centrão, da extrema-direita, apresentaram uma emenda, colocaram lá dentro, que ninguém sabia, mas sempre se descobre, né? Porque não falta quem deu uma de doido.
0: Quem deu uma de doido, né?
2: E aí nessa emenda, você estica essa jornada em até 30%, ou seja, permite uma jornada de até 52 horas semanais.
0: Oxe, em vez de diminuir, quer aumentar?
2: Quer aumentar, certo?
0: Meu Jesus!
2: E aí, assim, aí foi o que aconteceu. Depois que vazou, e Cabo Gilberto foi o único da Paraíba que assinou essa emenda, ele inclusive foi nas redes sociais, aí já botou culpa em Deus e o mundo. Diz que é a imprensa que tá desvirtuando.
0: Tudo
2: que
0: é culpa da imprensa.
2: Porque o PT tá desvirtuando, porque a esquerda... O que eu falei no meu comentário é... Não tem problema em apresentar.
0: Certo.
2: Vocês têm que ser corretos. Se vocês querem ser a favor dos empresários, também não tem problema nenhum.
0: Não tem problema.
2: Agora, assumam.
3: Seja mais para assumir, né?
2: Assumam. É. Aí foi o que aconteceu. A repercussão foi tão negativa, quando virou, se transformou na PEC da escravidão e não mais PEC da 6x1, que muitos dos partidos, que aí tem União Brasil, tem Progressista, tem Republicanos, tem PL principalmente, que é a maioria.
0: Tem algum do PT, Sonia?
2: Entendeu?
0: Tem algum do PT?
2: Não vi, não. É. Certo? E aí
0: tá
2: alguns partidos apresentaram um requerimento, entregaram algum mota para que ele retire essa emenda, entendesse?
0: Ou seja, começaram a bater pino.
2: Não, já bateram pino. Já bateram pino.
0: Agora, eu ouvi Cabo Gilberto dizer que ele fez isso só porque era para discutir o assunto.
2: Não, agora é muito fácil. Olha, veja bem, em ano eleitoral, tudo que deputado federal não quer e senador... É em contra eleitor.
0: Pois
2: você
0: é.
2: Você concorda?
0: Concordo, plenamente.
2: Aí o que, é que ia acontecer? Se essa emenda não tivesse sido vazada, ela ia passar numa discussão qualquer. Porque assim, eles não botam assim, essa é a emenda. Quando a gente sabe muito bem como acontece. Essa não é a emenda de 52 horas semanais, não. Eles botam emenda número 20.
0: Sim.
2: E acaba a discussão. Se tiver lá alguém pra falar, é chiado, não, senão ela passa, minha gente. Então, assim, a gente precisa parar com esse papo furado, sabe? De querer sempre tentar de jogar a culpa pro outro agora. É, assuma. Ou então seja transparente. Diga assim, olha, não, eu quero... Vai permitir mediante acordo. A gente sabe esse acordo.
0: Pois é, defender
2: então,
0: o que... É.
2: Falar aqui na rede social, olha, nós apresentamos uma emenda que diz isso. Vamos atrás de gente pra tentar aprovar e acabou-se.
0: Meu cabinho, Gilberto, não, agora pra me dizer
2: eu
0: que...
2: Eu gosto muito dele.
0: Colocou lá
2: respeito,
0: só pra discutir, sabe? Porque... É, não sei não.
2: Aí,
0: ele
2: agora
0: manteve
2: é bom,
0: a assinatura dele no negócio ou não?
2: Não, é agora...
0: É, pegou
2: uma vez
0: mal.
2: Assim, pegou mal demais. Pegou mal.
0: O Cabo Gilberto já vinha daquela polêmica que colocou 2 milhões de reais pra um clube de tiro,
2: exatamente,
0: né?
2: Exatamente.
0: Em vez de ter colocado pras escolinhas de futebol de Mangabeira, da Grande João Pessoa... Cabo Gilberto podia ter colocado essa emenda de 2 milhões para recuperar o ginásio Hermes Taurino, que está se acabando aqui em João Pessoa, né? E aqui em Mangabeira, inclusive. Enfim, bateu o pino, viu, Pepa?
3: Existe para isso, não é pino. Para ser batido mesmo.
0: É.
3: Agora, o Centrão, além de colocar assim, o Jabuti, no pé de árvore, né, Sony? Pra tentar subir, dando de doido. É, ainda quer uma regra de transição, gente. Eu comentava isso aqui essa semana. E ainda quer impor uma regra de transição de uma década. De 10 anos. Daqui a 10 anos, metade dos trabalhadores, né? Pode até na madeira pra isolar. Pode ter morrido, ou não.
4: Uhum.
3: Daqui a 10 anos, velho. Tá louco.
5: Um imposto, Beto, me permita entrar em imposto que botaram o imposto IVA, que vai, foi aprovado aí, que vai passar a funcionar também, botaram um prazo longo pra ir se adaptando, o mercado ir se adaptando.
3: Mas fala, uma coisa comparar, é diferente. Tu quer comparar uma escala de trabalho?
5: Dando, eu só tô dando exemplo que e sempre nesse...
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5: 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Aí sempre são as mesmas
3: porque
5: práticas.
3: Porque o Brasil, desde quando virou república, o sistema tributário é quase esse. Desde quando virou república. Bota mais de século aí.
4: Parece a Brasil e outro país que adota esse tipo de sistema tributário.
3: Isso.
4: Né?
3: É arcaico, meu irmão. Como é o nosso Código Penal, que o Congresso, né, pouco a pouco, está querendo mudar, né? Você... Empirrou a história da menoridade penal aí, de 18 para 16.
2: Tá na CCJ,
5: você,
2: né?
5: Você trouxe um assunto que eu acho pertinente a gente sempre bater. Essa história do Código Penal arcaico de 1940 e tanto, é?
2: 49,
5: será de fato mesmo que esse nosso código é arcaico? Será mesmo?
3: Claro.
5: Será que todas as leis, de fato, que foram promulgadas lá, será que de fato hoje elas são arcaicas?
3: 49 tinha televisão, Fabio.
5: Sim,
3: eu, 49.
5: Não, eu não quero lá saber se tinha televisão, avião, PlayStation, eu quero lá saber. Eu quero só saber se de fato as leis são arcaicas. Porque eu não conheço as leis, sabe, Petrão?
3: Tá.
5: Eu não conheço.
3: Você não tá
5: as
3: sendo
5: leis.
3: Irônico, você tá
5: não,
3: sendo
5: eu...
3: leigo.
5: Tu tá entendendo?
3: Tá.
5: Eu queria saber se de fato é preciso fazer uma nova tal. Adaptações, beleza. Eu sei que adaptações tem que ser feito, que a cada nova era, digamos assim, a cada 10 anos aparece um novo tipo de crime e tal.
4: É uma reforma, sabe por quê, Fábio? Toda eleição se faz uma reforma eleitoral, não faz?
5: Ajustes pra eles ali.
4: Ajustes
5: vão mudando,
4: pra eles,
5: né?
4: Ali, né? Vão mudando.
3: Existia crack, skunk, heroína, haxixe em 1940.
4: Outros tipos de crime que nem existiam, existem
3: claro,
4: hoje, né?
3: Homem.
4: Outros crimes,
3: sim.
4: Né? É verdade, Sonia. O professor Humberto tá dizendo. Essa proposta aí que cabe Gilberto tá no meio, a pessoa vai trabalhar até 12 horas por dia, tirando da conta até o horário do almoço dos cálculos.
2: Exatamente.
5: É uma coisa muito estranha isso. É muito estranho, velho.
2: Não é estranho, não.
5: É isso mesmo.
2: O problema é que é assim.
5: Doido,
4: é porque
2: assim,
4: eu vi ele dizendo.
2: Eles falam em banco de horas, veja bem.
4: Não, e eu vi ele dizendo, Sonia, que essa proposta era pra. Se o trabalhador quiser negociar com o patrão, não existe esse tipo de negociação, né?
2: Não, aí eu pergunto assim, você tudo bem, você estica e acorda, aí você vai em banco de horas.
3: Princesa Isabel se estremeceu dentro do túmulo
2: Me
3: dela.
2: Me desculpe quem é a favor do banco de horas, mas eu já trabalhei sobre essa regência, sinceramente.
3: É pra lascar o empregado, homem. É
2: somente.
3: Pra ferrar com o empregado.
2: Eu não tô dizendo que deve funcionar, talvez, em restaurantes ou bares, enfim, alguma coisa assim. Mas, sinceramente, tá muito estranho, sabe? Tá muito estranho. A minha questionamento é, vá pra uma rede social, como vocês vão pra reclamar, vocês que eu digo, os parlamentares, reclamar, né, que estão sendo desvirtuados, expliquem o que é, por que que não explica? Aí cada um diga um negócio, aí quando você vai ler o texto, aí você vê os absurdos. Aí Cabo Gilberto ainda vai pra uma rede social pra dizer assim, não, que é o justo.
4: Ô, Sony, vamos fazer o seguinte, como a gente já falou muito, o programa da gente, a gente sempre faz isso, escuta os dois lados. Ele postou um vídeo nas redes sociais. Né? Quem não teve oportunidade, né? Quem tá acompanhando o programa pelo Dial, pelos aplicativos de rádio, vai escutar. Vamos ver o que é que Cabo Gilberto tá dizendo. Eu não escutei, tô vendo agora aqui. Pra ver o que é, se ele acaba me convencendo e convencendo quem tá nos acompanhando. Solta aí, meu patrão, o deputado Cabo Gilberto.
7: Como líder da oposição na Câmara de Deputados, saberíamos que seria difícil. Porque o governo joga sujo. E agora, mais uma vez, estamos sendo vítimas de fake news, desinformação por parte dos aliados do atual presidente da República, que não quer resolver o problema, quer jogar para a galera em questão eleitoral, pura e simples, eleitoreira, pensando nas eleições de outubro. Será tão fácil resolver o problema da jornada de trabalho? Por que não resolveu antes, durante os quase 20 anos que o PT está comandando o Brasil? Iremos provar a vocês que a nossa emenda não diz que você você vai trabalhar 52 horas, como se fosse a base da emenda. É mentira, fake news. A base é clara, vai reduzir de 44 horas para 40 horas semanais. A questão de 52 horas é desinformação. Hoje existe até 54 horas, desde que o trabalhador queira ganhar mais, obviamente ele vai trabalhar mais. Isso é fato e a gente prova e desmascara essas fake news através da verdade. A nossa emenda é para ampliar o debate, é para ter discussão. É assim que funciona no Congresso Nacional. O que estão passando os aliados do governo Lula, inclusive o governo, é fake news. E a gente prova aqui com muita tranquilidade. Eu peço a você que acompanhe o vídeo atentamente, que você não acredite na desinformação do governo.
4: Bom, é um vídeo longo aqui.
2: É, quando ele fala em ganhar mais, em nenhum momento se fala-se em, banco de horas.
4: É.
2: E banco de horas não é ganhar mais. Me desculpe. Então, repito mais uma vez. Então, eu queria que um deputado, um desses deputados que assinaram, vá para uma rede social e leia a emenda e me explique direitinho. Pronto. Se ele conseguir me convencer a partir daí, mas tudo que ele fala é dizer que é fake news. Não é fake news, está lá a emenda. Eu imprimi esse negócio.
4: Pois é.
2: Entendeu? Porque eu deixei em casa. Você entende?
4: Não, não sou nem outra coisa. Se é fake news, por que os caras estão correndo?
2: Então,
4: quem tá com a verdade não corre, né?
2: Não corre.
4: É aquela mesma coisa. Quando você tá sendo acusado de alguma coisa, se você acha que tá com a razão, você vai se defender, você não vai fugir, né?
2: Oh, autor é o deputado Sérgio Turra, que é do Progressista do Rio Grande do Sul.
4: Ô Turra! Quer lascar nós, após trabalhadores, pelo amor
2: Pronto,
4: de Deus.
2: Tem, ó, Cidadania, MDB, Novo, PDT, PL,
4: PDT também, tá aí?
2: PP, PSD e PSDB. Eu acho que assinaram sem combinar com os partidos.
4: PT, pessoal, tá não?
2: Não, tá não.
4: PSB, tá?
2: Tá não.
4: Eita, rapaz, é complicado. Patrão, estouramos tudo, né? Vamos pro intervalo comercial.
2: Hoje,
4: na volta do intervalo, preste atenção, daqui a pouco um bate-papo com o vereador Milanês Neto. Ele é do MDB, é o líder da bancada de oposição na Câmara da Capital e a gente vai bater um papo com ele porque... A Câmara tá... É muita discussão no momento, né? Tá muita confusão na Câmara de João Pessoa, né?
3: Vocês falaram de PSB. Vocês viram as sessões do PSB de ontem? Ficou bacana, ficaram bacanas.
4: Do João Azevedo, né?
3: Não, não, o Nacional.
4: Ah, não, eu vi um de João e um das mulheres.
3: Campo, tal, não, entrando em campo.
4: Eu vi o local. Jogando local.
3: Figurinhas de ar, ficou massa.
4: Eu vi o local. Tem também Lucas Ribeiro, segunda-feira, vai anunciar Dindim pro São João da Paraíba. Será que vai cair alguma...
3: Dinheiro.
4: Será que vai cair uma coisinha aqui para João Pessoa também? Para Campinas já se sabe que vai ter. Tudo isso e muito mais na volta do intervalo aqui no Meio Dia Paraíba.
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7: E 55, estamos de volta aqui na Rede Pop de Rádio, no comando do Meio-Dia Paraíba. É audiência que mais cresce na Paraíba. E atenção, notícia de agora, notícia da jornalista Andréa Sadi, da Globo News e do G1. Advogado de Daniel Vorcaro acaba de deixar a defesa do dono do Banco Master após a Polícia Federal rejeitar proposta de delação premiada. A situação de Vorcaro, a cada dia que passa, se complica mais, viu, Sônia Lacerda?
8: Rapaz, eu tava vendo que... Eu vi essa informação... Né, que a primeira delação
7: falhou,
8: não estava agradando. Primeiro, não agradou ao que a Polícia Federal estava buscando. Acho que ele deu poucas informações. Tem a questão também do quanto ele devolveria, e aí ele ampliou essa margem para 60 bilhões, né, para ver se essa delação chega lá. E agora, com essa questão da defesa, entendeu? Dele que sai, né?
7: Pois é, rapaz. Complicado.
8: Acho que já é o terceiro advogado, porque teve aquele primeiro, depois entrou o segundo, que era o fodão. Desculpa aí a expressão da palavra.
7: Era o tampa de crux.
8: Isso, e agora esse outro.
7: Radamésio Leite, que é do Republicanos.
8: Radamésio tem umas análises bem boas.
7: Tá, né? Ele tá me trazendo a informação agora que o ex-prefeito da cidade de Livramento, Zé Papé, do MDB, acabou de anunciar apoio à reeleição de Lucas Ribeiro. Obrigado, meu amigo Radamésio Leite. Isso é papel, é famoso, né?
8: É uma das lideranças da região.
7: É verdade, então, verdade.
8: Quem conhece ela aqui, aquela área, sabe, né?
7: Eu tava escutando os nossos colegas, foi os colegas do Panorama Paraíba.
8: Ontem, uma entrevista de Messinho, você viu?
7: Enfim,
8: falando sobre esse mix, né? Porque na verdade ele dizendo que não há uma imposição para que se vote em André Gadelha, né? O veneziano, ok. O André Gadelha, nem tanto, que aí já abre margem para apoio a Nabor Vanderlei.
7: Vocês acreditam, sinceramente, que essa candidatura de André vai chegar até as convenções? A pré-candidatura de André Gadelha vai chegar até as convenções?
8: Eu acredito que chega. Agora, porque assim, na verdade, eu já disse aqui.
7: Como tem algum prefeito do MDB que vota nele?
8: O que eu disse aqui é a pré-candidatura de André Gadelha é um arranjo confortável. Ele nem faz sombra a veneziano e ele tem aqueles votos no sertão que pode puxar também, você entende? Por isso ele tá ali. Mas em termos de competitividade, com todo o respeito que eu tenho, inclusive ele tá como deputado, né, assumiu a cadeira, né, a titularidade, durante uma licença. Enfim.
7: Eu sinceramente.
8: A gente sabe como é.
7: Eu sinceramente, se eu fosse André, eu tentaria a reeleição, cara.
8: E você lembra lá atrás, que inclusive perguntaram a Cícero Lucena, que é pré-candidato ao governo, e ele não estava sabendo, né?
7: Ficou sabendo, inclusive, ficou pela sabendo.
8: Imprensa, né? Em que peça depois ele tem andado com o André em alguns pontos, mas isso não significa que tem que dar ali efetivamente.
9: Eu queria entender, sinceramente, qual é a lógica? Qual é a lógica do jogo? Porque como é que você entra numa disputa sabendo que vai perder? Porque isso não é esporte, né? A velha máxima do Barão de Coubertin. O importante é competir. Na política, isso
8: não existe.
9: Então, esquece.
8: É, acabou-se.
9: Então, qual é a graça?
7: Quer que eu diga?
9: Qual é o segredo?
7: Quer que eu diga?
9: Diga aí, sinceramente.
7: Sinceramente? Sim. Em tempo de fundo partidário?
9: É.
7: Hein?
9: Botar no bolso?
8: Não, e agora nós vamos ter na eleição você já tem o fundo partidário, que é ali mensal. Você vai ter aí um fundão eleitoral bilionário. E derrubaram o veto de Lula. Ou seja, a partir de agora as emendas estão liberadas em período eleitoral.
7: Então, eu acho que a justiça vai barrar isso, né? Vai barrar isso, não tem como não.
8: Eu sou totalmente a favor das emendas. Agora, em termos de igualdade e disputa, é óbvio que quem é deputado e senador vai sair na frente, não sai não? Você tem emenda ali pra bancar?
9: Agora sim,
8: voltando. É porque é só durante o período eleitoral.
0: O jogo é esse. Oh.
9: Voltando só pra fechar a questão de André. A não ser que André esteja fazendo, né, assim, o que muitos fazem, né? Colocando numa disposição para ser lembrado para a eleição seguinte, né? Esteja pensando em disputar a prefeitura de Souza. Por essa ótica, pode
7: pelo fato de estar disputando uma campanha majoritária, né?
0: Isso. Mas assim, eu não. A mesma coisa, a situação é a do Major Fábio, né? No novo, né? Porque o PL era uma pessoa do senador Efraim, que está pré-candidato ao governo, pessoa do Marcelo Queiroga, que está pré-candidato ao Senado, ainda não oficializaram o companheiro de chapa. Eu já vejo o caso do deputado André Gadeira, que está como pré-candidato ao Senado pelo MDB, ele já tentando construir. Ele sabe que o jogo é difícil, os adversários são difíceis, os adversários partiram na frente, mas eu acho que nem por isso ele pode deixar de competir, deixar de colocar o nome dele para a população, as ideias que ele tem para levar lá para o Senado. Velho, eu não sei se.
8: Não, e essa
0: partindo por essa máxima, como é que entra num jogo, já um jogo perdido? Não sei se é por aí.
8: Eu já falei aqui aquela história que você perde pra ganhar lá na frente.
9: Você acha?
8: Você entende? Então,
9: é
8: nessa lógica.
9: Possibilidade.
8: É nessa lógica.
7: Camila Toscano se filiou ao MDB?
8: Sim.
7: Cosnes tá me trazendo a informação que ela ontem confirmou apoio a Veneziano, mas nenhum acordo com o André e sinalizou possibilidade de diálogo com o Nabu.
8: Isso.
7: Ou seja, nenhum deputado do
8: Olha, Fábio
9: ontem,
8: Ramalho já anunciou.
9: Ela apareceu nas inserções do MDB também. Isso. Ela e Veneziano.
8: Fábio Ramalho já anunciou apoio a Nabu. Vavá Corrêa Lima já anunciou apoio a Nabu. Camilo Toscano deve ser a próxima. Certo? Então, assim, existem compromissos com o Veneziano, óbvio, e aí são do partido, você não vai, né, deixar de apoiar, entendeu? Agora, com o André Gadelha, não.
7: Deixa eu tocar um outro assunto antes de a gente iniciar a nossa entrevista. A gente está organizando ali, vai ser uma entrevista virtual. Sonny, a cada dia surgem boatos, informações de bastidores que o prefeito de João Pessoa, Léo Bezerra, que ainda está afiliado ao PSB, o mesmo partido de João Azevedo, deve apoiar Nabô Vanderlei ao Senado Federal. Onde a gente chega, a conversa é essa. Em que pese Léo, em todas as entrevistas que vem dando, dizer que vai conversar com João Azevedo, que quer votar em João, mas que agora ele tem um grupo, que tem que ouvir o grupo. Sinceramente, Léo Bezerra tende a votar em João ou em Nabô, já que ele já anunciou o voto em Veneziano? Pelo que a gente tá vendo aí, ninguém, até os deputados do MDB, prefeito do MDB, não tá votando em André Gadeira. É possível Léo ir para Nabô, Sonny?
8: Rapaz, os bastidores se comentam que sim. Por quê? Se Léo tivesse que apoiar João Azevedo, ele já teria apoiado. Certo? E esse negocinho de ficar dizendo...
7: Mas ele não pode estar negociando o apoio para 28, não?
8: Não sei. Ele vive falando que não engoliu essa curva do si, né? João Azevedo disse que só o apoiaria para... né? Se ele me apoiar pro Senado,
7: e
8: eu
7: não é assim,
8: apoio...
7: Não é?
8: Mas é uma questão de tamanho, certo? É uma questão de tamanho. Léo Bezerra hoje é prefeito de João Pessoa. Entendeu? É 1 milhão de habitantes, fora a região metropolitana que isso aqui domina. E o resto do estado, todos os poderes estão aqui. Você tem que se mostrar o tamanho que você tem. Ontem você comentava aqui sobre a questão de vou ouvir vereador, tem que ouvir, mas isso não
7: é... E pode até ser interno, né? Mas que não precisa verbalizar, né?
8: Não precisa verbalizar, e outra assim, então eu tô dependendo de um aval, de certa forma não deixa de ser um aval, certo? Léo tem mais força do que isso. Agora, se fosse para apoiar João Azevedo, ele já teria dito, sinceramente falando. E é assim, eu tô esperando o João me chamar para conversar. Não, meu filho, é o seguinte, olha, esse governador tá aqui, vamos sentar amanhã e vamos resolver isso. Aí vai pro café da manhã, aí desmete o café da manhã. Aí não fiz isso, aí encontro. Eu falo todo dia no WhatsApp, mas ninguém resolve nada. Tá demorando por quê? Não, tem um... não tem tanto... Eu acho assim, quanto mais você estica a corda, é pior. Né? Porque acaba a eleição suplantando os problemas da administração.
9: Gente, e eu vou dizer mais, assim, é uma opinião. Gente, tu acha que, por exemplo, eu gosto de Léo Bezerra, gosto de João Azevedo. Léo vai me induzir a votar em quem eu não queira votar? Falando, claro que tem gente que é massa de manobra.
7: Não só massa, Pedro. Tem um monte de...
9: Sim, claro.
7: Tem um exército que vai pra rua. Sim, beleza. Né? Quem é prefeito.
9: Mas, gente, eu acho que o voto de João, ele independe da vontade ou do apoio de Léo. Com todo respeito.
7: Você tá falando de João Pessoa.
9: E João Pessoa e outra.
7: Mas tem um exército, né? Tem muito comissionado.
9: Sim, meu irmão.
7: Prestador de serviço.
9: Velho, vou dizer a tu, meu irmão, até comissionado, meu irmão. Eu voto em quem ele quiser. Se não for ali depender do pão dele mesmo. Mas Léo vai saber. Léo, qualquer um outro que pensa, a não ser que seja um cara muito, ou uma pessoa muito, sabe, muito leiga, pra se iludir. Porque o eleitor hoje, ele vota em quem ele quiser, Sony. Sabe? Aquele medo, né? De outrora. Sabe, quem não lembra do votinho de ouro, né? Que pegava a nota de 50, de 100, isso, sei lá, rasgava e toma aqui e tal, só lhe devolvo a outra metade. Assim, sabe, essas lendas, sabe? Eu acho que não existe isso mais, isso não. O povo hoje, até aquele menos esclarecido, sabe? Assim, que tem a boa vontade, que tem a inocência, sabe? A inocência, a pureza. Ó, gente, eu voto em Indaiá porque eu acho a melhor água mineral do Brasil. E não venha com outra, não venha com Itacoatiara, que eu não quero, não. Eu acho que é assim na política. Claro que tem suas exceções, mas acho que Léo hoje, assim, independe. O voto de João em João Pessoa independe de Léo.
7: Fábio Augusto. Análise ou se tem também alguma informação de bastidor?
0: Não, é dessa forma aqui, conforme vocês estão vendo, sabe? As últimas declarações que a gente vem acompanhando é de que provavelmente esse apoio para João Azevedo não vai sair. A declaração, você parte pela declaração do pai de Léo, o deputado Evásio, certo? Você começar a analisar as coisas direito, o seu tio, o vereador, entregou um cargo no PSB. Léo faz críticas dizendo que o PSB não apoia a gestão dele aqui em João Pessoa. Que Léo já vem dar declarações dizendo que, olha, agora o voto não só depende de mim, depende do meu agrupamento político. Eu tenho que conversar com o povo de João Pessoa, tenho que sentir o que o povo de João Pessoa diz. Ou seja, são indícios que está dando para perceber que ele não vai marchar com o João Azevedo, sabe? E aí, meu irmão, aí é aquela coisa, velho. Cada um vai tentar analisar da forma que pode analisar.
7: Eu sinceramente, eu só não vejo muita vontade. Eu tô falando do ponto de... Volto a dizer, passada a eleição de 26, começam
9: 28.
7: Os preparativos para 28. Eu não vejo muita vantagem, pensando em 28, votar em Nabor. Não vejo. Eu tô falando do ponto de vista eleitoral. Na boa, pode ser eleito senador da República, mas não apita na eleição, na política de João Pessoa, concorda comigo?

0: governo do que ele não apoiar nenhum dos dois? Você entende?
1: Não sei.
0: Então, assim.
2: E assim, eu João Azevedo.
0: É uma avaliação de grupo. É. Você entende?
2: Eu, João Azevedo, eu dizia, já anunciava pra tudo. Ó, Léo, anota aí, terça-feira, tá horário. Você tem agenda pra mim? Pronto, vamos sentar e vamos conversar. Eu já fazia isso pra bater o ponto. Pra botar o pingo nos is. É. E acabou essa
1: matava
2: novela.
1: Essa história logo,
2: né? É, matava essa história. É. Eu, João Azevedo, eu faria isso. É.
1: Eu só tenho dito o seguinte: pelo andar da carruagem, a gente pode ter. Em 28, Léo disputando a reeleição, enfrentando um Ricardo Coutinho, a depender do resultado das urnas, e só esses dois são dois candidatos fortes.
3: E essa situação, só pra fechar, essa é igual ao namoro. Eu tô afim de Sony, aí eu procuro Sony, levo três fora. Aí tá, manda o WhatsApp, manda carta, manda flor, manda bilhete. Não quer Sony? Vai chupar prego. Eu vou atrás de outra. Meu irmão, é assim.
1: Eu também acho. Ó, 13h10, chegou a hora da entrevista do dia, meu patrãozinho.
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1: Muito bem, o Meio-Dia Paraíba recebe hoje, de forma virtual, né, como é boa a tecnologia, o vereador Milanês Neto, do MDB, líder da bancada de oposição aqui na Câmara de João Pessoa, para a gente debater os assuntos da capital. Muita coisa acontecendo, CPI para cá, enfim, tem muita confusão, muita coisa acontecendo na cidade, protestos, Zona Azul, enfim. Por isso que a gente convidou o vereador Milanês Neto para sabatiná-lo aqui. Vereador, o senhor já sabe a regrinha da casa. Como sempre, quem faz a primeira pergunta e as honras da casa é a nossa querida Sony Lacerda. Sony.
0: Vereador, seja bem-vindo mais uma vez ao Meio-Dia Paraíba. Eu vi, inclusive, um vídeo no seu Instagram, o senhor questionando o porquê da CPI, da CAGEPA especificamente, né? Porque no escopo lá do requerimento não fala em CAGEPA. O senhor acha que a partir do momento que a oposição que eu falo ao governo na casa, tenta colocar o nome CPI da CAGEPA, é um discurso totalmente eleitoreiro, desvirtuando o real propósito da CPI?
5: Boa tarde, Sonia. Boa tarde, Fábio. Boa tarde, Petrônio. Uma honra muito grande estar aí novamente. É uma tentativa, Sonia. Eles estão tentando, pensando que o governo temerá qualquer tipo de discussão em relação à CAGEPA. Eles tentaram pegar CPI criada pelo vereador Ícaro, subscrita pelos 29 vereadores da casa, que é exatamente para que possa se investigar a poluição nos rios e nos mares da cidade de João Pessoa, e se auto da CPI da CAGEPA. Esquecem eles que os principais responsáveis por qualquer poluição e qualquer fiscalização em área dos rios e dos mares da João Pessoa é a Prefeitura Municipal através da Secretaria do Meio Ambiente e não a CAGEPA. Até porque a CAGEPA não tem galeria pluvial, não tem responsabilidade sobre galeria de água pluvial, e quando a gente começar de fato e de direito a CPI, a gente vai poder começar a mostrar o que a SEMAN fez, quem a SEMAN notificou, o que é a CAGEPA quando notificada, se é que foi, o que é que constatou, que a gente possa começar a elucidar os verdadeiros responsáveis pelos desmandos que vêm ocorrendo há décadas nos rios e nos mares de nossa cidade.
1: Seu Fábio Augusto, pergunta para o vereador Milanês Neto.
2: O vereador, hoje o governador Lucas Ribeiro estranhou a forma da criação dessa CPI, segundo ele, às vésperas de uma eleição estadual. Mas esse assunto já vinha sendo levantado há algum tempo aí na Câmara Municipal de João Pessoa. Qual sua avaliação sobre isso? Sobre essa questão da validação dessa CPI? O que é que o senhor pensa sobre? É papel preponderante da Câmara? Qual o papel do presidente da Casa Dinho em relação à instalação dessa CPI?
5: Fábio, tu tem que temer discussão alguma. Agora, acho que a instalação da CPI neste momento é para tentar esconder o mar de corrupção, de coisas erradas, de desmando que a cidade de João Pessoa está vivendo. E aí eu posso fazer um roteiro dos últimos 40 dias que o atual prefeito Léo Bezerra assume a prefeitura de uma herança maldita que estava recebendo.
0: deu um curto, um

0: Caiu um contato, caiu contato.
1: Caiu. É porque ele tá em deslocamento, né?
0: É, a tecnologia é muito bom, mas o sinal de internet nesse país, né?
2: Não é uma coisa. Que estamos na era do 5G.
0: Do 5G, né?
1: É só o 5G, esqueci. É,
0: mas privatizamos tudo, ficou tudo bom. Ficou tudo bom.
2: Antes do vereador voltar, deixa eu trazer aqui uma informação. Gente, a Polícia Civil do Rio de Janeiro apreendeu 200 mil pacotes da figurinha da Copa do Mundo falsificados.
1: Meu filho.
0: A turma não tem jeito, não. Vereador, fica à vontade. O senhor estava desenvolvendo aí a sua resposta, vereador.
3: Pronto, me perdoe. Na verdade, Fábio, tentando esconder a realidade do que João Pessoa está vendo. Eu vou te fazer um roteiro rápido. Cidade sem colher. Estado de João Pessoa está vivendo um verdadeiro lixão. 2.300 crianças que até pouco tempo se dizia que todas elas estavam matriculadas na cidade de João Pessoa. Duas crianças, não é o vereador Milanês que disse, é o Ministério Público, fora das salas de aula. A corrupção clara, evidente, da privatização que foi feita na Zona Azul da cidade. Que quem recebe o pagamento não é a Prefeitura Municipal, é a empresa privada. Recebe 100% do pagamento, bota 90% no bolso e repassa apenas 10% do que é recolhido da Prefeitura Municipal. Quando a gente vai ver a cidade, o escândalo da Inovatec, que é uma carta já que vai a qualquer momento, e eu venho dizendo isso frequentemente. O caminhar e caminhar a passos largos de organizada e facção criminosa na cidade vizinha de Cabelo, com laços claros com a cidade de João Pessoa. Então, como eles não têm o que dizer do governo, eles agora estão tentando o foco principal do que está vivendo a cidade de João Pessoa. Na minha concepção, a CPI que eles denominaram como da CAGEPA, a CPI do meio ambiente, é na tentativa de escamotear a realidade que João Pessoa vive.
0: Petrônio Torres.
2: Ô vereador, primeiro lhe parabenizar pelo apoio, pelo investimento que o senhor está fazendo numa exposição que começa hoje na Usina Cultural Energisa, 1920 e 1950, uma exposição sobre fotos de João Pessoa, soube que tem o apoio do senhor, fiquei muito feliz, bacana, parabéns. Mas deixa eu emendar logo aqui minha pergunta. Essa CPI que está sendo proposta... proposta que já foi instalada e deve ser conhecido os membros nos próximos dias, na próxima semana possivelmente, para tratar de esgotos que são jogados nas praias de João Pessoa. E aí CAGEPA e aí SEMAN, Prefeitura, Estado, travam um duelo para saber quem é o responsável ou de quem é a culpa. Ontem teve uma outra reunião, se não me falha a memória, envolvendo esses dois
0: não foi uma audiência hoje,
2: né? Isso, não foi ontem, foi hoje. Enfim, mas assim, ao seu modo, por exemplo, a Prefeitura de João Pessoa investe para tentar melhorar essa realidade, investe em drenagem, por exemplo, a CAGEPA faz seu papel, vereador? O que é que o senhor, friamente, o senhor vê essa situação aqui na capital, vereador?
3: Petrônio, na verdade, há décadas que um já outro. E nos últimos 6 anos, a CAGEPA ficou muitas das vezes omitindo a realidade do que a SEMAN vinha fazendo. O principal prejudicado de tudo isso é a sociedade. Falo de forma muito à vontade. A CAGEPA, agora com a parte da PPP que fizeram, eles vão estar sanando de uma vez por todas o saneamento das está em torno de 70%, terá aí mais 30% saneando a cidade 100%. Qual é o grande problema do que acontece hoje? Tem a galeria de água pluvial, onde as pessoas fazem abertura clandestina e colocam aonde quem deveria fiscalizar era a Secretaria do Meio Ambiente, justificando encaminhar para a CAGEPA para que a CAGEPA tomasse as providências necessárias. Nós temos outra grande responsabilidade da Prefeitura, e o que nos ouve agora sabe que eu estou falando a verdade. São moradias que são construídas de forma irregular aos olhos da Prefeitura Municipal e nenhuma é tomada. Posso te citar aqui alguns exemplos para que a gente possa compreender. Lá na comunidade do Bessa, no bairro do Bessa, tem 3 comunidades que foram sendo construídas dentro do rio. Vou te fazer um outro comentário ali na comunidade do S. Foram retirados os moradores ainda no final do Luciano. Construíram uma nova comunidade na frente, sem interferência nenhuma da Prefeitura Municipal de João Pessoa. A comunidade do Aratu, por exemplo, foi uma outra comunidade que fugiu de pessoa sem providência nenhuma parte da Prefeitura Municipal. Tudo isso são coisas que acontecem que vão cada vez mais prejudicando a poluição dos rios e dos mares. Afora isso, vou te dar um exemplo específico, Petrônio. Já foi constatado, inclusive, em fiscalização realizada pelo meio ambiente e pela CAGEPA, que tinha hotéis da beira da praia que estavam sendo jogando esgoto direto na orla.
0: Ô, patrão, dá uma segurada aí no próprios... vereador Brandão, né? Tá picotando muito. Tenta aqui, patrão, pra gente ver se a gente faz diretamente por ligação, porque tá picotando muito, não tá? E aí a gente tem que pensar no nosso ouvinte que tá acompanhando a gente pelo dial, pelos aplicativos da internet. Quem tá acompanhando no YouTube tá vendo que o vereador, inclusive, ele tá em deslocamento. A gente só tem a agradecer ao vereador Milanês, né, pela gentileza. Milanês, vamos tentar por aqui pelo telefone, porque realmente tá picotando muito. Por favor, pode continuar desenvolvendo a sua resposta, vereador.
3: Inclusive, hotéis de secretários do município de João Pessoa e secretários importantes que deveriam dar exemplos foram constatados que estavam jogando esgoto direto na orla marítima da cidade. Então, eu não quero, na verdade, aqui dizer se a culpa é da SEMAN, se a culpa é da CAGEP, eu quero apenas resolver o problema. Agora, não permitirei que tentem fazer dessa CPI algo que seja para esconder a realidade do que João Pessoa hoje vive.
0: Ô vereador, só não tem mais perguntas, mas eu queria só abrir um parênteses para sair um pouco dessa história de CPI. Foi aprovado na Câmara recentemente, inclusive com o apoio de membros da oposição e da situação, acho que um requerimento para que seja divulgado pela Prefeitura o quanto o ex-prefeito Cícero Lucena deixou em caixa para o prefeito Léo Bezerra, que assumiu agora em abril, problemas sérios como o da chuva, como o do lixo. Em que pé está essa situação? Isso vai para frente? Qual o objetivo da solicitação dessas informações, vereador Milanês Neto?
3: Esclarecer para a sociedade, Fábio, é a verdade. Nada mais que a verdade. A verdade é essa que a gente já conhece. A prefeitura está quebrada. E o mais sério, agora estão querendo justificar a quebradeira da prefeitura a repasse do governo federal. É algo que chega a ser cômico. Como é que até pouco tempo a prefeitura estava maravilhosa, cheia de obras funcionando, e eu dizendo, é assinatura de ordem, mas não conheço uma inauguração. A cidade vai explodir. Então, na verdade, a gente quer que eles mandem oficialmente para a gente o que nós já temos. A gente apenas quer ver se eles vão escamotear o que o Tribunal de Contas também já tem. E que a gente vai fazer o confronto com a sociedade e mostrar a verdade do que João Pessoa foi entregue. A gente não pode, eu falo muito à vontade, deixar que o prefeito, que atualmente o prefeito Léo Bezerra, seja tido como um irresponsável, onde na verdade ele já recebeu algo totalmente quebrado.
0: Sonil Lacerda, pergunta para o vereador Milanês Neto, líder da bancada de oposição na Câmara de João Pessoa, Sonil.
1: Vereador, eu queria saber se o senhor acha que esse tema da parceria público-privada que a CAGEPA realizou vai estar inserido nessa CPI, por exemplo, né? Inclusive, não sei se eu tenho informação, eu vi o prefeito Léo Bezerra dizer essa semana que a prefeitura não sabia, né? Só veio saber desse leilão na hora que estava sendo realizada, mas ao que parece tem duas ações, inclusive uma delas tentando impedir esse leilão. Como é que o senhor vê essas declarações? E mais, a prefeitura de João Pessoa tem realmente que ser consultada sobre essa PPP?
3: Primeiro, eu vejo a...
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3: 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Declaração do prefeito Léo, com tristeza. Prefeito Léo, 2 meses atrás. Prefeito Léo foi indicado para ser vice-prefeito da cidade de João Pessoa e hoje ser prefeito. Por esse governo, o PPP já estava sendo discutido lá há 5 anos. Eu poderia dizer que eu não sabia, porque eu não estava apoiando o atual governo. Eu não votei no atual governo. Eu não fazia parte do atual governo. Mas Cícero Lucena e Léo Bezerra dizer que não tinha conhecimento disso, aí realmente está tentando brincar com a opinião pública. E algo a mais precisa também identificar. O prefeito Léo hoje é o prefeito de uma cidade, da capital do estado da Paraíba, foi vereador, um homem extremamente capaz. Ele sabe que PPP não precisa ter autorização da Câmara nem da Assembleia Legislativa. A gente, se tivesse fazendo alguma privatização, teria que ter autorização legislativa. Mas em causa de parceria privada, ele não precisaria passar pela Câmara Municipal, apenas pela Assembleia Legislativa. A CAGEPA não pertence à cidade, pertence ao Estado. Então a gente precisa colocar esses pontos de forma muito clara. E a PPP não pode ser discutida na CPI porque não faz parte do escopo da investigação. Mas eu sugiro, se eles quiserem fazer, eu faço o que eu fiz há cerca de 30 dias atrás, que infelizmente eles votaram contra, porque eles nunca quiseram discutir. Eles estão querendo esconder os problemas dele usando a CAGEP. Essa é a verdade. Mas se quiserem, eu topo aqui fazer o compromisso de levar o presidente da CAGEPA, Marcos Vinícius, à Câmara Municipal, convidar o senador veneziano, que estava dizendo que era uma PPP criminosa, convidar o ex-prefeito Cícero Lucena, que é uma figura que tem uma moral e uma credibilidade muito grande para fazer esse debate, e quem mais quiser fazer essa discussão, na Câmara Municipal, com o presidente da CAGEP e com todos os vereadores, para que a gente possa deixar esse assunto passado à limpa.
5: Fábio Augusto.
6: Ô, vereador, o senhor tem se como a principal voz da oposição na Câmara Municipal de João Pessoa. Mas, conforme o senhor bem sabe, há 40 dias a gestão da prefeitura mudou. É um novo prefeito, Léo Bezerra, na qual o senhor já disse ter uma boa relação com ele. Eu lhe pergunto, Léo andou reunindo os vereadores da capital. O senhor esteve presente nessa reunião? Como é que foi essa conversa? O que é que o senhor sentiu nesses primeiros dias dessa conversa com o atual prefeito da capital, Léo Bezerra?
3: Na verdade, eu fui já a duas conversas com o
4: prefeito. 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
3: Prefeito Léo, falo muito com o prefeito Lito. O que a gente ouviu lá é uma colocando a culpa em obras paralisadas, em falta de recurso, de repasse de recursos do governo federal, o que eu não concordo, o que eu pessoalmente não concordo. Eu vejo uma boa vontade do prefeito Léo muito grande.
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3: Vários projetos, vários sonhos, mas eu tenho dito muito, de forma muito clara, muito transparente, de forma pública, que o prefeito Léo precisa assumir de fato e de direito a prefeitura municipal. Ele não pode ficar administrando com qualquer tipo de sombra, com qualquer tipo de interferência externa. Ele não pode permitir que a prefeitura municipal seja um comitê político com financiamento para tentar defender uma candidatura de alguma pessoa que acha que ainda é o prefeito e que ainda pode fazer da prefeitura um puxa.
7: Ô vereador, Petrone novamente. Você falou que poderia e pode tentar levar e também queria fazer estender o convite para a Veneziano, para o senador, para o ex-prefeito Cícero. O senhor disse que poderia levar o presidente da CAGEPA, Marcos Vinícius. Mas, por exemplo, aqui a bancada de oposição na casa, Napoleão Laureano, já se mobiliza para tentar levar o secretário de Meio Ambiente, o Wellington Silveira. Antes de começar propriamente os embates, deve ser formada uma comissão. E aí, outra pergunta: o senhor está à disposição para compor essa comissão, vereador?
3: Nós já indicamos, Petrônio, na manhã de ontem. O meu nome, o nome do vereador Fábio Carneiro, o nome da vereadora Jailma Carvalho, para poder compor a comissão parlamentar de inquérito. E eu estava propondo levar o presidente Marcos Vinícius em uma audiência pública, não na CPI, para que a gente possa tratar de uma vez por todas, até para ensinar a quem não sabe o que é PPP, o que pensa que é privatização, o que é uma PPP, o que é uma privatização, o que é uma PPP transparente, legal e o que é, na verdade, uma privatização. Esse é um debate que eles estão tentando fazer, Petrone, para desqualificar a CAGEPA. Já tentaram culpar os servidores por estarem quebrando a CAGEPA para vender mais barato. Depois questionaram dizendo que era uma venda, quando a gente comparou a Saelpa quando foi comprada pela Energisa e a PPP que está sendo realizada agora com essa empresa, eles já ficam sem ter o que dizer. Quando não tem mais o que dizer, diz que foi feito na Bolsa de Valores, mas só uma empresa apareceu. Na verdade, também não é essa. Apareceu 5 empresas e uma deu a oferta.

0: oferta, mas quando foi vendida a Saelpa também só foi uma empresa que tinha dado a oferta, que foi a Cataguases. Que a gente possa se sentar lá e que a gente possa esclarecer para que essa página seja virada e que eles possam parar de tentar denegrir a história de uma companhia tão importante como a Cagepa e possa fazer a política da verdade, a política da sinceridade.
1: Vereador Milanês Neto, para encerrar e deixar o senhor seguir o seu caminho, porque como a gente estava vendo na live, o senhor parou o carro para nos atender. Tem um vídeo seu postado nas suas redes sociais que viralizou muito, o senhor desafiando a bancada do governo, a bancada governista, para assinar outras CPIs. E o senhor citava, por exemplo, a CPI, a possibilidade de criação de uma CPI para investigar o crime organizado, já que a Paraíba, João Pessoa, viu o que aconteceu nas eleições de 2024, inclusive com então primeira-dama sendo presa. A oposição pensa em apresentar outros requerimentos de CPI no desenrolar desse ano, vereador Milanês Neto?
0: Fábio, eu sempre tenho defendido isso. Eu acho que até a próxima semana a gente está finalizando algumas CPIs para ser apresentada. E eu garanto a você que, além da minha assinatura, terá das oposições e eu espero ter da casa como um todo. Da mesma forma que nós fizemos com a CPI dos resíduos dos efluentes jogados nos rios e nos mares, eu espero que a casa também corresponda à CPI da Inovatec, que vai ser um dos maiores escândalos que a Paraíba já viu. A CPI do lixo, que inclusive acordou com uma empresa chamada Inova, transferida para inovar do dia para a noite. A CPI do crime organizado, que é algo extremamente importante e necessário para que a gente possa compreender. A CPI das obras inacabadas, a gente está com quase todas as ordens de serviço dadas à cidade de João Pessoa paralisadas. Vai desde o Parque José Maranhão, o Parque da Cidade, as obras de reforma de escola. Tem escola que era para ser reformada, que foi derrubada. Então a gente tem essas quatro CPIs sendo produzidas e eu espero que os 29 vereadores tinham a capacidade de reconhecer que esses temas são temas importantes para o parlamentar de inquérito.
1: Milanês, meu irmão, obrigado por ter atendido o nosso convite, agradecer. Parou literalmente o carro para falar com a gente e, com certeza, futuramente você vai vir aqui para a gente conversar em estúdio, inclusive liberando a participação dos ouvintes. Obrigado e acho que você está em viagem. Boa viagem, viu, vereador Milanês Neto?
2: Um abraço, filho.
0: Eu agradeço o carinho de sempre que vocês têm comigo. É um orgulho muito grande participar de programa ao lado de vocês, que tentam fazer sempre um jornalismo limpo, transparente, sincero, levando a boa informação aos ouvintes. Deus abençoe e um bom final de semana a todos.
1: Valeu, vereador Milanês Neto. O homem está afiado, viu, Soninho? O homem tá afiado. Agora,
2: Milanês, você vê que ele é afiado, mas é elegante.
1: É elegante. Assim, agora, Milanês, tenha calma. Léo chegou agora. Léo chegou agora. Tá? Pegou logo com o abacaxi da chuva. Enfim. Rapaz, acho que a gente estourou tudo, não foi, patrãozinho? Intervalo comercial. Vamos pro intervalo comercial. Na volta a gente libera a participação dos ouvintes e traz os últimos moídos, as últimas informações da política do cotidiano. Intervalo é rapidinho, a gente volta já já, aqui no Meio Dia Paraíba.
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17: Cresce 38. Estamos de volta aqui na Rede Pop de Rádio, no comando dia Paraíba. É a audiência que mais cresce no Rádio Jornalismo da Paraíba. 3h38, sexta-feira. Deixa eu aproveitar para a gente mandar aquela sessão de abraço. Converso com você, viu, seu Fábio Augusto?
18: Deixa eu mandar um abraço para o professor Humberto Júnior. Ele estava conversando comigo aqui, então mandar um forte abraço para ele. Deixa eu mandar um abraço para o meu querido amigo Abner Caetano. Ele ouviu o registro da gente aqui e até mandou mensagem para mim agradecendo o registro que a gente fez. Deixa eu mandar um abraço para meu amigo Everton Martins. Mandar um abraço para meu amigo Eric Jean. Também quem está nos acompanhando é Rivanildo Aragão, lá no Sicredi. Ele fica com o radinho lá ouvindo também a gente. Um abraço para você. Mandar um abraço também para Diego Videres, outro que sempre acompanha aqui. Diego e seu primo Tiago Videres também, sempre acompanhando o Meio Dia Paraíba.
17: Pepa, tem um abraço para quem, Pepa Torre?
19: Deixa eu abraçar aqui Bruno da Idaiá, minha amiga Maíra Andrade, advogada tributarista, doutora, é a primeira doutora em tributarismo da Paraíba. Beijo no coração, nosso ouvinte. Abraçar o nosso amigo Rafael, fã de Fábio Augusto, Rafael Potência.
18: Grande Rafael,
19: Rafael Barros, abraço. Grande corretor. abraçar também sua namorada, sua quase esposa, Natasha, mulher da Divina Seixas. Um abraço, Natasha. Abraçar Caio Cabeludo. Caio cada vez mais cabeludo, viu, seu Fábio?
8: Quem é Caio?
19: Nosso amigo Caio. Carildo. É, não, Caio Oliveira.
8: É careca, né?
19: Não, agora implantou cabelo. Ah, com a bexiga. Menino. Ela tá fazendo trança já.
18: Tá cabeludo.
19: Abraçar meu amigo Zé Will, grande Zé Will. E meu amigo, hoje daqui a pouco ele começa a perturbar, Marquinhos e Rodrigo, meu Jack.
20: E cadê o nosso Diogo?
19: Tá esperando. Sim, doutor Diogo. Semana que vem ele.
18: Tá correndo, tá correndo.
19: Semana que vem ele vai estar aqui.
18: Tem que ser terça-feira, né?
19: É até dia 29, né?
18: Ah, não, é perto.
19: Até sexta semana que vem, né?
18: É verdade. É
19: imposto de renda, declaração. Eu não fiz ainda.
8: Eu também não, mas já baixei, entendeu?
18: Eu não.
8: O que eu faço, tem a pré-pronta, né? Eu tenho a conta no Google. E aí ele já automaticamente já pega os dados
19: e
8: os resultados.
19: E a resolve, e a vai me.
8: Não, eu não tenho nada para declarar, não, minha gente.
18: Eu vou até falar com minha contadora, ver se ela já fez. E ela que já tem meus acessos lá.
8: Mulher,
18: a contadora dele é a irmã dele, ele resolve tudo.
8: É minha contadora também, pessoa maravilhosa, que eu aperrei aquela pobre. Viu?
19: E a não resolve a
8: competentíssima.
18: Homem, tu quer lascar os contadores? Ele pedindo para IA, ele mandando um abraço pro amigo dele. Não, quero que IA resolva. Ó, deixa eu trazer algumas informações, algumas notícias boas, sobretudo para você, viu? 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São 13 horas e 41 minutos.
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18: 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São 13h43, meu patrão, vamos colocar o povo para falar, patrãozinho.
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18: Abraçar o nosso querido jornalista Abner Caetano. Um abraço pra você, meu irmão.
23: Ele que tá apresentando agora é o... Eita, hora na... Hora... Saiu?
18: Grande Abner.
23: Um abraço é um grande jornalista. Lá na TH+. Patrãozinho também tá mandando um abraço pra você, Abner.
18: Primeiro ouvinte dessa rodada, meu patrão. Alô, boa tarde.
24: Boa tarde, Fabão. Um abraço a Pepe, Sani, Fabel Osso, boa tarde, Platãozinho, boa tarde, ouvintes, queridos. Eu vejo bem, ontem o cara veio em Brasília, né? A equação safadeza versus malandragem. Juntou o pessoal do PL todinho, ficaram atrás de Flávio Bolsonaro, e ele cobrando a CPI lá no Congresso Nacional. Que cabra descarado, nem assinou, ele assinou, ele fazendo isso tudinho. E Alcolumbre morrendo de medo, que está se cagando, desculpa eu dizer assim, com medo da CPI e tudinho. Você sabe que eles têm hoje praticamente uma administração paralela com o governo federal, apesar de você viver num presidencialismo. É uns caras sujos. Nunca o Brasil teve uma representação tão bandida como tem hoje. Certas partes, provavelmente esses caras do PL, meu. Não tem um que preste, inclusive esse cabo Gilberto. Os cabras de pé, ontem ele estava dirigindo as sessões e dando, deliberando bacana, eu achei até bonito. Foi bom, viu, Gabriel? Parabéns para você ontem. Então, meus amigos, como aguentar uma coisa dessa, uma demagogia, essa safadeza, o que esse senador, sem estrutura moral para nada, ser candidato a presidente do nosso país, aonde nós vamos chegar, moçada, com um bolsonarismo imundo desse. Um abraço, um bom final de semana, que Deus abençoe a todos.
0: Boa tarde, meio-dia, Paraíba. 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Fabão, me dê uma luz aí, uma explicação. Se você está sabendo de alguma coisa, se já ligou aqui o esgoto da Mangueira Ute, Cidade Verde. Porque aqui nós recebemos um papel de água hoje e já veio. Você sabe informar alguma coisa sobre isso?
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0: O programa Meu Dia Paraíba sabe informar, porque já vem cobrando, viu? Quando é para ligar o esgoto, é a Cajepa que liga ou é nós, proprietários, que ligamos o esgoto na rede? Porque não informaram nada se a rede já está funcionando ou não. E já vem cobrando hoje, no papel de todo mundo, o esgoto. Valeu, Fabão. Obrigado pela informação, viu? Veja aí, amigo. Nélio Motorista.
1: Boa tarde, galera da Pop. Eu, escutando os comentários de vocês na abertura do programa, e eu vou concordar com o Fábio Augusto, realmente é muito estranha essa decisão do Xandão. É algo de ficar assim, pensativo. Tão estranho quanto a cocaína encontrada no avião presidencial, naquele voo para a Espanha, né, que até hoje não foi esclarecido.
2: Zé Carlos, Campina Grande. Os papagaios idiotizados deveriam estar brigando por um salário melhor, em melhor condições de trabalho. Agora querem ficar de boa em casa, só gastando dinheiro em trabalhar sem fazer nada. Quem não quer trabalhar, fica em casa.
3: É, Sônia, você tem toda a razão. Você, mas também, diga aí, mostra um projeto de Cabo Gilberto que ele fez para ajudar o trabalhador. Cabo Gilberto nunca fez nada para ajudar o trabalhador, não. E esse é mais um. E nós, trabalhadores, temos que ficar espertos, que as eleições estão pertinho. O cabo desse aí nunca ajudou o trabalhador, não. Então, nós, trabalhadores, temos que ter abrir o olho com ele, com um deputado desse. E não votar nele.
4: Boa tarde a todos, Petrônio, Fabão, Sony e esse pobre de direita que está aí ao lado de vocês. Esse povo, sem nada me surpreende, Cabo Gilberto fazer isso aí, isso é normal. O que me surpreende são os pobres de direita ainda votarem nesses idiotas, como esse Fábio Augusto aí admira tanto esses bolsonaristas.
25: Eu sou da Pop. É bíblico. Não é comparando Deus com Lula. É bíblico. Na Bíblia tem Eclesiastes 4:14. Diz: um homem pode muito bem sair da cadeia e se tornar o rei do seu país, mesmo tendo nascido pobre. Isso é aquela família que oprime os pobres, humilha, querendo voltar ao poder. E alguma, isso é uma força para ele não voltar a governar esse país. É bíblico. Eclesiastes 4:14. Marcelo dos Bancários.
26: Boa tarde, Rádio Pop. Sony, você está mais do que certa, Sony.
5: os candidatos de direita, eles não fazem campanha falando o que eles vão fazer realmente quando assumir o poder. E não é só em relação à questão da redução da jornada de trabalho 6x1, não, Sony. Não é só em relação a isso, não. Eles não têm coragem de falar o que Bolsonaro e o que Temer fizeram. Congelaram o salário mínimo. Foram 4 anos de Bolsonaro e 2 anos de Temer com aumento do salário apenas em cima da inflação, sem ganho real. Da mesma forma, as aposentadorias, pensões e benefícios de INSS, certo? Da mesma forma, eles congelaram a tabela do imposto de renda. Ou seja, a cada ano iam sendo empurrados mais pobres para pagar imposto. Agora, os governos de direita, os candidatos de direita, eles não têm coragem de falar durante a campanha.
6: Boa tarde, Fábio. Boa tarde, Sony, Pepa, Fábio Augusto. Boa tarde a todos. Aqui é Inácio Filho. Meu amigo Fabão, só um recado para todos os eleitores que em outubro vai votar. Saiba em quem vai votar, principalmente para deputado federal e senador. Pessoal, esse pessoal que aí está agora no momento, principalmente os da Paraíba, onde a gente vai votar, é claro, é uma tremenda vergonha para os trabalhadores, é uma vergonha para o nosso estado. Não tem um que votou a favor do trabalhador, estão tirando os direitos de todos os trabalhadores.
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6: Atenção, eleitores, cuidado em quem vocês vão votar, tanto para deputado federal e como para senador, aqui é Inácio Filho.
18: Valeu, meu patrão, dá uma segurada aí, porque a gente terminou passando batida, ainda tem um break comercial pra gente
8: cumprir, né? Então, eu ia perguntar justamente isso, que você fala muito, né?
18: Vamos pro intervalo comercial, a gente volta já já com as últimas aqui no Meio Dia Paraíba.
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8: 13h56, retíssima final do nosso programa.
9: Só fazer boa tarde.
8: É, ó, o meu amigo Nélio, eu tô buscando essas informações. Lhe prometo, Nélio, que na segunda-feira eu trago informações oficiais em relação a essa história do esgotamento sanitário no Cidade Verde, Mangabeira. Olha só, minha gente, uma caixa d'água desabou e deixou 5 pessoas feridas em uma obra, em uma construtora aqui no bairro de Gramame, em João Pessoa, viu, gente? Graças a Deus que ninguém, pelo menos,
10: gravemente,
8: né? Mas o corpo de bombeiro foi acionado.
9: Eu acho que os poderes públicos merecem um olhar mais aguçado urgentemente para as construtoras aqui em João Pessoa. A construção civil está virada no dindim aí, mas, gente, o que está acontecendo na nossa capital, assim, merece um olhar mais atento da dona CREA. Alô, alô, CREA! Existe ainda?
8: Existe.
9: Existe ainda o CREA?
10: Existe.
8: Tem que existir, né?
9: Sei não.
8: Tem que existir.
9: E órgãos e fiscalização. Atentos. Olha o que está acontecendo em João Pessoa
8: e não é de hoje. Eu tenho um colega que diz... O setor da construção civil em João Pessoa, sobretudo, não estou falando das grandes obras, não.
9: Não, show, emprega bacana.
8: Não, não é isso, não. Diz que está bombando.
9: Tá faltando,
8: tem um colega meu que construiu um prédio ali no Colégio do Sul. Antes de terminar, já está o nome do programa, Minha Casa Minha Vida. Está funcionando muito e muita gente que é pessoas de outras áreas voltaram a investir na construção civil porque... Dá um dinheirinho bacana,
10: não,
8: né?
10: Como dá, né,
8: querido? Dá um dinheirinho bacana.
9: Você veja o que está empregando, por exemplo, só um empreendimento. Polo Turístico Cabo Branco. Lá inventa e poupa.
8: Pois é.
9: E falta mão de obra hoje para a construção civil.
11: E João Pessoa e a Paraíba sendo destaque aí como qualidade de vida aí.
8: Pois é. Verdade.
11: João Pessoa é a primeira capital do Nordeste em qualidade
4: EAST.com.
8: De vida. E a Paraíba pelo segundo ano. Não, é capital do Nordeste. E a Paraíba.
11: Tá enrolado com esse negócio.
8: E a Paraíba pelo segundo ano consecutivo, o melhor estado do Norte e Nordeste em termos de qualidade de vida. Que Paraíba enxerida, né? Sony!
9: Tô me sentindo na.
8: É isso, tô me sentindo. Palavra final é que fica.
9: Olha a Suíça.
10: Uma ótima tarde a todos, um ótimo final de semana e até segunda-feira.
8: Vem pra palavra final que fica.
9: Cheiro do coração, fiquem com Deus. Bom final de semana e até segunda, se assim ele permitir.
8: Beba devagar, Pepa. A palavra final que fica, seu Fábio Augusto.
11: Rapaz, os petistas estão querendo que a Polícia Federal apreenda o passaporte de Flávio Bolsonaro pra não deixar ele se encontrar com o Trump. Tu acredita?
10: Não, deixa ele ir. Homem.
8: É, não, é pra com medo dele fugir, igual a bananinha. Eu acho que é foda isso. Gente, agradecer demais.

Mas pelo carinho da audiência, dizer pra você não desligar o seu rádio, nem mudar de sintonia, porque vem muita música, muita descontração aqui na Copa com meu amigo Petrônio Oliveira. A gente, se Deus quiser.

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22: Hoje é sexta-feira, dia 22 de maio de 2026.
20: Fala, fala, turma! Muito boa tarde, estamos chegando, Conexão Pop.

0: Com muita informação. 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A partir de agora até as 16 horas aqui na Pop Cariri.
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2: Deolane responde que estava trabalhando ao ser questionada sobre lavagem de dinheiro para Marcola.
0: Eita, babado, viu? Cristina Rocha deixa o SBT e coloca a boca no trombone e diz: tem que me respeitar.
2: Eita, é passado que ela deixou casos de família.
0: Pois é, pediu demissão.
2: Galvão Bueno é internado e se submete à cirurgia em hospital de São Paulo.
0: Virgínia já é passado? Vini Júnior teria encontrado grupo de mulheres em Porto Rico, uma semana após a separação conturbada e as vésperas da Copa do Mundo de 2026. Passada.
2: Babado. E qual é a previsão do seu signo para o dia de hoje? Tudo isso e muito mais agora no Conexão Pop.
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2: Pois é, vem-se embora para o nosso WhatsApp, já manda tua mensagem. Será que você vai ser o primeiro ouvinte de hoje? Já manda teu boa tarde, fala de onde você está nos escutando. Nós estamos aqui, viu, lhe esperando. 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
0: Fique por dentro dos destaques do dia com a melhor vibe, muita interatividade. Tá só começando o Conexão Pop. Sextou com tudo aqui, viu? O melhor programa das suas tardes. E na sexta-feira é diferente.
2: Vamos embora, aperta o play que começamos da melhor forma com muita música boa, Brasil.

0: Grande. São exatamente 2 horas e 21 minutos. 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
0: 2 e 21, Conexão Pop de volta aqui. Campina Grande, claro. 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Eu tô pop, você tá pop, Samara tá pop. Tá todo mundo pop.
2: Ítalo, todo mundo pop nessa sexta-feira, todo mundo vai ficar mais pop ainda, porque sextou, Conexão Pop começando agora com Ítalo Silva e Samara Nunes, das 2 da tarde até as 4 horas da tarde, juntinhos, coladinhos, muita música boa aqui pra vocês, informação, fofoca, né, temos também rolê pop e o melhor, que é essa conexão incrível, né, Ítalo?
0: Exato, essa conexão maravilhosa com os nossos ouvintes, e a gente quer saber se você já mandou sua mensagem, seu boa tarde. Já falou de onde você está nos ouvindo? Se não, manda agora. DDD 83-3201-8651.
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2: Isso mesmo, manda a sua mensagem especial pra gente, pede a sua música, manda seu alô, que daqui a pouquinho a gente toca também no Toca Que Eu Canto.
0: Exato, minha gente, vem-se embora. Interage muito, não deixa de interagir não, viu? A gente só tá esperando por você. 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
0: Pois é, além do nosso canal do YouTube, tem também o nosso Instagram, que é o @popcariri101, tá certo? Lá você segue a gente, fica por dentro de tudo, com notícias do Brasil e do mundo. Vem-se embora, não perde tempo e interage muito. Quem será que foi o primeiro de hoje, Samara?
2: Tô animada pra saber, será que foi um homem ou uma mulher? Conta pra gente, Ítalo.
0: Olha, primeiro ouvinte de hoje foi ele, direto de Patos.
2: Julamec Mariano, boa tarde, tá se tornando ouvinte fiel nosso aqui, né, Ítalo?
0: Pois é, sempre na audiência, né, sempre interagindo, mandando seu boa tarde. Ele também foi o primeiro do canal do YouTube, viu? Sempre na audiência aqui, o Julamec Mariano marcando presença. Além do Julamec, tem também direto de Bodó Congó, tá certo? O Daniel Moral.
2: Olha, Daniel Moral na sintonia. Obrigada, amigo. Muito obrigada mesmo. Um abraço.
0: Um abraço. Valeu, Daniel Moral. Emiliana, lá no bairro Santo Antônio.
2: Emiliana aqui na sintonia também. Obrigada.
0: Boa tarde, Ítalo e Samara. Abraço para todos da Pop. Bom final de semana, Emiliana.
2: Obrigada, Emiliana, sua linda.
0: Francisca Moreira tá por aqui, viu?
2: Francisca Moreira na sintonia, um abraço.
0: Olha, e ela tá passando agora pelo nosso cartão postal, Açude Velho.
2: Olha,
0: mandou foto,
2: lindo.
0: Viu? Um grande abraço, Francisca, obrigado pela audiência de sempre. É um prazer ter você conosco de segunda a sexta, das 2 às 4 horas. Olha o Beto Japonês por aqui, Samara.
2: Oi, Beto, obrigada.
0: Boa tarde, Ítalo. Boa tarde, Samara. Que Deus abençoe essa sexta-feira pra todos nós. Beto Japonês que tá falando, é isso?
2: Obrigada, show. Beto. Fica na sintonia aqui conosco, viu? Boa tarde.
0: Direto de São José da Mata, Judite Souza.
2: Oi, Judite. Um abraço pra você, querida.
0: Ela falou que já tá ligada, viu, Samara? E lembrando, pra você que tá na audiência, hoje tem sorteio, viu? Um par de ingressos para você curtir a Vila Sítio São João. Quem é que quer levar para casa esse par de ingressos, minha gente? Não perde tempo não, ó. Aproveita para divulgar com teu amigo, tua amiga. E avisa que hoje tem sorteio. Olha, a Judite Souza já tá por aqui, ó, falando eu quero.
2: Que maravilha. E qual é as atrações, Ítalo?
0: Olha, para o sábado, Samara, nós teremos Eliane, Dorgival Dantas, Kátia Silene e Aduílio Mendes, lá na Vila Sítio São João, tá certo?
2: Que maravilha.
0: E nós estamos sorteando também, né, em alguns dias da semana, para o domingo, que tem Silvani Berg, Samia Maia e Desejo de Menina. 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
2: É isso mesmo, vem curtir o melhor do forró na Vila Sítio São João. Esse espaço que é único, cheio de nordestinidade.

0: de cultura, né? Então vamos embora também, a gente vai estar por lá na Vila Sítio. Ítalo, sexta-feira tem que ter...
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0: Frase do dia pra gente poder refletir, né? Finalizar essa semana refletindo. Vamos embora?
2: Claro, vamos embora!
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2: Sexta-feira é aquele respiro que a gente precisava. Dia de desacelerar, agradecer por ter vencido mais uma semana e aproveitar os pequenos momentos que fazem a vida valer a pena.
0: Exatamente, é aquele respiro que a gente dá e diz: nossa, ufa, eu venci, né? Eu venci a semana, eu venci os dias puxados, eu venci o trabalho, né? Eu venci a correria, né? Eu venci a minha família, porque também não é fácil você cuidar de uma família, né? Sim. Enfim, então realmente sexta-feira é o dia da gente agradecer mais ainda, agradecer duplicadamente, né? Por ter chegado na sexta-feira e ter visto que você conseguiu vencer todos os obstáculos, ou conseguiu vencer, né, tudo que tava ali te cansando um pouco, porque faz parte também da rotina, do dia a dia, né? Então é exatamente isso.
2: É isso, minha gente. Então, sexta-feira, né, que a gente saiba agradecer pela semana que passou e também dar aquele respiro, guardar energia, ou então recarregar as energias para iniciar uma nova semana, semana que vem, né, com muita fé em Deus.
0: É exatamente isso. Hoje tem curiosidade do dia. Você sabia, Ítalo?
2: Conta pra mim, Samara. Hoje, dia 22 de maio, é dia de quê, hein?
0: Hoje é dia do apicultor.
2: Ei, eu não tô gostando, não, viu, de ficar falando essas coisas.
0: Por quê?
2: Porque antes de ontem, a gente falou que era Dia Mundial da Abelha. Ah. Levei uma picada de abelha ontem. Aí hoje é dia do apicultor.
0: Perdão, eu
2: que
0: vi
2: é
0: muito.
2: O profissional dedicado à criação de abelhas,
0: pois,
2: com ferrão.
0: Pois é, eu vi muito.
2: Acho que foi do veneno,
0: gente,
2: da abelha.
0: Se vocês acompanharem Ítalo no Instagram, vocês iam ver. Nossa, tava
2: não
0: muito inchado.
2: Achando.
0: Parecia até que ele tinha feito um procedimento.
2: O procedimento deu errado. Ah. O procedimento foi só de um lado.
0: Eu ri tanto do seu último vídeo que você fez.
2: Mas a gente falar esse negócio de apicultor, a abelha tá atraindo, viu?
0: Eu
2: tô
0: acho
2: gostando,
0: que tá atraindo
2: não.
0: Um pouquinho. Viu?
2: Mas enfim, dando continuidade, hoje também é Dia Internacional da Biodiversidade.
0: Olha, e claro, sexta-feira tem sobremesa pra esse final de semana.
2: Olha! Eita. Você é mais do doce ou do salgado, Samara?
0: Eu sou mais do salgado, só que eu ia... ficar com doce, que eu tô com desejo.
2: Sim,
0: de
2: então
0: comer.
2: Então, qual é a sobremesa?
0: Uma delícia de abacaxi.
2: Ai, delícia de abacaxi,
0: muito
2: uma
0: bom,
2: delícia,
0: né?
2: Mesmo.
0: Tô com vontade pra esse final de semana.
2: É uma delícia.
4: Boa, gostei.
2: Se fosse comigo, deixa eu ver o que eu queria. Sabe aqueles bolos bem recheados,
0: ai,
2: com várias camadas, que joga uma calda por cima? Uh-huh. Pronto, um daquele de cheesecake, um
0: ai,
2: vermelhinho.
0: Que delícia. E você, ouvinte, fala pra gente o que você prefere de sobremesa pra esse final de semana. Qual a melhor sobremesa pra esse final de semana? Conta o que tá aí na sua mente, que você tá desejando muito, faz dieta, né, durante a semana, mas no sábado ou no domingo vai se permitir. Isso.
2: Pois é, conta pra gente qual é a melhor sobremesa para esse final de semana. Nós queremos saber, DDD83-3201-8651. Segue interagindo, olha quem acaba de marcar presença por aqui. A maravilhosa da Socorro Aquino.
0: Olha, nossa fofura, obrigada, Socorro, pela sua sintonia, linda, cheiro.
2: Boa tarde, minhas coisas lindas. Já estou aqui na sintonia da rádio que todo mundo é pop. Um abraço para todos dessa rádio maravilhosa, para todos os ouvintes fiéis. E para o nosso amigo Daniel Moral, beijos, minhas lindezas!
0: Amo demais! Obrigada, maravilhosa, pela sua sintonia, um abraço!
2: Beijo, beijo, beijo! Segue na audiência, Socorro! E lembrando, você que quer ganhar um par de ingressos do nosso sorteio, né, da Vila Sítio São João, não sai da audiência, que já a gente explica como funciona.
0: Isso,
2: são
0: 2
2: horas e 31, bora de música?
0: Vamos!
2: Bora dançar, bora bailar, bora curtir!

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0: Em Campina Grande, são exatamente 2 horas e 38 minutos, confirmando, 2h38, Conexão Pop de volta aqui pela número 1 de Campina Grande, Rádio Pop Cariri FM, a rádio que deixa Campina Grande cada vez mais pop.
1: Isso
0: eu tô
1: mesmo.
0: Pop, você tá pop?
1: Tá todo mundo pop!
0: Que maravilha, tá sim todo mundo pop. Afinal, né, sextou em grande estilo, com muita música boa. Tivemos aí um rápido intervalo, mas antes curtimos o Daniel Sinais, Daniel Almeida. Aqui no Conexão Pop, minha gente, sexta-feira, animação nessa maravilha. Já tem planos para o final de semana?
1: Planos pro final de semana, eu quero descansar.
0: Eu tô nessa vibe também, viu?
1: Eu quero descansar. Ontem, né, ainda dei uma forrosada.
0: Deu uma truada, menina.
1: Pois é, dei uma forrosada ontem, foi a gravação do DVD do Núzio, né? Lá no Bar do Cuscuz, então deu uma forrosada. Esse final de semana eu quero descansar.
0: Curtiu muito ontem?
1: Curti bastante.
0: Beijou?
1: Não, só dancei, porque eu só vou pros lugares.
0: Só dançar e espalhar feitiço.
1: Espalhar feitiço.
0: E deixar o povo na vontade.
1: Ai, eu amo, exatamente.
0: Deixar o povo desejando, né? Mas é, aproveitou muito, curtiu muito.
1: Curti muito com os meus amigos, foi maravilhoso.
0: E agora é descanso.
1: Exatamente,
0: tô
1: você?
0: Tô nessa vibe também, eu tô querendo descansar bastante. Inclusive, tô com dor de cabeça aqui, acho que é do cansaço acumulado da semana.
1: É, exatamente.
0: Mas, enfim, vamos embora, né, minha gente? É bom que a gente recarrega as energias e volta na segunda-feira, ó, com a energia lá em cima. Se bem que hoje, ainda é sexta-feira, estamos aqui com muita energia pra lhe entregar até as 4 horas da tarde. Afinal, né, o seu sextou começa mais cedo, começa no Conexão Pop. Lembrando, hoje tem sorteio de um par de ingressos para você curtir o dia 6 de junho, primeiro sábado, da Vila Sítio São João, vila maravilhosa, né?
1: Exatamente, isso, vila maravilhosa, e que você pode curtir esse show com acompanhante, tá, gente? Completamente isso. Grátis, ganhando o ingresso aqui. Lembrando que o ingresso é intransferível e também não pode vender, tá bem?
0: Exato, e outra coisa que é boa também, né, que aí basta a gente relembrar. Caso você seja um dos ganhadores, você nem precisa vir até a rádio. Você vai passar pra gente o seu nome, o CPF, telefone e pronto. Seu nome vai estar na lista, no dia você vai chegar, dar seu nome e você vai entrar pra curtir a Vila Sítio São João com Eliane, Dorgival Dantas, Aduílio Mendes e Kátia Silene. Ou seja,
1: isso.
0: Sem complicações, não tem que sair da sua casa, se locomover até a Rádio Pop Cariri FM aqui no bairro da Palmeira, tá certo?
1: Isso.
0: Tudo pra facilitar, então se você quer participar, já fica aí na expectativa, já manda pra gente no nosso WhatsApp, né, se você quer participar ou não, manda. Eu quero. Olha quem tá por aqui marcando presença. Rizoneide Silva.
1: Olha, nossa maravilhosa. Oi, Rizoneide. Quanto tempo, que saudade de você. Tá andando tão sumida. Acho que ela tá viajando muito, Ítalo.
0: Tá curtindo bastante, né? Ela tá curtindo muito. Esqueceu da gente, Samara.
1: É, olha.
0: Olha o que ela disse. Boa tarde, meus queridos. Saudades de vocês. Estou sem rádio, no celular trava. Uma sexta-feira abençoada. Beijos, eu quero ir pra vila.
1: Beijos, olha.
0: Olha,
1: obrigada, meu amor. Vamos sim pra vila.
0: Ela quer ir muito bem acompanhada, né? E quer ganhar um par de ingressos.
1: Olha,
0: coisa
1: arrasou,
0: boa.
1: Com certeza, tem que ir bem acompanhada.
0: Clarinho que sim. Por aqui também temos a Lúcia Fernandes. Ela, oba, eu já quero ingresso. Estou na sintonia. Lúcia Fernandes, lá no bairro do Bodó Congó.
1: Obrigada, Lúcia, pela sua sintonia, linda.
0: Um beijo, Lúcia. Maria do Socorro Santo.
1: Maria do Socorro aqui também na sintonia. Um beijo, linda.
0: Joselito Lucena.
1: Joselito Lucena também aqui, ó.
0: E ele respondeu a pergunta do dia. Qual é a melhor sobremesa para esse final de semana? Ele falou sobre a pergunta, eu prefiro uma pizza. No caso, uma pizza doce,
1: uma,
0: né?
1: Pizza
0: já que é sobremesa.
1: Doce, é.
0: Coisa boa. E ele falou mais, viu? Assistindo o teu Flamengo perder.
1: Coitado!
0: O time dele tá jogando 13?
1: Não.
0: Ah, tá, entendi. E o teu, o Flamengo tá jogando?
1: Jogou ontem com o Palmeiras.
0: Ganhou ou perdeu?
1: Perdeu, infelizmente.
0: Perdeu? Foi. De quanto?
1: Não sei.
0: Não sabe lá que perdeu.
1: Mas eu acho que foi um.
0: Foi um a zero. Ixi, Maria, deu ruim. Enfim, ouvinte! Segue interagindo conosco, tá certo? DDD 83 3201 8651. Manda teu áudio, manda tua mensagem de texto. São 2h43. Vem também para o nosso Instagram, que é o @popcariri101, e o nosso canal do YouTube, Rádio Pop Cariri.
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1: Isso, além do nosso YouTube, você também pode estar, né, engajando, participando, seguindo, curtindo, comentando, interagindo lá no nosso Instagram, que é @popcariri, e participando também do nosso quadro Toca, que eu canto, que começa agora, né, Ítalo?
0: Exato.
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0: Muito simples, muito fácil, Toca, que eu canto, acontece lá no nosso Instagram, né, Samara?
1: Isso, ó, é só você seguir o Instagram, se não estiver seguindo, tá? Segue, e você vai lá nos stories, vai passando os stories, vai ter uma enquete com duas músicas, uma minha e a de Ítalo. Você escolhe a música preferida e a que ganhar, toca no fim do programa. Vamos ver as músicas escolhidas?
0: Vamos embora, conhecer as duas, né? Uma préviazinha pra ajudar você ouvinte a escolher a selecionar qual música você quer escutar no final do programa. Qual foi a sua escolha, Samara?
1: A minha escolha foi Dizem Que Sou Louca, Tati.
0: Eita, mas tu é louca ou só dizem?
1: Eu sou um pouquinho,

0: Eita, que músicas são essas hoje?
1: Maravilhosa.
0: Tá afiada com
2: Eu Canto.
1: Pois é, ouvinte. Se vocês já conheceram aí as duas músicas, a enquete será aberta dentro de instantes lá no nosso Instagram, @popcariri101, tá certo? Já se prepara, se você ainda não segue a gente, já vai no nosso Instagram, segue e espera essa enquete ser aberta. Dizem que sou louca, Tati Guel, ou cópia proibida, Léo Foguete. Vota muito! Manda agora, inclusive, né, tua mensagem lá no nosso WhatsApp. Já vai pedindo aí também a sua música, caso você tenha alguma outra escolha, né? Se você quer ouvir hoje um Pablo, uma Rocha, um funk, um forró, pode ficar à vontade que nós estamos aqui, tá certo? Esperando você. Olha, o José Lito Lucena disse que o Galo joga amanhã, viu?
0: Será que vai ganhar ou vai perder?
1: Eis a questão. Marlene da Silva Duarte. Posso concorrer? Claro que pode, maravilhosa.
0: Pode sim, linda.
1: Satisfação. Temos por aqui também, olha, o Djalma Alves Borges. Muito boa tarde,
0: oi,
1: obrigado
0: Djalma,
1: pela audiência.
0: Boa tarde, amigo. Obrigada pela sua sintonia.
1: Obrigado. Olha quem tá por aqui, Samara. A Carla Caroline na audiência, viu?
0: Oi, Carla. Um abraço,
1: oi, linda. Oi, Ítalo e Samara. Queria oferecer Raven. Do Brian Adams, pro meu marido Davi, que está no Paraná a trabalho e de quem eu estou morrendo de saudade.
0: Ai, que linda!
1: E também pra minha filha Cecília, meu amorzinho. Um beijo pra vocês, queridos. E claro, que eu estou sempre ligada na Pop e no programa de vocês. Quando saio do trabalho, vocês fazem companhia nas minhas tardes.
0: Linda, muito obrigada, sua maravilhosa. Seja muito bem-vinda. Amamos essa sintonia, o seu carinho. Com certeza a gente vai tocar daqui a pouquinho.
1: Obrigado pelo carinho, viu, Carla? Aquele abraço, aquele beijo pra você. E que privilégio receber essa mensagem. Saber, né, que nós estamos aí fazendo parte das suas tardes. É um prazer, isso nos motiva. E claro, vamos tocar sim a música Raven de Brian Adams, tá certo? Olha a Rizomé de Silva. Gostaria de ouvir Pablo. Toma uma que passa.
0: Eita, menino. É sexta-feira, viu? Chegou chegando a Rizone.
1: Pois é, são 2h48. Esse é o Conexão Pop. Bora de música?
0: Simbora.
1: Bora curtir, bora bailar, bora dançar.
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4: Em Campina Grande, 2 horas e 56 minutos, confirmando, 2 e 56, ei, avisa que sextou, esse é o Conexão Pop, aqui viu o melhor programa das suas tardes, vocês acabaram de ouvir, Raven, de Bryan Adams, a pedido da Carla Caroline, para o marido dela, Davi, que está no Paraná, tá certo? E fez sucesso essa música, olha o Joselito Lucena tá aqui. Como é o nome dessa música internacional?
5: Olha!
4: É Raven.
5: Raven.
4: H-E-A-V-E-N, de Brian
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4: Adams. Que maravilha! Olha, certeza que o Davi amou, viu? Essa
5: com
4: dedicação,
5: certeza,
4: essa dedicatória.
5: Com certeza, viu? Muito romântica ela, arrasou.
4: Que maravilha! E também pra filha dela, né? A filha Cecília, meu amorzinho, ela colocou aqui. Obrigado pela audiência! E você, ouvinte, quer ouvir alguma outra música? Aí, Rizzo Made pediu Pablo, né? Já, já a gente toca, que ela quer beber toda.
5: Com certeza. Olha, arrasou, viu, Rizzo Made?
4: Pablo é bom também, né? Pra dar uma ruidazinha de vez em quando.
5: Claro.
4: É isso, minha gente. Segue interagindo. São 2 horas e 57 minutos. Voltamos aqui com Conexão Pop na Rádio Pop Cariri FM. E lembrando, você nos encontra sempre aqui. De segunda a sexta, das 2 às 4 horas da tarde, eu, Ítalo Silva, e ela, Samara Nunes.
5: Isso, vem pra melhor sintonia do Rádio Paraibano, que é aqui na Pop Cariri. Aproveita, já manda o seu áudio, porque daqui a pouquinho a gente toca, né, pra aqui. E é muito simples, muito fácil, é só você chamar no nosso zap.
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4: Com certeza, olha a Rizzo Made, viu, já respondeu aqui, é o que ela falou. Estou sem bebê, tô doente, kkkkk. Mas em junho eu bebo o mês todo. Ela tá aguardando o fígado, ela tá aguardando ali.
5: Tá certíssima.
4: Que é pra em junho ela chutar o balde e falar: oi, fígado, tudo bem?
5: Eu também tô me segurando, porque.
4: É ladeira abaixo, né, junho?
5: Ladeira abaixo. Deus me proteja de junho.
4: É isso! Pessoal aqui ansioso para o maior São João do mundo, que já começa daqui a uma semana e um pouquinho, né? E dá início dia 3 de junho com o projeto Dominguinho lá no palco do maior São João do mundo. E quem já passar ali, ó, nas ruas vizinhas do Parque do Povo já começa a ver estrutura sendo montada, palco já começou a tomar forma também, todo o layout já começou a se desenhar ali, tá lindíssimo,
5: exatamente,
4: tá belíssimo. E se você passa por ali, né, você já vê toda a movimentação, as grades, montando ali os locais, os bares, os restaurantes, enfim. Tá pertinho de chegar o maior São João do mundo. Todo mundo ansioso, né, pra esse período lindo, maravilhoso. E você, Samara, tá ansiosa?
5: Ansiosa! Eu tô é pronta, preparada e querendo!
4: Tô super animada, ansiosíssima!
5: Trabalha muito, né? A gente trabalha muito, mas... O final é recompensador.
4: Com certeza. São 2 horas e 59. Bora com o horóscopo do povo?
5: Vamos embora, agora mesmo.
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4: E a gente inicia o horóscopo do povo desta sexta com Áries, Touro, Gêmeos, Câncer, Leão e Virgem. E hoje, diferencial, viu? A gente traz a cor do seu final de semana.
5: Vamos lá. Áries, o fim de semana chega com muita energia e vontade de resolver tudo ao mesmo tempo. Na sexta, evite discussões por impulso, no trabalho ou em casa. O sábado favorece encontros, diversão e novidades amorosas. Já o domingo pede descanso e mais atenção à saúde emocional. A cor da sorte será o vermelho, viu, Ariano?
4: Touro, você vai querer conforto, comida boa e pessoas que tragam paz. Sexta-feira positiva para ganhos financeiros ou boas notícias. No sábado, o amor ganha destaque e pode surgir um convite especial. Domingo ideal para ficar perto da família e reorganizar pensamentos. Cor da sorte, verde.
5: Gêmeos, o fim de semana será movimentado e cheio de conversas importantes. A sexta, com clima leve para amizades e paqueras. Já no sábado, cuidado com excesso de promessas. E o domingo, perfeito para relaxar, assistir a algo divertido e renovar as energias. A cor da sorte será o amarelo, viu?
4: Câncer. As emoções estarão mais intensas nesses dias. Sexta-feira boa para resolver algo pendente no coração. O sábado favorece momentos românticos e reencontros. No domingo, procure descansar e evitar carregar problemas dos outros. Cor da sorte para o canceriano é branco.
5: Leão, seu brilho estará em alta neste fim de semana. Sexta animada para sair, encontrar amigos e chamar a atenção por onde passar. O sábado pode trazer surpresas amorosas. Já no domingo, é ideal para desacelerar e cuidar mais de você. A cor será o dourado.
4: E para finalizar esse primeiro bloco, gente, o final de semana será ótimo para colocar a vida em ordem. Sexta produtiva e favorável para resolver questões pessoais. No sábado, tente relaxar mais e não cobrar tanto das pessoas. Domingo perfeito para descansar e renovar a mente. Cor da sorte, o azul claro.
5: Então esse foi o primeiro bloco do Horóscopo do Fogo, tá? Daqui a pouquinho a gente volta com Libra, Escorpião, Sagitário, Capricórnio, Aquário e Pedro.
4: São 3 horas e 2 minutos, bora com um rápido intervalo e a gente volta já com Conexão Pop entregando tudo pra você.
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0: Em Campina Grande, são 3 horas e 6 minutos, confirmando 3 e 6, olha que maravilha, vários ouvintes aqui na audiência, olha a Emiliana, faltam poucos dias para o São João, também neste mês completo o ano, dia de São João, dia 24 de junho, olha que maravilha. Então você deve ser apaixonada pelo São João, né, você isso já nasceu aí na véspera de São João. Aliás, um dia de São João, na verdade, né? E ela pediu uma música de seu desejo, qualquer música. E ela respondeu, viu? Olha, minha sobremesa preferida para esse final de semana é doce de coco. Doce de coco, que maravilha!
1: Olha que delícia, uma delícia também, um docinho de coco. Você gosta, Ítalo?
0: Eu gosto demais de doce de coco, Samara. Samara, são 3 horas e 7. Antes de a gente dar continuidade aqui, o que é que você acha da gente já realizar o sorteio da Vila City São João?
1: Vamos, agora mesmo, eu acho uma boa ideia, fantástico.
0: Olha, você que tá na audiência, vou explicar agora como é que vai funcionar, viu? Você que tá na audiência, você que quer garantir um par de ingressos para o sábado da Vila City São João, dia 6 de junho, com Eliane, Aduílio Mendes, Kátia Silene e Dodival Dantas, basta você ligar pra gente agora. Primeira ligação que chegar, o ingresso é seu. O par de ingresso é seu. Estou esperando aqui, tá certo? Liga, liga, liga. Olha, estão ligando. Olha. Chegou aqui a primeira ligação. Alô?
1: Cadê? Oi, boa tarde.
0: Cadê aqui? Alô? Tem que ligar e segurar a ligação. Alô, boa tarde.
1: Boa tarde.
0: Alô, boa tarde.
1: Acho que tá caindo, hein?
0: Tem que ligar. Aqui foi, eu acho. Alô, boa tarde.
2: Alô, boa tarde.
0: Olha! Boa tarde. Parabéns, você foi a grande ganhadora, viu?
1: Quem é?
2: Muito bem, adorei.
0: Risoneide Silva.
1: Olha, Risoneide.
0: Já vai começar o São João com tudo, animadíssima.
2: Eu, casca de bala, deu certinho.
0: Eita! Ei, pois parabéns, e vou pegar seus dados aqui que é pra gente enviar pra lista da Vila Sítio. Parabéns.
2: Tá certo, meu amor. Obrigada, viu? Um cheiro. Beijo.
0: The Station Show. Olha, minha gente, grande ganhadora. Pois olha, é. Tem mais gente ligando, viu? Bora atender aqui pra ver o que ele vai falar pra gente. Oi, boa tarde.
3: Alô. Boa tarde.
0: Com quem eu falo?
3: José Terra Marinha 2.
1: Eita.
0: E aí, Joselito, levando muito chifre. Tá levando muito chifre.
3: É, meu filho. Não, tu vai não, chefe.
1: Tá marcado, né? Tá bem, então.
3: É um chifre verde enquanto tu olhar, meu filho.
1: Ah, tá bem.
0: Obrigado pela audiência, viu?
3: Foi todo meu. Manda um alô pra gente daqui.
0: Você tá ao vivo, quer mandar um alô pra quem? Você tá ao vivo, quer mandar um alô pra quem?
3: Pra Nicinha.
0: Sim.
3: Pra velha aqui que mora aqui do meu lado. Essa é a Cida, o nome dela.
0: Certo.
3: E o filho dela. Todos aqui da Ramadinha, todos escutando você.
0: Show!
1: Tá bem, então. Um abraço.
0: Obrigado, um abraço pra todo mundo da Ramadinha 2 aí na audiência do Conexão Pop. Olha que maravilha! Certo do par de ingressos para a Vila City São João, parabéns. Olha quem tá por aqui, Samara. Nunca mais tinha aparecido, ela está de volta. Sônia Maria Raposo,
1: oi,
0: maravilhosa.
1: Sônia Maria Raposo, obrigada, sua linda, pela sintonia, viu? Fique conectada.
0: O Álvaro da Bela Vista também tá por aqui, viu?
1: Álvaro, obrigada.
0: São 3 horas e 10, agora a gente volta com o quadro Horóscopo do Povo.
1: Vamos embora.
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1: Libra. Dias favoráveis
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1: Para o romance, diversão e boas companhias. Sexta-feira, com energia positiva para conversas importantes. No sábado, aproveite para viver momentos leves e felizes. Já no domingo, pede equilíbrio emocional e mais tempo para você. A cor da sorte é o rosa.
0: Escorpião. O fim de semana será intenso e cheio de reflexões. Sexta pode trazer revelações importantes. Ui. No sábado, o amor ganha força e o clima fica mais quente.
6: Eita, então eu quero saber de tudo segunda-feira.
0: Domingo, ideal para silêncio, descanso e renovação
6: como
0: espiritual.
6: Você disse, dia descanso, né?
0: Exato, a cor da sorte é o preto.
6: Olha, Sagitário. Você vai sentir vontade de sair da rotina e viver novas experiências. Sexta-feira é excelente para viagens, curtas e encontros inesperados. O sábado será animado e divertido. Já no domingo, pede mais calma para organizar ideais e planejar a próxima semana.

0: No domingo, ideal para desacelerar e cuidar da mente. A cor da sorte será o roxo.
1: E para finalizar, peixes. A sensibilidade estará ainda mais forte neste fim de semana. Sexta, boa para ouvir a intuição. No sábado, o amor e os sentimentos ganham destaque. Domingo, perfeito para descansar, ouvir música e renovar as energias espirituais. Cor da sorte, azul.
0: Olha que bacana, gente. Então esse foi o horóscopo do povo de hoje. Se você gostou, já manda uma mensagem pra gente.
1: Isso mesmo, são 3 horas e 13 minutos. Esse é o Conexão Pop pela número 1 de Campina Grande. A gente dá continuidade aqui, que no próximo bloco tem Fala Aí Ouvinte. A gente quer a sua audiência. Com vocês agora, a pedido da Emiliana, Seu Desejo e depois Pablo.
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0: Em Campina Grande, 3 horas e 22 minutos, vocês acabaram de curtir Daniel Almeida Sinais, Pablo também e Seu Desejo. São 3 horas e 22 minutos, que maravilha, Samara, sextou com tudo, né?
1: Pois é, sextou daquele modelo. E claro, gente, que o melhor programa da sua status é aqui no Conexão Pop. Que programa incrível, cheio de sintonia, de alegria pra você, ouvinte.
0: Pois é, sempre tocando as melhores e sempre tocando a que você pede. Olha por aqui, Samara. Emiliana, Samara, você é linda. Ítalo, você é um gato.
1: Muito
0: Miau.
1: Obrigada, Emiliana. Um cheiro pra você, meu
0: obrigado
1: lindo.
0: Pelo carinho, viu, Emiliana? A Emiliana tá lá no canal do YouTube assistindo a gente, né? 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E, claro, né, se divertir muito escutando esse programa maravilhoso. Olha, Eduardo Praia tá por aqui, viu?
1: Olha,
0: cancela,
1: oi, Eduardo. Cancela
0: o dia 12, já levaram, Caruaru covarde. Olha, olha, não entendi foi nada,
1: não
0: entendeu?
1: Entendi nada, ele tá falando do dia dos namorados.
0: Cancela o dia 12, já levaram. Caruaru covarde.
1: Quem levou quem?
0: Eu acho que foi bem alguma namorada dele de Caruaru.
1: Será? Deve
0: eu
1: ser,
0: acho que foi,
1: né?
0: Isso mesmo. Eu acho que é isso mesmo, se eu não me engano, minha gente.
1: Ah.
0: Eu acho que foi a ex dele de Caruaru. Eu sei lá, ele quer um em cada canto, é?
1: É, por isso.
0: Aí termina sem nenhuma, quem muito quer.
1: Termina sem nenhum, pois é.
0: Termina chupando o dedo. Ainda bem que é o dedo, né?
1: Ainda bem que é o dedo, né? Eita, molesta! Olha.
0: Eita, essa é feia.
1: Eu tô tendo pra mim que homem é igual a lenço demaquilante. É só pra fazer isso, entendeu?
0: Como assim?
1: Passar no rosto e jogar fora. Porque tá difícil.
0: Tem uns que nem merecem, né? Tocar no rosto.
1: Pois é, né?
0: Eita, minha gente. Olha a Rizoneide Gouveia, tá por aqui, viu? Ô, povo lindo. Beijo.
1: Beijos,
0: maravilhosa. Vamos embora, turma. Dá continuidade com esse programa maravilhoso. Joselito Silva tá na audiência também, viu?
1: Olha, obrigada, Joselito.
0: Vamos embora. A Cidália Brito.
1: A Cidália na sintonia.
0: Bitinho Abelha também.
1: Bitinho Abelha por aqui. Obrigada, viu, pela sua sintonia, Bitinho.
0: E tem ouvinte mandando áudio. Bora escutar?
1: Claro, agora mesmo.
0: Então fala aí, ouvinte.
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3: Boa tarde, Italo Moral e Samara Moral, nota mil. Sexto, meu povo.
1: Sexto,
3: estou na escuta Conexão Pop Cariri FM com Italo Moral e Samara Moral, nota mil, nessa sexta-feira. Primeiro lugar, líder de audiência. Cego, líder, papai. Programa nota mil. Hoje eu queria ouvir qualquer música mandando para Rapicó, João da Cruzeiro, Paulo da Cruzeiro, amigos motores de preço Cruzeiro, Geram, Bianca, Sebarbó, Israel. Socorro, Edilama, Bilzinha, Marília, Mils, Pipi, Açúcar, Sandro, YouTube, todos ouvintes, Fé Pop, Cari, FM, Escudita, Lô Moral e Samara Moral, Nota Mil, que é programa Nota Mil. Daniel Moral, 101.1, Bodó com God 2006, a rádio, todo mundo é Pop.
0: Pop, obrigado.
1: Obrigada, Daniel.
4: Valeu, Ítalo. Valeu, Samara. Um abraço, um cheiro bem grande. Beijo. Amo vocês.
0: Obrigado.
4: Ô, rapaz, manda esse ingresso aí pra mim.
0: Eita.
1: Eita, ela quer, Ítalo.
5: Ei, nossa, Samara. Precisa humilhar a gente também, não. A gente humilha, não, Samara.
1: Oi?
5: Ei, Samara. Precisa humilhar. A gente humilha, não, Samara.
1: Eita, claro. Mas que precisa aí, né, um Samara? Pouquinho. Pra ver
5: ô,
1: se vocês...
5: Ô, povo ruim, é vocês. Qualquer dia eu vou nessa rádio. Só pra conhecer vocês de perto.
1: Vem.
0: Pode vir. Obrigada.
6: Boa tarde, Ítalo. Boa tarde, Samara.
0: Boa tarde.
6: Moacir aqui da Palmeira.
0: Moacir da Palmeira.
6: Eu abençoei aí essa tarde maravilhosa para vocês aí. Samara, se for possível, passa uma música para mim. Qualquer uma com Rock 7, por favor. Estou aqui na escuta aqui. Valeu. Abraço.
0: Show, é olha. Isso, obrigado pela audiência. Lá na Palmeira, né, o Moacir, Joselito Silva na Ramadinha 2. Tivemos também aí o Daniel Moral na audiência e a Sônia Maria Raposo. Que maravilha ter vocês, tá certo? Todos os dias aqui conectados, de segunda a sexta, das 2 às 4 horas. É sempre legal, né, ter você
1: isso,
0: conosco.
1: Isso, é uma maravilha. Amamos ter a sua conexão aqui conosco todos os dias. Obrigada, viu, ouvinte?
0: São 3h27, claro, bora...

0: dançar, né?
1: Vamos embora dar uma dançadinha agora.
0: Oh. Olha, Rock 7 para o Moacir, ele que fez o pedido musical.

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4: Em Campina Grande, são exatamente 3 horas e 39 minutos, confirmando 3h39, Conexão Pop de volta pela número 1 de Campina Grande. Eu tô pop, você tá pop, Samara tá pop.
5: Tá todo mundo pop! Isso mesmo, todo mundo pop com a melhor sintonia, 3h39, mas ainda dá tempo, tá? Dá tempo de você mandar sua mensagem, mandar o seu áudio e pedir ainda uma música.
4: Claro, dá tempo também de você votar no Toca Que Eu Canto lá no nosso Instagram, tá certo? Com duas músicas, Léo Foguete e Tati Guel. Você que decide qual música será tocada do início ao fim, ela completinha no final do programa, tá certo?
6: Maria, se não fosse desse jeito.
4: Olha, Léo Foguete aí, um esquenta, uma prévia.
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5: Fábio Ângelo, né? Menino Júnior.

0: É isso, você que decide agora lá no nosso Instagram, @popcariri101, tá certo? Que eu canto, são 3h40. Bora fofocar, Samara?
1: Vamos fofocar, claro que sim. E fofoca paraibana, né,
0: Ítalo? É, exatamente. Vamos embora.
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0: A gente lhe conta agora, viu, o que é que tá rolando no mundo dos famosos. Olha, a polêmica da vez envolve um influenciador, ele que é nordestino, o Luiz Augusto Brito. Ele também é paraibano, né, minha gente?
1: Isso.
0: E ele veio ontem nas redes sociais denunciar um caso de xenofobia que ele sofreu, Samara, através de uma agência, né, minha gente? O que aconteceu? Ele tem um projeto São João do Luiz, que ele realiza todo ano, isso, que é pra dar visibilidade pra o São João, pra o Nordeste, pra alavancar cada vez mais também, né, a nossa cultura nordestina. E o que aconteceu? É, a agência dele tá negociando o projeto, vendendo pra algumas pessoas, pra alavancar fundos, pra ele conseguir entregar um projeto bem feito, né? E alavancar ainda mais. Pois bem, bora escutar parte do trecho das redes sociais que ele postou?
1: Vamos sim, agora mesmo.
3: Xenofobia por conta do São João, do meu São João. Cheguei aqui em frente de casa agora, como é que eu tô? Nem desci do carro ainda. Gente, eu trabalho com internet há mais de 14 anos. Nunca na minha vida falei mal de marca nenhuma, de agência de nenhuma, de coisa que... Eu já teve empresa que me deu calote, nunca me pagou pela publicidade e eu nunca vim a público falar sobre eles. Mas hoje eu preciso falar sobre o que eu acabei de passar. Pra contextualizar, eu tenho um projeto chamado São João do Luiz, onde eu gravo há bastante tempo já. Eu rodo várias festas aqui da Paraíba, né? Campina Grande, São João do Mundo, né? Aqui na minha cidade também. Eu busco sempre gravar no máximo de cidades possíveis que eu conseguir, sabe? E claro que pra esse projeto a gente sempre tenta, gente, fechar alguma marca pra entrar junto, inserir a publicidade no nosso conteúdo. Eu faço vários quadros, vou em várias festas. É tão legal, é tão bacana, quem me segue aí sabe. Tá chegando o São João agora, né? Então assim, a gente vai atrás das marcas, também quando alguma marca vai atrás da gente, vamos marcar uma reunião, vamos apresentar pra ver se dá certo, sabe? Tudo começou o contato com essa pessoa no início desse ano, né? Eu vou até botar o print aqui pra vocês, tá certo? Então, o pessoal que faz, né, a parte lá do comercial da minha agência, enviou, né, o meu media kit, né? Porque tinha acabado de fechar uma publicidade pra uma pessoa da agência, e daí sempre tentam engatar outra pessoa também da gente pra fazer parte junto também, do mesmo trabalho, da mesma campanha. E no meu Media Kit fala justamente sobre o quão eu sou engajado nesse período junino, né, em mostrar o São João como de fato ele acontece. Ela falou que pra essa campanha lá do início do ano tava fechado já o time de influenciadores, e daí voltava me procurar porque tava com ideias legais pro São João. Beleza, sim. A gente logo quando foi, né, ver quais marcas, mandar e-mail, né, fazer convite e tal, a gente pensou logo nelas porque já tinha essa deixa aí. Eu leio pra vocês as mensagens, né. Primeiro ela disse que não sabia se eu me encaixava nessa campanha, né, e tal, tal, tal. Ia fazer coisas influenciadores que já faziam. Aí perguntaram: entendi, são lá do Nordeste, dá pra saber se foi com alguém daqui que fechou. Não, não, aqui de SP mesmo e Rio também. A gente prefere pessoas que não são tão a cara de nordestino, sabe? Pra falar sobre São João. Uma festa popular nordestina. Não querem pessoas do Nordeste pra falar sobre isso. Beleza. Mas o projeto do Lu é super legal. Uma pena que não deu certo. Gente, eu tenho um cara de nordestino muito grande, né? Olha como eu me visto. Chapéu de couro, né? Sanfona na mão, camisa xadrez.
0: É isso, minha gente. Vocês escutaram aí, né, parte do desabafo do influenciador Luiz Augusto Brito, que uma agência de fora falou o quê? Que não iria se associar porque já tinha fechado com alguns influenciadores do Rio de Janeiro e de São Paulo pra falar sobre a festa do Nordeste e que queriam influenciadores que não têm cara de nordestino. Ou seja, nordestino tem cara, tem algum estereótipo assim.
1: Exatamente, Ítalo. Eu achei isso uma cara de pau, uma safadeza tão imensa, né? Porque você se referir a alguém dessa forma... Cara de nordestino, como o Ítalo falou. Nordestino tem cara de quê? A gente tem alguma cara específica?
0: Pois é.
1: É isso e muito mais que infelizmente acontece por aí, Ítalo. Né? Essa xenofobia, às vezes escancarada, às vezes não é escancarada, mas como a gente viu, essa aí tá muito escancarada. Essa empresa, né, realmente que fez isso, deveria pagar realmente punições graves por isso, porque você contratar pessoas que não são nordestinas pra falar do Nordeste, gente, como é que pode uma coisa dessa?
0: É justamente isso, cadê a propriedade? Como é que a pessoa vai ter propriedade de ao falar daquilo? Tudo bem, pode mandar um influenciador de São Paulo do Rio pra conhecer e mostrar parte da festa, mas quem vai saber da real cultura, de quem vive, de como é aquela festa, comidas típicas, o que tem, o que não tem, são os nordestinos que vivem essa cultura. Isso. Se for pra enviar algum outro influenciador de fora, que mande, mas pra alavancar ainda mais, pra mostrar pras pessoas de fora daquele estado, né, que consome aquela pessoa, como é aquela festa, o tamanho que é aquela festa, até mesmo porque ajuda a desconstruir. Muita gente deve ter a ideia que o Nordeste é um espaço pequeno, seca, como já foi falado isso várias vezes aqui, né? Então, mandando um influenciador de fora, tudo bem, vai dar visibilidade. Mas pra falar da festa Nordeste, quer fechar com ele, porque ele tem cara de nordestino que quer pessoas de São Paulo, Rio de Janeiro. Isso é ridículo.
1: Eu também achei ridículo, né? Uma falta realmente de ética, né? Uma falta de ética muito grande você se referir a alguém assim, né? Eu até... Eu vou ficar calada, porque eu não tenho advogados pra poder, né, falar essas coisas que vêm da minha mente que eu queria falar. Mas a gente deixa toda a nossa solidariedade pra o Luiz Augusto. Ele é maravilhoso, um influencer, assim, de um conteúdo, gente, incrível, que realmente leva o Nordeste, fala sobre o Nordeste. Continue sendo sempre você, Luiz Augusto, né, com esse seu jeito tão espontâneo de ser, né, de marcar realmente as pessoas e falando sobre Nordeste, falando sobre São João, sendo nordestino.
0: Exatamente. Ele ainda falou mais, viu? Sou nordestino com orgulho e que bom que eu tenho a cara do Nordeste. Ele fez questão de afirmar isso, né? E é aquilo. Nos comentários, várias pessoas criticando, o pessoal querendo saber qual é a marca pra gente cair matando em cima. Teve outra pessoa que comentou: nosso povo é muito original pra ser diferente do que é. Graças a Deus, viva o Nordeste. Teve outra aqui falando, ó, como vai falar do São João sem ser nordestino? Exatamente
1: isso, gente. Qual é a lógica disso? Falar do São João sem ser nordestino. Ai, eu vou falar da cultura. Eu vou falar da cultura do Sul sem ter propriedade. Meu Deus, me poupe, né?
0: Seria do mesmo estilo, vamos supor, o Festival de Parintins. Se pegasse a gente daqui e falasse, não, bora colocar eles pra eles realizarem a cobertura de lá e não bora chamar ninguém que tem propriedade do evento. A gente iria falar o que do evento se a gente não conhece? A gente poderia mostrar a nossa experiência dentro do evento. Mas a cultura lá, realmente, quem conhece são os influenciadores de lá.
1: São os influenciadores de lá. Exatamente isso, Ita.
0: A gente pode dar a nossa experiência, mostrar, trazer curiosidade. Nossa, olha o festival como é grande, como é gigantesco. Mas a cultura real... São os influenciadores de lá, daqui é a nossa cultura, entendeu? É complicado, viu? Mas enfim, que ele consiga fechar aí vários patrocinadores, né? E que esse projeto dele alavanque cada vez mais, que é o São João do Luiz. Ele que traz humor, traz muita comédia e garante boas risadas ali durante a cobertura do São João, minha gente. Hoje é sexta-feira. Sexta-feira é dia de rolê pop, né, Samara?
1: Isso, vamos embora fazer esse rolê pop agora.
0: Vamos embora, dar um rolê? Dá certo a gente dar um rolê agora?
1: Agora mesmo.
0: Cuide, então vamos embora, ficar por dentro de tudo que vai rolar nesse final de semana aqui em Campina Grande.
2: E aí, vamos dar um rolê? Rolê pop! Pop!
1: Claro, vamos embora. Olha só, pra gente iniciar hoje, dia 22 de maio, tem Boteco do Seu Luiz a partir das 19 horas com Forró Lampejo e Jorge Gabriel.
0: Tem também Boteco 64 a partir das 7 horas da noite, Gutierre Santos.
1: E também Hora Extra a partir das 19 horas, Lipe e Ítalo Alves.
0: Samara, no sábado vai ter Boteco Seu Luiz a partir das 8 horas da noite, Diego Rairan e Nilson Carvalho.
1: No Mini Teatro Paulo Pontes, a partir das 20 horas, vai ter espetáculo Fio de Inácio Calvoeiro com Gilmar Albuquerque.
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1: Kerky.
0: E também, Samara, a partir das 8 horas da noite, vai ter a peça Chá de Cozinha, uma comédia que transforma segredos, confissões e gargalhadas em puro teatro. E no sábado também, a partir das 5 horas da tarde, vai estar rolando o maior pré-junino do mundo lá na Vila Sítio São João. É a 10ª edição.
1: Olha.
0: Nós estaremos recebendo, né, aqui em Campina Grande, quadrilhas de Gujão, Massaranduba, Itapororoca, vai ter quadrilha de Recife, João Pessoa, Queimadas, Cacerengue, Logradouro e Congo aqui na Paraíba. Eles, na verdade, em algumas cidades aí que eu citei, são da Paraíba também. Vai ter o pessoal de Sapé, de Caraúbas, Barra de São Miguel. Enfim, no sábado e no domingo vai estar rolando o Menino do Mundo na Vila Sítio São João, entrada gratuita. No sábado, o pré-junino vai iniciar às 5 horas da tarde e no domingo às 3 horas da tarde. Inclusive vai ter atração musical. No sábado vai ser a Gabi Diniz e no domingo será a Nicásia Brasil.
1: Olha que maravilha, gente. Então, olha só essa programação incrível, né, para você já fazer a sua programação nesse final de semana.
0: Exatamente. Vai ser show, viu, Samara? Todo mundo aproveitando, todo mundo se divertindo, né? Lá na Vila Sítio São João. Outra coisa, no domingo também, né? Você pode aproveitar com seus familiares, no Açude Velho, Shopping Partage, tá tendo exibição de filmes, O Diabo Veste Prada, Michael Jackson. Enfim, uma programação completa, além também de você ir contemplar os espaços da nossa cidade, como Açude Novo, Açude Velho, Parque da Criança, tem o MAC também, né? O Museu. Enfim, uma programação completa para você se divertir, para você se programar com sua família. Outra programação boa também que muita gente gosta é ficar dentro de casa assistindo uma boa Netflix.
1: Claro, maravilhoso, isso mesmo.
0: São 3 horas e 51 minutos. Bora de música e a gente volta já para se despedir de você. Rapidão.
1: Bora.

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5: Em Campina Grande, 3 horas e 54 minutos. Confirmando, 3h54. Conexão Pop de volta aqui, minha gente. Vamos aqui rapidinho com o resultado do Toque Que Eu Canto. No final do programa de hoje, você escuta Dizem Que Sou Louca, Tati Guel.
6: Olha, minha música ganhou. Dizem Que Sou Louca. Amei um pouquinho, tá?
5: Pois é.
3: É hora de dar tchau.
6: E assim a gente encerra mais o Conexão Pop pela Pop Cariri FM 101.1, uma emissora do Sistema Pop de Comunicação.
5: Já anota aí, turma, e ativa o lembrete, porque segunda-feira, a partir das 2 horas da tarde, tem mais vibe boa, música top e aquele bate-papo gostoso que só rola aqui no Conexão Pop.
6: E claro que o Conexão Pop tem a apresentação de Ítalo Silva e Samara Nunes.
5: Sonoplastia, Naomi Andrade, superintendência dela, Reni Cláudia.
6: Isso, dica extra, pra não perder nada. Acesse o portal Pop Notícias, segue a gente no Insta, que é o @popcariri101. Meus amores, muito obrigada pela sintonia de vocês. A gente volta, tá? Segunda-feira, com muito mais programa, uma semana incrível. Beijos, bom final de semana, aproveitem, descansem, lembre-se que você pode tudo.
5: É isso, meu povo, muito obrigado pela audiência dessa semana, viu? Foi incrível. Tá coladinho com você de segunda a sexta, das 2 às 4 horas da tarde. A gente lhe espera aqui segunda-feira, lembrando, final de semana tá aí, se beber também, ó, guarda o celular pra não ter
6: pois
5: recaída
6: é.
5: Com ex. Porque ex é ex, hein? Já disse. Figurinha repetida não completa álbum. Se inspira aí, ó, no álbum da Copa. Lembra que se tu tiver uma figurinha ali refuga, não vai completar teu álbum, não. Eita. Isso tem que ser sempre coisas novas, figurinhas novas.
6: Ah, então tá bem.
5: E aprendeu, Samara?
6: Aprendi. Vou seguir o conselho, já sigo, né?
5: É isso. Vamos embora. Um final de semana abençoado. Já deu tudo certo pra mim, pra você e pra todos nós. Cuida, cuida, cuida. Eu sou Ítalo Silva e eu fui!
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2: Com o prazo final para a declaração do Imposto de Renda Pessoa Física se encerrando em 29 de maio, aumenta a corrida para se acertar com a Receita Federal. Até esta semana, mais de 23 milhões de declarações foram entregues. E quem tem algum tipo de seguro contratado deve ter bastante atenção na hora de preencher os dados para não cair na malha fina. Importante lembrar que os benefícios como plano de saúde, odontológico e indenização recebida a título de seguro de vida devem ser declarados. Já os planos PGBL e VGBL

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11: Em Campina Grande, na Paraíba, 16h02.
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Boa tarde, meus amigos. Estamos chegando a partir de agora com o programa Dialogando, formando a Rede Nordeste de Comunicação. Comigo, direto dos estúdios da Rádio Pop Cariri, Naomi.

0: Andrade, estamos formando, a partir de agora, Rádio Pop Cariri, TV Nordestina, portal Página 1PB e o blog do Abílio. Lá nos estúdios da TV Nordestina, nós temos Flávio Gomes. No portal Página 1, no escritório, tem Giovana Maia. E conosco, no blog do Abílio, o próprio Abílio José. Vamos até às 17 horas, trazendo notícia, e você participa pelo WhatsApp.
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0: Você já sabe que também estamos nas redes sociais, juntos, Instagram, Facebook e YouTube.
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0: E o portal que tem seriedade na notícia é o portal Página 1PB.
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0: Muito bem, estamos juntos e hoje teremos entrevista com o chefe de gabinete da Prefeitura de Campina Grande, coordenador do PROCON, Valdenir Santana, já nos estúdios conosco. Mas você já sabe, sempre no programa Dialogando, a gente inicia com o Ponto de Vista.
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0: Boa tarde a todos. Ponto de Vista de hoje, eu disse antes de começar o programa, eu nem pensei no que seria. Até porque tem tanta coisa importante hoje. Hoje tem a seleção brasileira que será convocada. Mais importante do que isso, Neymar vai ou não para a Copa do Mundo? É muito importante. Quem vai ser o centroavante? Pedro do Flamengo? Yuri Alberto do Corinthians? Temos vários e vários, mas quem entende de futebol é Pedro Pereira. Eu sou o Edson Pereira, né? Mas nós temos algo que todos importam. Um quilo de tomate por R$12 no seu supermercado, no seu mercadinho, na sua feira. Um quilo de carne para bife a quase R$60. Um quilo de carne de sol, quase R$80. Um governo que preza para oferecer a picanha, que oferece picanha aos eleitores. Um governo que oferece o preço do gás através de incentivos, que está aí a R$110, como eu paguei hoje. R$110 numa promoção, porque se você resolver dividir no cartão, aí vai para 120. Economicamente, nem a Globo está conseguindo mais segurar os seus colunistas, os seus bem pagos analistas políticos. Eles já não conseguem mais segurar, porque a crise econômica bateu e bateu de vez. Só que, por estarmos em um momento onde a mídia verdadeiramente ela é controlada, você não escuta com tanta ênfase. Eu fico imaginando gasolina a R$ 6,57, R$ 6,60 aqui em Campina Grande, se fosse com Bolsonaro na presidência. Eu fico imaginando você pagando R$15, como a semana passada estava o preço do quilo do tomate, fosse Bolsonaro o presidente. Um presidente que conseguiu, fora de uma normalidade com a pandemia, e conseguiu manter a inflação. Um presidente que, mesmo com a pandemia, conseguiu com que a economia desse país,
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0: pudesse dar sinais de muita, mas muito controle. E aí a gente vai para outras consequências. Já são quase 10 trilhões a dívida pública do Brasil. Os Correios já estão aí nos seus bilhões de pedidos de empréstimo, porque são mal administrados e estão a cada vez mais perto da bancarrota. O próprio Fundo de Pensão do Banco do Brasil apresentando números preocupantes para os seus associados. São números que preocupam, mas que, infelizmente, não vão entrar nas discussões das eleições desse ano. Nós vamos discutir tudo nesse país, menos economia, menos o que queremos para a saúde, menos o que queremos para a educação, menos o que queremos de infraestrutura. Esse país que preza pelas discussões das picuinhas, das miudezas, e esquece de discutir o que realmente interessa. Como é que nós vamos ficar em 2027? Prometendo picanha. Se ele prometeu picanha e a gente está comendo jirimum, imagine se ele prometeu boi. O que é que a gente vai comer? O rabo do jumento. Esse é meu ponto de vista.
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16h10, estamos agora com o programa Dialogando e vocês estão tendo uma nova imagem, que estamos aqui passando por várias reformas, várias mudanças e daqui uns dias a coisa pega e a gente vai colocar as imagens mais nítidas, tá se comprando novas câmeras, parabéns, Reni, nossa superintendente. Nós estamos recebendo hoje o chefe de gabinete da Prefeitura de Campina Grande, Valdenir Santana, coordenador ainda

0: Grande voltará à regularidade das ações. Muito boa tarde.
1: Boa tarde, Edson. Eu podia dizer que já estamos vivendo essa regularidade, até porque os pagamentos foram feitos dois meses, pelo segundo mês consecutivo, não tivemos mais atraso. E agora é adequação de normalidade, por problemas, eu costumo dizer assim, por problemas, costumo dizer não, desde que assumi eu afirmei isso. Nós temos problemas pontuais na Secretaria de Saúde, que não podem ofuscar, nunca disse que iria assumir a pasta ou dialogar com a comunidade ou buscar interagir com o governo, dentro do próprio governo, para negar problemas, negar obstáculos, de forma alguma. Mas nós temos hoje o canal do Guadalcongó, inclusive está concluído, né?
0: Passei hoje, já, tá passando, já tem asfalto, já fazendo tá o contorno, né? Já estão
1: transitando até a Francisco Lopes, né? Então, assim, isso é uma obra fantástica, não tem como você ofuscar. Você passa pela Plínio Lemos, é outra obra espetacular, né? Então, assim, não tem como você ofuscar. Você passa pelo Parque do Açude Novo, é outro grande feito do governo. E em breve nós teremos aí a estação, que já tem a estação nova, que está andando a passos largos. E o VLT, já quem passa ali, transita pelo Jardim 40, ali pelo Tambor, já está vendo os dormentes sendo colocados. Então é coisa que vai ser rápido a disponibilização da estrutura, fruto do financiamento que aprovamos na Câmara. Entendeu? É bom que se diga isso, que deixe-se claro, porque muita gente está atribuindo o VLT a uma obra do governo federal, e não é. Entendeu? Não é uma obra do governo federal. Existe, tem participação do governo federal, mas não é uma obra do governo federal o VLT que está sendo trazido para a cidade.
0: É a primeira vez que eu escuto
1: isso. É importante dizer isso. Tem participação do governo federal, mas não é uma obra do governo federal. A estação nova, inclusive...
0: Você sabe que ela foi vendida como uma obra federal.
1: É, e não é. Tem participação. É isso que precisa ser dito. Ninguém aqui vai negar a participação do governo federal nas obras do município. Mas não podemos dizer que o VLT é uma obra do governo federal. Então é bom que se diga, que se ressalte. É isso que a gente tem buscado comunicar com as pessoas. O VLT não é uma obra, tem participação do governo federal. Sem o governo federal, ela não sairia do papel. Ninguém tem que estar negando a participação do governo federal. Mas não é uma obra, porque a estação é fruto do financiamento aprovado pela Câmara. Entendeu? O que está acontecendo é que a parte estrutural foi aprovada pela Câmara Municipal, é fruto daquele financiamento junto ao Fomplata.
0: Eu estava lá e você estava na qualidade de vereador, eu estava na qualidade de jornalista e vi toda aquela confusão, toda bate-boca, empurra.
1: Central.
0: Era. Aí o que acontece? Nós temos obras estruturantes. E aqui mesmo, aqui, quando você assumiu, na outra semana você nos deu entrevista e você dizia, vamos pegar a Floriano Peixoto como base, né? Desde a nova Félix Araújo, passando pelo Capitólio e vindo pelo Parque Evaldo Cruz,
1: Dinamérica,
0: tudo. Aí você disse, são obras estruturantes. Mas paralelo a isso, nunca uma gestão apanhou tanto como o ano passado.
1: E é importante...
0: Dentro de uma malha de obras, mas apanhou que nem menino novo para chorar.
1: E a crítica, Edson, ela é bem-vinda. Ninguém tem que tolher, governo nenhum tem que tolher a crítica. Né? Eu sou contra tolher a crítica. O que não pode é contar só o lado da história. O que não pode, desde que eu assumi, já a crítica pode ser feita, deve ser feita. Mas o problema é que foi feito... e que venha sendo feito, e que continua sendo feito, é que só se conta um lado da história. Então tem que se contar o outro lado da história. Tem que se mostrar o Canal do Prado, que está sendo feito, a obra da Feira Central. Quem diria? A Feira Central, a obra está avançando a passos largos. Né? A Estação Nova, o Parque Evaldo Cruz, não sai do papel, o túnel não vai ser feito, não dá tempo, não inaugura, e está lá. O Cine Capitólio. Então, assim, muita coisa acontecendo, muita coisa saindo do papel. A Félix Araújo, que inclusive confundiram a Félix Araújo como obra do governo do Estado. Foi uma das ações que nós...
0: Mas ficava. Problema, Valdemir.
1: E aí foi uma das primeiras ações que, quando eu assumi, eu disse, tem que botar... Porque eu até disse, gente, bota placa em todas as obras que Bruno tem em Campina Grande... Vai ter umas 500 placas dentro da cidade, no mínimo, viu? E eu disse, isso foi uma determinação que eu passei para a comunicação, como chefe de gabinete, a comunicação, a coordenadoria ligada à chefia de gabinete. Eu disse, eu quero isso

0: Urgência, o Parque Linear da Ramadinha. Pouca gente conhece, é uma obra fantástica. Ali em frente ao o Centro de Zoonose. Então começa ali, vai lá até o outro lado da avenida. Então é uma obra fantástica. Pô, tem que divulgar aquilo ali. Eu disse, tem, as pessoas têm que saber. Eu não conheço. Não é aqui porque eu estou na função de chefe, mas tem muita coisa acontecendo. Então a gente precisa comunicar, e aí você, de forma assertiva, você colocou algo que a gestão falhou.
1: E era só pancada. Né?
0: E não comunicar. E aí é uma coisa que eu fiz. Eu disse, eu não vou chegar para a imprensa, vou pedir para falar, dizer que Bruno é lindo e maravilhoso. Não. Eu quero que a imprensa fale a verdade. Eu quero que a imprensa diga, olha, estão enfrentando problemas na saúde, nós temos atrasos aqui pontuais que foram superados, mas olha o que está acontecendo aqui desse outro lado. Tem muito mais acertos do que erros. E ele não vai conseguir, eu disse a ele, eu disse, Bruno, conversando, você é responsável por problemas da, por todos os problemas de Campina Grande. Porque você é prefeito, mas você não é o culpado. Então nenhum prefeito vai conseguir resolver tudo. Nenhum prefeito. Tem problemas de 500 anos, né? 500 anos não, mas no mínimo 50 anos na cidade, que querem que Bruno resolva tudo.
1: Pronto, eu vou lhe dar um exemplo agora. Foi aprovado recentemente, semana passada, a questão do da aprovação para que o IPSEM possa parcelar um débito
0: de um vácuo antigo.
1: De um vácuo de mais de 30 anos.
0: Exato. Que iam colocar na conta.
1: E iam colocar no colo de Bruno Cunha Lima.
0: É, depois eu até brinquei com ele, eu disse, olha, eu tenho uma pegada de gerente, a gente conversando, eu disse, olha, sabe quando é que você. Quando você cobra muito de um funcionário, você cobra muito de alguém, que Bruno é o funcionário 01 do governo, é o funcionário 01 do município, é o prefeito. Quando se cobra muito de um prefeito ou de um funcionário, porque se espera muito dele. Veja por esse lado. Estão cobrando muito de você porque acredita. Porque você foi resolver Feira da Prata. Você foi resolver Canal do Bodó Congó. Você foi resolver Canal do Prata. Você foi resolver Parque Evaldo Cruz. Você está resolvendo VLT. Aí todo mundo acha que vai resolver tudo. Então, passou-se a mensagem que você transmitiu, foi de que você resolve tudo. Então, quando você passa essa mensagem, naturalmente, aí você tem um universo de redes sociais, e aí eu não estou reclamando de cobrança, de forma alguma. Eu acho que a cobrança tem que... A oposição é importante. A oposição ajuda o governo a melhorar. De forma longe disso. A oposição ajuda o governo a melhorar, não tenho dúvida disso. O que a gente precisa é fazer justiça. É chegar assim, o que eu sou contra é a injustiça. Quando eu assumi, eu não vim aqui para mentir, ninguém é a favor de salário atrasado. Se atrasar meu salário 2 dias, eu viro um bicho. Ninguém concorda com salário atrasado, ninguém concorda com atraso de pagamento. Precisa ser ajustado. É um problema que a gente reconheceu, corrigiu e está corrigido. Tá pago 2, segundo mês, pago dentro do período estabelecido. Então, ninguém é a favor disso. Ninguém vai chegar a fazer esse tipo de discurso. Mas quiseram pintar de Bruno nos quatro cantos da cidade que ele é o Satanás, que ele é o demônio, que é o pior prefeito da história. E isso é a maior mentira que essa cidade já ouviu. Isso é injustiça, isso é covardia. Isso não se faz. Entendeu? Então, isso não se faz. O que tentaram fazer com o Bruno não se faz. É negar o que está acontecendo na cidade, negar tantas obras, tantos pontos positivos, não se faz. Faça a crítica, aponte o erro, mostre a dificuldade. A gente não tem problema com isso. Vamos corrigir o problema que você está apontando. Agora, querer dizer que nós temos diante do pior governo da história, é a maior mentira. Você anda na rua, você fácil, você desfaz esse discurso. Entendeu? As pessoas que não vivem no meio da bolha política sabem disso. Tanto que ele foi reeleito. Então, quem está na bolha acha que quer controlar a opinião pública. E é os especialistas de Instagram, né? São aqueles formadores de opinião do Instagram. De quererem destruir.
1: E que a classe política dá tanto cartaz.
0: Isso, concordo plenamente. Que precisa ser refutado. Eu digo direto, quando tenho qualquer tipo de manifestação nesse sentido, eu não dou a mínima. Eu escuto primeiro quem é que está fazendo a crítica. Quem é que está falando? Se quem está falando merece ser ouvido ou que tem ali um motivo torpe por trás. Eu quero saber, eu não me importo com a mensagem, eu quero saber quem é o transmissor da mensagem. Eu não me movo por crítica ou por elogio. Eu me movo pela quem está manifestando a opinião. Se é uma pessoa que tem conteúdo, que é bem vista, que tem credibilidade. Então, assim, eu acho que... E Bruno tem muito disso. Assim, eu não tenho dúvida. E eu não tenho dúvida. Desde que eu assumi a pasta, eu não queria ir. Eu confesso aqui para você uma informação de bastidores. Eu pedi para não ir. Eu disse a ele que não queria ir para o chefe de gabinete. Ele disse, mas é missão. A missão não se rejeita, né? Foi uma convocação. Eu disse, eu vou. Aí disse, mas não que porque eu sabia dos enfrentamentos que teríamos. Mas eu disse, você está sabendo, você está trazendo para perto de você um mini gerente, né?
1: A grande questão é que durante muito tempo o fogo amigo terminou atrapalhando.
0: Não, eu acho
1: vocês
0: que
1: identificaram
0: eu acho que,
1: ainda.
0: Eu acho que uma coisa que eu identifiquei, Edson, e até porque eu fui vereador e critiquei e me posicionei de forma veemente contra alguns posicionamentos.
1: E tinha uma posição muito independente na Câmara.
0: Uma contra posições. Eu acho que o que faltou nesse período foi algo que nós fizemos. E aí é um reconhecimento, uma autoanálise que a gente faz. É de com a comunicação interna melhor. Primeira, uma comunicação interna melhor. Assim, alinhamento de discurso. Então, Bruno, essa falha interna dessa comunicação interna acabou atrapalhando. Eu acho que essa falha, esse alinhamento de discurso interno, todos falarem a mesma linguagem, eu acho que foi uma falha que a gente está tentando corrigir para que todos marchem, todos se empolguem e todos tenham essa mesma direção. Acho que, inclusive, a gente tem que entender a situação, a particularidade de cada pasta, a situação financeira de cada pasta, as dificuldades de cada pasta. Eu acho que isso que a gente está compreendendo. E, lógico, as pessoas também têm que entender, como também é um corpo muito técnico, entenderem que existem questões políticas que têm que ser analisadas, que têm que ser ponderadas. Mas, no resumo, eu acho que a comunicação interna, eu falo a comunicação interna mesmo, eu acho que o que precisa, que é o que precisa, que está sendo ajustado, e a gente tem avançado muito com esse ajuste.
1: Muito bem, nós vamos a um rápido intervalo, depois continuaremos com a entrevista aqui nos estúdios da Rádio Pop Cariri.
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0: Sou eu e aqui conosco Valdenir Santana, chefe de gabinete da Prefeitura de Campina Grande, coordenador do PROCON, dialogando. E você pode mandar a sua mensagem para o nosso WhatsApp, 83-3201-8651. E nós vamos até 17 horas com o Dialogando, mandando um abraço ao pessoal que participa conosco. Registrando o Pedro Pereira, da Campina FM, está aqui acompanhando, fazendo estágio comigo. Agora deu a gota serena. É comigo ou com aquela figura? Você que sabe. É melhor comigo, né? Muito bem, um abraço a Pedro, um abraço a Lenildo, a Silas, que sempre ligados a gente, não, que eles não dão esse prazer, não. Dois sem vergonha. Meus amigos, Valdenir, eu não posso deixar de fazer essa pergunta, porque como você ocupa duas funções, eu tenho que estar lá e cá. Bato, escanteio, cabeceia. A gasolina ficou a 6,50 mesmo, na maior parte dos postos, né? 6,59. Mesmo com aquele trabalho pesadíssimo que o PROCON faz em Campina Grande, os postos de gasolina, mas parece que foi um preço que tomou conta da Paraíba. Toda é impressão minha.
1: Com a informação que a gente tem e que notificou todos os postos, é do aumento na distribuidora.
0: Isso.
1: Então não é responsabilidade do proprietário do posto de gasolina. Foi feito um aumento na distribuidora. Agora, uma estratégia que nós adotamos, que funcionou até dezembro, Edson, e funciona, se o consumidor ajudar, exige a participação do consumidor, como é que funciona? Nós disponibilizamos lá no nosso Instagram, no arroba Procon de Campina, todos os meses, a partir do dia 25 desse mês, a gente vai disponibilizar novamente a pesquisa da gasolina. Priorizem os postos de gasolina que vendem a gasolina mais barato, porque você fomenta a concorrência. Eu vou dar um exemplo. Aqui no início da 15 de novembro tem dois postos, um de um lado da rua, outro do outro.
0: Isso.
1: Um vende mais barato, 20 centavos, do que o do outro lado. As pessoas abastecem no mais caro. Aí não ajuda. O preço da gasolina não vai baixar desse jeito. E esses postos que vendem mais caro, eles são obrigados a comprar, como eles são bandeirados, eles são obrigados a comprar gasolina uma quantidade X por semana,
0: né?
1: Se eles ficarem com gasolina estocada, a gasolina vence, eles levam prejuízo, aí você obriga eles a terem gasolina estocada, então abasteça naquele que vende mais barato. Isso é a lei
0: do mercado. É a lei de mercado, é natural na economia.
1: Então isso funcionou até dezembro de 25, nós tínhamos a gasolina mais barata, inclusive, do que o Cajá. Nós chegamos.
0: Isso, chegou a ser mais barato que o Cajá.
1: E se o consumidor se comprometer a fazer isso, nós conseguimos avançar. Porque isso é a lei do mercado. Existe margem para diminuir? Existe. Só que nós não podemos controlar preço. PROCON não. Olha, essa conversa de que PROCON faz baixar o preço, isso é fake news.
0: E nem adianta vir não, com esse tipo de coisa, tem, porque não tem, pode.
1: A Sunab deixou de existir. PROCON não é tabela da Sunab. Entendeu? Então, PROCON, ele não faz controle de preço. Que nós combatemos a prática do preço abusivo, que aí, para ser caracterizado, é 20% acima dos custos operacionais. É uma verdadeira auditoria que tem se promovido em cada posto de gasolina e, em média, aqui na cidade, é feito 3%. Então, eles estão dentro da margem. Eles Isso. estão dentro da margem respeitada. Tem lugar que a gasolina é mais de 7%. Entendeu? E, inclusive, alguns postos que não conseguiram justificar, disse, o PROCON não multa posto. Multa. Então, em dezembro, alguns postos que nós notificamos não conseguiram justificar o reajuste. E nós multamos esses postos em R$35 mil. Então, posto de gasolina é multado. Agora tem que ser multado de acordo com a regra.
0: O Valdenil, o PROCON se destacou por várias ações durante esses últimos tempos, principalmente na questão do combate e com as multas pesadas a banco, a rede de farmácia,
1: plano de saúde.
0: Inclusive se destacando a nível nacional. Esse trabalho permanece?
1: Permanece, inclusive nós temos a ideia, não vamos realizar agora dia 29 e 30 o feirão de negociação de dívidas ali do lado da casa, no Caçadão da Cardoso Vieira, 29 e 30 de maio, é uma sexta e um sábado, nós estaremos lá no calçadão renegociando as dívidas, Cagep, Energisa, Banco do Brasil, Itaú, BMG, estarão lá renegociando o débito dos inadimplentes. Nós, inclusive, estaremos essa semana, vamos fazer duas viagens essa semana, e uma, todas as duas são primordiais. Não vou adiantar aqui para você em primeira mão. Existe, quais são os dois maiores eventos turísticos do Brasil?
0: Um é o maior São João do mundo.
1: E qual é o outro?
0: Na minha concepção é Barretos.
1: É o carnaval.
0: Carnaval de Olinda e Recife, Rio de Janeiro. É o maior, e o de Salvador são os maiores eventos. Agora, evento fechado mesmo é o do Rio de Janeiro.
1: É o carnaval e São João. Isso. Então nós estamos aí agora aqui em primeira mão, vou anunciar aqui para vocês. Estaremos indo amanhã para o Rio. Em um acordo de cooperação, de qualificação, de interação entre a Secretaria de Estado de Defesa do Consumidor do Rio e o PROCON de Campina Grande. Então nós teremos a equipe do Rio aqui conosco, nos trabalhando a capacitação, nos capacitando, nos aprimorando para fazermos um trabalho ainda mais expressivo durante o período do São João. É uma a primeira mão aqui no seu programa, que eu estou anunciando essa ida amanhã para tratar desse assunto. Estaremos lá também no Instituto Combustível Legal. Nós temos um acordo de cooperação, porque a gente presta contas das fiscalizações que a gente faz, viu? Para quem diz que o PROCON não fiscaliza, o especialista de Instagram que diz que o PROCON de Campina Grande não fiscaliza posto. Nós temos um acordo de cooperação com o Instituto Combustível Legal, que é um instituto que nos qualifica, nos fornece material gratuito, porque eles são ligados às distribuidoras de combustíveis e eles têm interesse que o combustível comercializado seja um combustível de qualidade. Então eles estimulam a fiscalização através de acordo de cooperação técnica de incentivo. Nós estaremos no Rio de Janeiro com esse trabalho de avaliação do acordo, do que a gente vai já fez até agora, com essa parceria com a Secretaria de Estado de Defesa do Consumidor e o PROCON de Campina Grande sobre ações durante o São João aqui na cidade. Então nós já temos um acordo, essa conversa aí que estão dizendo, o EPB identificou uma substância para fiscalizar, para ver se tem metanol nas bebidas. A gente já fez isso bem antes desse escândalo do metanol. A gente já fez a apreensão de bebida falsificada aqui na cidade. A gente já tem um acordo com a Abrab, a gente é o único município do Nordeste que a gente tem um acordo com a Associação Brasileira de Bebidas. E a gente fez uma revista e orientando o consumidor como identificar, porque no dia que não tiver aquela poção da UEPB para avaliar. Então nós temos ali um passo a passo que orienta, que é importante o trabalho da UEPB, não estou aqui descaracterizando, mas é importante o trabalho da UEPB, o PROCON estadual, muito importante, muito bem-vindo esse trabalho, mas o que eu estou dizendo é que nós já fizemos apreensão de bebida falsificada, nós já realizamos campanhas de conscientização e informação sobre como identificar a bebida falsificada, não só a bebida adulterada, viu? A bebida falsificada que é comercializada na cidade através dessa cartilha da Abrab. Então o PROCON já faz esse trabalho. Nós já fizemos esse trabalho, mesmo antes do escândalo do metanol. Então, nós estaremos no Rio, tratando desse assunto. E aí, na semana seguinte, a gente vai na Secretaria Nacional do Consumidor, que é uma pauta importantíssima e é uma defesa que nós estamos encabeçando. Lançamos um núcleo de apoio ao superendividado. A gente já tem uma sala com atendimento psicológico, contador, para cuidar daquelas pessoas que estão endividadas. E nós estaremos na Secretaria Nacional do Consumidor do Ministério da Justiça. Inclusive, é nosso amigo, o professor Ricardo Morichita, gente finíssima, e esteve aqui conosco no seminário sobre bets, jogos de azar, você também é consumidor. Então, estaremos com o professor Ricardo defendendo o fim daquele cartão de reserva mágico consignado. Aquele cartão é um crime. Nós vamos pedir à Secretaria Nacional do Consumidor para que interceda junto ao Banco Central pelo fim do cartão da reserva mágico consignado. Porque esse cartão você contrata achando que contratou um empréstimo, você fica pagando o mínimo, você nunca termina de pagar. Isso endivida os idosos para o resto da vida. Aquilo é um crime, aquele produto tem que sair do mercado financeiro. Então a gente vai defender o fim desse cartão do RMC, que penhora as pessoas, porque é um valor pequeno, é R$50, R$60, que fica sendo descontado ali no benefício do aposentado, do pensionista, mas isso aqui é de eterno, porque aquilo é o valor mínimo, é como se fosse a fatura do seu cartão, você pagando o valor mínimo. Só o mínimo do empréstimo. Você não abate o capital nunca. E as pessoas não sabem disso. Então, o trabalho que a gente está fazendo, a gente distribui uma cartilha de apoio ao superendividado. As pessoas contratam empréstimo, tem um seguro crédito protegido, sem saber o que é isso. O custo efetivo total da operação não é informado, e o que a gente está defendendo é que as pessoas saibam o que estão contratando. É o que está lá no Código de Defesa do Consumidor. A informação clara e precisa. Então essas financeiras precisam ser freadas. Outro problema que você contrata um empréstimo hoje no aplicativo. Se você quiser liquidar no aplicativo, você não consegue. Então por quê? Aí você está lá com dinheirinho, ficou 2 dias com o dinheiro, esqueceu de liquidar o empréstimo, pagou outra coisa, já não tem mais o dinheiro de liquidar o empréstimo. Então é um estímulo ao endividamento eterno.
0: Mas isso também faz parte de... Pelo que eu estou acompanhando em termos políticos, você também tem o seu lado político. Isso é uma política de governo. Mas isso é uma política de governo federal que quer, inclusive, aumentar o endividamento da população através de seus planos.
1: E outra coisa, crédito trabalhador. Você pega lá o empréstimo, pega lá o crédito trabalhador, é lastreado no FGTS. Você deixa, se você for demitido, você fica sem acesso ao FGTS. O saque aniversário. Se você for demitido, você fica sem acesso até ser liquidado o FGTS.
0: Rapaz.
1: Aí você não consegue abater um financiamento. Isso. Se você tiver. Aqui você abateu o financiamento. Se você fez o saque aniversário, você tem um financiamento. Eu quero pegar, a cada 2 anos você pode fazer o abatimento com o saldo do FGTS do seu financiamento do seu imóvel. Se você tiver feito um saque aniversário ou um crédito trabalhador, você não consegue. O que é que nós estamos dizendo? Eu não estou contra a atividade do lucro, não estou aqui para condenar o lucro, a atividade bancária, não, até porque eu sou bancário. O que eu quero é que as pessoas saibam
0: o que está fazendo.
1: O que estão fazendo. Como ordenador, como executor da política pública de defesa do consumidor, eu quero que as pessoas saibam, olha, você está precisando do saque aniversário, você está precisando fazer o crédito trabalhador, faça, mas saiba que se você for demitido, você só vai ter acesso ao FGTS depois que essa operação for liquidada. Você quer saber do financiamento, pagar o financiamento, se você tiver um saque aniversário feito, você só usa o seu dinheiro para antecipar seu financiamento se você tiver o saque aniversário liquidado. Então é isso que eu quero que as pessoas saibam. É essa informação que a gente tem que levar para as pessoas. Eu não sou contra, você tem uma senhora lá de 65 anos, 70 anos, vai contratar um empréstimo. É bom que ela contrate o seguro, porque se ela vier a falecer, a dívida não fica para a família. Mas se ela contratar, saiba que está contratando com o seguro a operação. Então as pessoas têm que saber o que estão contratando. O que a gente está pedindo é isso. E aí a cartilha de apoio ao superendividado que a gente lançou lá na OAB, vai ter o nosso seminário agora em julho. O tema será superendividamento e saúde suplementar, que nos projetou nacionalmente, que é o canal Procon Saúde. Pouca gente sabe o que está acontecendo no meio desse âmbito, desse cenário da saúde suplementar no país. São denúncias gravíssimas que a gente tem recebido e a gente está acompanhando, está aplicando multa e encaminhando para a justiça. Quem quiser, procura o PROCON. Teve problema com o plano de saúde, negou seu tratamento, negou a cobertura, atrasou o exame, procura o PROCON. Você paga, não é favor. Teve dificuldade com o plano de saúde, vai no PROCON. Plano de saúde não é favor, é contrato. E a gente só quer que seja obedecido o contrato. O que estiver no contrato, ninguém aqui está querendo prejudicar a operadora de saúde, não. A gente quer que o contrato seja obedecido.
0: É, muito bem. E eu te pergunto, o próximo passo do PROCON é realmente se transformar numa Secretaria de Defesa do Consumidor para beneficiar ainda mais Campina Grande, Valdemir?
1: A ideia é...
0: Que o PROCON.
1: A ideia do prefeito é transformar a pasta em secretaria.
0: A gente tem que ser muito verdadeiro nas coisas. Eu posso perder um amigo, mas eu não perco o que eu tenho que dizer. Minha opinião, eu dou ela, o cara pedindo ou não. Muitas vezes não é nem necessária. Mas o PROCON estava apagado antes da chegada de Valdemir Santana. Tinha suas funções, mas não aparecia. De quem é a culpa eu não sei e nem quero saber. Mas o PROCON tomou um volume tão forte nos últimos tempos que se espera muito mais dele. Quais os próximos passos que o PROCON tem que tomar para continuar nesse crescimento e nessa defesa?
1: Acho que é uma grande novidade que a gente apresentou, Edson. E aí, eu vou dizer para você, antes eu ficava meio receoso quando eu ouvia isso. Mas não pode, quando a gente vai comparar com o que está acontecendo e a gente se inseriu, não pode negar também, nem aceitar. É uma verdade, o PROCON se projetou nacionalmente. Hoje nós temos o PROCON móvel, que eu acho que foi um grande avanço. A gente está levando agora o PROCON. O cara está lá no seu bairro, ele tem dificuldade de vir ao centro, por causa do horário de trabalho, por causa da aula da menina que está na creche. Mas ele está com problema na Energisa, ele está com problema com a Cagepa. Nós vamos ter o PROCON móvel no bairro dele, e ele vai poder ir lá resolver esse problema. Então você está com um problema com qualquer outra empresa, com a telefonia, você está com problema com a loja de eletroeletrônicos, você vai ter o PROCON. E hoje, isso para quem não pode enviar o PROCON, mas nós temos outra forma de acesso, que aí foi uma grande conquista, que é o PROCON digital. Você tem através da plataforma que a gente contratou junto à FIP, que é a Fundação do Instituto de Pesquisas Econômicas, é a fundação ligada à USP, que é quem faz a precificação dos carros? Então aquela fundação hoje, ela está em Campina Grande com essa parceria com o Procon. Então nós temos a FIP hoje, um contrato com a FIP, e da sua casa você baixa o aplicativo Procon de Campina Grande, coloca lá na sua loja de app, no Play Store ou lá no do iOS, né? Você dá uma olhadinha lá, baixa lá Procon de Campina Grande, você faz tudo de casa, se você tiver facilidade com o digital. Se não tiver facilidade com o digital, a gente, o Procon Móvel, vai até a porta do consumidor. Se tiver facilidade com o digital, baixa o aplicativo Procon de Campina Grande. Você processo, você acompanha, audiência virtual, tudo de casa. Não tem facilidade com o aplicativo. Com o meu digital, vai até a van do Procon Móvel. Acompanha lá no Instagram, onde vai estar a van, quando ela vai estar no seu bairro. Nós temos, levamos atendimento para a porta do consumidor. Ah, Valdinho, estou com um problema com uma loja de imóveis. Eles cobraram a montagem. Eu quero acionar e cobrar a execução da lei municipal, que a cobrança, a montagem não pode ser cobrada. O Procon vai estar lá no seu bairro, faz a denúncia, faz a reclamação e a gente vai buscar esse ressarcimento. Tem Procon nos bairros. E aí nós temos hoje o primeiro prédio da prefeitura com energia solar, carro elétrico. E agora o próximo passo para consolidar a parte de estrutura é a ampliação da sede. Então até o final do ano deve ir para a licitação essa ampliação da sede do órgão. Então deve estar chegando aí até o próximo, até o final do ano. A ampliação da sede do Procon, para que nós possamos ter ainda um atendimento mais extensivo. Nós já temos um plantão noturno, que até 10 horas da noite a fiscalização funciona, através do WhatsApp 981863609. Está lá no supermercado, tá muita fila, está grande, encontrou produto vencido, terminou o expediente, está fazendo a feira, está naquela agonia, liga para o Procon. WhatsApp 981863609, manda mensagem que a fiscalização chega até 10 horas da noite. A gente tem fiscalização de plantão. Então, é um serviço público chegando na ponta.
0: Inclusive, o Procon até em motel aqui chegou. O Caba pegou produto vencido no motel e o Procon foi lá.
1: Foi.
0: Mas os fiscais disseram, avisa aí a minha mulher que eu estou entrando no motel com o carro do Procon.
1: Eu achei interessante essa apreensão, porque... Como é que o cara tá lá naquela hora e lembrou do Procon?
0: Do Procon. O Caba não... Eu acho que a mulher ia ligar pro Procon para reclamar dele.
1: Eu achei legal esse feedback. Eu disse, o cara tá nesse momento.
0: Mas já tá defendendo os direitos dele, né?
1: E lembrou, né? Então, assim, é uma bacana, tá conscientizado, né?
0: É rapidinho, é um minuto, é pai bola, só para que a gente possa falar de política. Vamos ao intervalo.
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0: Muito bem, 16 horas e 47 minutos. Estamos com o Dialogando desta segunda-feira e entrevistando hoje Valdenir Santana, coordenador do PROCON, chefe de gabinete, ex-vereador de Campina Grande, e eu vou para essa parte política. Você foi um dos primeiros políticos de Campina Grande a colocar o nome da primeira-dama Juliana Cunha Lima como provável candidata a vice de Efraim. Mas, ao mesmo tempo, você correu à frente e disse: se ela for candidata a deputada estadual, eu apoio. Me parece que está mais provável que Juliana seja vice. Já escolheu quem será o seu candidato a deputado estadual? Como é que está essa análise?
1: Oi, Edson, eu torço desde o início para que Juliana seja vice. E qualquer cargo que ela disputar, eu vou estar do lado dela. Até porque Juliana, a gente tem uma afinidade de ideias, de identidade. Sempre conheço ela através de Bruno, mas a identidade sempre prevaleceu. Com relação ao nosso candidato a deputado estadual, ouvi o prefeito, lógico, dentro dessa perspectiva, qual a orientação que ele vai dar, né? E a gente vai tomar um posicionamento dentro da orientação do que ele disser, dentro da estratégia que ele adotar.
0: Muito
1: ele
0: antes.
1: Ele tem um candidato, provavelmente é Vitor, deverá inclusive ser o nosso candidato, dependendo da orientação dele.
0: Você nunca ficou em cima do muro quando foi vereador? Inclusive quando foi para peitar a própria gestão, você teve coragem, peitou. Em momento algum você disse: eu sou contra, eu sou a favor, agora eu estou aqui. E aí você sempre foi muito olho no olho. Se estou com o Bruno, eu estou com o Bruno. Do mesmo jeito foi com o Efraim. Você foi um dos primeiros que defendeu, segurou. Como é que você tem visto a pré-campanha de Efraim?
1: Mas muito animado. Inclusive eu disse a ele, foi quarta-feira, que foi meu aniversário, ele me ligou. E eu disse a ele, rapaz, eu estou muito feliz, estou muito empolgado, porque Nilvan disputou a eleição contra Pedro Cunha Lima em Campina Grande, foi o segundo, perdeu por 20 mil votos. Nilvan não conhece Campina Grande, não sabe nem quantos bairros a cidade tem. E com todo respeito a Nilvan, mas ele não tem o conhecimento que Efraim tem da cidade. Não tem os serviços que Efraim tem junto à cidade. A quantidade de recursos que Efraim enviou para a cidade.
0: Não tinha o apoio da classe política.
1: Não tinha o apoio da classe política nem da prefeitura. Hoje Efraim tem serviço prestado. Tem serviço prestado. Efraim Filho tem o apoio do prefeito. E Efraim Filho tem a direita.
0: Tem pelo menos o apoio ali de 10 vereadores.
1: E 10 vereadores.
0: O
1: vice-prefeito, o presidente da Câmara. Então, assim, eu acho que a frente tem tudo para sair muito bem de Campina Grande. Assim, tem tudo muito bem encaminhado. E eu acho que a situação de Efraim está muito ligada a isso. Foi dentro da sua pergunta sobre o deputado. Tenho tudo para acompanhar o deputado Vitor Ribeiro. Existe uma conversa sobre essa possibilidade da minha irmã fazer parte da chapa. Mas aí quem vai decidir é o prefeito. A orientação que ele der, não, Valdomiro.
0: Essa lealdade
1: é ele quem vai.
0: É uma marca sua política.

0: fica.
1: Tem correção. Eu acho que é mais correção.
0: É porque tem caba que não segura o que come.
1: É, tem que ter correção.
0: Você mesmo lá na Câmara viu quantas vezes a gente conversava logo que a gente chegava cedo e via que tinha negro que não segurava.
1: Você tem que ter posicionamento. Olha, quando a Efraim anunciou que seria candidato a governador, eu tenho aqui no meu WhatsApp, viu? Eu tenho aqui no meu celular. Quando ele chegou e anunciou que seria candidato a governador e veio com o evento com Michel Bolsonaro, eu fui o único da cidade a estar lá do lado, viu? Eu tava lá do lado atrás dele nas fotos. Se você pegar as entrevistas, quem tá lá atrás dele sou eu. Então, assim, Efraim Filho é meu amigo. Efraim Filho, eu disse, eu até brinquei nisso, eu não sou a maior liderança sua. De longe, eu sei meu tamanho. Eu sou pequenininho nesse cenário. Eu tive 1.442 votos. Eu sou pequenininho nesse cenário, mas eu posso lhe dizer que mais correto, mais leal, mais parceiro, mais amigo do que eu em Campina Grande, você não tem, não. É assim, pode ter igual, você soberbo não, pode ter igual, mas mais não tem, não. Assim, eu sou um amigo porque uma coisa que eu aprendi é ter gratidão. Assim, você tem que ter gratidão. Foi o que eu disse a Bruno quando ele me ligou também no dia do aniversário, na quarta-feira, a gente conversando, ele disse, olha, eu fico feliz por você, por fazer parte do seu rol de amigos, por ter o seu respeito, por fazer parte do seu, da sua equipe de governo e pelo seu reconhecimento. E agradeci a manifestação dele, eu disse isso a ele, eu tenho muito assim, as pessoas demoram a gostar de mim, mas quando gostam, gostam mesmo. Porque sabe que você, aquela conversa não tem porque dois assuntos. Acho que quando estiver chateado, eu vou dizer que estou chateado. Quando eu não estiver chateado, eu não vou dizer. Eu acho que a vida tem que ser assim. A gente tem que falar o que sente, pedir a Deus graça e sabedoria para saber falar, mas a gente tem que falar aquilo que está no nosso coração. Porque quando você fala aquilo que você sente, que eu acho que o maior problema das pessoas hoje é a comunicação. Eu falei aqui de comunicação interna. É a falta de clareza, é você chegar e bater um papo franco. E assim, isso tem sido bacana. Assim, eu construo as coisas com solidez. Quando a gente tem essa afinidade, então, e eu expressei minha gratidão a ele e expressei minha gratidão a Efraim Filho, que são instrumentos de Deus na minha vida, na vida dos meus filhos. Então, isso, além de tudo, eu tô ladeado daquilo que eu acredito. Assim, então é bom você fazer política do lado de quem você acredita. Assim, a cosmovisão, a gente chama de cosmovisão de mundo.
0: Isso. Dentro disso.
1: A cosmovisão de mundo do próprio Efraim. Efraim é um antiabortista. Ele é contra o aborto. Então é bom votar naquilo. Eu sou contra o aborto.
0: Esse
1: Efraim
0: ano,
1: Filho é contra a legalização das drogas. Antes dessa história de bolsonarismo, antes de 2018, eu participava dos encontros da juventude do PFL. A gente já falava na juventude do PFL sobre legalização das armas, sobre defesa do armamento, defesa da propriedade privada. A gente já falava sobre isso dentro da juventude democrata. Efraim Filho já se manifestava lá contra a PEC das drogas, contra a legalização das drogas, antes dessa história do bolsonarismo. Eu disse até para ele, é fácil para você, você tem que explorar mais isso. As pessoas, você tem que explorar ainda mais isso, porque não é discurso político, é testemunho de vida. Se basta você dar um Google aí, em casa, dá um Google aí. Efraim Filho é a favor do armamento. Você vai ver lá de falas antigas. Ele, inclusive, foi acusado de ser um deputado federal da bancada da bala. Ah, como que isso fosse demérito, né?
0: Valdeni, eu vou deixar o espaço aberto para você voltar, inclusive antes de fechar o período da questão eleitoral, para que a gente possa falar a nível nacional. Nós estamos concluindo o programa e eu deixo o espaço aberto para você deixar sua mensagem ao nosso público.
1: Eu fico feliz pela oportunidade de a gente prestar contas do que a gente está fazendo enquanto coordenador do PROCON, enquanto chefe de gabinete. Assim, a gente está apenas 2 meses na chefe de gabinete, mas já estamos avançando, tentando melhorar a comunicação do governo, dialogando com a sociedade civil. Não é para ofuscar as falhas do governo, mas para mostrar também as virtudes e pedir que as pessoas analisem os acertos, os erros e acertos, não só os erros, desfazer essas falácias de que nós vivemos um caos administrativo que não é verdade, entendeu? A Baixa Cidade é um canteiro de obras nunca visto, então, e saber que muita coisa boa está acontecendo, vai acontecer. Quando eu vejo a Feira Central em reforma, Edson, não tem como eu não me empolgar. quando eu vejo...
0: Até porque fazia parte do seu mandato, quando os pedidos, né?
1: Às vezes, quando eu vejo a Avenida Plínio Lemos pronta, o canal do Bodocongó, eu costumo dizer, eu saio de casa, eu passo pela Avenida Plínio Lemos, eu passo pelo canal de Bodocongó, eu passo pelo Parque Linear na América, eu passo pelo Cinema da Educação, para chegar no centro da cidade, pelo Evaldo Cruz, é tanta obra que eu até pulo, passo perto do Parque da Estação, se eu vier pela Almeida Barreto. Então, muita coisa acontecendo. Então, isso nos alegra. Então, fazer parte desse governo é um tempo de orgulho, de satisfação. E acredito nesse governo e vamos melhorar ainda mais. Tem muita coisa para ajustar. Não, como eu disse, ninguém está aqui querendo ofuscar os erros, não. Tem muita coisa para corrigir. Está sendo corrigido. Vai ser feito, vai ser entregue e vamos avançar ainda mais.
0: Muito bem. Valdenis Santana esteve conosco e a gente agradece a ele. Um abraço a todos. Fiquem com Deus. Amanhã a gente volta. Tchau.
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1: Na Paraíba, 17h33. Não, Mi. Em 33, não, em 3 minutos, desculpa. É porque hoje é sexta-feira, viu?
2: Sextou, viu, na Rainha da Borborema, 17h03.
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2: Sextou, minha gente. Hoje é dia 22 de maio de 2026 e você acompanha agora os destaques do dia.
1: Caixa d'água desabra sobre sala de reunião em obra de condomínio e deixa feridos em João Pessoa.
2: Conselho Deliberativo afasta preventivamente o presidente e o diretor financeiro do Campinense Clube em Campina Grande.
1: TCE determina que ex-prefeito de Gado Bravo, Evandro Araújo, devolva mais de 400 mil por gasto com combustível durante a sua gestão.
2: Restituição do Imposto de Renda 2026. Mais de 110 mil paraibanos estão no primeiro lote.
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0: 17 horas e 6 minutos. Esse é o programa Bastidores da Notícia, que entra no ar nessa sexta-feira. Sextou, galera. Cuida, menino.
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0: 17 horas e 6 minutos, seja bem-vindo, você que está na sua residência, você que está aí no seu trabalho, motorista de aplicativo, essa galera maravilhosa aí, como a mãe de Beguinha, Dona Ana, preparando aquele café, já a janta, você que está na caminhada, cuida, menino, que daqui a pouquinho tem bomba. Daqui a pouquinho tem entrevista, você vai saber todas as novidades, o que vai acontecer agora no São João. Enfim, daqui a pouquinho é só você ficar ligado no programa mais bombástico da cidade. Apresentação, Rômulo Bomba, Ivaneide Nunes e na nave, Naomi Andrade. Boa tarde a vocês, boa tarde, Ivaneide.
2: Boa tarde, Rômulo Bomba. Hoje você está alto astral no clima da sexta-feira. E que alegria, né, concluir a semana aqui mais uma vez, juntinho de vocês, do programa Bastidores da Notícia, da Rádio Pop Cariri, e é claro, com todos os ouvintes que já estão sintonizados, ligadíssimos aqui conosco no programa, aguardando as bombas e aguardando, é claro, a programação de hoje, né? Que hoje vai estar bem movimentado, tem entrevistado, tem música, tem muito outro, tem muito outro, tem muito outro, 3201-8651. Esse é o número do nosso
0: Esse é o programa Bastidores da Notícia. Você, seja bem-vindo, galera aí. Você

0: Vocês vão participar agora do programa Bastidor da Notícia. É um programa mais bombástico da cidade. 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
0: A notícia. E já vamos começar já a nossa tarde, já com o entrevistado. Você pode até chamar já o menino do Campestre pra gente já dar uma canjezinha aqui com ele aqui, aproveitar já falar sobre a... programação do Clube Campestre agora no mês de junho. Esse é o programa Bastidor da Notícia. Mandar um abraço aqui para meu amigo Lafitte, ligado no programa Bastidor da Notícia. Mandar um abraço aqui para nosso amigo Fernando, que não perde lá na Zona Leste. Mandar um abraço aqui para meu amigo Neto, lá no Zé Pierre, no Catolé. Mandar um abraço para Cléber Cabral, também ligado no programa Bastidor da Notícia. Daqui a pouquinho tem bomba com exclusividade no nosso programa mais bombástico da sua tarde, 17 horas e 9 minutos. Hoje vamos quebrar a internet hoje. Cuida, menino, com esse programa mais bombástico da cidade. É o programa Bastidores da Notícia. 17 horas e 9 minutos. Vamos saber tudo o que vai acontecer agora no mês de junho no Clube Campestre. Minha amiga Ivaneide Nunes.
2: Isso mesmo, Rômulo Bomba, porque já estamos com o entrevistado aqui no nosso estúdio, que vai falar tudo pra gente como é que vai acontecer aí essa festa no Campestre, né? Inclusive, é por lá que o Rômulo Bomba, ó, fica malhando, todo bombado, né? Seja bem-vindo.
0: Todos os dias,
2: Leonardo
0: dias.
2: Oliveira aí, que veio representando o Clube Campestre, vai falar pra gente o que é que vai acontecer nesse clube tão amado aqui de Campina Grande, né?
3: Olá, boa tarde a todos, boa tarde Bomba, o homem que malha no Clube Campestre, sempre está lá. Boa tarde a todos os ouvintes. Realmente, vai ser um grande São João, a expectativa é enorme. Esse ano reduzimos de 3 para 2 dias.
0: 2 dias.
3: É, devido à concorrência também. Sim, Campina Grande é uma cidade que cresceu muito.
0: Sim,
3: não
0: sim.
3: Só cidade, mas em festa de São João. A gente, né, à toa, que é o maior São João do mundo. Então vamos fazer esses 2 dias aí, neto, do maior São João do mundo. 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
2: Tem que ter, né, amigo?
3: E no dia 13, um dia especial, né? São João com Copa do Mundo. É sempre especial para nós. E vai ter a transmissão também. Vamos colocar um telão a partir das 18 horas.
0: Certo.
3: Pessoal que estiver chegando, estamos esperando com um telão para acompanhar a nossa seleção brasileira rumo ao Hexa, né?
2: Eita!
3: Vamos aí com Valquíria Santos, lá na Amélia, no dia 13, né? Valquíria Santos, lá na Amélia, 3 do Nordeste, e abrindo aí com o trio do forró e jogo da
0: que todos os anos.
2: Eu gosto bastante, eu acho uma festa muito organizada.
0: É uma festa tradicional,
2: segura,
0: né? É um forró tradicional.
2: E dá muita gente bonita.
0: Muito, um
2: se o
0: Rômulo bonito.
2: Bomba vai, é porque o um negócio
0: eita,
2: é organizado, né?
3: É verdade, é uma festa.
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0: No Clube Campestre, viu?
1: Uma festa organizada para ir com toda a família, para se divertir bastante, né? Um lugar seguro e muito alegre, né? Então, tá feito.
0: Tem uma cidade cenográfica lá, né?
2: Exatamente.
1: A decoração belíssima, como eu poderia
2: Temos
1: dizer,
2: lá uma
1: né?
2: cidade cenográfica, como você falou, é um São João seguro, um São João tradicional de Campina Grande. Anos e anos existe esse São João.
0: Sim.
2: Um São João onde você tem um estacionamento privado, onde você brinca tranquilo. São João que é de paz. Um São João que fizemos todos os anos faremos uma cidade cenográfica, onde vai ter aquelas comidas típicas, caldos, espetinhos. Olha. Aquela tradicional, né, do São João. Esperando todos vocês.
1: Muito bem, tá feito o convite, então. 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
2: 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E conto com vocês lá, viu? Vocês são nossos convidados VIPs.
1: Estaremos lá, Leandro.
2: Obrigado,
1: muito
2: obrigado
1: pelo convite. E muito obrigada por ter vindo aqui na rádio. Seja sempre bem-vindo.
2: Obrigado, eu. Obrigado a todos vocês.
0: Leonardo, vocês do Clube Campestre mandam nessa bancada aqui do programa Bastidores da Notícia.
2: Obrigado mesmo.
0: Cuida.
2: Obrigado
0: por tudo. 17h15. Vamos faturar bem rapidinho, porque nós já estamos aqui com uma convidada aqui que vai dar show nessa bancada. O tempo que essa galera aqui se ajeita aqui pra gente tocar uma músicazinha e fazer a nossa tarde hoje, a sexta-feira, diferenciável aqui. Daqui a pouquinho tem bomba. Vamos faturar bem rapidinho, não? Enquanto a essa galera maravilhosa, a cantora aqui, tá doida ali pra soltar essa voz e estourar a internet. Cuida-me, 17h16, esse é o programa Bastidor da Notícia. Lembrando que daqui a pouquinho tem bomba com exclusividade. Fica a dica, um partido, viu?
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5: Na Paraíba, 17 horas e 21 minutos.
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5: Horas e 22 minutos, estamos de volta com o programa mais bombástico do final de tarde aqui em Campina Grande. É o programa Bastidor da Notícia. Apresentação: Rômulo Bomba e Ivaneide Nunes. 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
7: tem o azulzinho buchudinho.
5: É, menino. 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E você aí, quer uma churrascaria, um rodízio no melhor da cidade, dá um pulinho lá no restaurante e churrascaria Boi Brasa lá, a galera todinha ali, meu amigo Sérgio, tudo ligado no programa Bastidor da Notícia. Lembrando pra vocês que agora em junho, toda sexta-feira a gente vai apresentar o programa lá no restaurante e churrascaria Boi Brasa, né? Essa galera maravilhosa, mandar um abraço aqui pra meu amigo Ferreira Produções e Eventos aqui, ó, ligadíssimo também no programa Bastidores da Notícia, meu amigo Assis, meu amigo Lafitte, meu amigo Fernando, meu amigo Aloysio lá da Cajepa, meu amigo Aldi também ligado, essa galera maravilhosa, Naldinho, Bin Laden lá na Zona Leste, o Wellington. Então, meu irmão, esse é o programa Bastidores da Notícia.
7: Isso mesmo, e o pessoal que tá interagindo também, sim, no WhatsApp, sim, viu? Sextou com alto astral. Vou mandar um abraço pra Jofson Gari, que sempre tá na audiência aqui escutando a gente, José Hermínio, Flávio de Jesus, Dona Francilene, Julamec, Hugo Júnior, Kleber, Dona Mocinha, Lúcia Fernandes, Moacir, Joselito, Sâmia também está na audiência, Dona Judite, Eduarda, Dona Dorinha também e Fernanda Souza, que estava na audiência acompanhando
5: Sim,
7: pelo YouTube.
5: Meu amigo Kleber Grande Cabral abraço. Também, ligado também no programa Bastidor da Notícia. Lembrando que daqui a pouquinho tem
7: Bomba. E hoje temos uma entrevistada super especial. Eu tava falando pra ela aqui no off, que a gente sempre vê por aí, né?
5: Estouro.
7: Nos shows, na noite de Campina. E hoje temos a honra de recebê-la aqui nos estúdios da Rádio Pop Cariri, no programa Bastidores da Notícia, Stephanie. Menina, Stephanie Barreto tá aqui, rapaz. No programa Bastidores da Notícia. Tão mexerido, viu? Ramo no bomba. E o Stephanie, eu quero saber de você como é viver desse jeito na música. E quero que você também se apresente, né? Pra quem não lhe conhece.
5: Boa tarde aqui, já a galera já tá aqui mandando um abraço pra você, viu? A mulher é estouro, viu? Aí o meu amigo Sérgio aqui, ó. Ligar também no programa Bastidor da Notícia, disse que gosta muito de você, é seu fã, viu?
8: Coisa boa, verdade, gente. Muito obrigado. E a satisfação toda minha tá aqui. Você sabe como eu fico feliz. Verdade. Verdade mesmo.
7: E eu quero que antes do Rômulo dizer, canta uma música aí, Stephanie. Eu quero que você se apresente, porque quem não lhe conhece ainda tem que lhe conhecer. Você é um nome. Assim, da música aqui de Campina Grande, você faz história. Eu gosto muito de chegar no canto, ver você cantando, porque você canta muito. Seja sertanejo, forró, brega, o que for. Faz voz até de homem, às vezes ela canta.
5: Eita,
7: ela é muito desenrolada.
5: Então, hoje ela vai quebrar a internet aqui no programa Bastidor da Notícia.
7: Como é essa tua história com a música, hein, Stephanie?
8: Então, só daqui de Campina mesmo, tenho 32 anos de idade e comecei muito cedo. Eu acho que eu comecei ali já fazendo barzinho, né, com autorização dos pais. Acho que com 13, 14 anos eu já estava por ali.
5: Sim.
8: E aí foi enganchando, era voz e violão, a gente foi trabalhando, foi melhorando. Hoje temos nossa banda, graças a Deus. Tocamos aqui na região Ciclo Vizinha, Pernambuco, Juazeirinho. A gente faz vários shows, graças a Deus. E a gente vem dominando a música também nos barzinhos de Campina Grande, porque... Justamente como você falou, é um repertório eclético. A brincadeira, aquela coisa, ninguém sai pra ir pro meu show pra ficar em celular, não. Tem que beber, brincar, se divertir. E isso a gente vem só crescendo e agradecendo, graças a Deus.
7: Coisa boa. Rapaz, e a expectativa pro São João, hein?
5: Eu tô me lembrando dela.
7: Eita,
5: lá
7: quer ver?
5: Do Parque do Povo, ali naquele barzinho ali, que agora que eu me lembrei.
7: Na bodega?
5: Sim, exatamente. Na bodega. Eu tava lá numa sofrência danada, quando ela lá no outro lado cantou uma música de Marília Mendonça.
7: Tadinho,
5: não cante ela, não. Não cante ela.
8: Desse jeitinho. Inclusive, hoje vou estar por lá, pelo
7: bodega. Na bodega
5: raiz. Vamos dar um pulinho mais tarde. Vamos dar um pulinho mais tarde. Vamos dar um pulinho mais tarde lá, bora. Bora?
7: Bora.
5: Bora, vamos embora.
7: Não, é melhor não ir, não. Porque o negócio de Romulo, tem hora pra começar, mas não tem hora pra acabar, não.
8: Tá.
7: E se o Stephanie estiver cantando, pronto.
8: Tá, mais que é certo.
7: Dá uma molesta, rapaz.
5: Isso.
7: Chame Débora, vá, viu? Eu não vou, não, né? Se preitar.
5: Vamos embora, todo mundo.
8: Vamos embora, todo mundo convidado. 9 horas da noite a gente tá começando lá.
7: Lá na Bodega Rainha. Outra vez também, lembra na nossa confraternização, no final do ano passado, que a gente estivemos no Boi Brás, na churrascaria, e depois fomos pro Boteco do Seu Zé. Não era a noite dela lá, tinha outra pessoa cantando, mas o povo vê ela lá, não deixa a mulher quieta. Às vezes a mulher quer só, né, sair um pouquinho, se divertir.
8: Não existe isso.
7: Não existe isso.
8: Ela tem que ir cantar.
7: Vem cá, e ela pegou o microfone lá, cantou. Não sei se você vai lembrar, Rômulo.
5: Tô lembrado. Pronto, ela deu uma palhinha lá. Não foi uma palhinha, não, viu?
7: Ela é, eu tô.
5: Ali
7: tô aqui,
5: foi um show.
7: Canta, tá lá, canta.
8: Hoje em dia nem saio mais. Hoje eu tenho que ficar assim, tomando uma em casa, porque não dá. Quando quer descansar, o povo não deixa. Os amigos maravilhosos, a gente tem que fazer a participação mesmo. E é isso.
7: Valeu. Mas agora, isso é um sinal do quanto você é querida, do quanto as pessoas gostam de você, né?
8: Isso.
7: Reconhece. Acho que onde você chega, as pessoas reconhecem que você realmente é um artista completo. E já pode pedir música?
8: Já pode pedir música.
7: Não, não vou pedir, né? Não. Vou deixar você avançar.
8: Vou deixar comigo.
7: Vontade. Com certeza.
8: Pronto, muito bem.
5: Estoura, Stephanie.
8: Vamos embora.
7: Vamos lá?
8: Essa daqui é bem pedida nas nossas apresentações. Vamos fazer ela.

0: pancada.
1: Essa é a Stephanie Beijo. E ela, quem faz é, quem faz, faz ao vivo mesmo.
0: Stephanie, você falou que desde muito cedo, assim, já começou, menor de idade, já começou cantando aí nos bares, né? Abraçando a música dessa forma. Se fosse pra dizer assim, se fosse pra dizer, a música encontrou Stephanie ou Stephanie encontrou a música? O que é que você diria?
2: Eu digo pra você que os dois. Os dois, porque eu passei muita dificuldade quando eu era bem mais novinha, e a música me fez refletir sobre várias coisas, vários momentos. Nós tivemos a graça, né, de ter oportunidade logo de cara. Quando eu comecei, sempre é difícil o começo, mas aí Deus abençoou desde o início. Eu trabalhava num cerimonial, na verdade. Eu fazia lá a parte do cerimonial. E aí nós fomos cantar, no tempo era Valdonato, aqui no Opção Bar. Era ali no Açude Velho. Sim. E aí eu tava jantando e pedi pra dar uma palhinha e ela deixou. E aí dessa primeira palhinha, de uma música, foram pra 10.
1: Eita!
2: E aí eu falei, rapaz, eu acho que esse negócio vai ter futuro. E aí, era muito novinha, muito verdinha ainda, mas fui aprimorando. Comecei aí em alguns estabelecimentos. E aí fomos começando. E graças a Deus, eu encontrei a música pelo fato de ter ajudado pessoas. Ah, tava triste em casa, você canta com emoção, você faz a gente ir para outro mundo, outro espaço, não sei o que, não sei o que. E aí as crianças me adoram. Então, assim, é uma junção, né? Eu agradeço a Deus demais por cada oportunidade e principalmente por esse presente, né? Esse dom. Que é cantar e encantar. Eu acho que
1: sua família tem algum músico?
2: Na verdade, algumas pessoas tocam alguns instrumentos, mas nunca foram nada profissional. Eu sou a primeira.
0: Olha, ela... Assim, ela...
1: Mas você é filha de Campina Grande?
2: Isso, sou filha de Campina Grande.
0: Filha de Campina Grande. Sou
2: filha de Campina Grande e morei também... Passei alguns tempos, né? Lá em Barra de Santana.
1: Sim.
2: E aqui, mas sou filha de Campina.
0: Muito bem, filha de Campina Grande. E é interessante ver você falar. As crianças gostam de mim, as crianças me adoram.
1: É bom, isso é muito lindo.
0: Isso é, eu acho que é muito de energia, né? Você vê assim como o outro.
2: Verdadeiro, né? Verdadeiro, porque criança.
0: Verdade, transmite isso. Assim uma sensibilidade, né? E outra coisa interessante que eu acho de você é que você é muito ativa nas redes sociais, né? Posta muita coisa, sempre postando seus trabalhos. Querendo ou não, é uma forma de alcançar mais pessoas que ainda não conseguem te ver pessoalmente, por exemplo.
2: Isso. Inclusive, a gente fez um projeto que se chama Karaokê da Barreto. E eu tô levando esse projeto. Nós viemos desde o ano passado, né? No mês de junho, na terça-feira, não vou pro Parque do Povo, não. Vamos ali brincar, tomar uma, conversar. E aí a gente veio no Boteco do Caroço. Hoje, toda terça, é lotação.
0: Menino.
2: Inclusive, eu faço esse karaokê lá justamente para as pessoas que não podem ir para os outros shows, por conta de trabalho, por conta de financeiro. Às vezes tem lugares que são inacessíveis do financeiro. E aí a gente vai se junto, faz uma festa maravilhosa. E a gente vai levando esse karaokê para vários bares, que é justamente para isso, para a gente ficar um pouquinho

0: prestigiar o nosso trabalho com e conhecer, certeza. Porque você não vai se arrepender.
1: Vamos lá de música?
2: Cantar junto com ele.
1: Bora?
2: Bora.
1: Escuta essa voz se maravilhosa quiser, aí. E o guitarristazão aí, ó. O índio parece Cacique Johnny. Quem é chicleteiro lembra do Cacique Johnny, né? Era um dos melhores guitarristas da banda Chiclete com Banana. Era o índio, o famoso índio, né? Mas é mesmo, tá vendo aí, ó. O Cacique Johnny.
0: Esse aqui é meu irmão. Esse aqui é meu irmão. Eu digo, a gente costuma dizer que ele é tão bom que não presta. Porque a alma desse cara aqui não existe.
1: De boa.
0: Deus me abençoou com ele também. Graças a Deus. E é isso. E eu tenho uma surpresa. Posso fazer música autoral já?
1: Pode sim, pode sim. Claro.
0: Vamos aproveitar, né? Vamos fazer a música autoral. Chama Me Perdoa, tá lá no canal do YouTube. Tem um videozinho, um clipe lá pra vocês. E tem um pedacinho também no Instagram pra galera que queira postar. Simbora?
2: Simbora.
0: Autoria nossa. Essa me perdoa, viu? E é nossa. Simbora.

0: Eita pancada, essa é a música autoral. Bom, né?
1: Menina. É estouro, viu?
2: Olha, se o cabelo estiver sofrendo.
0: Se estiver sofrendo, é verdade.
2: Se estiver sofrendo, termina de acabar. Pronto.
1: Aqui o cara estoura o coração, viu?
2: É verdade, a autoria é tua, Stephanie, essa música.
0: Essa música nós fizemos em 2017 e desde então estamos trabalhando ela. No Instagram já somos mais de 90 mil visualizações.
1: Coisa boa.
0: No YouTube a gente ainda está encaminhando, né? Porque o YouTube é um pouquinho mais complicado, mas hoje o Instagram vem nos ajudando e aí somos mais de 90 mil já.
2: Que coisa boa, mesmo.
0: Crianças cantando, idosos, já tá na playlist de todo mundo.
2: É aquela música pra decorar, assim.
0: Isso, um chicletinho, né?
2: Chicletinho.
0: Como falam.
1: Quando entra na mente da pessoa, menino.
2: No coração. Ainda bem que o Rômulo não tá sofrendo, senão o homem ia chorar aqui na frente.
0: Fala, que a música que fala.
1: Estou de boa.
0: É igual Marília Mendonça, né? A gente faz as músicas falando da realidade mesmo das pessoas, né? Isso aí foi um caso que aconteceu, de repente a pessoa tinha uma pessoa e entrou outra pessoa na vida, viu que não valeu a pena, vou voltar pra casa, não sei o quê. Enfim, é a realidade.
2: A inspiração
0: muita
2: vem daí, das histórias?
0: Não, nada a ver. Eu faço música pra galera, bro. Não
1: tem
0: nada a ver, não.
1: Não passa por você, não.
0: Não, já passamos.
1: Já aconteceu isso, você dizer, vou compor essa música aqui, eu passei por isso e aquilo. Aí começa a estar ali caladinha.
0: Sim, eu não sou um animal mais indefeso, não. Já levei chifre, já.
2: Eita!
0: Besteira, eu digo aqui, eu digo.
2: Um animal indefeso.
0: Eu não sou mais um animal indefeso, agora você me defender, né?
1: Aí tá certo. Tá aqui.
2: Mas, assim... você fala, né? Conta, faz a música sendo histórias para as pessoas, né? São histórias que acontecem, gente. Vai.
0: Isso, pera, não, pelo não amor vamos de Deus, romantizar vai. Nada, não vamos lá, não. É o dia a dia, é o cotidiano.
2: E se não for com você, é com um amigo seu, pronto.
0: Isso,
2: vamos dizer
0: pronto.
2: Que não é com você, não. Mas aí, a inspiração da Stephanie vem dessas histórias, vem do que você sabe das pessoas, vem de onde?
0: Eu sou muito próxima assim, das pessoas que curtem realmente meu trabalho. Sou acessível, eu acho que é isso. Não tem que ter frescura, como a gente diz. A gente vai pro mesmo buraco. Então, não tem isso. Pra que estar tá com... E aí, as pessoas... Mas, Stephanie, tomei uma tão grande. Não, naquele dia, já rasgaram calça, já rasgaram saia, já chamou o SAMU, já desmaiaram.
2: Eita.
0: E assim, a gente vê... a necessidade das pessoas, assim, brincarem com a gente, se divertir. A gente vai pegando, né, no cotidiano ali, informações, não sei o que, não sei o que, e vai fazendo. Mas a inspiração mesmo é ver alguém assim, vou tomar uma dose, eu vou brincar, hoje eu vou pra me divertir. Tem gente dizendo que não vai mais pro meu show porque não aguenta. Eu não consigo, tem que me preparar ali, vai uma vez por mês porque não aguenta. Né?
1: O coração é fraco.
0: O coração é fraco.
2: Meu amigo.
1: Não brinque não, viu?
0: Eu tento sair da sofrência, mas a sofrência não sai de mim. Não sai de mim. Até Marília Mendonça no forrozinho Pé de Serra a gente faz, porque o pessoal não faz aí e tal. A gente vem, graças a Deus, a gente tem muita aceitação do nosso público, do nosso repertório, e a gente faz ele em base com as pessoas que nos seguem. Ah, Stephanie, bota essa música pra mim no repertório? Boto. Eu tenho um projeto Barreto em casa, toda segunda eu faço vídeo. Parei agora por conta da correria, a voz.
2: Sim.
0: Só dá pra descansar na segunda. Mas aí Bomba me pede uma música, eu faço lá, posto na segunda e marco Bomba.
1: Ah,
0: e aí as pessoas... A gente vai... Ah, já tá com essa música, vamos botar no repertório. E aí agrada todo mundo, graças a Deus.
2: Isso é muito bom. Certo.
0: Contei o segredo, ó. Contei o segredo.
1: Steph, faça uma música aí pra... Nossa amiga Naomi Andrade aí, que tá aí, ó, só de boa, com amor bonito, novo amor, ali na alegria. Você pode olhar ali, ela toda maquiada ali, ó, Naomi.
0: Toda lindona.
1: Coração ali, ó, palpitando. Olha, Naomi, essa... Olha.
2: Eita,
0: da Marília Mendonça.
3: Cristina, não sei o que manda.
1: Dá uma palhinha. Ela tá feliz. Olha os olhos delas como tá brilhando. Olha.
0: Então vamos de Marília.
1: Essa é a Naomi Andrade, viu? Ela que comanda a nave aqui, viu? É estouro, viu?
2: Estouro.
1: 17 horas e 40 minutos. Enquanto aí a Steph se prepara aí, lembrando a vocês que a Vila do Artesão começa dia 30, viu?
2: Dia 30,
1: que vai ser estouro com Almi Bezerra, ex de Fibra, viu?
2: E também GG.
1: Bismarck.
2: Vai
1: ser.
2: E também.
1: Saia justa.
2: Estou
1: no dia 30 na Vila do Artesão. Cuida, galera! Contagem.

0: e regressiva para o forró do artesão.
1: Exatamente, entrada gratuita a partir de meio-dia, lá na Vila do Artesão, na rua Professor Almeida Barreto, sem número, no bairro São José. Não tem erro, viu? O ponto de referência é uma fogueira lá de São João, de 15 metros de altura, que você vê de longe. Pronto, quando você avistar a fogueira, já sabe que tá perto aí da Vila do Artesão. Aproveita porque é uma festa do povo, viu? Aberta ao público aí, dia 30 de maio, na Vila do Artesão.
0: Nosso amigo Sérgio aqui já tomou uma grande lá no Hora Extra, escutando Stephanie.
2: Tá vendo? É pressão, é pressão.
0: É pressão, viu?
1: Aí, ó.
2: Cuida! Naomi. Já encheu o copinho ali. Vamos embora, então?
0: Bora. Estoura!
2: Essa daqui é do Marília Mendonça, a galera pede pra caramba ela, hein?

0: direito, tá muito bem.
1: Olha aí, Samanda, Samanda, não chore não, viu, Samanda? Só alegria.
2: Só alegria.
1: Só alegria, né?
3: É, assim, assim.
2: Mas é hoje você, qual a sua agenda para hoje à noite, Esther?
3: Hoje estou no Bodega Rainha.
2: Começa a partir das 21 horas. E amanhã?
3: Amanhã é estarei em particular tarde, Juazeirinho à noite.
2: Sim.
3: E domingo tem Forró do Max e Banana Bi. Dobradinha aí.
1: Dobradinha.
2: É isso,
1: eu já vi ela no Banana Bi.
3: Já vi também,
1: aí eu fico falando por meus amigos assim, às vezes a gente sai. Final de semana, né? No outro
3: e não
1: cai
3: hoje,
1: trabalhar.
3: Tá vendo, bomba? Vai pra todo canto e não cai hoje.
1: Tá cheio, tô com medo de falhar.
2: É, porque amanhã, ela tá no momento de unindo, né?
1: Trabalhando.
2: Amanhã, né? E a minha programação começa próximo final de semana, né?
1: Sim.
2: Próximo final de semana.
1: Aí vai ser
2: malhão. Próximo final de semana é só para agora, só depois do São João, né? Aí final vai... de semana é...
1: Estoura
2: agora, correria.
1: Tua agenda deve estar. Tá. Tem espaço ainda para contratação. Deixe seu número, reforce sua rede social, que é pro povo falar contigo, né? Ver se consegue
3: Vamos
1: ainda
3: embora.
1: Uma vaga aí na tua agenda nesse período de São João,
3: Vamos
1: né, meu filho?
3: Embora,
1: porque
3: isso.
1: Festa atrás de festa.
3: Tocando um pouquinho de tudo e a gente vem aí trabalhando nesse São João. Ainda tem algumas datas ainda que dá pra gente fazer.
1: Gente, aproveita.
3: Um esforcinho e vamos embora. 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
1: Consegue
3: empresário.
1: Lá,
3: rapidão, direto, aqui rapidão. A gente não dorme, não. A gente
1: Pronto,
3: acorda cedo e chega
1: assim.
3: Mais cedo ainda.
1: Olha, aí é pra.
2: Sim.
1: Quando você botar pra frente aquela festa que você prometeu pra gente,
2: sim,
1: aí você chama Stephanie, por favor, que eu.
2: Vou mandar um abraço pra. Júlia, ligada também no programa Bastidores.
1: Que
2: Júlia Rádio também aí, que deu um show aqui no nosso programa aqui, na audiência aqui do programa Bastidores.
1: Da...
2: Vem embora, Júlia!
1: Venha
2: participar
1: venha
2: aqui.
1: Mais tempo para Campina Grande,
2: sim,
1: né?
2: Pra com
1: dar
2: certeza.
1: Tempo. A gente fazer uma resenha, juntar com o Stephanie.
2: Já pensou aqui essas duas feras?
3: Pronto, aí
2: é estouro, viu? É estouro.
1: E como é que tá a tua agenda agora para junho? Já tem muita coisa fechada? Vocês costumam... Você disse que atende cidades circunvizinhas também. Como é que funciona isso, Stephanie?
3: Isso. Geralmente a gente, né, tem uns contatos. Então, canta no Campina Grande hoje, amanhã já vai para outros locais. Mas, graças a Deus, no São João a gente tá bem. Dia 6 de junho, estamos lá no Cultural, aqui
1: Sim.
3: no Parque do Povo.
1: Eita, no Parque do Povo.
3: A partir das meia-noite, a gente tá lá. E também, dia 18, tem a pirâmide. Eu amo tocar na pirâmide.
1: Ai,
3: eu vou pro meio do povo.
2: Dia 18.
1: É onde
3: 18.
1: Eu me divirto de verdade.
3: Pronto.
1: É na pirâmide.
2: Ali é bom.
3: A pirâmide
1: Porque
3: eu gosto.
1: Ali não tem aparência, não.
3: Ali tem, não.
1: Você vai pra se divertir de verdade.
3: Pra
1: Porque
3: curtir
1: tem lugar
3: o forró.
1: No Parque do Povo.
3: Isso.
1: Que o pessoal só vai dar o close, né?
3: Isso.
1: Mas
3: é
1: na
3: verdade.
1: Pirâmide, não, meu amor. É pra tirar o pé do chão.
2: Forró, ali de lado,
1: o suor descendo na testa.
3: É um dos shows que a gente. Isso. É um dos shows que a gente mais gosta. É lá na pirâmide. Porque eu vou pro meio do povo, me sinto à vontade. Ali a gente pula, brinca, se diverte.
1: Com
3: então,
1: certeza.
3: Vou reforçar. Dia 6 de junho, no sábado, estaremos lá no Palco Cultural.
1: Sim.
3: E dia 18, na quinta-feira, estaremos na Pirâmide. Somos os dois últimos horários, os dois dias. Então
1: Perfeito.
3: Vai ser pancada. Dia dos namorados, estamos lá no Boi Carrapeta, em Surubim.
1: Eita!
3: E aí o resto da agenda eu não lembro mais não, porque é muita coisa, né?
2: Estou.
3: Estamos no Clube Campestre, inclusive nós, quarta-feira de manhã, estávamos lá fazendo... O Dia das Mães, do pessoal lá da terceira
1: Sim.
3: idade. Nossa, foi maravilhoso. Nós temos o Luau pra fazer lá ainda e tal. Tem muita coisa boa aí. Mas lá no Instagram vai ter toda a agenda. Não
1: é
3: não, Samandinha?
1: Não tem como lembrar tudo,
3: Lembra,
1: né?
3: É verdade.
1: Então acompanha aí a Stephanie no Instagram. É Stephanie Barreto, oficial. Segue, que é pra acompanhar a agenda dela e ver onde dá pra
2: falar
1: ouvir
2: com
1: essa mulher.
2: Vamos falar com o Emerson Cabral. Ver se leva ela pra Vila do Artesão, né? Ainda dá tempo, né? Levar.
1: Será?
2: Vamos lá, vou entrar
1: Aproveitar,
2: em contato com o Emerson Cabral.
1: Ainda tem vaga na agenda.
2: Ainda tem vaga.
1: Né?
2: Pra, a Vila do Artesão começa
3: Eu
2: a partir
3: amo.
2: De meio-dia, entendeu?
3: Isso.
2: Vai até as 16 horas, né? Até
3: Eu
2: as 18
3: já,
2: horas.
3: Já cantei lá, inclusive, com a banda Palove. Mas com a banda Palove. Eu sou cantora da banda Palove.
2: Sim, sim,
3: e
2: sim.
3: aí nós já tocamos lá, mas nunca com o projeto Stephanie Barreto. E a gente tá aqui em busca da oportunidade.
2: Vamos
1: pois
2: falar
1: é,
2: com o Emerson
1: embora.
2: Cabral. Quem sabe agora, até no dia 30, né?
3: Alô,
2: com ele.
3: Meu querido.
2: Atenção, Emerson Cabral. Cuida que Stephanie
1: cuida.
2: Tá aqui, ó.
3: Doida
2: pra estourar e fechar os portões aí, lá da Vila do Artesão.
1: Eu já disse a Emerson que ele reforçasse a segurança, que esse ano vai ser estouro, viu? Um abraço carinhoso para Dalva, enfermeira lá das Malvinas, que está aqui com a gente hoje, abrilhantando o programa também. Um cheiro para todo mundo. A querida Samanta, que está aqui com a gente, sempre traz esse povo maravilhoso para a gente, né?
2: Samanta Produções. Samanta Produções e Eventos, viu? É estouro.
3: Ela está descobrindo vários artistas aí, viu? Essa mulher, quando começar o breguedê mesmo, olha, diga nada.
1: Não em pingo d'água, viu?
3: Minha parceira.
1: Ainda dá tempo de contratar a Stephanie Barreto, oficial. Segue no Instagram, manda o direct pra ela. Conversa aí pra ver como é que faz pra aproveitar, né?
3: Por favor, a gente música. Agradece.
1: Tu quer mais música?
2: Sim, quero.
1: Pergunta
2: sim.
1: aí se ela quer cantar. Pergunta a cantora.
2: Eu quero mais música.
3: Diga aí.
2: Estão pedindo.
3: Pronto, vamos fazer
2: ela, assim. Ela me deixou curioso, quando ela disse que você chega a até fazer várias imitações, né?
1: Ela sim. faz um vozeirão, menino. Assim.
2: Pois, fique à vontade.
3: Vamos fazer um aqui?
2: Bora.
3: Essa é boa demais.
2: Cuida, 17 horas e 48 bomba. Minutos. Essa é a Stephanie.
3: Bora, bomba.
2: Estouro.
3: Essa é pra você, viu?
2: Estoura.
3: Bora?
2: Bora.
3: Bora sim. Sente aqui comigo no sofá e vamos conversar. 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Tem que cantar assim, né? Arrastadinho nessa música. 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
1: Eita,
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1: Estoura na minha lomba. Pum. Esse é o programa Bastidores da Notícia. Essa daqui é a gente deve
2: ser. Sabe, faz ao vivo, Rômulo Bomba. Tem que segurar pra não chorar, viu?
1: Não, o pessoal tá pedindo aqui o link aqui, ó. Da rádio aqui,
2: vou
1: pessoal.
2: Vou mandar
1: tá
2: agora.
1: Esse é o programa Bastidores da Notícia, 17 horas e 51 minutos. Aqui é estouro, viu? Essa
2: a gente
1: é
2: tem que encerrar
1: viu?
2: Com essa música dela, ah, viu, Naomi? Você
1: encerra,
2: já achou?
1: Já,
2: a Naomi é sagaz, Naomi, viu? Ela já encontrou Lisa, a música da Stephanie, que está aí no YouTube, não é? No YouTube, pra todo mundo acessar, colocar no repeat pra escutar uma vez atrás da outra e memorizar. Porque pensa numa música boa, menina, é pra repetir mesmo, viu? Que música boa é assim, né, Stephanie? A gente não escuta uma vez só, não. Não sei se você é assim, mas quando eu gosto de uma música, menina, eu fico escutando várias vezes.
3: Tá dando uma dor, né?
2: Aí meu esposo faz... Não abusa, não. Não abusa, não. Eu fico ouvindo várias vezes.
1: Mandou, Naomi? O link.
2: Sim, vou te mandar agora. Manda eu copiei agora aqui. Vou mandar no grupo. O link, porque o povo quer assistir Stephanie, menina.
0: Deixe ela.
1: 17 horas e 52 minutos. Esse é o programa mais bombástico da cidade. Ó, Ivaneide, vamos fazer o seguinte: vamos soltar uma bomba.
2: Cuida.
1: Certo? A gente solta uma bomba agora. Mandei. E daqui a pouco a gente já volta já com o Stephanie lá. Encerrando aqui o nosso programa.
2: Bastidores alto astral, da notícia, encerrando o alto astral, né, Stephanie?
1: Menina, essa mulher é estouro, viu? Essa mulher era pra estar na Vila do Artesão. Agora eu vou ter que falar com ela.
2: José Hermílio disse assim: ela é muito boa, canta muito. Ela lembra um pouco Débora Laís, da banda Cascavel.
0: Eita, obrigada.
2: Tá gostando, José Hermílio, da nossa convidada de hoje.
1: 17 horas e 52 minutos e tem. Bomba.
4: É bomba. É bomba.
1: É bomba. Estou sabendo que tem um partido, né, que não está conseguindo fazer cauda. O que é cauda? É o seguinte, esse partido, para as eleições agora de 2026, ele está convocando os ex-candidatos que saiu a vereador, entendeu? Nas eleições de 2024, certo? E assim, convocando para sair, para disputar uma vaga nas eleições de 2026 na Assembleia Legislativa. E recentemente saiu, já foi cotado um nome que o rapaz já foi convidado para ele disputar as eleições desse ano. Ele teve uma votação muito boa aqui em Campina Grande, que foi Marcinho do Pedregal, certo?
2: Grande
1: ele foi chamaram ele para ele disputar as eleições de 2026 uma vaga na Assembleia Legislativa pelo PSB. Então, assim, tanto a militância do PSB agora está convocando, não só ele, como outros que disputaram uma vaga na Câmara dos Vereadores em 2024, para dar uma caudazinha no partido do PSB. Esse aqui é em primeira mão, com exclusividade, sobre essa reunião que teve essa semana. Então, e o nome de Marcinho do Pedregal está sendo bem cotado, como outros que eu vou revelar segunda-feira, inclusive tem até uma vereadora.
2: Eita.
1: Que poderá disputar uma vaga na Assembleia Legislativa. É bomba! 17 horas e 54 minutos. Estamos de volta aí com essa mulher que é estouro. Virou 17 horas e 55 minutos. Que é estouro. Stephanie, só bombando em Campina Grande. E se Deus quiser, agora estoura aqui, ó. Nordeste e Brasil.
2: Eita!
1: Sou teu fã, viu?
0: Obrigado pela essa energia, viu? Você não sabe como a gente tem força pra lutar mais ainda. Pois que a gente sabe que não é fácil, mas como amigos como você, que traz essa energia pra gente, faz a gente botar pra frente. Muito obrigado mesmo, eu agradeço demais. Tô muito feliz, você é maravilhosa.
2: Eu tô muito feliz de receber você aqui hoje. Tô muito feliz. Seja sempre muito bem-vindo. Você eleva o astral, né, Rômulo? Chega aqui.
0: Graças a Deus.
2: Onde ela chega é assim. Hoje de noite eu vou bater na bodega.
0: Bora.
1: Seu esposo.
2: Iago tá ouvindo.
1: Iago, cuide, Iago.
0: Cuide, Iago.
1: A gente vai hoje estourar a bodega. Muitas emoções, né? Estourar, com todo respeito lá, bombando lá e a turma.
0: Vamos embora.
1: Só hoje na expectativa. Né? Hoje lá, rainha,
0: com certeza. Vamos embora. Todos convidados. Vamos fazer mais uma musiquinha?
1: Vamos embora, toca!
0: Tá tocando ali, ó, todo o repertório da Barreta aí, achou. Muito bem. Vamos fazer essa daqui pra o rapaz lá me contratar, tá? Da Vila do Artesão.
1: Cuida, Emerson Cabral!
0: Cuida,
2: Emerson.
0: Bora.

0: Eita, coisa boa, minha gente. Foi muito bom estar aqui com vocês. Obrigado pelo convite. Bora, bomba. Chama, meu bem.
1: Cuida, menina. Essa daí é Stephanie. É estouro, viu? Essa mulher, viu? É estouro. É pra contratar a Stephanie. Contato
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0: Stephanie Barreto Oficial lá no Instagram. Vai ter toda a agenda, novidades, divulgações. E é isso. Bora começar os trabalhos.
1: Minha irmãzinha, Stephanie. É uma honra aqui, viu? Dividir essa bancada hoje com você aqui. Você estouro, você, olha. Mexe com essa galera aqui de Campina Grande, não só de Campina, da Paraíba e do Brasil, viu?
0: Excelente.
1: Mas foi um prazer aqui, pai, você dividir aqui com o programa Bastidor da Notícia. Os microfones sempre vai estar aberto para você, viu? Muito pode legal. Contar aqui conosco aqui, né,
0: Ivaneira?
1: Certeza. A gente tá aqui sempre para ajudar a prata da casa, né? E você tem talento, continue desse jeito, que Deus continue te abençoando muito e muito, e sucesso.
0: Amém. Muito obrigado, viu? Tudo sucesso, de bom para vocês. Sempre. Obrigado sucesso. Pelo espaço. E contem comigo, sempre que quiser e precisar, tô por aí. Obrigado de verdade, viu?
2: Obrigado, Samanta. Muito obrigada por ter vindo, ter aceito nosso convite. Sim, e vamos partir, amigo.
1: Vamos embora, né?
2: Vamos partir.
1: Obrigado, Papai do Céu. Obrigado aos ouvintes. Obrigado, Naomi. Obrigado, Ivaneide Nunes. Obrigado a essa galera maravilhosa aqui que tá aqui no nosso estúdio aqui participando desse programa Bastidores da Notícia.
2: Maravilhosa semana, né? Sim. Encerramos com chave de ouro. Com a Stephanie. Muito obrigada, Samanta, que trouxe essas figuras maravilhosas essa semana, né? Encerrou hoje com a Stephanie. Olha, é incrível.
1: Chave de ouro,
2: viu? E muito obrigada pra você, ouvinte, que está aí do outro lado do rádio, nos recebeu aí na sua casa através das ondas da 101.1 aqui em Campina Grande. Segunda-feira temos um encontro marcado a partir das 17 horas, viu? Um
1: Deus
2: cheiro
1: quiser.
2: E até lá.
1: Se for bebê, me chame.
2: Cuide, tchau, tchau. 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
3: 6:01. Essa é a hora H.

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1: Paraibanos e paraibanas, alô, alô, gente boa em cada canto, recanto, encanto dessa Paraíba de audiência. Que prazer, que alegria. Estamos juntos, misturados, conectados com a informação. Boa noite pra você em toda a Paraíba. Boa noite a você que se liga com a gente nas emissoras da Rede Mais. Vamos que vamos, a partir de agora é informação sem parar aqui na Hora H.

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Violência. IML explica causa da morte de bebê recém-nascido abandonado no distrito de Cupsura, no litoral sul paraibano. Debate. Depois de audiência pública para discutir despejo de esgoto na orla de João Pessoa, presidente da Cagepa explica já na hora H quais as providências que serão tomadas. Entrevista.

entrevista da hora. Batendo papo com o amigão Vorcaro, prometendo lealdade ao chefão do Master, já mostra os estragos. Na primeira pesquisa Datafolha após esse evento, o presidente Lula do PT ampliou de 3 para 9 pontos percentuais a vantagem sobre o senador do PL do Rio de Janeiro. Isso na simulação de primeiro turno. Agora ele marca 40% das intenções de voto contra 31% do rival. E há uma semana, mesmo antes da eclosão dessa bomba de milhões de megatons, Lula estava em empate técnico, dentro da margem de erro de 2 pontos percentuais do levantamento. Os dois estavam de igual para igual, ninguém era de ninguém. E o efeito se mostra de um potencial considerável. Lula saiu do aperto e abriu para praticamente 9 pontos percentuais, considerando a margem de erro, essa diferença. No segundo turno, o petista agora supera o senador por 47 a 43. Até então, Flávio Bolsonaro ia, pesquisa após pesquisa, na dianteira, no segundo turno. A pesquisa Datafolha também faz uma simulação, colocando o nome de Michele Bolsonaro, ex-primeira-dama do Brasil, numa hipótese de substituição de Flávio Bolsonaro. Mas Michele Bolsonaro aparece com o mesmo desempenho, desempenho semelhante ao senador nesse tira-teima. Ou seja, tanto faz um como faz outro, afinal de contas, são a mesma instituição. A holding Bolsonaro, que tem vários subprodutos, além, obviamente, do principal mascote da marca, o ex-presidente Jair Bolsonaro. Se só o áudio até agora está causando esse embaraço, essas controvérsias e desidratação, não dá para imaginar que efeitos podem ser calculados diante de outras revelações. O próprio Flávio Bolsonaro tratou de antecipar, de se antecipar, ao dizer que pode aparecer aí algum videozinho meu com Daniel Vorcaro. Podem aparecer outras coisas. Ele já preparou o eleitorado dele, que foi surpreendido, porque foi dormir com Flávio Bolsonaro, algoz, paladino, defensor da CPI do Banco Master. Com um discurso contundente contra Vorcaro e acordou com outro Flávio Bolsonaro na intimidade, no privado, fazendo tudo.

supostamente financiada, explicada, que ninguém tem acesso a contrato, a detalhes, e até agora ninguém também consegue dizer ao certo para onde foi o dinheiro. O nome do filme sugere Um Cavalo Azarão. E até agora, o filme já começou a fazer efeitos práticos. Tá dando um azar danado a candidatura de Flávio Bolsonaro.

paraibanos e paraibanas, na despedida do dia, nas boas-vindas da noite, nós nos juntamos aqui para agradecer ao nosso bom, generoso, misericordioso e justo Deus, Jesus Cristo de Nazaré. Nem toda necessidade do outro é necessariamente um chamado para você ajudar, resolver ou ser um instrumento de solução. E nem toda urgência é uma direção dada por Deus. Mas muita gente, nós vivemos assim, reagindo.

por exemplo, encontrava multidões necessitadas, doentes, pessoas vulneráveis. Mas ele não se movia por essas necessidades ao redor, mas pela direção, pela vontade de Deus. Por exemplo, quando recebeu aquela notícia da morte de Lázaro, ele não correu imediatamente para resolver a doença do amigo. De fato, humanamente, parecia algo emergencial, mas ele agiu segundo o tempo e o propósito de Deus. E você, como tem agido? Necessidade vai existir em todo lugar, sempre. Urgência nunca vai acabar. Demandas nunca vão cessar. Mas precisamos discernir o que Deus quer, qual é a parte que Deus quer que você, eu, nós façamos. Quem acha que é a única opção, o único instrumento para resolver uma situação, dando sobre os próprios ombros um peso desnecessário. Porque somente Deus é imprescindível. O caminho mais rápido para o esgotamento, para a exaustão, para o cansaço, é tentar atender todo o pedido. Então faça o que Deus mandou ou tem mandado você fazer, não o que todos pedem.

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0: Opa, acerta a sua hora com a nossa Hora H, 6h14, agora na Hora H, vamos que vamos, Paraíba. A partir de agora, informação sem parar na Hora H e a sua interação também, hoje é sexta-feira. Dia de respirar, é dia de despressurização. Vez por outra, numa sexta-feira aqui, a radiola, a discoteca do programa Hora H é aberta aqui. O sonoplasta Marcelo Gomes vai ali na discoteca, procura alguns discos das antigas, pede auxílio a André Firmino e a Gabriel Albuquerque e vai saindo com essas aqui.
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0: E eu sei qual é a intenção dele, viu, deputado Anísio Maia? Quando tá essa hora ele já tá assim, sedento, sabe?
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0: Quero terminar antecipadamente o expediente, mas até as 7 da noite, meu amigo. Até as 7 da noite. Não tem a pressa, não. Aí ele fica, um atrás da outra, ó. Agora saiu de Reginaldo Rossi pra Belchior. Pensei que ele ia continuar com mais de Reginaldo Rossi, porque só o que tem é sucesso, Reginaldo Rossi. No fundo do baú, lá vai Marcelo Gomes com Belchior.
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0: Ei.
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0: Aí pega o sujeito, viu?
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0: Então você pode despressurizar e interagir aqui na Hora H, 993-46-5236. Ixi, tem mais. Hora Zap, 993-46-5236. Mensagem de áudio, se identifique, diga onde está falando e pode mandar o seu recado.
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0: Nunca tocou essa música, viu?
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0: No WhatsApp já falei, no YouTube, youtube.com/maistv. youtube.com/maistv. Se inscreva no canal do YouTube da Mais TV para você acompanhar em áudio e vídeo agora na Hora H. Comigo você pode falar agora no Instagram, no @eroncid. Instagram, @eroncid. Como é que escreve aí? Como é que me acha no Instagram, Eudim Maia? Conta aí.
4: @eroncid. Eron com H, Cid com Demudo no final. Tudo junto e misturado.
0: Ei. Tá inspirado, viu? 6h16 na Hora H. De onde é que você tá ouvindo o programa?
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0: 6h16 na Hora H, acelerando com a notícia agora. E você no trânsito nas estradas da Paraíba, em João Pessoa, Recife, Guarabira, Sapé e Campina Grande.

0: 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Hora H! 17, daqui a pouco a conversa no estúdio é com o deputado Anísio Maia, ex-deputado estadual, pré-candidato a deputado estadual, que deve estar por aqui na vida, com o que tem visto, sobretudo no Congresso Nacional. Rapaz, tem deputado tendo a coragem de aumentar as horas da carga de trabalho, argumentando que é só para promover o debate. O brasileiro tentando diminuir a jornada de 6.1 para 5.2, pelo menos, e o camarada querendo aumentar para 52 horas de trabalho. Meu amigo, como é que pode? Isso é a confiança na imbecilidade total do eleitor, viu? É nem aí para a opinião pública, só basta ter emenda e inventar um discurso que é agarrado com alguma ideologia e pronto, tá resolvido. Todo mundo cega, anestesiado e fica por isso mesmo. 6h18 na Hora H, vamos à redação do Portal Mais PB que tá chamando agora.
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0: 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A informação que vem agora da redação é com Gabriel Albuquerque. O IML divulgou a causa morte de um recém-nascido abandonado num distrito do município de Alhandra, litoral sul da Paraíba. Alô, Gabriel Albuquerque, boa noite.
2: O Instituto de Polícia Científica da Paraíba informou nesta sexta-feira que a morte do recém-nascido encontrado abandonado no distrito de Cupissura, no litoral sul paraibano, foi em decorrência de uma hipotermia seguida de traumatismo craniano encefálico e prematuridade. O bebê morreu na madrugada da última quarta-feira após ter sido abandonado em um terreno e resgatado por moradores daquela região. Ele chegou a ser internado no Hospital General Edson Ramalho, em João Pessoa, mas não resistiu aos ferimentos e veio a óbito. O cadáver da criança segue sob custódia do Instituto Médico Legal, o IML, e só será liberado depois dos últimos procedimentos periciais. O abandono do recém-nascido é investigado pela Polícia Civil da Paraíba. Da redação do portal Mais PB, Gabriel Albuquerque.
0: Gabriel Albuquerque, pela informação aqui no programa Hora H, 6h19 no programa. Daqui a pouco tem informações sobre uma audiência pública que reuniu órgãos da Prefeitura e do Governo do Estado para debater despejo de esgoto na orla de João Pessoa. O presidente da CAGEPA falou com o programa Hora H. Daqui a pouco a gente tem informação. Vamos girar com a notícia para Campina Grande agora, de João Pessoa para a Rainha da Borborema. O presidente do Campinense foi afastado pelo Conselho Deliberativo do Clube. Vamos acionar a Daniela Pimentel, direto dos estúdios da Rádio Pop Cariri FM, trazendo os desdobramentos, as consequências dessa decisão para o Campinense. Alô, Daniela Pimentel, é com você. Boa noite, Daniela.
3: Oi, Heron, boa noite para você, boa noite para todo mundo que está acompanhando a gente. Olha, Heron, o Flávio Torreão foi afastado da presidência do Campinense depois de uma reunião extraordinária do Conselho Deliberativo que aconteceu na noite de ontem. Em entrevista coletiva já realizada no final da manhã de hoje, o dirigente lamentou o ocorrido, disse que o afastamento foi uma manobra orquestrada e que ele foi apunhalado pelas costas pelos dirigentes da Raposa. Além de Torreão, o diretor administrativo e de finanças, Wellington Monteiro, também foi afastado temporariamente do cargo. Esse afastamento é de 30 dias. A decisão consensual foi dos 24 conselheiros, que é resultado das pautas debatidas nas três últimas reuniões do Conselho Deliberativo, que se tornaram públicas depois da expedição de 4 ofícios no último dia 13 de maio. O colegiado apura supostas faltas de Torreão e de Wellington Monteiro, que teriam culminado na inadimplência salarial, omissão de existência de confissão de dívida, não entrega de relatório financeiro, ofícios sem respostas consistentes, irregularidades patrimoniais e obstrução institucional. Esse afastamento não implica na destituição dos cargos, porém, a partir de agora, os dois têm 48 horas para apresentarem documentos, acessos e bens institucionais. Depois disso, eles vão ter até o dia 20 de junho para entregarem suas defesas formais ao Conselho Deliberativo. E no dia 1º de julho, o relator designado para o caso, Francisco Neto, deverá dar o parecer e o Conselho votará sobre a destituição total, retorno definitivo aos cargos ou prorrogação do afastamento. Heron Cid, eu volto com você.
0: Obrigado, Daniela Pimentel, pelas informações. Às 6h22, na hora H, 6h22, hora do intervalo. Daqui a pouco tem mais, tem a sua participação, a sua interação nos nossos canais de comunicação. Abraçando aqui ao Matheus Suassuna, já mandou mensagem aqui, dizendo, não, estou em Catolé do Rocha agora, na Independência FM. Aquele abraço, meu irmão. Alô, Marconi, ouvintes de todos os dias aqui da hora H. Zeneron, é Marconi, o repórter dos babões de Lula e Bolsonaro, está sintonizado. Será que é eclético, Marconi? Kiko, no bairro do Castelo Branco, em João Pessoa, aquele abraço. Meu amigo Antônio Vinícius, em Desterro, na região da Serra do Teixeira. Obrigado pela audiência, meu irmão. Obrigado pelo carinho. Valeu pela companhia. Tem mais aqui, quem é aqui no Instagram, arroba Eron Cid. Meu amigo Alec Maracajá, aquele abraço, Alec Maracajá, especialista em dados e Big Data. Um abraço, Alec Maracajá, valeu pela companhia. Alô, Roberto Tomé, jornalista radialista em João Pessoa, aqui na Hora H também. Boa noite, Anderson Soares, homem forte da TV Norte Paraíba, do programa Liga 360 Debate, ao lado de Cláudia Carvalho. Um abraço, meu irmão. Minha amiga Paula Lira, boa noite, obrigado pelo carinho, valeu pela companhia, valeu pela audiência. Genildo Soares, boa noite, Genildo. Um abraço, obrigado pelo carinho, valeu. Bruno Daniel, um abraço, Bruno Daniel, ligado aqui na Hora H, valeu pela companhia. 6h23, e nos próximos minutos você vai ouvir aqui na Hora H. Na entrevista da hora, uma conversa com o ex-deputado estadual, pré-candidato a deputado na Assembleia Legislativa, Anísio Maia, do PSB. Tem mais também, uma entrevista com o presidente da CAGEPA, que explica o resultado de uma audiência pública que discutiu hoje despejo irregular de esgotos da orla da capital paraibana. E ainda hoje tem as frases mais polêmicas da semana na Radiola Indiscreta da Hora H. E tem também Kubitschek Pinheiro falando de arte e cultura e da manchete cultural deste sábado do portal Mais PB. É hora do intervalo, daqui a pouco a gente volta, 6h24. Daqui a pouco a gente retorna aqui na Hora H. O dia inteiro em uma hora. 6h24. Lá, lá, lá, lá, lá. 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
2: Boa noite, Jarglebson. Acerta a sua hora com a nossa Hora H aqui, Jarglebson. 6h27. Jarglebson é um negão na propaganda, direto de Cajazeiras. Aquele abraço, negão. Obrigado pela audiência. De volta aqui no estúdio já, o ex-deputado estadual Anísio Maia. Tem muita coisa para falar sobre o atual momento político, esse enfrentamento ideológico no Brasil, problema, sensação de caristia, sensação de preço alto, de endividamento. E aí, o que é que Anísio Maia tem para dizer desse momento do país e da Paraíba? Ele que é pré-candidato a deputado estadual, mais uma vez, 6h28. Mais cedo, houve uma reunião na capital paraibana sobre o despejo irregular de esgotos na orla. O repórter Gabriel Albuquerque conversou com o presidente da CAGEPA, Marcos Vinícius, para saber quais são as, o que é que ficou acertado nessa audiência pública e quais serão as providências a serem adotadas pela CAGEPA. Gabriel Albuquerque, a gente traz agora essa conversa com o presidente da CAGEPA, Marcos Vinícius. Eu chamo Gabriel, é? Chamo Gabriel? Ao presidente? Então agora a gente vai saber quais são as providências e o balanço dessa reunião com o presidente da CAGEPA, Marcos Vinícius, aqui na Hora H.
4: Na realidade, primeiro, parabenizar o doutor Antônio pela condução, né? Agradecer a parceria que nós tivemos lá com todos os órgãos, né, do município, o Estado, né, sociedade civil. Acho que é importante a gente ter essa transparência. O Antônio encaminhou uma série de medidas a serem tomadas, obviamente algumas por determinados órgãos, que nos coube, junto com a Prefeitura Municipal de João Pessoa, no caso específico CEINFRA, CEMAN, envolvendo também a CEMAB, né, e junto até uma comunicação à Prefeitura também de Cabedelo, fazer ações para a gente fazer um mapeamento rua a rua, dali da Foz do Rio, ali no Maceió Bessa Intermares, até aqui próximo à ponta do Manaíra Shopping, aqui na Flávio Ribeiro Coutinho, nosso retorno de Manaíra, um pouco, adentrando até um pouco ali na volta que nós chamamos do São José, onde a gente também, ele se encontra também com o Rio Mandacaru, né? E a partir de então, fazer as proposituras de ações para que a gente possa efetivamente fazer os ajustes, a identificação dessas fontes poluidoras e a partir daí começar a fazer e desenvolver toda uma metodologia que obviamente nós iremos ao longo dos próximos dias, validado isso, entendido, verificado a sua eficiência, a gente identificar pontos de monitoramento, inclusive a sugestão também é que a própria universidade que esteve presente, a professora Vivi e outros, né, da Universidade Federal da Paraíba, que tem um corpo excelente de professores e profissionais, possam também se somar a esse processo. Então a CAGEPA já, hoje mesmo, após a reunião, já mantive contato, já identificamos os dois colegas que vão fazer parte, pelo menos assim, como ponto focal desse grupo de trabalho, é um ponto focal multidisciplinar, para poder a gente fazer esse mapeamento, trabalhar, por exemplo, a gente vai ter que ter suporte no georreferenciamento nosso, que tem a interligação das redes, a identificação, por exemplo, da comercial, quem está ligado e quem não está ligado à rede. Então, são uma série de ações, mas são dois pontos focais. Vamos estabelecer já uma minuta na tarde de hoje de portaria para identificar da nossa parte. Já conversamos, já mandamos mensagem, o secretário Wellington na semana já nos devolveu com ponto focal também da prefeitura e eu espero aí a gente cumprir o prazo que foi estabelecido com o doutor Antônio, né, para podermos avançar. Eu digo que vou me permitir fazer uso, com todo o respeito que tem ao magistrado, das palavras dele, de dizer que estávamos ali todos com o mesmo objetivo. Eu sou morador de João Pessoa, né, utilizo as praias de João Pessoa, quero que meus filhos tenham a mesma oportunidade que eu tive enquanto criança, né? E é esse o espírito que move não só o gestor, mas a Companhia de Água e Esgoto da Paraíba. Vou repetir, a Companhia de Água e Esgoto da Paraíba, ela não é o problema, ela é a solução. Então, nós somos todos juntos. Eu acho que se cada um somados, eu acho que ficou muito claro, né, e o entendimento de todos ali, né? Mais do que a gente

0: apontar que teve uma quebra de uma tubulação, como foi apontado por uma questão de uma árvore, né, eu me permiti mudar o foco, não para reconhecer, porque a gente, inclusive, eu disse lá que eu reconheci que foi uma árvore, né, e dizer que a gente precisa é focar no problema. O problema é essas ocupações dos rios que nós temos que juntos. Eu não estou aqui apontando A, B ou C, porque nossa cidade não nasceu ontem, ou não nasceu numa gestão. Ela nasceu ao longo aí dos seus quase 500 anos, nós já vamos para quase 500 anos, né? Estamos bem pertinho, 400 e tantos anos que nós já temos na nossa cidade. Então vamos nos permitir ter uma cidade com essa idade, ajustar essas ocupações, né? E ajustando, envolvendo a sociedade, conversando, dialogando com toda a sociedade, com todos os atores que estão acompanhando esse rio, todos os atores que estão dentro da orla, né? Para buscar aquilo que o doutor Antônio disse de forma muito sábia. O que é possível e o que vamos fazer para poder fazer acontecer. Porque o mundo ideal está muito distante daquilo que nós estamos vivenciando dentro da nossa cidade, né? Nós temos uma ocupação que regular, que envolve a construção civil, que deve ser respeitada, porque é geração de emprego e renda, né? Que segue regras. Temos ocupações que, em virtude da própria natureza, econômico financeiro por necessidade, ocorre na nossa cidade, que também nós temos que respeitar. Nós temos que entender, nós temos que acolher. Então, eu acho que tudo isso envolve esse grande trabalho que eu espero que a gente tenha iniciado na tarde de hoje, na manhã de hoje, desculpe, para podermos avançar nesse processo. Então, mais uma vez, a companhia estava lá para demonstrar o respeito, não só à autoridade judiciária, mas à sociedade. Nós estávamos lá, o staff do Estado, eu diria não só a companhia, mas o procurador. É tão importante esse tema para o Estado que está o procurador-geral do Estado, doutor Rodrigo, né? Você vê quanto o doutor Rodrigo toma conta de tudo do Estado. Ele estava lá pessoalmente, presidente da Companhia de Água e Esgoto da Paraíba, o meu diretor administrativo financeiro, meu chefe da assessoria jurídica, a SUDEMA, doutor Marcelo também como presidente da SUDEMA estava lá, a técnica coordenadora de fiscalização e de acompanhamento dessa vulnerabilidade, o procurador da SUDEMA e mais dois procuradores de Estado. Só essas pessoas estavam lá do Estado, não só para poder responder ao juiz, mas para mostrar que esse tema, ele é importante, é caro para o Estado e que nós estamos sendo, junto com outros órgãos que estavam lá, solucionando o problema.
1: Pois é isso que interessa a população de João Pessoa, a solução do problema. Não adianta se reunir para marcar outra reunião. É reunir para dizer, vamos fazer o quê? E o que é que será feito? Qual é o cronograma que é para ser feito? Não dá é para um juiz ter que fazer uma cartilhinha para dizer qual é a responsabilidade de cada órgão. Porque todo órgão já sabe qual é a sua responsabilidade, né? Então, João Pessoa quer um encaminhamento dessa solução. Porque não dá para a gente dizer que vive o nosso melhor momento, e vive mesmo um grande momento, mas com esgoto no mar. Que adianta o Brasil todo chegar aqui para curtir João Pessoa, e quando abre o olho, está diante de uma praia que tem um canal de esgoto entrando. No mínimo é frustrante, né? Ele vai sair com essa percepção, com essa imagem. Vamos que vamos. 6h35 na Hora H, no oferecimento do Lojão Rio do Peixe, que está em ofertas malucas. 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Hora A! Abraçando a minha amiga jornalista Adriana Rodrigues, está no trânsito em João Pessoa, na Rádio Pop FM 89,3, sintonizada na Hora H. Um abraço, Adriana. Obrigado pela companhia. Vem aí a Entrevista da Hora.
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1: A conversa com o ex-deputado estadual Anísio Maia. Ele é pré-candidato a deputado estadual pelo PSB. Seguidos mandados e tal. A gente trouxe o deputado Anísio Maia aqui para falar desse momento da vida pública na Paraíba e do país. Deputado Anísio Maia, obrigado por ter vindo conversar conosco. Boa noite.
3: Boa noite a você, Heron. Boa noite a todos que estão acompanhando essa cadeia muito importante da Paraíba de comunicação. Gosto muito de vir aqui, porque toda vez que a gente vem aqui, o debate sempre é de alto nível.
1: Pois é, deputado, o senhor é do PSB, um partido de esquerda, da centro-esquerda. Nós estamos vivendo um processo de reeleição no Brasil. O senhor sempre teve posições muito claras, muito definidas. E estamos diante de um cenário turbulento. Por exemplo, tem muita gente prestando atenção nos preços dos alimentos. Vai no supermercado e sai com a sensação de que está tudo caro. Combustível também. Sensação de endividamento, de juros e tal. Tudo isso dá uma impressão, ou um combustível, para usar a expressão que nós estamos falando, de que as coisas não estão bem. E se não estão bem, geralmente o eleitor se inclina por mudança nessas questões econômicas. O senhor apoia o governo do presidente Lula. Defende ele dizendo o que sobre isso, esses dados que eu estou trazendo aqui?
3: Heron, você está falando uma verdade. Agora, primeiramente, nós temos que dizer que Lula hoje encontra-se cercado por uma maioria parlamentar de deputados de aluguel, deputados de negociatas, que não estão ligando para nada do povo brasileiro. Está ali apenas pensando neles mesmos. O último exemplo, você viu o caso do filho de Bolsonaro. O que é que eles fazem, né? Negócios e mais negócios, escusos a maioria das vezes. Eu não falo mais nem que é comércio. Porque o comércio é um negócio legal, né? Agora é quase a marginalidade mesmo, pura. Então, esse povo está cercando Lula e impede que ele tome as providências necessárias. Por exemplo, o preço dos combustíveis. O governo conseguiu controlar, de certa forma, os preços dos combustíveis. Todo mundo vê a diferença do governo anterior para o de hoje. Mas tinha que fazer mais, porque a distribuição de combustível está na mão da iniciativa privada. Então, a Petrobras produz o combustível, de certa forma, com preço relativamente acessível. Quando repassa para o grupo que distribui o combustível, que foi privatizado pelo Bolsonaro, ele aumenta o preço como quer. Então, a Petrobras não cumpre aquele seu papel como deveria, que era ser uma empresa a serviço dos brasileiros. Ela é a serviço apenas numa parte. Ela segura o preço até um certo momento. Depois que ela repassa, eles fazem o que querem. Não é à toa que, inclusive, algumas refinarias aumentaram o preço duas vezes mais do que a Petrobras nessa crise que nós vivemos. Mas o Brasil foi o país que menos aumentou o preço do combustível dos grandes países nessa crise recente. Isso é uma coisa. Certo. Nós precisamos reestatizar. A Petrobras tem que ter uma distribuidora própria para poder controlar de fato o preço do combustível. Isso é que tem que ser feito. O preço dos alimentos é a mesma coisa. A mesma coisa. No Brasil hoje, nós estamos caminhando para o domínio total dos monopólios. Tudo é monopolizado. Então hoje nós temos uma cadeia de distribuidor de alimentos, grandes atacadistas, que dominam o preço. E faz o preço que quer. Então, essa inflação, parte dela é especulativa. Eu fiz uma visita ontem na Ceasa para ver algumas coisas.
1: Para testar.
3: Olha só. Lá eu encontrei tangerina a R$3,50 na Ceasa. Não é no produtor, não. Porque esses grandes atacadistas compram direto ao produtor. Aí fui para dois supermercados. Sabe qual era o preço? R$9,80. Quer dizer, esses caras fazem o que querem com o preço. Isso é também no café, isso é também até o queijo. Um pequeno produtor vende o queijo muito mais barato do que um grande supermercado desse. Então eles fazem o que querem com o preço. Agora o governo é que tem que ir para cima.
1: Mas como é que controla?
3: Para cima. A Conab, em vez de estar fiscalizando pequeno produtor, pequena lojinha, tem que ir para cima dos monopólios, dos grandes atacadistas. Para cobrar deles que tenha uma planilha compatível com o preço das coisas e não do jeito que eles querem.
1: O senhor está defendendo um controle de preço?
3: Estou defendendo o controle de preço da cesta básica, porque é o que o povo come.
1: Mas isso não é a cubanização, não,
3: deputado?
1: É
3: coisa nenhuma, rapaz. É a mesma coisa que o cara que é a favor do juro alto. O Brasil tem juro alto, mas ninguém pode tocar, porque aqui é o livre comércio.
1: Sim.
3: Livre comércio pro lucro deles, mas pro povo não é. Pro povo é o quê? É agonia, é aperreio. É o cara passar a vida toda pagando juro. Eu, pelo menos, sou favorável que o governo deveria fazer uma medida para uma anistia da maioria dos devedores de Banco do Brasil. Porque, veja só, Heron, o cara que paga juro a 400% ao ano, quando ele passa 5 meses pagando, ele já pagou tudo. Então, esse credor, ele não deve mais nada aos bancos. Quer dizer, o Brasil produz riqueza, a gente está trabalhando, a economia melhorou, menos desemprego, mais investimento, vários projetos sociais, Minha Casa Minha Vida, mas isso não vem diretamente para o povo, porque o banco está sugando a riqueza do povo.
1: Isso serve também para o financiamento, por exemplo, da imobiliário, que o cara paga 5 casas?
3: Claro, rapaz, claro. Quer dizer, não tem a menor lógica. Você pega um rotativo de qualquer banco, é 400%. Isso é um assalto. Agora, Lula não pode fazer nada. Ele já fez demais com essa renegociação, porque lá os deputados que estão lá, a maioria defende banco, a maioria sustentado por banco, a maioria financiado por banco. Veja o caso do Banco Master, né? Ele não deixa ninguém tocar naquilo. Mas o governo também devia controlar o juro. Eu não digo controlar, você fazer uma tabela, mas tem mecanismos. Por exemplo, a Caixa Econômica Federal e o Banco do Brasil podiam fazer programas com juro bem abaixo disso tudo que está aí. Inevitavelmente ia forçar o juro a cair.
1: Mas Lula passou 2 anos reclamando do presidente do Banco Central sobre juros, fez uma nova escolha e não teve grandes mudanças.
3: É verdade.
1: E aí?
3: Se eu fosse Luiz Lacino da Silva, que não tinha a menor condição de ser, eu fazia um jeito para tirar aquele cara. Porque aquele cara está servindo ao sistema financeiro, não está servindo ao povo brasileiro.
1: Mas foi o que ele escolheu.
3: Pois é, errado. Errado. Acho que Lula está arrependido. Como o Banco Central é independente, ele não pode tirar. Que isso é uma armadilha, né? Que eu acho que o Banco Central não deveria ser totalmente independente. Deveria ter um momento que se o presidente do Banco Central não estivesse cumprindo o seu papel, que o papel dele não é preservar o sistema financeiro apenas, ele tem também esse papel. Mas o papel dele é preservar a economia popular. É preservar um monte de gente que está aí pagando fortunas, escravizado, bem dizer, dos bancos. O cara vive pendurado. Eu conheço muita gente, amigo meu, todo jeito que vive pendurado. Todo dia ele pensa como é que vai fazer um empréstimo para cobrir outro. Aí paga um, tá outro. O povo brasileiro, uma grande parte, não é à toa que tem estatística, 80% está endividado. Nós temos que nos livrar desses bancos e tem que ter o controle do juro, sim. Assim como também na economia popular, o governo tem que estabelecer mecanismo de controle da cesta básica. Não é negócio de tabelinha, não, cabelo, negócio de tabelinha não existe, não. Mas, por exemplo, o governo tem a Conab. A Conab poderia criar um sistema de distribuição alternativo maior, mais abrangente, de arroz, de feijão, de açúcar, fubá, coisa que o povo, as pessoas mais simples consumem. E criar um sistema de distribuição para concorrer com esses grandes atacadistas que estão escravizando o povo brasileiro. Eles que dominam o preço do Brasil. Então, você é justo 10 grupos econômicos dominar os preços no Brasil? É justo? Isso é Cuba? De jeito nenhum, homem, de jeito nenhum. Nós não estamos querendo tomar nada de ninguém, não estamos querendo impor um sistema de produção. Nós estamos dizendo que eles devem respeitar a economia popular, que não se admite a pessoa comprar uma coisa por R$1 e vender a 4. Foi o preço que eu vi lá de algumas coisas, como eu falei, o exemplo da tangerina. Então isso tem que ser controlado, isso tem que ter um controle. E a Conab tem que acabar o PROCON, todos eles do Brasil, tem que acabar com essa história de ficar fiscalizando dos pequenininhos. Tem que ir para os grandes monopólios, tem que pegar a nota fiscal, tem que ver a produção. Você vê qualquer produto desse que eles compram no campo por R$1 ou R$2 e vende no supermercado por 8. Isso é um absurdo. Quer dizer, o produtor tem um preço pequeno, injusto, e todo o lucro da produção vai para os grandes atravessadores, essas grandes cadeias que a gente vê aí, que está por todo canto, está ocupando o Brasil. Portanto, tem que ter essas coisas que eu acho importante, controlar os preços da cesta básica, controlar juros e criar uma empresa distribuidora do petróleo no Brasil para resolver definitivamente a oscilação do preço do combustível.
1: Seguro, deputado, vamos para o intervalo com uma pergunta. O senhor disse que o governo Lula está cercado de deputados de aluguel. O que é que propicia que o país tenha tantos deputados de aluguel? Que reforma política é essa que seria capaz de inibir esse tipo de perfil? Daqui a pouco a resposta aqui no programa Hora H. E nos próximos minutos você vai ouvir o Happy Hour com as frases mais polêmicas e irreverentes da semana. Também tem arte e cultura com Kubitschek Pinheiro. Daqui a pouco a gente volta aqui na Hora H, o dia inteiro em uma hora.
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15: De volta hoje no programa, conversando com o ex-deputado estadual Anísio Maia, pré-candidato a deputado pelo PSB. Deputado, o senhor falou aqui em um congresso marcado por deputados de aluguel. Primeiro, por que o senhor está dizendo isso? O que é um deputado de aluguel e o que fazer para mudar isso? Tem alguma reforma possível para mudar essa situação, esse perfil?
3: Heron, eu sou favorável a uma reforma política ampla no Brasil. Começa pelos partidos políticos, que estão altamente distantes do povo, que não há participação popular. Os partidos políticos estão, a grande maioria, distorcidos. Nós temos partidos políticos, na sua grande maioria, que pertencem a famílias, como fosse uma capitania hereditária. Então, tudo isso é muito ruim para a democracia. Depois, nós tivemos aquelas tristes medidas de Bolsonaro, com essas tal dessas emendas parlamentares, inicialmente essas emendas vergonhosas, chamadas emenda PIX, que fez com que os parlamentares virassem uma espécie de despachante de emendas. Os parlamentares, na sua grande maioria, vivem negociando com o prefeito de emenda. Só isso, a maioria só faz isso. É o prefeito tal, vou mandar tanto para lá, vou mandar tanto para lá, tal. E pior, as emendas não podem ser fiscalizadas como deviam. A população está apática, não acompanha, porque a quantidade de recursos que estão indo para as prefeituras, do modo geral, é uma coisa enorme. Nunca houve no Brasil tanta fartura de verba para as prefeituras. E, no entanto, a vida das pessoas na cidade não tem mudado muito. tem ocorrido o quê? Os prefeitos cada vez mais fortes, cada vez contratando mais cabos eleitorais para votar em si ou nos seus adeptos. Então, a nossa democracia está extremamente deformada. Eu acho que nós devemos ter uma grande reforma política para os partidos terem representatividade, para ter mais transparência, né? Não só na atividade dos partidos, mas também na questão do acompanhamento das verbas públicas. Né?
1: O senhor é pré-candidato a deputado estadual, por quê?
3: Eu já falei, no momento, três grandes bandeiras que nós vamos encampar, né? Controle dos juros, controle dos preços da cesta básica e também controle dos preços de combustível através da criação, juntamente da Petrobras, de um distribuidor do petróleo. Mas... E também aqui em João Pessoa, que é minha distribuidora.
1: O senhor é candidato a estadual. A estadual, o senhor na Assembleia consegue fazer esse debate?
3: Não, a função do deputado estadual é também debater, é também procurar parcerias, é também denunciar, é poder criar situações, criar movimentos. É para a gente mobilizar o povo para isso.
1: Você acha que a Assembleia está meio anestesiada nesse sistema?
3: A Assembleia está meio, sinceramente, está precisando dar uma balançadazinha para ter uma atividade maior, para ter um maior diálogo com a população, para ter mais debate. Eu me lembro, Heron, não estou querendo elogiar, não, mas no tempo que a gente estava ali, não era só eu, eram outros companheiros que também faziam parte de uma bancada assim mais dinâmica, onde a gente discutia muitas coisas, até a oposição era mais
1: tinha
3: forte.
1: Tinha vida, né?
3: E aí, então nós queremos debater temas importantes para a população.
1: Falar de um tema importante, eu estava dizendo aqui, nós, João Pessoa, vivemos o melhor momento. O senhor meio que torceu a cara assim, o senhor não é muito dessa tese, não?
3: É, melhor momento para quem, né? Você anda pro João Pessoa, você tá vendo levantar um bocado de edifício, né? Quem ganha com esses edifícios? Tem muitos, muitos. Primeiro, quem compra esses edifícios não é nem a maioria de pessoenses. A grande maioria é os pessoenses que são bem de vida, vivem bem de vida, digamos assim, uma classe mais abastada, e o pessoal que vem de fora aqui, ou para fazer turismo, ou para investir. Então, a maioria do povo tá fora. O que é que acontece? Esses prédios, pouco a pouco, vão encarecendo os preços dos apartamentos e o povo vai se afastando, porque não vai poder comprar. Ele não vai comprar quem comprava em Manaíra hoje não pode mais, tem que comprar num canto mais longe. Lá vai para o Castelo Branco, daqui a pouco vai descendo.
1: A Gramame, por aí
3: e
1: vai.
3: Aí o povo vai se afastando dali e vai chegando os bens de vida para ocupar a cidade. Aí depois, os que ficarem, quem é que vão lucrar? Calor. Esse monte de cimento, a cidade está esquentando cada vez mais, congestionamento e poluição.
1: E enchente.
3: E completou mais uma. Quer dizer, não há, por parte do poder público, uma preparação para a cidade viver essa situação que nós vivemos hoje. Sem falar na crise do lixo, que pode ser resolvida, é uma crise que tem condição. Mas essas outras é de difícil solução. São prédios feitos de forma, eu digo assim, quase estúpida. Que são paredões que são criados. Você faz uma economia, aí você compra um prédio todo animado, você, opa, tô aqui num prédio muito bonito, a paisagem. Daqui a pouco faz outro na frente.
1: Acabou.
3: Daqui a pouco é outro. Quer dizer, eles não têm a capacidade de planejar a cidade de forma que essas construções sirvam para todos, cause bem-estar para todo mundo e não apenas para uma minoria que fica ali trancado com ar-condicionado. Portanto, esse modelo de desenvolvimento não serve para todos os paraibanos, serve apenas para uma minoria e para as pessoas que vêm aqui investir, ganhar muito dinheiro nas nossas custas, deixando para nós o quê? O caos. Eu estou vendo aqui aí embaixo, ó, a quantidade de carro que tem.
1: Na BR-230.
3: Você se desloca hoje em João Pessoa, onde você for, de um canto para outro, você enfrenta 4, 5 engarrafamentos. Se você vai andar na cidade, é o calor maior do mundo. Então, é esse modelo que é bom. Claro, tem que ser visto. Nós queremos um modelo para os pessoenses, e não apenas para os investidores que vêm de fora aqui usufruir da nossa cidade.
1: Esse é um debate, só esse tema já dá um debate à parte aqui, uma outra conversa, outra entrevista. Deputado Anísio Maia, infelizmente nosso tempo é mais curto aqui, está caminhando para o final do programa. Muito obrigado pela entrevista e sucesso aí nessa sua empreitada, que essa sua pregação aí seja ouvida para que o debate seja aprofundado. Porque, infelizmente, eu vou ter que dizer aqui, né? Praticamente a política, se não faliu, está à beira da falência, porque agora só tem negócio. Só basta ter estrutura, dinheiro ou sobrenome para ter um mandato.
3: É só que se fala
1: não
3: nisso.
1: Precisa convencer mais ninguém de nada. Então, se caminhar para isso, nós já estamos no abismo, nós vamos para o apocalipse, né? Então, que esses debates possam mexer com a população e a população possa se despertar também. Obrigado, deputado Anísio
3: Maia. Eu que agradeço mais uma vez esse debate, que é muito importante para os paraibanos.
1: Fica aqui, vamos embora. 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
1: 6:57. Alô, Kubitschek Pinheiro, o que é que tem no portal Mais PB de Arte e Cultura neste sábado, Kubitschek? Boa noite.
20: Boa noite, Aroncide e ouvintes da Hora H. A capa de amanhã do Mais PB é o novo single de Elis Regina, que traz a participação do grande percussionista Paulinho da Costa. Mas o importante é que Corsário é o segundo single desse disco que estão preparando, já está nas plataformas digitais da Via Trama. A composição é dos anos 70 e é de João Bosco e Aldir Blanc. E quem está trabalhando com isso é o filho de Elis, João Marcelo Bosco. O problema é que César Camargo Mariano, que é o pianista que gravou com Elis na época, não gostou das alterações que o João Marcelo fez. E criou-se uma celeuma, uma confusão imensa aí no Brasil. Mas a gente traz com exclusividade, pelo menos para o Nordeste, uma entrevista com João Marcelo Boscoli, que é do casamento que Elis teve com o Boscoli, e traz essa entrevista. É incrível, Corsário, é incrível essa entrevista de amanhã. Aquele abraço e no próximo sábado a gente volta.
1: Obrigado, Kubitschek Pinheiro. Vamos pegar esse clima do Kubitschek Pinheiro e ligar o Happy Hour da Hora H, junto às frases mais polêmicas da semana, na edição dele, Marcelo Gomes, do Jardim Iracema em Souza, para o mundo. Vem aí o Happy Hour.
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22: Invocando a presença de Deus, declaro aberta a 11ª sessão ordinária. Considerando a falta de quórum regimental, declaro fracassada a sessão.
23: A escala 6x1 é uma coisa que é necessário, porque hoje o povo quer mais tempo para ficar em casa, quer mais tempo para lazer, quer mais tempo para estudar, quer mais tempo para namorar.
24: Já sei namorar, já sei beijar de língua, agora só me resta sonhar.
25: O nosso irmão em Cristo, Alexandre de Moraes, liberou o cabeleireiro e ele tá com aquele cabelinho.
26: Rapaz, tá certo isso?
27: Belém, você tava lavando dinheiro pro Marcola?
28: Tô trabalhando.
1: É uma trabalhadora. Boa noite, Paraíba. A gente se encontra na próxima segunda-feira, 6 da noite, aqui na Hora H. Excelente fim de semana. Paz no coração, fé em Deus, fé em Jesus Cristo de Nazaré. Fé na vida, Paraíba.
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0: Fala, rapaziada, agora são 7:03, nosso Trivela começando nessa sexta-feira, semana já terminando, começou um dia desse, tá rápido, o tempo tá passando muito rápido. Tem dia que passa um pouco mais lento, né? No esporte, às vezes não é todo dia que tem grandes notícias ou notícias de grande impacto. Agora, hoje, o tempo é curto, mas a equipe é grande. Aqui hoje, Romildo Nascimento, a primeira vez que fazemos os três, o nosso Trivela, Mark Júnior. Semana passada estiveram os dois. Hoje estou aqui com vocês, vivendo esse momento lindo para uns, talvez nem tanto para outros. Nosso Trivela de hoje vai destacar... Hoje a gente vai destacar em especial o afastamento do presidente do Campinense Clube, o Flávio Torreão. Está causando muita polêmica, muita conversa, muitas explicações, faltando algumas. Mas a gente vai falar um pouquinho sobre isso. A gente inclusive foi às ruas ouvir torcedor, esperando inclusive que haja um pronunciamento por parte, disse o próprio presidente do Conselho Deliberativo, Thiago Melo, que deve sair daqui a pouco um pronunciamento dele oficial por parte do Conselho. Deveria ter saído antes, talvez, né, do pronunciamento do Flávio Torreão, Max.
1: Pois é. Boa noite, Romildo. Já esteve conosco aqui na sexta-feira. Toda sexta-feira tem o Romildão também no nosso Trivela. Você, Gustavo Rovares, está em casa nos acompanhando. É, as coisas no Campinense são sempre assim, né? Você está surpreso, Romildo talvez também não esteja, ou esteja surpreso ou não, mas eu não tenho surpresa nenhuma, né? O presidente foi pego de surpresa, mas eu começo logo dizendo, antes de você puxar as manchetes, porque nada me surpreende dentro do Campinense. É o modus operandi daqueles que estão à frente do clube há muito tempo. Eu não componho a política interna do Campinense há muito tempo. De 2014 para cá, sim. Né? Tenho observado, tenho comentado. Até muitas vezes sou até premiado com notas oficiais, porque descubro as coisas, ou sei lá de dentro. Eu não tenho língua presa e solto sempre documentado. Sou obrigado a tirar essas notas com 24 horas. Mas são os modos operantes, que mesmo sofreu Lênin Correia, que mesmo sofreu Danilo Maia na sua boa passagem e durante um bom período como presidente do Campinense. Depois nós vimos o desastre que foi. E agora o Flávio Torreão. Mesmo Flávio que eu dizia lá atrás ainda com o Eduardo Souza, que estava ao meu lado na Caturité, e também o Eduardo Menezes, são dois Eduardos, eu dizia, olha, a próxima vítima, o próximo a sofrer o puxão de tapete vai ser o Flávio Torreão. E aí, não demorou muito, não deu nem para metade do seu mandato. E assim eu começo analisando essa coisa, essa atmosfera política do Campinense, que sempre blinda, meu costumo brincar, a Caverna do Dragão com o seu mestre dos magos.
0: Romildo, uma sexta-feira, para alguns sextou, né? É assim, a semana foi pesada, é um dia para relaxar. Para a gente foi um dia tenso porque é um assunto palpitante e sério. Porque não é o futuro do clube, é o presente, né? Boa noite.
2: Boa noite, alegria grande estar com vocês mais uma vez aqui, né? Sexta-feira que, por natureza, já é um dia muito especial, né? Abraço para meu parceiro Marcos aí nas transmissões, você, Rovares, amigo de longos carnavais. Um abraço aí para o pessoal da técnica e você que nos honra com o carinho da sua companhia e da sua audiência através das plataformas do Márcio Rangel e também da nossa querida Pop Cariri FM. Eu vou me acostar numa expressão do presidente Flávio Torreão. Presidente, sim, porque ele está afastado, momentaneamente afastado. Então, ele ainda é presidente do Campinense Clube. Ele disse, é um dia triste para mim. Eu só abrangeria também a grande torcida do Campinense Clube, que, diferentemente do presidente Flávio Torreão, a torcida rubro-negra vive dias tristes, épocas tristes, anos tristes. O Campinense Clube vive de lampejos. Nós falamos aqui em CPFs. Eu gostaria de me ater, sobretudo, ao CNPJ, a instituição Campinense Clube. Enquanto o Campinense estiver fazendo uso dessa política de gestão interna, vai ficar marcando passo, ou seja, sem sair do canto e se distanciando consequentemente cada vez mais ainda dos seus oponentes. É uma política carcomida, ultrapassada e que só causa esse tipo de situação, independente das pessoas que já passaram, que estão ou aquelas que estão por vir.
0: Então tá começando, né, com esses depoimentos e opiniões, o nosso Boleiros, não, desculpem, né, o nosso Trivela, até a camisa
1: todos
0: mesmo.
1: De preto hoje.
2: Eu acho que foi a minha presença, talvez, que seu subconsciente se deixou levar.
0: Não, é porque hoje é quase um debate mesmo, né, porque o assunto aqui, né? Atrai o debate. Começando o nosso Trivela nas ondas do rádio e também
1: na sua tela.

0: 9 minutos. Agora deu uma atualizada ali. Quando eu olhei para lá, olhei para cá, é porque é muito assunto hoje, inclusive para não atravessar as vinhetas, né? Porque é a primeira vez que temos 3 vinhetas na apresentação.
1: Todos aguardando as
0: do nosso
1: vinhetas,
0: Trivela, né? Isso mesmo. Olha, o nosso telefone é o 981821515 para você participar, já está aberto aqui para você enviar mensagem. Pelo YouTube também, a enquete já deve estar subindo. Quando estiver ok, o Gil vai avisar, já está por aí. Leia a enquete, porque a gente vai correr para trazer aqui o Flávio Torreão.
1: A primeira enquete da noite é o seguinte: como você vê o afastamento do presidente do Campinense, Flávio Torreão? Ele foi traído? Ele foi correto? Não tenho certeza. Foi traído, foi correto ou não tenho certeza?
0: Sejam humildes. Se você não acompanhou, né?
1: Não opine.
0: Porque você torce contra, não diga que foi correto ou que foi traição. Eu coloquei não tenho certeza, porque pode ser que algumas pessoas não tenham acompanhado. Deixa para votar depois, então. A gente vai escutar, pelo menos, o presidente afastado. Esperamos ainda que chegue a tempo o vídeo do presidente do Conselho Deliberativo, o Thiago Melo, do Campinense Clube. Primeiro trecho reservado da coletiva concedida hoje lá no estádio Renatão pelo presidente afastado, Flávio Torreão. Vamos conferir.
2: Recebi essa notícia desse afastamento provisório com muita tristeza, né? E aí me permitam fazer um pequeno relato, né? Desde que cheguei aqui no Campinense, mais precisamente na primeira quinzena de junho de 2024, né, eu recebi o clube numa situação um tanto quanto delicada, tanto do ponto de vista administrativo como físico, né? E aí nós encaramos aquele desafio naquele momento com muita força, com muita coragem, aconselhado por muitos para que assim não fizesse. Mas nós, como raposeiros que somos, enfrentamos essa batalha. Lhes digo que entre vitórias e derrotas durante esses quase 2 anos de passagem aqui pelo clube, hoje é um dos dias mais tristes. Né? Não foi a saída na semifinal, não foi algum jogo simbólico, algum jogo mais expressivo que nós deixamos a desejar, mas sim ser tomado de surpresa por uma notícia como essa. E quando fui encaminhado para a reeleição, e aí a pedido, era um pedido bem massivo, não só do torcedor, mas também

0: né, que todos me ajudariam. E não foi o que aconteceu. Né? Nós reconstruímos a credibilidade do Campinense no cenário nacional, conseguimos montar uma equipe competitiva, fizemos um grande campeonato. E aí, quem diz isso é o próprio torcedor. Né? Levamos o Campinense de volta para o cenário nacional em 2027 e construímos tudo isso juntos, né? Dividindo cada angústia, cada véspera de pagamento de folha, num time que já vive uma dificuldade que não fui eu que criei, foram gestores passados que criaram essas dificuldades, né? Mas com todas as dificuldades chegamos até aqui. E num momento como esse, me parece que existem interesses obscuros por trás desse grupo que montou-se para que esse momento de hoje acontecesse. Né? Primeiro, houve uma espécie de impressão para que eu fizesse isso pelo caminho da renúncia. Eu não o fiz. Né? E aí fui deparado com esse afastamento, questionando algumas coisas. Eu sou muito tranquilo no que diz respeito à prestação de contas no Campinense, algo que não acontecia há muitos anos. Eu não sou responsável pelas ações trabalhistas do Campinense, eu não sou responsável pelo momento em que o Campinense chegou, mas tudo que eu fiz está aqui, detalhe por detalhe, nota fiscal a nota fiscal, e vou poder mostrar dentro do prazo que me foi pedido. Mas lamento muito que gente que eu tinha como da minha casa, da minha confiança, com relação com minha família, me pegou de surpresa numa rasteira tão inesperada. Não só não peguei nada do Credo Campinense, mas que cedi muito. E todo o esforço que fiz, essa vida inteira, e aí diga-se e leia-se esforço físico, esforço financeiro, eu tenho como provar e tenho como mostrar. Ando de cabeça erguida, porque acredito que mesmo se levantar a taça, obtive uma vitória muito grande. A nossa gestão conseguiu resgatar a confiança dos torcedores. Ao presidente do conselho, o meu repúdio. E aí vou fazer publicamente, já que o amigo me bloqueou no aplicativo de WhatsApp, o meu repúdio e a minha tristeza. Ao conselheiro Tiago, que dividiu tantos momentos difíceis comigo aqui e que hoje me coloca nessa condição. Mas não esperava que o mesmo grupo que dizia que acreditava em mim e que me trouxe até aqui me apunhalaria pelas costas da maneira com que eu fui apunhalado.
1: Tá aí, nada melhor do que a fala do presidente, e a gente sempre tem espaço democrático, aberto, e espera também. Viu, o presidente do Conselho Deliberativo do Campinense Clube, aí citado, né, por Tiago Melo, como Tiago Melo, aqui no nosso enquete parece que vai de acordo com aquilo que passa o Flávio Torreão, meu caro Romildo Nascimento. 86% diz que ele foi traído. E as palavras do Flávio Torreão num momento como esse, palavras essas que o próprio Danilo, pela forma como saiu, não teve tempo de também esclarecer. O Lênin Correia, que até sumido do país, teve que sair. E agora o Flávio dá uma declaração dessa. Traído é a palavra que ele usa várias vezes dentro do seu pronunciamento oficial dado à imprensa.
2: Você colocou muito bem, né, o espaço aberto também para o Conselho Deliberativo do Campinense Clube, para dizer, de fato, as causas, na verdade, já foram colocadas. Não vamos entrar aí nesse mérito, ou pelo menos repetir aquilo que já é de conhecimento público, já é público e notório, né?
3: E foi na nota, né, que foi emitida. Perfeitamente. Do afastamento devido à não prestação de contas.
1: Agora, sim, prestação de contas, ele tinha um prazo até o final do ano.
2: Os salários atrasados, né? O que se diz é que tinha dinheiro suficiente, até uma máquina de gelo que teria sido subtraída. Foi um negócio danado.
1: Se a gente prestar atenção, Romildo, nesse pronunciamento desse, ele disse muito bem claro: uma prestação de contas, que eu tenho tudo aqui detalhado,
3: mas
1: de
3: aí
1: pessoas, Thiago, que cobram a prestação de contas, que há anos...
3: Certo, mas aí é o seguinte, feito. Se antes faziam errado, quem está agora não tem que continuar fazendo. Isso é uma coisa.
1: Claro.
3: Segundo,

0: O Thiago, ele concedeu entrevista a outro órgão de imprensa, que aí eu vou fazer uma crítica, Thiago, a você, porque eu acho que você desrespeitou toda a imprensa. O Conselho Deliberativo desrespeitou a imprensa, porque sabia-se hoje desse pronunciamento do Torreão. Deveria-se ter chamado a imprensa e ter feito uma coletiva ou um pronunciamento geral. Isso deveria ter sido feito, porque agora a gente tem que trabalhar com suposições. Não vai chegar a tempo a fala do Thiago. Então eu ouvi parte dessa entrevista e o Thiago disse que vários documentos foram mandados para o Flávio Torreão que não cumpriu prazos de exigência feitos pelo Conselho. Agora, fica muito abstrato, fica muito aberto, porque aí você tem que ler o Conselho, você tem que ler todo o regimento do clube para entender prazos. Né?
1: O que fica valendo até agora é o que a gente acabou de ouvir do presidente Flávio.
0: É a única coisa oficial.
1: Flávio Torreão. É tudo muito, muito fácil de se entender. Existem versões, a verdade é só uma. Então, o que a torcida, a sofrida torcida do Campinense Clube quer, aquela que não torce por CPF, torce pela instituição Campinense Clube, o que essa torcida, na verdade, quer saber é de transparência, né? O presidente Flávio Torreão foi muito bem claro, né? Ele disse que foi chamado, foi convidado, orientado a presidir o clube, né? E não se sabe por quê, e daí cabe uma explicação, né, a quem de direito, né, do porquê desse rompimento e dessa traição. O presidente se diz apunhalado pelas costas
0: que levou uma rasteira, ele
1: com
0: disse.
1: Quem se dizia apoiá-lo, né?
2: Eu tenho uma visão, e vocês concordam no meio que está no espaço democrático. Isso que vem acontecendo no Campinense, eu até citei, você tinha se ausentado um pouco, eu estava aproveitando a fala do Flávio. Eu dizia, é um modo operante que acontece dentro do Campinense.
0: Isso a gente já falou 500 vezes. Né? Para mim, eu concordo em gênero, número e grau. Isso aí não...
2: Então, quando você vê Flávio chegando a uma posição dessa, aí o torcedor diz, mas conseguimos. E ele que conseguiu o calendário pro Campinense.
0: Tem que entender.
2: Quando o Campinense tinha dinheiro para sequer formar um time, foi o Flávio que foi atrás de dinheiro. Foi o Flávio que usou o seu nome para conseguir seu CPF, para conseguir, porque se você pegar com todo respeito esse Conselho Deliberativo, pode juntar um por um que não paga uma folha do Campinense. Esse mesmo Conselho escolhido a dedo, 38 nomes. Que aí está que ele está dizendo, fui traído. Fui traído pelo presidente do Conselho. Fui traído pelos meus pares. Né? Mas foi o Flávio que botou o dinheiro lá. Foi o Flávio que estava com a caneta como presidente.
0: Eu acho assim.
2: Escuta, foi o Flávio que estava com a caneta como presidente e conseguiu o calendário do Campinense que não tinha mais de 3 anos.
0: Mas aí tem que decidir, peraí. Ele conseguiu o calendário, ele, né? Mas aí quem fez as dívidas? Nós. Então, assim, tem que ir assim.
2: É isso que eu quero
0: dizer. Aí é onde, assim, ele fala isso, então tá todo mundo errado. Tá todo mundo errado.
1: Quem foi que assumiu aquela publicação de que o Campinense teria uma folha de R$400 mil? Quem foi que assumiu aquilo? Foi o presidente Flávio Torreão só? Ou foi toda a diretoria? Porque o fato é que, na prática, isso não aconteceu. Tanto que o Campinense está devendo 3 meses de salários a uns, 4 meses de salários a outros.
0: Principalmente
1: porque anunciou, né, botou a boca no trombone por algo que não conseguiu na prática realizar.
0: E isso lá atrás eu questionava, de que forma vai se pagar isso? Porque se vier só de arquibancada e patrocínio,
2: será
0: não vem.
2: Que ainda era confiando no restinho da laminha que tinha do Arthur Cabral?
0: Né? Claro. Com certeza.
2: Mas a laminha não paga folha de 400 por 4 meses.
0: Por 4 meses. Sabemos disso, porque restava-se ainda, torcedor, apenas uma parcela. Isso aí eu sei que eu acompanho desde quando me notificaram lá atrás.
2: Vamos escutar então o segundo trecho da entrevista coletiva concedida aí pelo Flávio Torreão, hoje pela manhã lá no estádio Renatão. Ele fala um pouco sobre essa questão de finanças também.
3: Na verdade, não é uma confissão. Tem essa confissão de dívida, foi feita a um grupo de advogados que nos assessora do Rio de Janeiro. O pagamento só e só não foi feito porque realmente os recursos eram menores do que a gente tinha para finalizar o campeonato e pagar os advogados. E eu julguei a prioridade justamente naquele momento o time, o campeonato, os funcionários. Após o fim do campeonato, nós tivemos as receitas resumidas a nada. Né? E eu estou aqui há 2 anos e aí eu faço uma indagação ao torcedor. Quando não tinha receita e Flávio pagou do bolso, o conselho já se reuniu para dizer alguma coisa? O conselho procurou no ano de 2025 saber tudo que Flávio tinha feito aqui no Campinense? Não. O conselho e o presidente do conselho era a pessoa que dizia, graças a Deus tem você. E por muitas vezes chegou a beijar na minha testa. Então, da traição nem Jesus se livrou. Mas eu tenho certeza que, assim como na política, o futebol adora traições, mas não perdoa os traidores.
0: Olha, tem uma coisa que a gente sempre fala, é que futebol é emoção, né? E vocês dois são responsáveis pelo...
2: Pra levar
0: bom e o ruim, né? É. Bom para quem escuta o gol do time e para quando toma sentir um pouco de tristeza. Que futebol é emoção? E futebol é emoção. É, eu posso estar sendo inocente, mas eu me identifico um pouco com esse discurso. Posso estar sendo inocente e é uma inocência boa. Eu espero não perder toda ela, senão eu paro de fazer o que eu estou fazendo. Porque eu tive um pai presidente de clube, numa época muito mais difícil do que essa, você acompanhou de perto, Romildo.
1: Sim.
0: E que não tinha esses abnegados ricos e tudo mais, numa época de seca. Né? E assim, lá todo mundo ia junto e foi junto. Eu lembro, Curura, né? Muita gente aí, muita gente daquela época, seu Chico, né? Seu Chico,
1: Anatólio, Queré-Queixé, né?
0: Aquela turma, mesmo na dificuldade, estava de mãos juntas. Hoje não é fácil fazer futebol, mas eu acho que é menos difícil. Está mais caro, mas também tem outras fontes de renda. E assim, quando leva para o lado humano e a gente foge um pouco dos números que são frios, né? Do pagar, não pagar, isso aí, lógico, tem que ser cobrado. Mas quando você passa a ter convívio com pessoas que você confia e você bota dentro de casa e a pessoa simplesmente muda com você, isso dói em qualquer lugar. E eu não consigo dizer que isso é mentira do que ele está dizendo.
1: Não. Olha, consigo. Eu vou dizer uma coisa para vocês. Ó. A gente está falando aqui hoje sobre Flávio Torreão, William Simões. Daqui um tempo a gente vai estar falando sobre João Manel, Pedro da Silva, porque essa política de gestão do Campinense é carcomida. Enquanto estiverem com mais vaidade no CPF, pensando mais no CPF em si do que no CNPJ Campinense Clube, infelizmente, torcedor rubro-negro, não estou querendo desanimá-lo mais do que você já está, mas o Campinense vai continuar marcando passo. Essa política interna do Campinense, de abnegada, etc. e tal, ela vem historicamente... Não é? Eu alcanço o ano de 1975. No dia 11 de outubro de 1975, era fundada a Sociedade Desportiva Borborema Gavião. Sabe por quê? Porque dirigentes do Campinense na época, Dr. José Aurindo de Barros Filho, Lamir Mota, Menininho, entre outros, eles se rebelaram contra o clube e fundaram a Sociedade Desportiva Borborema para fechar o Campinense. Ou pelo menos para dizer, eu vou formar um time e mostrar que o Campinense não ganha uma. Só que é o seguinte, naquele tempo os caras tinham dinheiro. E outra coisa que a gente não vê hoje, eles gostavam do clube, eles não precisavam de dinheiro do clube, botavam dinheiro no bolso, não é? Tanto que depois dessa rebelião, digamos assim, Dr. Zé Aurindo voltou, foi bicampeão, Lamimota depois voltou e outros também voltaram, muito diferente de hoje, em que as pessoas não têm mais o dinheiro que tinham na época, é uma gestão que não funciona mais. Só dá briga, só dá vaidade, é um contra o outro. Uma parte da torcida não torce para o clube, torce para quem está lá. Se é amigo dele, não tem reunião, é perfeito. Se não é, também não vale nada.
0: É quase que a política que a gente está vivendo fora do âmbito do futebol, assim, né? Agora,
1: então, em resumo, amigos, se o Campinense não se acordar para a realidade... Pelo que eu tô vendo, se tá ruim a situação, tende a ficar pior.
0: Vamos ouvir rapidinho, só o Igor Paixão foi pras ruas, a gente não conseguiu ouvir muitas pessoas. O Igor explicou, inclusive, isso aí, para eu fazer um comentáriozinho também sobre o que o Romildo tocou. Vamos ouvir aí o Igor Paixão aqui no centro de Campina Grande.
4: Olá, amigos que nos acompanham aqui pelo Trivela. Olha só, tô no calçadão hoje, mas dessa vez a conversa é séria, não vamos ter resenha. Sim, o Campinense está num momento complicado e eu vim aqui às ruas entender o que o torcedor está achando dessa situação. E olha só, conversamos com alguns torcedores e outros também não quiseram falar devido à situação, no mínimo, conturbada do clube.
5: Rapaz, é complicado, viu? Eu acho que está na hora da torcida, a própria torcida, tomar as providências, viu? Uma torcida grande como essa, passando pelo que está passando, não tem isso, rapaz. O time já vem nesse período aí negro, de vacas magras, tá entendendo? E de repente agora essas brigas internas que simplesmente não leva a nada, tá entendendo? E na minha opinião, é a torcida se reunir aí, botar alguém pra tomar de conta, viu?
6: A melhor coisa foi a parte desse cara do Campinense, né? Agora, se o Willian votar, o Willian é um homem, né? No tempo de Willian, o time ia pra frente. Agora, esse cara só fez vergonha à nação rubro-negra. Se o Willian votar, espera muitas coisas boas, né?
5: A gente tem uma Série D para o ano, tá? Tem o Paraibano. E essas brigas não levam a nada, o time já tá nessa situação. Pelo amor de Deus, vamos ter consciência, gente. Esse time tem nome, esse time se chama Campinense Clube. Um time que é ex-campeão paraibano, campeão da Copa do Nordeste. Tem uma história, tá entendendo? Não pode estar numa situação dessa. E agora, para completar essas briguinhas aí e tal, que não leva a nada, nada, nada, nada. A coisa que falta ali é uma gestão séria, tá entendendo? Uma gestão que entre realmente com intuito de fazer esse time voltar a ser grande, tá entendendo? Realmente, tem que entrar gente de fibra ali dentro, porque senão a situação é cada vez pior. Aproveitar que a gente tem essa Série D aí, entendeu? E haver uma união aí, um nome que realmente entre pra somar, entendeu? E é isso, tem que ter um nome que honre o Campinense Clube.
6: Muito tempo, desde o Paraibano, que é pra afastar ele, e o Willian Simões é um homem. Faz um time bom de competir e ser campeão. Em nome de Jesus, Willian, você vota com toda a emoção da nação rubro-negra.
4: Diretamente do Calçadão, Igor Paixão para o Trivela.
0: Eu vou dizer porque só duas pessoas, e agradeço aos dois que participaram, porque ele tentou falar com várias pessoas e os torcedores do Campinense não quiseram falar. Então é sintomático, né, que o torcedor ele prefere aquela dor de dente que você fica escondendo e só você sabe. Né, e quando alguém descobre, você fica meio sem jeito. É mais ou menos isso. O torcedor não queria falar sobre, né? Tádio já é de outros carnavais. Fala sobre união, fala sobre mudar e tudo mais. Outro torcedor fala sobre o Willian, também eu acho que baseado, lógico, em conquistas anteriores e tudo mais. Só lembrar, torcedor, o vice do Torreão é o Willian. Por isso ele assume. Então ele faz parte de todo esse processo.
2: Ele não estava em casa dormindo.
0: E o Torreão falou em suas entrevistas o seguinte: alguns apareciam algumas vezes aqui, mas na hora de colocar ele, estava todo mundo na foto. Na hora que ganharam do Botafogo, estava todo mundo na foto. Ganharam do 13, caixa de som, todo mundo na foto.
1: Curioso, não é, que é uma pergunta que não quer calar, quando há o afastamento em casos parecidos como esse aí, é toda a diretoria afastada, né? Inclusive o vice-presidente e todos os demais dirigentes. Né? Nesse caso, só o presidente e o diretor financeiro que foram, né? Eu vi de alguém da parte do conselho dizendo que teria sido porque eles é que mexiam na parte financeira. A gente está aqui colocando as duas situações, os dois lados.
2: Sim. Mas tem o setor financeiro, tem a diretoria financeira, tem a diretoria administrativa, tem. Mas
0: enfim, agora então, vamos lá. Como é que está o estádio? Está jogado? O diretor do patrimônio, eu nem sei quem é, era para ser afastado. Não, estou dando um exemplo.
2: Não, claro.
0: Só um exemplo.
2: Todos eram para ser afastados ali.
1: Eu
2: todos.
1: Fiquei pasmo com o que eu vi. O rapaz lá, presidente, me parece, da torcida Facção Jovem, conversávamos até aqui com um colega que já foi da área de comunicação do Campinense. Ele disse, não, mas esse já vendia muito, mas como eu não acompanho, faz muito tempo que eu fui no Renatão.
0: Vamos trazer, quer ver o vídeo?
1: Eu fiquei estupefato, fica à vontade, porque é uma coisa, para mim, pelo menos, e para quem não viu, assustadora, porque eu não acredito no sucesso de um time sem você ter no clube, na gestão administrativa, o mínimo de organização. Você vive de lampejos. Pode até dar um bamba aí, um aborto, de ser campeão. Agora, gerir o clube, o Campinense Clube, da forma como está sendo gerido nos últimos tempos, vai viver, infelizmente, nessa situação que o Rovário vai chamar para você também ver.
0: É o presidente da facção jovem, o Lucas, né, que esteve lá e daqui a pouco eu falo. Vamos ver o vídeo primeiro.
7: Fala, galera. Lucas Oliveira, presidente da torcida facção jovem. Infelizmente, não queria estar fazendo esse vídeo expondo a situação que o nosso clube se encontra, principalmente o CT do Campinense Clube. Vemos aqui nas imagens que a gente vai estar mostrando, também nessa filmagem, o quanto que está abandonado pela gestão atual do clube. E aqui estou com a solicitação que eu fiz para a SESUMA, a Secretaria de Serviços Urbanos e Meio Ambiente da cidade de Campina Grande. Fiz um requerimento pedindo que eles venham fazer a limpeza, coisa que a diretoria do nosso clube poderia ter solicitado, e infelizmente não solicitaram porque não querem saber do nosso estádio, não querem saber do nosso clube. Já procurei várias respostas, infelizmente até agora não tive nenhuma resposta diante da diretoria. Quero saber como está a questão das Bet, que vem patrocinando, vem tendo jogo aí, nada contra o jogo de pelada, respeito vários times, tenho vários conhecimentos nos times de pelada, mas querendo saber como tá. Tá tendo jogo aí e o estádio abandonado, isso não tem lógica. Então, a partir de hoje aí, queremos resposta. Em breve vamos estar tomando outras medidas também importantes que precisa e tem que ser feito urgente. Não vamos estar postando nota oficial, a gente vai estar agindo. Era uma coisa que seria feita nos bastidores internamente. Mas a partir do momento que internamente não vai ser resolvido, eu vejo que não vai ser resolvido, a gente vai cair para dentro e vamos cair para dentro das redes sociais também, beleza?

0: Bem, pessoal, quem está acompanhando pela Pop Cariri para entender, a gente está mostrando imagens aqui do estádio Renatão. É, realmente a Mata Atlântica está perdendo, né? Assim, eu não sei como a Vigilância Sanitária, todas as secretarias que você imaginar aí, que
1: essa solidariedade é só do Flávio Torreão?
0: Isso aí já vem de muito tempo. E todo mundo convive lá, sabe, né? Então não é o Torreão só. É. Flávio Torreão, em meio à entrevista, chegou a dizer que chegou até a aguar o campo, falando da sua entrega. Mas aí são imagens, né? O campo, ele é, digamos que visto, Romildo, de onde o pessoal treina para lá. A concentração, ela tá organizada, eu estive lá várias vezes. Tudo lá. Agora, essa parte está abandonada há muito tempo. Né? Passa uma mão de tinta, no máximo, e por aí vai.
2: A sensação que eu tive, né, é de um estádio...
0: Fantasma.
2: Não, é de um estádio de um clube que fechou há 20, 30 anos. Essa é a sensação que eu tive ao ver o Renatão nessa situação.
1: É assim, eu me atento a um ponto muito que ninguém está se atenando ainda nessa discussão todinha. O Campinense hoje, ele não tem oposição. O Campinense hoje, claro, eu vou usar a palavra que eu gosto de usar sempre, de uma manobra tamanha que hoje foi praticamente expurgada ao longo desde a eleição de Helene Correia, desde aqueles fatos da justiça comum e da justiça criminal, que ainda rola na justiça criminal, mesmo com decisão da justiça comum, são justiças completamente diferentes. Ali foi extinguido agora, com essa última eleição que o Flávio foi eleito, a forma como ela foi conduzida e preparada nos bastidores, que você não tem mais oposição dentro do Campinense.
0: Eu estou rapidinho aqui para registrar, porque os fatos estão acontecendo, né? Estou em contato aqui com o presidente do conselho do Campinense Clube, Thiago Melo. Eles que ainda estão editando um vídeo que ele gravou, creio, Thiago, que não vai chegar a tempo para o programa, mas chegando a gente vai subir, porque aqui tem ponto, contraponto, e o espaço sempre esteve aberto. Até porque o conselho, ele toma uma atitude de dita administrativa, estou dizendo que está um contra o outro, porque aí eu não vou entrar na celeuma do pessoal do Flávio Torreão. Mas creio que o presidente, agora empossado pelo menos por 30 dias, William Simões, deva, pelo menos, não amanhã, né? Porque também a imprensa precisa minimamente se organizar. Segunda-feira se pronunciar, creio eu, sobre o assunto. Como é que está a enquete?
1: A nossa enquete diz o seguinte: 60% sim, o Flávio Torreão foi traído. 13% foi correto a atitude do Conselho Deliberativo. Não tenho certeza, 27%.
0: Aqui, interessante. Parabéns a quem disse que não tem certeza e não tomou partido, sem ainda
1: tá sendo se informar. Correto, né?
0: Isso.
1: E aqui o Rivel Filho, que ele é presidente da ABAFA, né, do futebol para amputados, parabéns pelo outro programa, é muito complicado para nós torcedores do Campinense amarmos o futebol e o time estar nessa situação. O Cadu Rezende dizendo: hoje o futebol de Campina está tão ruim que tem até vacas magras, né, que nem as vacas magras ainda está nas ossadas, não é mais vaca magra, são as ossadas.
0: Vou fazer o seguinte,
1: Jusenio Gomes,
0: registra aí para a gente chamar o intervalo.
1: A torcida precisa invadir aquilo e tomar as rédeas, né? O secretário lá do Puxinanã de Esportes, torcedor do Campinense.
0: A gente vai ter que... Assunto não falta, o tempo infelizmente é curto. A gente vai ter que fazer um intervalo, porque na volta a gente vai bater um papo aqui com o Pedro Maicon, atacante do 13, já que amanhã a bola rola, narração de Romildo Nascimento, estarei comentando para o jogo 13 e Sergipe, tá certo? Vamos pro intervalo, então.

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0: com vinheta carnavalesca, voltando aí para esse segundo bloco às 7h42. Como é que tá a nossa enquete aí, Marques?
1: Com você vê o afastamento do presidente do Campinense, Flávio Torreão. Na nossa enquete, ele foi traído 56%. Foi correto a atitude do Conselho Deliberativo? Não tenho certeza, 31%.
0: E quantos por cento foi correto?
1: Correto, apenas 12%.
0: Sim.
1: Né? E isso

0: o torcedor está dizendo o seguinte: isso é ruim para o futebol de Campina Grande, com certeza, é péssimo para o futebol de Campina Grande, né?
1: Com certeza. Péssimo. Olha, vamos falar um pouquinho sobre Série D, trazendo aí a arte dos jogos, dos grupos, né?
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1: O Souza e também 13 Serra Branca, começando pelo grupo aí, né? Porque encara o Central, né? Briga, quem no caso, o empate é menos ruim para o Souza. Mas se o Central vence, passa o Souza. Se o Souza vence, talvez o Central não brigue mais com o Souza por classificação. ABC e América já é, para quem olha lá em cima, os dois já estão classificados. Se matematicamente não fiz os cálculos, talvez não estejam os dois. Mas moralmente, eu acho que nenhum dos dois fica de fora aí da próxima fase. E aí Laguna e Maguari, o Laguna está cumprindo tabela, né? Tem apenas um ponto. O Maguari está nessa briga com o Central e com o Souza aí. 3 por 2 vagas. Vamos pular aí. Oi.
3: É, rapidinho, Souza e Central, ABC América com a cara danada de empate. E o Laguna com a cara danada de, mesmo jogando de casa, perder para o Maguari.
0: Empate? Souza e Central?
3: Eu arrisco no empate.
1: É, o Souza não está empolgando ninguém, né? Ninguém. Embora o Central também, os últimos dois jogos, perdeu um, empatou outro, mas está na briga. Deu uma subidinha. Agora porque... É um time cascudinho também. É. Vamos conferir o grupo A9. Tá aí, né? O grupo do nosso Serra Branca e do nosso 13. Sergipe 13 é o jogo da rodada indiscutível, né? Briga por liderança. O empate aí não é ruim para o 13, porque depende só de si vencendo decisão do jogo atrasado, possivelmente, né? Aí chegaria a liderança, mas tem outros jogos, né? Decisão e Serra Branca. Se o Serra Branca se enrolar lá, não acho que vai ficar de fora, mas né, cai uma pressão muito grande sobre o Gerson Guzmão. E aí, Retrô e Lagarto, esse jogo de 6 pontos, porque o Retrô pode não afundar o Lagarto de vez, mas né, cortar a cauda aí do Lagarto.
3: Acho que o 13 traz um empate de Sergipe, o Serra Branca vem com a vitória e o Retrô vai vencer o Lagarto, é o que eu imagino.
0: Você também, parece também que acho. Era a pergunta que eu ia fazer a vocês dois, não está no jogo mesmo, eu estou de folga, né? Estive no último jogo aí do Galo da Borborema, mas Sergipe 13 eu também, eu acho que dá para o 13 conseguir vir com o empate de lá, Romildo.
1: O estilo do jogo do 13 pode acontecer tudo. Tudo.
0: Inclusive, aquela música, pode acontecer tudo, inclusive nada.
1: Pois é.
0: Mas o Adriano Souza vem trabalhando muito esse jogo, principalmente durante toda a semana. Eu estava conversando com pessoas ligadas à diretoria do 13, sabe da importância desse jogo também lá. Tanto que o 13 viajou na quarta-feira, está desde ontem lá em Sergipe, né? Desde ontem em Sergipe, foi um recreativo hoje, e amanhã entra em campo. Por isso que eu acho assim, está todo mundo focado, né? E o 13 está vindo um bom momento, fora e dentro de campo, nessa Série D do Brasileiro.
3: Independente de placar, mas vai ser uma grande oportunidade, tanto para o Sergipe como para o 13, que já estão... Né, praticamente classificados para a próxima fase.
1: O Sergipe
3: fase,
1: já está, matematicamente já está.
3: Medirem forças para a próxima fase. Até mesmo que eu acho que é um bom teste.
1: Já 13 pontos. 13 matematicamente pontos, ele já está classificado.
0: Mais, né? Isso aí
1: mas já está classificado, né? Passa a pressão para o 13. O 13 não está classificado ainda. Então, cabe ao 13 pontuar. Estamos só esperando aí. O Aval já está com a gente, então vamos botar no circuito aqui, porque ele está lá e está sentindo quase o cheirinho da grama, mas o calor de Aracaju e a expectativa para esse jogo. Sempre alegre, não por menos, fazendo gol é mais fácil, né, Pedro Maicon? Boa noite, seja bem-vindo aqui ao Trivela.
4: Boa noite, é um prazer estar falando com você. Sempre alegre, importante.
1: Pedro, eu acho... Oi, tá picotando um pouquinho, vai falando aqui só, como é que tá aí. Pior que o vídeo tá muito bom, né?
0: O vídeo tá dando aquela picotada, né?
1: Mas vamos tentando. Ô Pedro, como é que tá esse dia que antecede o jogo aí contra o Sergipe, né? A gente entrevistou ontem o goleiro do Sergipe, o Careca, que é aqui de Campina Grande também. Ele falou sobre ser um jogo muito grande, por respeito ao 13, porque é um time que também gosta de jogar assim como o Sergipe. Vocês venceram o Sergipe aqui por 3-1, mas esperam um jogo mais difícil, diferente daquele jogo aqui de Campina?
4: Claro, claro, sempre. Gostaram bastante também na competição. Mas o Franco é maravilhoso. Estamos focados. Tudo pode acontecer.
1: O áudio aqui tá um pouquinho ruim.
0: A gente,
1: né?
0: Vai. Dá para entender mais ou menos que o áudio tá dando aquelas cortadas, mas a gente vai. Você disse que tá muito bem focado, né?
1: Vamos fazer o seguinte: eu vou pedir para vocês, a Michelle tá com vocês, só reinicia, faz a mesma coisa que vocês fizeram, às vezes é só uma besteirinha. Reinicia, viu, Michele, aí com o Pedro Maicon, que eu acho que pode ser que o Aldo volte, pode ser só uma besteirinha. Sai, fecha tudo e começa de novo. É, ao vivo é isso. Ao vivo não tem.
0: Mas já deu pra entender a primeira resposta do Pedro que o time tá focado, né? E sabe o que tem que fazer em campo.
1: Eu acho que a gente. Eu posso errar. Posso errar. Certo. Talvez a gente vai ter o melhor jogo do grupo. Desde então, que agora os dois times já se viram, se entendem e querem. Os dois querem jogar. Não é porque o empate é menos ruim para o 13 que eu acredito que o Adriano não vai querer jogar lá, não.
3: E se encontram num outro momento, né? Houve mais jogos, houve mais entrosamento, tanto de uma aqui, parte, né, como de outra. Eu aposto num bom jogo amanhã, lá direto do lindo estádio Batistão, né? Que é uma espécie de arena. Eu já estive no velho Batistão, passou ainda não.
1: Boa reforma.
3: Ainda não no novo, né?
0: Eu tive duas vezes de estar lá, né?
3: Pois é, eu acredito num bom jogo, e num bom jogo por parte do 13 Futebol Clube. E quando o Pedro Maicon, tomara que ele volte, né? Porque é uma atenção muito grande da assessoria de comunicação do 13 e do próprio jogador, não é? Sair lá do aconchego, né? Dos seus aposentos. E se voltarmos aí com o Pedro Maicon, eu queria saber até que ponto ele está preparado para esse protagonismo, porque na minha opinião, o Pedro Maicon, ele vem assumindo esse protagonismo na equipe do 13, como o próprio Giancarlo, não é? O Marquinhos já não é mais nenhuma novidade, mas o Pedro Maicon, não pelos gols que ele marcou no último jogo, mas pelas atuações, eu queria saber se ele está preparado realmente para assumir essa responsa de protagonista nesse entrosado time do 13, viu, o Marques?
0: Você, em um minuto, você destacou Pedro Maicon, destacou o Giancarlo, falou do Marquinhos, quer dizer, são nomes que estão aí imbuídos e não tem estrela, né?
3: E que
0: é um time que todo mundo, cada parte você tem um cara que se destaca, o Pedro Maicon, o próprio Jean, o Marquinhos,
3: e por que exemplo, se sobressaem, o que não é fácil também, num time que tá fechadinho como o 13, né?
5: Eu tô afundando
1: aqui. Afundando aí. Vamos tentar, ele tá tentando aí, o Gil tá aí só esperando ver se a gente voltando, eles estão escutando bem a gente aqui.
0: Então, 13 sem estrelas.
3: A estrela é o coletivo.
0: É, o coletivo faz parte disso. Um técnico que tem a sua forma de jogar e que o seu elenco captou muito bem aquilo que ele quer da sua equipe em campo. E o resultado é isso. 13 precisa, sim, vir pelo menos com o empate de lá, porque isso é muito importante. 13 tem um jogo a menos. Ele vai depender apenas dele para ser o líder do grupo, o que ainda favorece muito mais na próxima fase.
3: Já que o Pedro Maicon, pelo menos momentaneamente, não pode nos responder, eu faria uma pergunta ao nosso querido Gustavo Rovares. Que a torcida do 13, né, na época do Vaguinho Dias, com tudo aquilo que aconteceu lá em Itabaiana, Marques, enquanto o Rovares com a nossa técnica tentando aí estabilizar, não é? Lembrei, né, rapaz? Jogou com o peito aberto, né? E o 13 de Adriano Souza tem esse DNA ofensivo, né? E eu não sei até que ponto, né, a torcida do 13 está assim, não é tão favorável ao 13 jogar também fora de casa com esse DNA ofensivo, viu, Marcos? Eu gostaria de ver esse jogo como na verdade a gente vai ver amanhã.
0: Vai ser um jogo diferente, gostoso de se ver, de se assistir. Para quem está em campo também se jogar, que são os dois brigando pela liderança desse grupo. Não tem nada definido ainda de quem é primeiro ou segundo colocado, visto até mesmo que eu falei agora há pouco, o 13 tem um jogo a menos, mas muita coisa em termos de pretensões de classificação vai passar por esse jogo de amanhã.
1: Eu estou tentando aqui, tá? Mandei outro link aqui para ver se a gente consegue, porque também assim, vai ser um tempinho curto, pelo menos para a gente trazer o Pedro Maicon, infelizmente aí está picotando muito aqui.
0: Conversando, vou também interagindo com o torcedor, né? Aproveitando que está conosco o nosso chat, o Breno Diniz está dizendo o seguinte: melhor meio campo da Série D é do Galo, é o Marquinhos. É o melhor meio campo é Marquinhos, Petrocelli e Giancarlo. Aqui dando boa noite o professor Jair Luceno disse sextou, né? Novamente aqui o Leonardo Luceno também, palhaçado que estão fazendo com o Campinense. O Cadu Rezende dando seu destaque aqui também, que é torcedor do Galo, né? Quando o Rovares entrocha a boca é porque não está gostando de alguma coisa, acertou. Está ali só com problemas técnicos, viu? Neto
3: não é
0: Oliveira.
3: Por outra coisa não, viu?
0: Neto Oliveira.
1: É só isso mesmo. Neto, tô tendo Oliveira. Derrame, nada, não. É isso.
0: O Neto, eu acho que o Neto aqui é o presidente da Tora, torcida organizada da Raposa. O Flávio foi traído, mas a torcida não vai abandonar ele, não. Fora conselho omisso, fora diretoria, deve estar naquelas opiniões que de momento vão dando 57% como o Flávio foi traído, 14% que o conselho deliberativo está correto e 29% são aqueles que não têm certeza ou ainda não têm conhecimento do que está acontecendo, nem tem como opinar, né? Gente muito sinceras. Agora sim, será que a gente vai entrar em contato?
1: Eu acho que estão tentando, devem estar tentando esse outro link aqui, pelo menos para a gente ter 5 minutinhos aqui com o Pedro Maicon, mas infelizmente, vamos adiantar então, vamos só lembrar o jogo do Botafogo aqui, Gil, jogo do Botafogo na segunda-feira, enfrenta o Ituano, né, fora de casa, então só para lembrar aí, Botafogo tá tendo muita sorte, né, jogando muito nas segundas, viu? E a bola segundas, também, a bola
3: não
1: também,
3: sorte ao Botafogo não.
1: A bola tá de segundo, tá, também o futebol tá de segundo plano
0: essa
1: lá.
0: Essa segunda, né? Ele joga fora agora, né? Jogou em casa a última segunda.
1: Espero que ele não jogue fora a oportunidade de voltar pelo menos a pontuar, porque o Ituano tá bem e o Botafogo tá mal. Vamos lá, vamos tentar agora o Pedro Maicon. Vamos ver se agora deu certo. Vamos lá, fala aí, irmão. Como é que tá aí? Tá chegando bem aí?
3: Microfone.
0: Acho que agora o microfone tá fechado, né? Mas vai aí.
1: Agora
3: acho que
1: ouvindo.
3: Deu certo.
1: Tá ouvindo?
3: E aí, Maicon?
1: Não sei se ele tá nos ouvindo.
0: Consegue nos ouvir agora, né?
1: Tá ouvindo, Pedro?
3: Fala aí, Pedro. A gente escuta o som ambiente.
1: Eu acho que ele não tá nos ouvindo.
0: É. Mas assim, agora o som tá. Dá pra captar aqui já. Agora,
1: opa!
0: Sim. Opa, Michele.
3: É, tu viu a Michele. Aí, né? Viu por aí, Michele.
1: Pode falar.
5: Sim.
1: Acho que ele não tá nos
6: tem
1: ouvindo.
6: Tem áudio.
0: Tem áudio, sim.
3: Tem áudio, Michele. Tem áudio.
1: Tá nos ouvindo, eu acho.
3: Você nos escuta, Michele?
1: Acho que ele é que tá sem o retorno, né?
5: Agora.
3: Olha, agora beleza, agora garotinho. Beleza,
0: né? Pra alegria da massa alvinegra.
1: Ô Pedro, fala um pouquinho rápido aí. Como é... agora tá. Vai ser curtinho, mas vamos correr aqui, como você corre. O Romil tava perguntando, você fez gols e foi protagonista no momento de dificuldade no Paraibano contra o Sport de Patos e agora volta a marcar. Como é que é? Tomar.
3: Assumir essa responsa de protagonista
1: nesse momento,
3: time.
1: Não, Pedro Maicon não, eu confidei com o outro Pedro. Mas nesse momento você marca gol, né, na oportunidade que teve agora contra a equipe do Serra Branca, porque havia uma pressão, né, para que o 13 vencesse esse jogo, para ir menos pressionado para esse jogo. Como é que é essa divisão de protagonismos, que foi o que o Romil estava dizendo? Não há uma estrela no 13, né, vários jogadores têm marcado, né, gols.
4: É importante. Protagonismo é tudo.
1: Olha, eu acho que jogaram uma zica, né? Ele tá escutando a gente bem e a gente não consegue escutar de lá para cá. Pedro, eu vou lhe pedir desculpas, eu acho que tá fugindo as nossas forças e as suas também, porque o esforço foi grande aí, a gente tá tentando, mas amanhã estaremos juntos, porque a gente vai estar acompanhando o jogo também, fazendo a transmissão. Se a Michele puder fazer um favor, Michele, grava um vídeo com o Pedro Maicon para a gente trazer, pelo menos para as nossas redes sociais, né? A gente até explicar, porque o problema está sendo... Porque geralmente é o vídeo que fica ruim, é o áudio que está ruim, o vídeo está perfeito.
3: Está perfeito.
1: Né? Viu, Pedro? Mas
0: lá,
1: você está,
0: né,
1: nos ouvindo aí, boa sorte.
0: Isso,
1: boa sorte, brigadão aí. E eu vou conversando com a Michele, viu?
3: Todo esse seu esforço será recompensado com mais um gol amanhã, viu? Eu quero narrar um gol seu, Maicon.
1: Amém.
0: Saiu
3: pelo
0: bem,
3: menos, pelo menos gestual, irmão. Obrigado pela atenção.
1: Eu confundi com o jogo do Esporte, mas na agonia aqui. Mas infelizmente a gente não conseguiu. Mas
3: a gente fez o que pôde, ele fez o que pôde.
1: Então, vamos trazer a fala do Adriano Souza, então, pelo menos para ouvir. O Adriano, inclusive, a assessoria do 13 nos enviou, né, um vídeo lá dos treinos e tudo mais. O Adriano Souza fala rapidinho com a gente aqui no nosso Trivela.
7: Vai ser muito importante. Primeiro, para ter um tempo de recuperação maior, né? Desde a chegada aqui, uma viagem desgastante, a gente consegue fazer 2 treinos e aumentar o tempo de recuperação, a nossa permanência mais longa aqui em Aracaju, isso vai ser importante. E claro, também para que a gente possa fazer ajustes muito específicos em relação à nossa forma de jogar e como o Sergipe potencializa o seu jogo também. Porque aí a gente consegue fazer ajustes periféricos naquilo que a gente precisa para tentar surpreender o Sergipe de alguma forma.
6: por ser um duelo entre equipes que brigam pela liderança, a tendência seria um jogo mais estratégico?
7: Sem dúvida, eu acredito sim nisso. Acho que o Sergipe é uma equipe muito parecida com a nossa em relação a tentar propor jogo, tentar ter controle do jogo. É um jogo de equipes que tentam operacionalizar um jogo mais ofensivo. Então isso faz com que a necessidade estratégica ela seja ainda maior, né? E a gente conseguiu fazer isso bem na primeira partida, mas aqui jogando em Sergipe a gente precisa ter um cuidado maior com a força ofensiva que o Sergipe tem. E claro, vamos estudar bastante, temos estudado bastante o Sergipe e ajustar a nossa equipe em função daquilo que a gente entende que vão trazer dificuldades no nosso jogo.
1: Então tá aí, o Adriano Souza falando sobre ajustes normais, faltando um dia para o jogo, mas não deve inventar muita coisa não. Conhecendo bem o Adriano, ele tem uma forma de jogar, tem um estilo, mas também aprendeu um pouquinho quando foi a Sergipe no outro jogo.
3: Eu tô só por uma equilibradazinha ali, né, com o sistema defensivo. Isso. Porque do meio para frente o Galo está muito bem.
1: Isso. Romildão, valeu, até
3: prazer
1: amanhã,
3: grande,
1: né?
3: É, tamo junto, se Deus quiser. Desde já agradecendo a sua audiência na Pop e nas muitas plataformas do Márcio Rangel, do blog do Márcio Rangel. Até amanhã com 13 Sergipe. Pra cima deles, Galo.
1: Até amanhã, né?
0: É, até amanhã.
1: É, porque eu sei que você vai ficar conversando comigo o jogo inteiro, então já estou dizendo até amanhã.
0: É até amanhã, mas eu volto na segunda-feira.
3: Fica nos monitorando,
0: esse final,
3: né,
0: de semana. Romildo assume aí a narração nesse final de semana, mas fechando nossa enquete aqui, olha só. Sim, o Torreão foi traído. 57%. Foi correto a ação do Conselho Deliberativo, 14%. E 29% está dizendo não. É, não tenho certeza, né? Não tenho certeza. Então, tá aí.
1: Alguma de certeza a gente espera ter um pouco mais.
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0: Coroné chegou!
1: Boa noite, Coroné!
0: Boa noite, minha Paraíba, minha Campina Grande! Boa noite a você que está chegando em casa, tá vindo do trabalho, tá ouvindo a melhor programação, tá conectado com o Forró do Coroné. A partir de agora, a gente vai dando sequência na programação, balançando com Campina Grande.

Destaque da programação de hoje, programa recheado de notícia, de cultura nordestina, de informação. O melhor do forró é aqui, com Coronel Raposo na direção de programa, de Coronel Raposo, criação de programa de Israel Raposo e com Madi Rose, é primeira de verdade. Eita, coisa boa, hoje é sexta-feira, empurra a véia na feira, vamos embora, minha Paraíba.

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é bom de verdade. Você tá com o forró do Coronel Raposo. Você que chegou agora, tá ligando o radinho, seja bem-vindo à nossa programação da Rádio Pop Cariri FM 101.1. É bom de verdade, você tá conectado com o melhor, né? Mandar um abraço à galera acompanhando nossa programação, né? Um abraço aqui ao Tenente Severino, da Casa Cultural e Espaço Forró Nordeste, ouvindo a programação, né? Um abraço pra ele, né? Toda a turma boa, né? Coisa boa. Vamos embora. Lá em São José da Mata, o pessoal da Farma aqui, né? Um abraço à galera da Farma aqui também, apoiando a gente, junto com a gente aqui, nas nossas programação do Forró do Coronel, né? Coisa boa. 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Um abraço a todos, né, lá em Queimadas, Paraíba. 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

0: Balança, minha Paraíba, que o Coroné já tá de volta aqui nas Independências da Rádio Pop Cariri FM. Você vai participando, mandando seu áudio, né? Ouvindo nossa programação, dizendo onde é que você tá.
1: Aonde?
0: É, rapaz, aqui mesmo, na Pop Cariri FM. Aí você vai dizendo, onde o Coroné tá sendo chegando o alcance. Vai brincando com a gente aqui, participando, rapaz, desse ser besta. Vamos embora, vamos balançar a cidade. Eita coisa boa, daqui a pouco a gente vai trazer aí umas músicas e com o padre Aleijadinho de Pombal, né?
2: Boa, gostei.
0: Não tem que gostar não, rapaz, o homem é bom, o homem lá de Pombal, bota pra descer. Aleijadinho de Pombal é um dos melhores artistas cultural, o homem que toca música boa de verdade. E a gente estamos aqui nas Independências da Pop Cariri FM. E daqui a pouco ele também vai participar da programação, vai brincar aí com o Coroné. E a gente vamos ouvir algumas músicas de Aleijadinho de Pombal daqui a pouco na sequência, né? 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

0: que você aperta no controle, rapidinho fecha, ligeiro de verdade, o funcionário não fica sofrendo na hora de fechar, pulando, saltando, aquela agonia danada. Você só se vê o funcionário aí pulando. Mas se engancha na porta véia. Quando a porta desce, as caças caem, é um desmantelo da bexiga.
1: Tadinho
0: de... rapaz, não pode. Tem que se ajeitar com a comporta, rapaz, desse bicho. Quem é que tá lhe chamando aqui? Pra você tá com história de coitado. Desapareça logo daqui. Conta? Desapareça logo daqui. Vai-se embora pra lá. Maia.
2: Quero café!
0: Ih, café, quero que café. Coisa nenhuma, rapaz. Aqui não trouxeram, nem água pra eu, você vai tomar café. Você tá muito folgado, viu?
2: Eu quero!
0: Quer umas cacetadas no lombo. Uma surra no espinhaço, com a corrente da cadeia, no lombo.
1: Vai não!
0: Bustante, tira o diabo do couro seu aqui. É livre de verdade.
3: Nada.
0: Vamos embora.

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0: Coisa boa é bom de verdade, só música boa, raiz, nordestina, né? É, rapaz, você que tá na audiência da programação, chegou agora, obrigado pelo carinho da audiência, viu? É, rapaz, você tá com forró do Coronel Raposo, né? Vamos embora, balançando toda a região, você que tá aí ouvindo nossa programação. 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Vamos embora, minha Campina Grande, tem áudio, vamos botar o ouvinte, dizer de onde você está ouvindo a programação, participe do Forró do Coronel, é primeira.
1: Boa noite.

0: Coronel Raposo, Arifaria, aqui diretamente do Severino Cabral.
1: Ô, coisa boa.
0: Eu ouvi hoje uma música com João Gonçalo, denúncia do Ibama.
1: É bom.
0: Para oferecer a meu neto, Antônio José do Gato Preto. Nós estamos aqui à escuta do seu maravilhoso programa. Viu, Coronel Raposo? E dê lembrança com o Mari Rose.
1: Eita, coisa boa aí, lembrança com o Mar de Rose, muito bem, vamos ter cuidado, né? Vamos respeitar com o Mar de Rose, porque o coronel gosta de tudo na paz, né? Rapaz, vamos embora, é uma coisa boa.
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1: Vocês estão vendo aquela velha quenga?
2: Eita, coisa boa, hora certa, minha Campina Grande, minha Paraíba, 20 horas, 46 minutinhos, da Rainha da Borborema, né? Você ouviu aí mais uma música de Aleijadinho de Pombal, né? Música boa. É, rapaz, só cultura nordestina aqui hoje, a gente soltando dentro da programação, né? Vá participando, mandando mensagem, dizendo de onde você tá falando. Vamos embora, tem ouvinte.
3: Boa noite, Coroné. 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
2: Eita, coisa boa, um abraço ao pessoal da Retífica Automotor na cidade de Queimada, Paraíba. Um abraço, obrigado pelo carinho da audiência, né? 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
2: 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Não precisou de uma medicação, né? Deu aquela dorzinha de cabeça, tá enxaicado, abusado, né? Uma frieza danada, pode estar com uma febre, né? Aí, é, homem, aí você sabe o que é que faz? Compra aquele termômetrozinho, aquele negocinho. Aí você bota depois debaixo do suivaco. Aí o bicho, quando der duas apitadas, cuidado pra não jogar no chão. Que nem botaram no meu sovaco, eu me espantei. Tu disseram que o bicho buzinava. Eu dei uma carreira, um saco, meu compadre, que caiu no chão, quebrou o ternonto.
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2: Homem desapareça com peneira. 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Hoje a gente passou lá, fez o comerciar no Instagram, você também pode acompanhar o Coroné aí no Instagram também, né? Radialista Coroné Raposo, bota pra descer, empurra a burra, cuidado do coice da jumenta no pé do vidro, viu? É! Catuque, pra você ver, pega no meio dos peitos, meu amigo, que tem uma coisa, viu? Fica mais marcado do que a Maica Tramutina quando o cabra dá uma foiçada nas costas do cabra, que a bicha fica nas costas do cabra uns três dias, o nome Tramutina. É pior do que o chute da égua. Na marca dos cálculos do bicho, viu? Da jumenta.
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2: Eita, compadre Santana! Terminou em confusão. Esse aí gosta nada.

0: Peraí, recebeste, bota pra cá.
1: Alô, boa noite, meu querido amigo Coroné Raposo. Aqui quem fala é Aleijadinho de Pombal, passando aqui para mandar um abraço para toda Paraíba, para você, meu irmão. E mandar também um abraço para meu amigo Tenente Severino da Casa Forró Nordeste, Campina Grande, Paraíba. Boa noite, Campina Grande. Boa noite, Paraíba.
0: Eita, compadre Aleijadinho de Pombal, tá lá direto de Pombal, retransmitindo o som da Rádio Pop Cariri FM, né? Ouvindo pelo aplicativo Rádio Net, botando o quente. Obrigado, compadre Aleijadinho, por você estar ouvindo nossa programação. E a gente sempre aqui na rádio, tocando as músicas boas de Aleijadinho de Pombal. Eu que sempre gostei e adoro as músicas dele. Quando ele tá tocando, a gente já encosta logo, pra gente ouvir um bom forró, né? Obrigado aí, meu compadre Aleijadinho de Pombal, participando da programação do Coronel Raposo. Vamos embora, tocando a Maria deste agonia.

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